0: 21h09.
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1: 21:16.
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1: São 9:19. O estádio é o Maracanã, no Rio de Janeiro. Jogo pela Copa Libertadores da América, confronto brasileiro entre Flamengo e Cruzeiro. Vale uma vaga nas quartas de final da competição. Duas das potências financeiras do futebol do Brasil, Flamengo e Cruzeiro, vão definir a classificação e quem sabe vão definir aquele que ao lado do Palmeiras, que há pouco se classificou, quem será o grande brasileiro candidato ao título da América em mais uma oportunidade. É o que você vai acompanhar conosco a partir de agora no Futebol da Gaúcha. Nove e vinte, vamos então para os destaques de abertura, começando com as manchetes do Flamengo, Leonardo Acosta.
2: E conta com apoio de cerca de 70 mil flamenguistas no Maracanã para fazer valer o fator local, vencer e avançar de fase na Libertadores. Time confirmado com Samuel Lino e Pedro no ataque.
1: É o Flamengo mostrando força mais uma vez na Copa Libertadores da América, buscando mais um título, quem sabe a equipe rubro-negra, com apoio, obviamente, da massa rubro-negra que vai lotar o estádio Mário Filho Maracanã para este clássico contra a equipe do Cruzeiro. E os destaques do Cruzeiro estão chegando agora com ele, Leonardo Acosta.
2: Se é o visitante, os números recentes são muito bons. Os últimos 11 jogos longe do Mineirão, não perdeu nenhuma vez. Cruzeiro aposta nesses números para conseguir no mínimo o empate, levar a decisão para os pênaltis ou quem sabe sonhar com calar o Maracanã e avançar para as quartas de final da Libertadores.
1: Flamengo e Cruzeiro, duelo de técnicos portugueses, Leonardo Jardim e Arthur Jorge, inclusive já ganhou Libertadores, o Arthur Jorge, pela equipe do Botafogo. É, o Botafogo com o Arthur Jorge foi campeão da América. Torcida do Flamengo faz muita festa nas arquibancadas do Maracanã nesse momento, faz muita pressão para cima do time do Cruzeiro. Quando a bola rolar, deve ampliar ainda mais essa pressão com toda a certeza. Uma noite de Copa Libertadores da América, uma semana de Copa Libertadores, uma semana de Copa Sul-Americana e já temos equipes classificadas na Copa Libertadores da América. Lucas Arruda, boa noite.
3: Boa noite, André Silva, boa noite. Aqui nos acompanha na Rádio Gaúcha, conheceremos nesta noite o quinto classificado às quartas de final das 8 equipes que lá estarão na próxima fase da Libertadores da América. Mais cedo, com placar mínimo, magrinho fora de casa, o Palmeiras venceu o Cerro Porteño e está classificado às quartas de final com o gol de Gustavo Gomes. Também tem classificado da Argentina, ganhando nos pênaltis. E ontem, a classificação heróica do Fluminense contra o Independiente Rivadavia. Na Copa Sul-Americana, o Atlético Mineiro empatou em casa e avançou sobre o Bragantino.
1: É, o Atlético passou sufoco, mas quem não viu, aliás, recomendo, viu, Arruda? Quem não viu o segundo gol do Atlético Mineiro, que veja, né? Clayton, o goleiro do Bragantino, no segundo gol do Atlético Mineiro. Que dupla de goleiros tem o Bragantino, Clayton e Thiago Volpe. 9:22, os times na boca do túnel do Maracanã para entrarem no gramado dentro de instantes. 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A partir de agora, Leonardo Acosta vai confirmar esses times que vão pisar o gramado do Maracanã, começando com o Flamengo.

O Flamengo vai a campo com Rossi no gol número 1. Emerson Royal 22. Léo Ortiz 3, Léo Pereira 4 e Ayrton Lucas camisa 6. Meio campo de Eric Pulgar 5, Jorginho 21 e Arrascaeta 10. No ataque, Plata de

0: é o goleiro número 81. 12 para William. 15, Fabrício Bruno. 34, Jonathan Jesus. E 27, Rojas. Lucas Romero é o capitão do time, 29. Gerson, 8. Matheus Pereira, número 10. O ataque de Wesley, 20. Caio Jorge, 19. E Arroio, 99. O time do Cruzeiro, do técnico Arthur Jorge, da informação de Sicredi.
1: 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A equipe de arbitragem no Maraca, Leonardo.
0: Vem do Uruguai. Gustavo Terreira apita o jogo. Os bandeiras são Nicolas Taran e Horácio Ferreiro. E no VAR, também do Uruguai, está o Andrés Cunha, na informação de CMPC.
1: No exato momento em que é tocada a trilha da Copa Libertadores da América, não há execução do hino nacional. E que festa, hein? Que festa faz a torcida do Flamengo nas arquibancadas do Maracanã. É um espetáculo à parte, o show da torcida do Flamengo na arquibancada do Maracanã. 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Galera rubro-negra, mete pressão no arquibancada do Maracanã. Rafael Collin é a opinião no futebol da Gaúcha para o clássico entre Flamengo e Cruzeiro. Boa noite, Collin.
2: Boa noite, André Silva. Boa noite a todos que nos acompanham para esse jogaço de bola pela Libertadores. Um segue e o outro fica pelo meio do caminho. Olha só, André e amigos, a dúvida do Flamengo para iniciar o jogo até algumas horas antes era contar com o homem Libertadores, Bruno Henrique, que tem sido fundamental nessa competição, ou deixar o Bruno Henrique na reserva e colocar o goleador do Campeonato Brasileiro, Pedro, para sair jogando. Olha só o nível de dificuldade, entre aspas, do técnico Léo Jardim. Ele deixa no banco hoje, por exemplo, Lucas Paquetá, Carrascal, que gastou a bola contra o Mirassol no fim de semana, foi o melhor da rodada no Brasileirão, Luiz Araújo e o próprio Bruno Henrique. Por outro lado, o Flamengo vai atacar, vai partir pra cima, o Maracanã tá cheio. Por outro lado, o Cruzeiro tem no meio de campo jogadores, por exemplo, da envergadura de Gerson e Matheus Pereira, que esbanjam qualidade e habilidade. E tem o Wesley e Arroio, que são duas flechas, dois velocistas, dois caras que estão prontos para aproveitar o espaço cedido pelo Flamengo. E além disso, também tem um goleador, tem um definidor, que é o Caio Jorge. Só falei de alguns jogadores dos dois times para esse jogão de bola que vai começar em seguida, André.
1: 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Dá para falar do ambiental no Maracanã, Leonardo?
0: É, agora o ouvinte tem o som ao fundo, né, do nosso ambiente. Dá para ter uma ideia. É um Maracanã completamente lotado, claro que onde está a torcida do Cruzeiro também, ocupação máxima, e uma carga de ingressos que foi colocada de 71.473, totalmente esgotada. Vamos confirmar depois, durante o segundo tempo, se esse vai ser o público oficial do jogo, porque tem a cortesia, tem uma série de coisas. Maracanã, claro, encolheu muito, né? Depois da reforma, já há algum tempo o público máximo é esse, cerca de 71 até 75, quando não tem uma separação entre as torcidas, que é o que acontece hoje, mas é uma torcida do Flamengo que não para um minuto sequer de gritar. Esse é o ambiente no Maraca, no outrora maior do mundo, na informação de Pão de Alho Santa Massa.
1: 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Bom, será o quinto classificado, você disse, né, Lucas Arruda? Vamos confirmar quem já passou, né, e até quem já pega quem, né, na sequência de Copa Libertadores da América.
3: Pois é, dos quatro confrontos da próxima fase, apenas um está definido com as duas equipes. O Fluminense ontem, André, venceu o Independiente Rivadavia nos pênaltis, jogando fora de casa no estádio Malvinas Argentinas. No tempo regulamentar, placar de 1-1, 0-0 na ida.

0: Rio. O Fluminense, nas penalidades, venceu por 5-4, graças, mais uma vez, ao experientíssimo goleiro Fábio. Ponto de destaque do jogo, a expulsão do Canobio ao longo dos 90 minutos e, mesmo assim, a classificação dos cariocas. O adversário do Fluminense na próxima fase será o Platense da Argentina, que empatou os dois jogos com o Coquimbo Unido do Chile. Há poucos instantes, no estádio Francisco Rumoroso, o Platense empatou por 0-0 e nos pênaltis avançou por 6-5. É o primeiro confronto definido das quartas de final da Libertadores. Bom, tem outro brasileiro que também está classificado. O Palmeiras, fora de casa hoje, venceu o Cerro Porteño no estádio La Nueva Oja Azulgrana. Placar mínimo 1-0 com o gol do zagueiro Gustavo Gomes. O Palmeiras está classificado e aguarda pelo seu adversário na próxima fase, ou Mirassol ou a LDU. E por fim, o Estudiantes de La Plata da Argentina ontem, fora de casa, venceu a Universidade Católica por 3-0 no estádio San Carlos de Apoquindo, em Santiago. 1-1 na ida, o Estudiantes está classificado e aguarda por Corinthians ou Rosário Central.
1: E aí na Libertadores do ano que vem, vocês podem colocar aí, viu, Arruda, já pode botar nas suas anotações, o YouTube, o Cancelo, que teremos Palmeiras e Cerro Porteño, que eles jogam todas as Libertadores, eles se enfrentam. Então, ano que vem eles vão se enfrentar de novo. Né?
0: É tipo um Nigéria e Argentina na Copa.
1: Exatamente. Cara, é impressionante. Toda Libertadores tem em alguma fase, ou até em mais de uma, um confronto entre Palmeiras e Cerro Porteño. Apita o árbitro Gustavo Terreira, bola rolando no Maracanã. 9:31 da noite, a bola começa a rolar no Maracanã para a decisão de vaga nas quartas de final da Libertadores entre Flamengo e Cruzeiro. E o clima no Maracanã, olha, pra quem tá no Maracanã, que climão! O Flamengo troca passes, a bola vai ser girada aqui na direita, chegando para Emerson Royal, domina Royal, o Royal domina, pisa na bola, sai jogando com Pulgar, passe errado ali na frente, recuperação da equipe do Cruzeiro, e na sequência tem um toque marcado pela arbitragem, a posse de bola é da equipe rubro-negra. Léo Jardim pede para sua equipe se espalhando no campo, vai gesticulando na lateral do campo, o técnico da equipe flamenguista e a torcida do Flamengo no Maracanã fazendo muita festa. Bola com o Léo Ortiz, ele recua para o goleiro Agostinho Rossi, e Rossi domina no interior da grande área, curtinho para Léo Pereira, domina o zagueiro de Copa do Mundo, Léo Pereira faz o passe para Jorginho, e Jorginho domina, busca Ayrton Lucas, volta para Léo Pereira, Léo Pereira domina campo defensivo, vai trabalhando com o pé canhoto, ele faz o passe mais à frente, a bola chega para Jorginho, ele gira bonito entre dois marcadores, descola um bom passe lá na esquerda para Ayrton Lucas, ele dominou, veio pro meio para Lino, para Arrascaeta, pro Ayrton Lucas, pegou mal na bola, ele tentou chutar, tentou cruzar, não fez nenhuma coisa nem outra, jogou a bola pela linha de lado, Leonardo.
2: A única coisa que serviu o lance foi manter ainda mais agitada a torcida do Flamengo, porque com 1:15, Ayrton Lucas já chegava, avançava pelo lado esquerdo, na hora do cruzamento saiu tudo errado, apenas lateral para o Cruzeiro, 0-0 o placar da informação, trilegal.
1: 0-0, 1-1 na ida no Mineirão, portanto indo para pênaltis, a decisão neste momento, recuo de cabeça perigoso ali do zagueiro Léo Pereira, vai para Rossi, meio que de tornozelo, ele bate na bola, cai aqui para Léo Ortiz, avança a marcação, a equipe do Cruzeiro, mas o Flamengo tenta jogar, erra o passe por ali, o Pedro, ela sai pela linha de lado, posse de bola mais uma vez favorável à equipe de Belo Horizonte. 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Léo Ortiz passe na frente, vai pro Arrascaeta, domina, escapa do primeiro, ex-jogador da equipe do Cruzeiro, falta em cima do Arrasca marcado pelo árbitro. 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
0: Pois então, André, ia te chamar para dizer que tem bola rolando no estádio El Campín em Bogotá, na Colômbia, para o jogo entre Independiente Santa Fé e River Plate. Por enquanto 0-0, vários jogadores importantes na cancha, e esse jogo, André, é a partida de ida desta disputa, porque a Colômbia foi afetada pelo terremoto na última semana, nos últimos dias, e os jogos foram adiados, portanto 0-0, Independiente Santa Fé contra o River Plate, Borré está em campo, Unimed Porto Alegre.
1: E há pouco os dois adversários da dupla Grenal no fim de semana no Brasileirão se enfrentaram, né?
0: Verdade, e aí aconteceu, André, o empate entre os brasileiros no estádio ou na Arena MRV em Belo Horizonte, 2 para o Atlético Mineiro, 2 para o Bragantino. Na ida no estádio Cícero de Souza Marques, o Atlético venceu por 1-0, está classificado a próxima fase, o Bragantino está eliminado.
1: É, o Bragantino pega o Grêmio, o Galo pega o Internacional na rodada do fim de semana, e vem a equipe do Cruzeiro, Matheus Pereira dominou lá pelo lado direito, ainda o camisa 10 cruzeirense, ele faz a abertura de bola, trabalha com o William, de novo para Matheus Pereira, o Cruzeiro troca, passa, a bola vai ser girada, vem aqui no campo de defesa, dominada pelo zagueiro que é o Jonathan Jesus lateralmente para o ex-rubro-negro Fabrício Bruno, ele faz a abertura de bola, ela chega lá no setor direito, rola a bola, a equipe do Cruzeiro, ela volta de novo para Fabrício Bruno, atravessa para Jonathan Jesus, ele domina aqui pelo lado esquerdo, faz o passe para Gerson, e Gerson domina, lá vai o Gerson, trabalha o Gerson. Bola recuada para Jonathan Jesus, vai para Romero. Romero recua para o goleiro Otávio. Otávio domina, sai jogando ali na direita. Volta a bola para Fabrício Bruno. Fabrício Bruno domina, ainda o zagueiro da equipe do Cruzeiro. Bola vem aqui na esquerda para Gerson. E Gerson faz o passe, domina, trabalha, briga, perde e rouba a bola o Flamengo. Roubada em cima do Rojas. Emerson Royal na direita. Caiu um jogador do Flamengo, ficou pedindo falta. O Arthur nada marcou. Roubada de bola rubro-negra. De novo ela cai na esquerda. Lino ajeitou, fez a finta, pé direito, pedalou para lá, para cá. Erra o passe, o William afasta o perigo. Tenta Matheus Pereira, o Flamengo pressiona, retoma a posse de bola. Mais uma vez ela cai com o Emerson Royal. De cabeça ele recua para o Léo Ortiz, que mais atrás bate para o goleiro Rossi na marca de 5 minutos. O Rossi domina no interior da grande área, sai jogando aqui na direita. A festa na arquibancada da torcida do Flamengo é muito forte. O torcedor rubro-negro não para de cantar e tá de pé o tempo inteiro. Bola com o Rossi, tem o Léo Pereira pedindo assim, esquerda, recebe o zagueiro. Domina Léo Pereira, pé canhoto, vai tentar o lançamento à frente da profundidade para o Ayrton Lucas. Brigou contra a marcação e a bola sai pela linha de lado, lateral favorável à equipe do Flamengo. Quem bateu na bola foi o Fabrício Bruno. 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E vem Flamengo na esquerda de novo, tira a zaga do Cruzeiro com o Fabrício Bruno. A pressão do Flamengo para tentar retomar a bola. Samuel Lino brigou com o Matheus Pereira, melhor pro Matheus, tem muita habilidade com a canhota, escapou de dois jogadores do Flamengo, mas a pressão é grande. O Jorginho toma frente, recebe a falta e os jogadores do Cruzeiro vão pressionar o Gustavo Terreira, Leonardo.
2: Ah, mais uma falta que aconteceu, o Flamengo foi cercando a frente da área pelo lado esquerdo, tinha uma Arrascaeta na jogada, o Jorginho colocou o corpo à frente do Lucas Romero e esperou o contato, aquela falta que cavou, mas aconteceu e pode ser uma boa pro Flamengo. 0-0 na informação, Tumeleiro.
1: É, Rafael Collin, a pressão do Flamengo na saída de bola, muito forte até o presente momento.
3: Muito forte com o apoio do torcedor, o Flamengo começa melhor e o problema do Cruzeiro é que ele não consegue sair jogando, ele não consegue se organizar. O que deu para perceber é que o Gerson vem buscar essa bola até na função de primeiro volante, antes mesmo do Lucas Romero. E aí ele chama demais o Flamengo para pressão alta.
1: Arrasca, passou da bola, ergueu a Ayrton Lucas, é pro Pedro, sobe a defesa para cortar por ali com o Jonathan Jesus, caiu aqui na direita, insiste o Flamengo, Royal, Jorginho, ergueu na área, Pedro de cabeça, ela passou muito perto, era o Léo Ortiz entre os atacantes cabeceando, ela passou à esquerda do Otávio Leonardo.
2: Era o zagueiro do Flamengo, aparecendo lá quase que na risca da pequena área. Olha, ele sobe no cruzamento que veio da direita. Ele sobe muito mais que o marcador. E aí ele consegue o desvio buscando o cantinho embaixo. Aquela bola para quicar no gramado, mas passou à esquerda, muito perto da trave. Se escapou o Cruzeiro, na informação de Grupo IASA.
1: 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E vem Flamengo, rouba a bola do Cruzeiro, agora tenta uma escapada. Bola dominada pelo meio, fez feita abertura de bola lá no setor direito. Matheus Pereira brigou com a marca marcação, caiu, voltou pra ele, tentou o passe aqui na esquerda completamente errado, retou a bola o time do Flamengo, boa roubada de bola feita pelo Plata, a bola sai dominada, Plata jogando uma proteção na mão esquerda, a bola vai então para Léo Pereira domina, avança, busca o contato lá na esquerda, trabalha a bola a equipe do Flamengo, bola rolada atrás para Ayrton Lucas para o Léo Pereira, trocam passes os defensores rubro-negros, marca de 8 minutos do primeiro tempo, ela chega para Léo Pereira, dominou Léo Pereira, avançou, passou a divisória do gramado, deu uma pisada na bola, deu um tempo, recuperou o passe mais atrás de novo para o Léo Pereira na frente para Jorginho, Jorginho para Léo Ortiz faz o lançamento, é pro Plata, dominou ele contra o Jonathan Jesus, tentou o toque de cabeça, tirou Jonathan Jesus, dá um bico na bola, ela viaja pro campo ofensivo, não tem ninguém, passa pelo Caio Jorge, fica pro Léo Ortiz, que recua para o goleiro Rossi, Rossi domina, sai do interior da grande área, grupo IESA BYD, a sua concessionária BYD no Rio Grande do Sul, fala pro Pedro, fez o pivô, sofreu a falta, o Arthur mandou o jogo seguir, ela tocou na zaga, vai sair lá no fundo, escanteio, protegeu bem por ali o Plata, Leonardo.
2: Negociou bem, né? Ele apostou, porque se ele corre, ele consegue alcançar a bola, mas não tinha ninguém do Flamengo lá na área naquele momento. E aí ficou ali torcendo entre um lateral e um escanteio. A bola foi indo em direção à linha de fundo, confirmando o escanteio. Lado direito, Arrascaeta na cobrança.
1: O 10 da Gávea preparado para fazer a cobrança de Arrascaeta, Jorge de Arrascaeta. Partiu Arrascaeta, escanteio, cobrada, a bola viaja, tira a zaga do Cruzeiro, de qualquer maneira afastou por ali o Wesley, deu um bico na bola, ela vai sair aqui pela linha de lado mais uma vez de novo para a equipe do Flamengo. 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Diga, Leonardo.
2: Tem falado muito da torcida do Flamengo, né? O torcedor apostando que ele pode fazer a diferença. E até tem um fato curioso aí. Sabia que desde 2022, semifinal contra o Vélez, que o Flamengo não decide um mata de Libertadores em casa. De lá pra cá foi até campeão no ano passado, por exemplo, em 25, e todos os outros mata-matas de Libertadores nesse meio tempo, o Flamengo decidiu fora de casa.
1: E agora, com o apoio da sua torcida, decide contra o Cruzeiro, Jorginho traz o Flamengo pro ataque, pra Plata, chegou na direita pro Royal, dominou, ergueu na área, Arrasca tentou uma meia bicicleta, afasta a zaga porque ele furou, mas no meio campo pra recuperar pro Flamengo, aparece Pulgar, Pulgar pra Léo Pereira pra Ayrton Lucas, pra Jorginho, rapidamente, trocam rápidos passes os jogadores do Flamengo, a bola é recuada então para o goleiro Rossi. 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Rossi sai jogando ali com o Léo Pereira, do Pereira para o Ortiz aqui pela direita, tá projetado bem aberto, abrindo aqui o Emerson Royal. Fala um pouquinho mais pra gente, colhe em 11 minutos este primeiro tempo, deste 0-0 de Flamengo e Cruzeiro.
3: O Flamengo tem mais posse de bola, tem nos seus zagueiros muita qualidade para sair jogando e eles têm liberdade para fazer isso, porque o Cruzeiro não encaixou essa marcação, não consegue fazer a pressão e deixa os zagueiros tranquilamente trocarem passes com os volantes, né? No caso, o Jorginho e o Pulgar, e o Flamengo é melhor.
1: Arrascaeta, tabelinha, pintou um golaço, travado na hora, no arremate, ele combinava com o Samuel Lino por ali, Leonardo.
2: Ela era bonita, né? Arrascaeta, Samuel Lino, Uruguai colocou pro brasileiro, recebeu na frente, mas aí foi desarmado na hora certa, Flamengo se mantém no ataque.
1: Vem Flamengo, bola com Pulgar, Pulgar domina ali na cabeça do grande círculo, faz o passe pra Plata, domina o equatoriano, lá vem o Plata, jogador também de Copa do Mundo, abertura de bola pra Jorginho, Jorginho empurra um passe para Ayrton Lucas, e bola na esquerda, vem Mengão, bola com Samuel Lino na frente, pintou a chance, Jorginho, Pedro fez o pivô, rolou pro chute, e a defesa no meio do gol do goleiro Otávio, Samuel Lino foi quem arriscou, Leonardo.
2: Fora da área, pelo lado esquerdo, uma bola que ficou curta, assim, não conseguiu.
1: Errou a defesa, roubou o Flamengo, Pedro vai marcar, saiu Otávio para fazer a defesa e evitar o primeiro gol do Flamengo, Leonardo.
2: Atenção da zaga do Cruzeiro. Bom, o Cruzeiro tinha uma oportunidade, defesa firme do goleiro Otávio, daí foi sair jogando e deu tudo errado. O Pedro ia se aproveitando, ele dá um toque para tirar do marcador, para tirar daquele que foi seu ex-companheiro, Fabrício Bruno. E aí o goleiro chega para fechar a porta, não tinha muito campo para progredir o Pedro e tentar a finalização, mas estava na cara do goleiro, André.
1: 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Que pressão, Colin.
3: É, em 12 minutos. minutos de primeiro tempo, 3 boas chances do Flamengo até agora. E na segunda chance, foi uma escorada do Pedro. Me corrija se eu estiver errado, acho que foi o Jorginho que bateu essa bola.
4: Ou... De fora da área, o Samuel Lino.
3: Foi Samuel Lino que bateu essa bola. Mas o pivô que o... Olha aí o Flamengo.
1: Olha o Flamengo, não dá tempo. O Pedro de longe, carimba a marcação. Sobrou pro Lino na frente da área, girou, pé direito, fez a finta com a canhota. Carimba a marcação do Romero. O Cruzeiro não consegue sair, é um amasso do Flamengo. Bola com Léo Pereira pra Pulgar. Pulgar domina, vem Mengão. Pulgar meteu no meio pra Arrascaeta, tira Bruno, voltou. Pulgar tira a defesa do Cruzeiro, toda atrapalhada com o Romero jogando pela linha de lado. Vai, Colin!
3: Leonardo Jardim tá aproveitando o excelente momento do Pedro. A diferença dele pro Bruno Henrique, essa era a dúvida pra ver quem começaria o jogo, é que o Pedro faz muito melhor o pivô. O Bruno Henrique aproveita mais o espaço, é jogador de velocidade. E pro jogo de hoje, ele viu isso, que o Pedro é melhor pra tabelar, pra fazer o pivô. E assim que aconteceu a segunda chance de gol do Flamengo, e já aconteceu agora há pouco nesse último lance também.
1: É, são 13 minutos e 50 de um sufoco do Flamengo. O Flamengo tem a bola, o Flamengo manda no jogo. E bola com o Léo Ortiz, mas o placar é de 0 a 0. Na direita pra Plata, 2 na marcação, ele dá um toque pra Pulgar. Pulgar faz o tapa lá na esquerda, 9:45, marca o eletrônico da Gaúcha. 14 jogados do primeiro tempo. Bola com o Léo Pereira, progrediu pela meia esquerda. Passe pra Plata, bateu nele, se atrapalhou, não conseguiu o domínio, mas erra o Cruzeiro, rouba a Arrascaeta. Do Arrascaeta, a bola vem pra Pulgar, bate atrás pra Ortiz. Domina Léo Ortiz, joga curtinho ali com o Jorginho. Jorginho na esquerda pra Léo Pereira. Lá vai o Léo Pereira, progrediu, tem espaço ainda ele, meia esquerda como armador. Bola chegou pro Ayrton Lucas, pro Samuel Lino desarmado. Agora o Cruzeiro vai tentar sair. A escapada no pé do Matheus Pereira, tentativa do passe, era pra chegar no Caio Jorge, não deu certo. Erro de passe da equipe do Cruzeiro. E a bola vai ficando de novo com o Flamengo, já tá com o goleiro Agostinho Rossi. O Rossi domina no interior da grande área, o goleiro da equipe, André, do Flamengo. Diga, Colin.
3: O Arruda alertou aqui, e é uma grande verdade nesses 15 minutos iniciais, é que, por exemplo, o Cruzeiro não consegue escapar. O Cruzeiro não consegue criar chance de gol, ele não consegue contra-ataque. Por quê? Porque a recomposição do Flamengo, além de jogar muito com a bola no pé e ter criado já boas chances para abrir o marcador, na hora de recompor, recompõe muito rápido e rouba também rapidamente essa bola.
1: É, exatamente. O placar é de 0 a 0, o Flamengo dá um amasso no Cruzeiro. 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A gente fala de arbitragem também aqui na Gaúcha para CMPC. Chegou o Flamengo na direita, Royal cruzou na área, Arrascaeta meio que trombando com a zaga, ficou pedindo o pênalti. E a bola chegou nas mãos do goleiro Otávio Leonardo.
2: Emerson Royal, ao lado da grande área, ele avançou pela direita e colocou. A tentativa era mesmo para Arrascaeta, que ia trombando com o zagueiro. Aí ele fez um movimento acrobático ali, ele conseguiu tocar na bola e ela foi na direção do gol, mas já totalmente desequilibrado. Ficou pedindo uma falta dentro da área, seria pênalti. Pareceu muito mais uma disputa.
1: Agora um choque forte entre o Wesley e o Royal. Caiu um para cada lado, o jogo está paralisado neste momento. Só que foi muito feio mesmo. 9:47 da noite, então vamos conferir o tempo e o placar no futebol da Gaúcha na Copa Libertadores da América. 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
0: Encerrado há poucos instantes, pelas oitavas de final da Libertadores, fora de casa, o Palmeiras venceu o Cerro Porteño no estádio La Nueva, hoje azulgrana, por 1 a 0, gol marcado por Gustavo Gomes, o Palmeiras está classificado à próxima fase. Na Copa Sul-Americana, duelo de brasileiros na Arena MRV, 2 para o Atlético Mineiro, 2 para o Bragantino, o Atlético também está classificado na Copa Sul-Americana.
1: 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O Flamengo na pressão aqui pela direita, briga Jorginho, ela cai pro Arrascaeta, ele luta contra o Jonathan Jesus, fica com um arremesso lateral a equipe do Flamengo. 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Flamengo com a bola com Léo Pereira, do Pereira para o Ortiz, e recebe pela direita direita, já no campo ofensivo, faz o passe em profundidade para Plata, ele contra a marcação, Jonathan Jesus toma a frente, Plata vem, briga contra ele, Jonathan então tem que levar a bola ali para a linha de lado, todo atrapalhado, joga a bola para fora, mais um arremesso lateral para o Flamengo, que não dá espaço, que não dá sossego para a equipe do Cruzeiro, impressionante a pressão que exerce o Flamengo, que vem de novo pela direita, bola ficou pro Arrascaeta, bateu cruzado, Otávio voa dar um soco na bola, Jorginho pega a sobra, caiu pra Lino, entrou na área, bateu! E ela passou à esquerda do goleiro Otávio, Leonardo.
2: O Samuel Lino, ele recebe de costas pro gol, ele consegue girar, tinha dois zagueiros na marcação, ele busca o espaço pra bater de perna direita, e aí buscando o canto esquerdo do goleiro, acabou errando um pouco o ângulo do chute, bola passou ali a cerca de um metro à esquerda do gol, mas foi mais uma chance do Flamengo, que tá pressionando na informação trilegal.
1: Tá tontinho o time do Cruzeiro, agora errou uma saída de bola entre o Fabrício Bruno e o Otávio, volta Flamengo, bola trabalhada, agora recuada lá no campo de defesa para o Léo Pereira. 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Lino na esquerda, arrasca pra Lino, chegou na frente da área, aparece Gerson pra afastar o perigo pelo Cruzeiro e tentar levar a equipe mineira pro ataque, depois o Matheus Pereira é atropelado pelo Jorginho e a falta está marcada favorável à equipe do Cruzeiro. Tumeleiro, ninguém facilita tanto, são 19 minutos por enquanto o placar é de 0-0 no Maracanã, a pressão segue da equipe do Flamengo. O que mais está rolando de Libertadores agora, em Arruda?
0: Bom, de Libertadores, nesse momento não temos jogo em andamento, André, apenas pela Copa Sul-Americana, no estádio El Campín, em Bogotá, na Colômbia, duelo de ida entre Independiente e Santa Fé 0, River Plate também 0. Eduardo Cudê, técnico do River, e Rafael Borré, o centroavante da equipe. No outro jogo, também 0-0 no Uruguai, Montevideo, City Torque e Tigre da Argentina, os dois jogos da Copa Sul-Americana.
1: Tem uma informação importante, seu Arruda e Encolin, é jogo isolado. A gente foi acostumado sempre a ter jogos 7, meia, 8, 9 e no mínimo mais um jogo às 9:30 da noite. Sendo jogo isolado, é o tamanho e a importância que a própria Comebol dá ao clássico entre Flamengo e Cruzeiro, deixando de forma isolada para que todo o continente assista, né?
3: E faz isso com muita correção, até porque se a gente for olhar as campanhas no Campeonato Brasileiro, parece questão de tempo pro Flamengo ultrapassar o Palmeiras. Aliás, só olhando na tabela ali, a gente percebe como estão parelhos esses dois times. Se o Flamengo ganhar o próximo jogo, igual o número de jogos do Palmeiras, eles terão o mesmo número de vitórias, de empates, de derrotas, eles têm o mesmo número de gols sofridos, e o Flamengo, se ganhar, por exemplo, se fizer um gol, ele vai ter 5 gols a mais que o Palmeiras. É muito parelho esse campeonato, mas o Flamengo buscou viver excelente momento, e o Cruzeiro também.
1: Pedro meteu um bolão na esquerda para Samuel Lino, é Flamengo, Arrascaeta ajeitou pra Pedro, clareou, pé canhoto, vai bater por cima da trave do goleiro Otávio. Flamengo perdeu mais um, Leonardo.
2: A tabelinha que estão se buscando muito no jogo, Samuel Lino e Arrascaeta, troca de passe pela esquerda até achar o Pedro em condições de pelo menos brigar com o zagueiro. O Pedro à frente da área, ele busca o espaço, ele bate de perna esquerda, buscando o ângulo superior direito do goleiro, saiu um pouquinho a bola, mas pode colocar aí na planilha do Colin, mais um chute a gol do Flamengo.
1: Pegada a marca da conquista,
3: André,
1: diga Colin.
3: Por falar em planilha, 6 minutos de jogo, cabeceio do Léo Ortiz, aos 10 o chute do Samuel Lino, aos 12 o Pedro de novo, aos 18 Samuel Lino e agora o Pedro mais uma vez.
1: É, só tem Flamengo anotado na planilha do Rafael Colin. 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
3: André,
1: diga.
3: E só pra completar sobre esse assunto, o Cruzeiro nem chegou na área do Flamengo, nem pisou na área do Flamengo ainda. E é pausa pra hidratação agora, nem pisou na área ainda.
1: Exatamente. Eu já tinha me desacostumado que o jogo de futebol passou a ter 4 tempos, né? vamos lá, 22 minutos, o jogo tá paralisado no Maracanã nesse momento. 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A galera vai botar uma aguinha no radiador ali agora, né? Tanto do Flamengo quanto da equipe do Cruzeiro,
0: André,
1: nesse momento. Diga, Ruda.
0: Falei mais cedo sobre a questão do terremoto na Colômbia. Era pra ser uma quarta-feira em que Flamengo ou Cruzeiro já saberiam quem seria o adversário na próxima fase da Libertadores da América. Mas da mesma forma, o duelo de ida ontem aconteceu apenas entre Tolima e Independiente del Valle, no estádio Manuel Murillo Toro, em Bagué, na Colômbia, que teve essa questão do desastre natural, adiou o duelo de ida. Portanto, ontem na Colômbia, 0 para o Tolima, 1 para o Del Valle, jogo da volta na próxima semana no Equador, para definição do adversário de Flamengo ou Cruzeiro na próxima fase, Unimed Porto Alegre.
2: O Cruzeiro, nos últimos 11 jogos como visitante, ele está invicto. Foram 6 vitórias e 5 empates no período. 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
1: E a gente vê, Clarinha, agora na imagem que o monitor nos mostra, o Arthur Jorge dando uma orientação, especialmente para Gerson e Matheus Pereira. Parece que o Gerson está meio contrariado, porque ele balança a cabeça e gesticula num sentido contrário, né?
3: Pois passa muito pelo Gerson essa questão aí da marcação. Ele se esforça, ele tenta compor ali essa segunda linha de marcação, especialmente à frente da área com o Lucas Romero, mas a dificuldade é grande, porque o Matheus Pereira ajuda pouco nessa marcação. É um atleta que mais cerca do que dá combate. E para poder frear esse Flamengo, todos têm que combater. Porque os zagueiros do Flamengo são habilidosos, os laterais são habilidosos e rápidos, os volantes nem se fala, o Pulgar e o Jorginho. Então, antes da bola chegar no Arrascaeta, no Pedro, nos atacantes, ela já passa por jogadores habilidosos. O Flamengo tem vários 10, entre aspas, né? Desde a saída de trás. Então, essa marcação do Cruzeiro tá deixando muito a desejar e passa pelo setor do Gerson, do Matheus Pereira. Se encaixassem o contra-ataque, pelo menos, ok, mas nem isso o Cruzeiro tá conseguindo.
1: Tenta sair agora jogando lá do campo de defesa. A bola do Wesley para o Matheus Pereira. Girou, descolou um bom passe. Ela chegou para o William lá pela direita. Vai tentar uma cruzada. A bola vai direto pela linha de fundo, sem nenhum perigo para o goleiro Agostinho Rossi.
2: Mas tinha dois jogadores do Cruzeiro dentro da área do Flamengo, pisando ali, sem menor perigo, nada disso, a bola passando bem longe, mas é o fato que aconteceu pela primeira vez, quase aos 25, aliás, falar em tempo, 2 minutos e 28 segundos foi o tempo da parada, pelo menos que os 3 da Copa na Libertadores não tem um intervalo no estádio.
1: Mas é bom pra gente fazer aquela pontinha, né, lá no acréscimo do final. Agora o Pedro erra uma tentativa de passe ali para o Emerson Royal. 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São 25 minutos e meio jogados neste primeiro tempo. Maracanã é de 0 para o Flamengo, 0 para o Cruzeiro. Estamos indo a pênaltis na Copa Libertadores da América. Goleiro Otávio, pé direito, faz o lançamento à frente. Ela passa pelo jogador da equipe do Cruzeiro, que se movimentava lá pelo lado direito, que era o Wesley. Roubada de bola do Flamengo. Vai para Arrascaeta, briga por baixo contra 2 marcadores. Melhor para o Arrasca. Ele recebe a devolução na esquerda do Samuel Lino. Lino domina. Erra o passe, tentava recuar a bola para o Ayrton Lucas. É lateral favorável à equipe do Cruzeiro. 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William, ex-lateral do Internacional, aí no Maracanã, esteve na seleção campeã olímpica sem pressa nenhuma. Aí em 2016 ele vai fazer a cobrança do arremesso lateral. O Zeca era o titular, ex-Inter também. O William era o lateral reserva daquela seleção. Bola com Fabrício Bruno, que recua a bola para o goleiro Otávio, que poderá estar, quem sabe, nos Jogos Olímpicos de Los Angeles. É uma das jovens promessas. Otávio, pé direito, faz o lançamento, a bola viaja, sobe Léo Ortiz, ajeita de cabeça para Emerson Royal. O Royal domina, busca o Pulgar, tenta o passe na frente, ela passa pelo Plata, não passa pelo Jonathan Jesus. Agora uma pegada do Ayrton Lucas, pode pintar cartão para ele. O Arthur não deu a falta em cima do Caio Jorge, mandou o jogo seguir. Ficou dominada a bola pela equipe do Flamengo, me pareceu falta claríssima, inclusive para cartão, mas o Arthur nada marcou Gustavo Terreira. Bola dominada pelo Flamengo, ela é recuada então para o zagueiro Léo Pereira, que está jogando com Léo Ortiz. Ortiz domina, aqui pela direita, faz o passe para Royal. O Plata foi atropelado sem bola na volta do Royal, então para Léo Ortiz. Léo Ortiz domina, faz boa finta em cima do marcador, que é o Romero, e recua para o zagueiro Léo Pereira, que mais atrás faz a bola chegar para Agostinho Rossi. Rossi domina, pressionado pelo Matheus Pereira, consegue despachar para o campo ofensivo Fabrício Bruno de cabeça. Ele joga lá para frente, aí tem uma falta do Matheus Pereira, que vai reclamar com a arbitragem a falta cometida em cima do Jorginho. Pegada a marca da conquista. 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Futebol da Gaúcha que no final de semana vai contar a dupla Grenal no Brasileirão. O Grêmio em Bragança Paulista, o Internacional jogando contra o Atlético Mineiro no Beira-Rio. E semana que vem, hein? Sai de baixo. Semana que vem tem clássico Grenal pela Copa do Brasil. O Flamengo troca passes. A bola é dominada por Jorginho. Pé direito, tentou inversão errado, caiu no vazio, caiu para Rojas, que vai recuando para o goleiro Otávio. Otávio despacha lá para o campo ofensivo, a bola vai viajar, vai cair no peitoral do Léo Ortiz, que ajeita para Emerson Royal, que acha um grande passe para Arrascaeta. Arrascaeta na frente para o Plata, adiantou e saiu com bola e tudo pela linha de fundo, Leonardo.
2: Aí teve um pé ali do zagueiro do Cruzeiro, Jonathan Jesus, fazendo que a bola batesse de novo no Plata e atrapalhando essa tentativa de ataque do Flamengo. 0-0 na informação de Sicredi.
1: 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No intervalo teremos o Bola Parada com o comando do José Alberto Andrade. Trabalha a equipe do Flamengo. Fabrício Bruno despacha, vai lá pro campo ofensivo. Melhor de novo pro Flamengo com o Ayrton Lucas. Mas Matheus Pereira ficou com a sobra no campo de defesa do Cruzeiro. Tentou passar pelo marcador, foi atropelado pelo Pulgar. A falta está marcada por Gustavo Terreira. E o Matheus Pereira tá pedindo, né? Não dá, não bate. Ficou bem claro, não bate pra frente, joga, tenta jogar. Ele fez um gestual ali pro Fabrício Bruno, né, Colin?
3: Claro, o Cruzeiro tem que jogar, se ficar só se defendendo, perde esse jogo e perde a vaga pras quartas de final da Libertadores. Então tem que jogar também. E ele é o principal jogador pra isso, o Gerson. Enfim, o Cruzeiro tem condições de jogar também. Por sinal, a pausa pra hidratação fez bem pro Cruzeiro, hein? O time tá melhor postado, tá respirando melhor e tá atacando agora, André.
1: É, a história é que isso transforma o jogo. A gente falava na Copa do Mundo já. Chegou o Cruzeiro, bola na Ayrton Lucas, tira o perigo. São os quatro períodos, né? O jogo não tem mais dois tempos. Não adianta, né? Isso mudou o futebol. Não mudaram a regra, mas mudaram as condições do jogo. Pedro puxado, mesmo assim ele escapa, tenta o passe. Não, a falta tá marcada porque ele não conseguiu fazer o passe corretamente pro Samuel Lino, né, Leonardo?
2: É, já tava marcada lá atrás, daí não teve vencida, a falta favorece o Flamengo. O ouvinte pode perceber também, né, no fundo, no seu ambiente, que até a torcida deu uma esfriada com essa parada. Agora tá retomando a torcida do Flamengo na informação de Trilegal.
1: 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Vem Flamengo, troca passes, o rubro-negro, a bola chega aqui para Léo Ortiz. Léo Ortiz domina, progride, escapa, puxado pelo Caio Jorge, lá vai o Léo Ortiz, chegou na área pro passe pro Arrascaeta, brigou Léo Ortiz, sobrou pra Plata, carimba, Pulgar a marcação, caiu pra Lino, ajeitou pra Pedro na grande área, girou, pé canhoto na rede pelo lado e fora, Leonardo.
2: Agora o Flamengo voltou à área adversária, insistiu, à frente da área, a bola sobrou na esquerda pro Samuel Lino, ele esticou para o Pedro, que num giro de corpo tira o zagueiro e aí ele dá o chute com a perna esquerda, não tinha muito ângulo, a bola bate na rede pelo lado de fora, 0-0 na informação, claro.
1: 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Eu vi o Neymar na Copa e o Pedro ficou aqui no Brasil, mas vamos lá, né? Bola aqui na esquerda, a bola sai pela linha de lado, sei que são características diferentes, mas acho que entregaria um pouco mais o centroavante. Pegada, marca da conquista, 31 jogados no Maraca, o placar é de 0 Flamengo, 0 Cruzeiro. Bola com o Léo Pereira. Léo Pereira domina, o torcedor do Flamengo volta a gritar na arquibancada do Maraca. Pedro veio aqui no campo de defesa, bateu para Léo Pereira, abriu na direita para Léo Ortiz. Léo Ortiz domina pela equipe do Flamengo, faz o passe em profundidade, bola atrás da zaga pro Plata, brigou contra a marcação, tira, a defesa fica para Rojas. De qualquer maneira, despachou o lateral esquerdo. Ele bate lá pro campo ofensivo, não tem ninguém, tem Léo Ortiz. Léo Ortiz na retomada para Samuel Lino, errou agora a tentativa de passe para o Pedro, melhor para o William. William para Matheus Pereira, traz a equipe do Cruzeiro, domina Matheus Pereira, tenta respirar a equipe cruzeirense, mas já perde a bola numa dividida por ali com o Pedro, e ela sai pela linha de lado. Mesmo assim, ele é aplaudido pela galera, é aplaudido pela torcida do Flamengo no Maracanã. São 10 horas mais 3 minutos, é hora de conferir o tempo e o placar do futebol da Gaúcha na Copa Libertadores da América. 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
0: A CBF divulgou nesta quarta-feira o quadro de arbitragem para as quartas de final da Copa do Brasil. Quem apita o duelo de ida no estádio Beira-Rio é Ramon Abate Abel de Santa Catarina, com o VAR Marco Aurélio Fazicas Ferreira de Minas Gerais.
1: E agora uma chegada no Flamengo pela direita, o Arroio foi atropelado, teve a falta ali do Ayrton Lucas. Claro, ele fica saltitando no gramado para tentar cavar um cartão para o jogador da equipe do Flamengo. A falta está marcada, Leonardo.
2: É, mas não vai levar o cartão o Ayrton Lucas. O árbitro estava bem perto da jogada, entendeu como uma falta normal. Normal no sentido da advertência por cartão. Mas perigosa para o Cruzeiro, pode ser. Teoria, né? Melhor chance do Cruzeiro no jogo. Chance de colocar na área ou até um chute a gol dali. Um pouquinho do lado direito, mais próximo da grande área do Flamengo. Quem se empolga agora é a torcida do Cruzeiro, na informação de Pão de Alho Santa Massa.
1: 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Já tá de pé, recuperado Kenny Arroyo. Coloca Arroyo Júnior, né? Kenny Júnior, Kenny Arroyo Júnior. Aquele que homenagear o Neymar, né? E aí ele coloca o Júnior na sua camiseta. Lino, Arrascaeta e Pedro, o trio da barreira. Matheus Pereira preparado para fazer a cobrança. Vai direto ou vai erguer na área? Agostinho Rossi, ó, o Pedro fez sinalização, ele vai erguer. Lá vem Matheus Pereira, direto, a bola tocou no Jorginho no meio do caminho e caiu pro Plata aqui na direita, que brigou contra a marcação, deu uma pisada bonita com estilo e abertura de bola é maravilhosa pro Pedro. Pedro dominou, tentou o Arrascaeta, o passe foi imperfeito, tem cobertura da zaga da equipe do Cruzeiro com Fabrício Bruno. Ele sai jogando, bate lá pro campo ofensivo, recuperação de bola do Flamengo com Ayrton Lucas, do Ayrton Lucas para o Jorginho. Jorginho gira, ela chega para Léo Ortiz, se movimenta mais aberta aqui pela direita, o Pulgar, a bola vai para Léo Pereira. Léo Pereira domina, vai passar das largas, abre um bom passe na esquerda para Arrascaeta com liberdade, buscou Pedro, pivô pro Arrascaeta, bateu, golaço!

0: fora do alcance do goleiro Otávio. 34 minutos e 20 segundos. O Flamengo abre o placar no Maracanã. Jorge André Arrascaeta, num tapa de luxo do Pedro pra ele. Jogou no ângulo. Otávio voou nada. Achou Flamengo 1, Cruzeiro 0. Leonardo.
1: O Flamengo insistia. O Flamengo chutava a gol. O Flamengo tabelava a frente da área. Mas o gol só foi acontecer aos 34, mas em altíssimo estilo. Pra festa dos 70 mil flamenguistas no Maracanã, uma linda tabela. Jogada no lado esquerdo, Arrascaeta tocou, recebeu de volta, avançou e aí inverteram-se os papéis. O 10 e o 9. Foi o 9, o Pedro, que deu uma assistência de costas pro gol. Do lado de fora do pé direito, uma bola no ponto futuro para a chegada do próprio Arrascaeta. E aí o 10 foi 9, com um chute fuzilando, um chute de centroavante para tirar totalmente do goleiro, colocar no ângulo e fazer Flamengo 1, Cruzeiro 0, Colin.
2: Ah, que saudade do 10 e do 9 em mais outros times do futebol brasileiro, inclusive da dupla Grenal. Pois o Flamengo tem o 10, deu pro 9, e aí, como o Leonardo bem observou, o 9 é que dá uma assistência de gênio pro 10, com a habilidade de colocar pro fundo da rede. Que golaço, Lucas Arruda.
3: A Arrascaeta marca o 8º gol nesta temporada, 115º gol com a camisa do Flamengo. O Arrascaeta, que nesta edição marca o 3º na Libertadores da América, 16º da equipe carioca. No 2-1 no agregado, o Flamengo, atual campeão da Libertadores, está se classificando à próxima fase, aguardando pelo Tolima ou Independiente Del Valle.
0: É, falta mais um do Arrascaeta, né, Arruda? Aí a gente tá com a festa completa, né?
3: Aí o meme será recriado.
0: Ah, vai ser, né? Vai ser no 2-0. Quem sabe o Arrascaeta não nos ajuda hoje. Agora, o Colin, tu falou que tem vários 10 no time do Flamengo, né?
2: Uhum.
0: O passe do Pedro é um passe de camisa 10, né?
2: Exatamente, essa discussão é muito boa. Ela é muito boa. Nós, André, eu, tu, Leonardo Acosta, nós nos criamos vendo vários camisas 10 no futebol brasileiro e vários camisas 9. O próprio Flamengo tinha uma dobradinha fantástica, o artilheiro das grandes decisões, o Nunes, e o Zico. Enfim, o Flamengo mantém essa escola, o Flamengo mantém essa característica, tem dois jogadores fundamentais. E outra, mérito pro Leonardo Jardim, que entre Bruno Henrique, que tem sido fundamental na Libertadores, e Pedro, ele optou pelo Pedro porque viu nele um jogador que faz melhor o pivô. E eu tinha dito isso uns 10 minutos atrás. E o Pedro larga o Arrascaeta na cara do gol, fazendo justamente o pivô.
0: É, golaço, golaço. Lembrei aqui de Petkovic e Adriano, até pra ajudar os mais jovens aí também, né? Que viram Petkovic com Adriano. Um 10 e um 9 do Flamengo, campeão do Brasil lá em 2009, por exemplo, né? Gabigol com o próprio De Arrascaeta, outra dupla de 10 e 9. O Flamengo sempre gostou de jogar assim.
1: O Júnior, quando volta pro Flamengo, ele é o 10.
0: Isso, né? É, exato.
1: E aí o 9, André?
0: Gaúcho.
1: Gaúcho, né?
0: Contravante Gaúcho. Exatamente. Campeão brasileiro também, time do Flamengo, nesta dobradinha.
3: André.
0: Léo Ortiz, diga, Arruda.
3: O Pedro tá fazendo a sua 7ª temporada com a camisa do Flamengo e está chegando à 42ª assistência. 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
0: Ayrton Lucas chegou. Flamengo, não, Ayrton Lucas, calma, o Leonardo citou aqui o Júnior, pá, mas tu não é o Júnior, Ayrton Lucas, calma, Ayrton Lucas, calma, Ayrton Lucas, vem aí a Unimed Porto Alegre no Marco Life Complex em Capão da Canoa. Ele ouviu no meu nome do Júnior, se emocionou, né, ô Colin, achou que ele era o próprio, né?
1: Leovegildo Lins Gama Júnior, melhor lateral esquerdo de perna direita.
0: Exatamente, lá vem Cruzeiro, é Royal, tirou o perigo, cortou pela equipe do Flamengo. Léo Ortiz rebate, simplifica, ela passa pelo Jonathan Jesus, ajeitada de cabeça para Gerson aqui na esquerda. Gerson, quando ele toca na bola, vai a pega. Óbvio, porque é jogador do Flamengo. Bola com o Matheus Pereira. Trabalha Matheus Pereira, tenta organizar o Cruzeiro, faz o passe na frente, ela é dominada pelo Wesley, buscou a tabela e recebeu na frente o Wesley, chegou na área, carimbou, a bola bateu no Emerson Royal, tem escanteio o Cruzeiro, Leonardo.
1: O primeiro do Cruzeiro no jogo, tem um chute a gol, que foi aquela cobrança de falta que bateu na barreira. Agora um escanteio pelo lado esquerdo, quase aos 40 minutos, Cruzeiro vai ter outra chance.
0: Pegada, a marca da conquista, vem o William fazer a cobrança do escanteio aqui pelo setor esquerdo, o lateral direito vai bater de pé trocado, como se diria antigamente, o perigo dobrado. Lá vem o William na bola, partiu o William, jogou curtinho, atrás para o Wes, que coisa bem feia, contra, perigo dobrado pro Cruzeiro, e aí depois o Samuel Lino dividiu ali com o jogador do Cruzeiro, cometeu a falta, porque o Rojas tomou a sua frente. 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Torcida do Flamengo cantando um pouco mais baixo nesse momento no Maracanã, mas cantando. Bola girada no meio, vem para Pedro, tentou girar, cortou a defesa do Cruzeiro, ela volta então para o goleiro Rossi. Rossi com tranquilidade no interior da grande área, orienta seus companheiros, aparece próximo a ele o Caio Jorge, então o Rossi segura a bola com as mãos. 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Flamengo troca passes, a bola chega aqui na frente, vai sendo rolada, trabalhada pelo Arrascaíta. Arrascaíta recua, a bola vem para Léo Ortiz, Léo Ortiz para Léo Pereira. Trabalha o zagueiro da equipe do Flamengo. Ele vem progredindo, tem liberdade para progredir. Lá vem o Léo Pereira. Meteu a bola na esquerda, sobrou um braço em cima do Ayrton Lucas. Juiz que foi ombro e nada marcou. Ayrton Lucas levou a mão no tornozelo, inclusive, né? Acho que aí ele deu razão pro juiz, né, Leonardo?
1: É, exatamente, porque primeiro que não teria sido ali a falta, e sim por cima. E aí o juiz, convicto, né, de que foi uma disputa normal, aliás, lances parecidos, ele tomou as mesmas decisões, né? É bom que se diga, tá sendo coerente o árbitro uruguaio na informação de CMPC.
0: 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Lateral para o Cruzeiro, o Flamengo subiu a marcação, vai dar uma apertadinha por ali, vamos ver o que vai acontecer. O William vai cobrar o lateral, e o Flamengo em cima, não dando nenhum espaço. O William faz a cobrança, bola vai para o Romero, apertado, Lino roubou o Arthur, nada marcou. Lino, Arrascaeta, de novo para o Lino, uma pancada em cima do Arrascaeta do Matheus Pereira, agora ele deu a falta, Leonardo.
1: Agora aconteceu, o Flamengo até talvez conseguisse prosseguimentar a jogada ali, né? Mas entendeu por não esperar uma possível vantagem o árbitro e já marcou a falta favorecendo o Flamengo. Próximo à linha lateral pelo lado esquerdo, 1-0 o Flamengo, na informação de Tumeleiro.
2: André,
0: diga, Colin,
2: sabe por que que o Flamengo não para de marcar pressão?
0: É.
2: Porque se os jogadores cansarem, aí o Leonardo Jardim pode optar por colocar Carrascal, Lucas Paquetá, Luiz Adriano, Bruno Henrique e manter essa pressão até o fim do jogo.
0: Saúl,
2: enfim, e dane-se o adversário. É, aí é que tá.
0: Qualidade faz muita diferença. Entendeu, Guerrinha? É qualidade faz diferença. Arrascaeta, preparado, jogou na área, subiu o Matheus Pereira para ajudar a defesa, mas a sobra de quem? É do Flamengo, com o Lino. Lino pra Plata, que vai recomeçar com o goleiro Rossi lá no campo de defesa, na intermediária. 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A bola tá ainda com o Rossi, agora sim ele joga, deixou o Flamengo todo se organizar no campo. A bola vai para o Léo Pereira. Léo Pereira com tranquilidade devolve então para o goleiro Agustin Rossi. Domina o goleiro argentino dentro da grande área. Sai jogando curtinho aqui na direita. Bola com Léo Ortiz. O Flamengo dá uma desacelerada no jogo. Bola com Léo Ortiz. Passe para Gonçalo Plata. Domina Plata. Vem para Emerson Royal. Volta para Léo Ortiz. Tentativa da devolução na frente para Plata. Ele vai correr contra ele. Jonathan Jesus, que recua para o goleiro Otávio, que com o pé direito bate na bola. De qualquer maneira, joga pela linha de lado. 10:15 da noite. 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Os Léos trocam passes no campo de defesa da equipe do Flamengo. Léo Pereira vai dominando, faz abertura de bola, setor esquerdo, Samuel Lino volta para Léo Pereira, volta para o Samuel Lino, domina o ex-jogador do Atlético de Madrid, buscou a Arrascaeta, lá vem o Arrasca, bola de novo para Léo Pereira. Léo Pereira domina no campo de defesa, faz o passe na frente para Pedro. Pedro, tentativa de passe na frente, era para a penetração do Jorginho por ali, não deu certo, roubada de bola do Cruzeiro, e depois tem uma falta cometida pelo Pedro, fica se lamentando porque ele errou o passe, né, naquela tentativa de penetração lá do Flamengo pela esquerda. 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Matheus Pereira tenta tirar do campo de defesa a equipe do Cruzeiro, Pedro comete a falta mais uma vez, já marcada, cobrada, já cobrada a falta, a bola vai para Fabrício Bruno. Fabrício Bruno sai trabalhando, a bola chega lá no setor direito de ataque, agora domina Lucas Romero para Gerson, e Gerson com a canhotinha, devolução na direita, chegada cruzeirense, quem sabe para sair alguma coisa, Arroio ergueu na área, tira Léo Ortiz, o perigo, a sobra do Jonathan Jesus pelo Cruzeiro na intermediária ofensiva, vem para Gerson e volta para Jesus, para Matheus Pereira, dominou, ajeitou, quando ele foi fazer a finta, tomou uma trombada e acabou perdendo para Pulgar, e agora é contra-ataque, caiu para Arrascaeta, Jonathan Jesus tomou a bola dele, Romero, Caio Jorge, Romero, Matheus Pereira se assanha, o Cruzeiro chega na esquerda, bola para Wesley, ainda ele encarou, levou no fundo, carrinho na bola do Emerson Real, jogando pela linha de fundo, Leonardo.
1: 2 minutos de acréscimo, além da cronometrei, né? Só a parada para hidratação deu 2:28. Tá certo que o jogo não parou muito, mas acho que o cronômetro do árbitro tá diferente do meu. Escanteio Cruzeiro, lado esquerdo, no último minuto de jogo.
0: É, escanteio pro Cruzeiro. O William veio de novo aqui pra esquerda pra fazer esta cobrança. Daqui a pouco tem o bola parada, José Alberto Andrade no comando. William vai ajeitar mais uma vez a bola pra fazer a cobrança. Tumeleiro, ninguém facilita tanto. E vem o William pra fazer a cobrança. Torcida do Flamengo cantando, fazendo a festa no Maracanã com a vitória de 1-0. Partiu o William pra bola. Rossi dá um soco, tira o perigo. A sobra de bola é do Cruzeiro. Caiu lá na direita com Gerson. E Gerson ajeitou, buscou a combinação. Ainda ele, marcado pelo Samuel Lino, que tomou a frente. E aí o Gerson, na sequência, cometeu a falta. O Arthur mandou o jogo seguir. Bola erguida na área. Tira a zaga. Sobra do Wesley. Bateu. Tira Léo Ortiz. Vai ficar a bola com o Cruzeiro. Ficou com o Rojas. Rojas para Matheus Pereira. Matheus Pereira domina, ajeita, volta para Rojas. O lateral esquerdo que veio para substituir o Kaique Bruno. Se demorar demais, o juiz vai terminar. Já olhou para o cronômetro. Voltou para Matheus Pereira, não deu outra. Apita Gustavo Terreira. Fim de papo com 47 minutos cravados no primeiro tempo. 1 para o Flamengo, 0 para o Cruzeiro. Tá chegando aí José Alberto Andrade. E o bola parada, Zé.
4: Tamo junto, André Silva. Bola tá parada, mas a informação continua. Ouvi neste estúdio sagrado da Rádio Gaúcha, que vai fazer, não o estúdio, mas a rádio vai fazer 100 anos. Ouvi durante o primeiro tempo a seguinte frase, que houve concordância: o primeiro gol sai ainda no primeiro tempo. Tudo confirmado. Os personagens desta profecia, Lucas Arruda e Rafael Collins, são os caras que estão aqui, são os caras nesta bola parada, Leonardo Acosta. O final de jogo no primeiro tempo, para Flamengo 1-0.
1: Os jogadores, tanto de Flamengo quanto de Cruzeiro, saindo reunidos com a torcida do Flamengo, fazendo ainda mais festa após esse 1-0 parcial no Maracanã, que olha, o público vai ser confirmado durante o segundo tempo, mas mais 71 mil ingressos foram esgotados. Um dia de tempo bom no Rio de Janeiro, com temperatura agradável, 24 graus. O ambiente maravilhoso no Maracanã para esse jogão de oitavas de final de Libertadores da América, Zé Alberto.
4: Bola parada gaúcha agitada no intervalo de jogo. 300, parceria do produtor, do planejamento até a comercialização, oferecendo um ecossistema completo de grãos, insumos e indústria. Rafael Collin, o destaque desta vitória parcial do Flamengo.
2: Eu vou ficar com o último lance do primeiro tempo, que diz muito como foi essa primeira etapa. Quando o Cruzeiro quis jogar, terminou o primeiro tempo. Quando ele marcou presença no campo de ataque pela primeira vez, o árbitro encerrou o primeiro tempo. No mais, só deu o Flamengo. A minha planilha tem o seguinte: um monte de anotações do lado do Flamengo, e o lado do Cruzeiro tá em branco.
4: Leonardo Acosta, agora para a gente trazer quem são as opções de Flamengo e Cruzeiro, caso queiram mudar jogo com ritmo forte, mudanças à vista durante o final, durante o segundo tempo.
1: Olha, especialmente ali do Flamengo, do meio pra frente, tá? Saúl, Lucas Paquetá, Carrascal, Lohan, Luiz Araújo, Bruno Henrique e o Wallace Ian. No Cruzeiro, trazer um destaque também dentre os jogadores reservas, que é a volta do Cássio, goleiro, né? Outrora titularíssimo, mas que passou por um longo tempo de lesão, hoje está à disposição, mas está no banco de reservas. O Otávio começou como titular. Aí do meio para frente tem Lucas Silva, Zé Lucas, Felipe Moraes, Bruno Rodrigues, Kenji, Wanderson Exinter, que andou fazendo gol em jogos recentes, João Costa e também o Lúcio Rodrigues são as opções do técnico Arthur Jorge.
4: Vou fazer por força da obrigação. Rafael Collin, quem tem melhor banco?
2: Disparado o Flamengo. É mais ou menos como foi a diferença desse primeiro tempo aí, em que o Flamengo amassou e 1-0 ainda é lucro para o Cruzeiro. Tá caindo fora, mas tá vivo no jogo, pelo menos com esse 1-0. Poderia nem estar mais vivo na Libertadores.
4: Uma questão dessas não cai no teu vestibular, hein?
2: É, uma dessas nunca caiu, sempre foi mais difícil.
4: 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Lucas Arruda, Flamengo e Cruzeiro. Flamengo está se classificando. O que tem mais de Libertadores da América nesta noite?
3: Pois é, Zé, o atual campeão da Libertadores avançando 2-1 no agregado, se o Cruzeiro empatar esse jogo, pênaltis no estádio Maracanã. Libertadores da América, outros dois jogos já encerrados nesta quarta-feira. Fora de casa, o Palmeiras em Assunção venceu o Cerro Porteño por 1-0. O gol do jogo marcado pelo zagueiro Gustavo Gomes e foi o suficiente para que o Palmeiras se classificasse à próxima fase. 1-1 em São Paulo, 1-0 hoje no estádio La Nueva, hoje azulgrana. O Palmeiras, atual vice-campeão, está nas quartas de final. E também, Zé, lá no Chile, no estádio Francisco Rumoroso, o empate entre Coquimbo Unido 0, Platense também 0. Coquimbo Unido do Lucas Prato e o Platense do Nico Lopes, ex-internacional, 0-0. Nos pênaltis, 7-6 para a equipe argentina. O Platense está classificado às quartas de final da Libertadores.
2: Se o Lucas fosse do Platense, como é que seria o sobrenome? Nome dele?
4: Lucas Plato, claro.
2: É isso aí.
4: Então tá. 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Lucas Arruda, quem já tá na próxima fase da Libertadores da América? Tem como fazer uma relação aí?
3: Já sim. Quatro equipes estão classificadas, Zé. Inclusive, um jogo já está definido. Nas quartas de final, o Fluminense, que ontem avançou contra o Independiente Rivadavia nos pênaltis, com muita emoção, de maneira heróica, o Fluminense está classificado e enfrenta o Platense da Argentina. Ida no estádio Maracanã, volta na Argentina. O Palmeiras também está classificado e aguarda por LDU ou Mirassol, que se enfrentam amanhã em Quito. E o Estudiantes de La Plata da Argentina também avançou ontem, venceu a Universidade Católica por 3-0 no Chile e aguarda por Corinthians ou Rosário Central.
4: 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Alô, Gateado, um abraço, tá nos ouvindo, Gateado.

0: terceiro de Souza Marques. Então, o Atlético está classificado às quartas de final. Em andamento no estádio El Campín, em Bogotá, na Colômbia, 0 para o Santa Fé, 0 para o River Plate do Eduardo Cudê. É o jogo de ida, Zé, em função dos terremotos que atingiram a Colômbia no último dia 10 de agosto. Portanto, o jogo de ida foi adiado. A decisão, a volta acontece na próxima semana em Buenos Aires, no estádio Monumental.
1: 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É hora de dupla Grenal aqui no Bola Parada. A dupla Grenal que se prepara para jogos do Campeonato Brasileiro neste final de semana, e começamos com Jason Lisboa, as informações do Grêmio.
2: O técnico Luiz Castro ganha um reforço para o jogo do final de semana. Danilo Barbosa apareceu no BID, no Boletim Informativo Diário da CBF, e ficará à disposição para o jogo em Bragança Paulista. Por outro lado, o volante Dodi, com uma lesão no joelho, será reavaliado. Fica fora, não será opção para os próximos compromissos do Grêmio, que para o jogo contra o Bragantino, poderá ter Pavon de volta à lateral direita e com o TT entrando no sistema ofensivo com Amuso e Carlos Vinícius completando o setor. Com relação a negociações, Arthur está rescindindo seu contrato com a Juventus, mas neste momento o Grêmio, mesmo tendo Arthur livre no mercado, não debate internamente uma possibilidade de retorno deste jogador. São as informações do Grêmio aqui no Bola Parada com Jason Lisboa.
1: As primeiras ou as informações do Grêmio chegaram, agora é hora de chegarem as informações do Internacional. E o Inter chega com você, Felipe Duarte.
3: O Internacional conseguiu regularizar nesta quarta-feira a condição de jogo de Niklas Eliasson. Apesar de sueco, o jogador tem dupla nacionalidade, afinal de contas é filho de mãe brasileira, o que facilitou o trâmite junto à CBF. O atleta teve o nome divulgado no BID, o Boletim Informativo Diário da CBF, e desta forma está apto para fazer a sua estreia no sábado contra o Atlético Mineiro. Até por conta da situação física, né? Vinha atuando muito pouco lá na Grécia, um reinício de temporada por lá. Não joga desde maio e fez um único treinamento com o restante do elenco na manhã dessa quarta-feira. A tendência é que Eliasson inicie no banco de reserva, seja ao menos relacionado para o jogo do final de semana, ele que vai vestir a camisa 17 do Internacional. E agora, o trabalho realizado no Beira-Rio é para regularizar Antônio Sanabria, centroavante que desembarcou ainda nessa madrugada, vindo da Cremonese da Itália, com quem rescindiu o contrato para assinar em definitivo com o Internacional. Aliás, o Inter que venceu uma disputa com o Olímpia do Paraguai para ter o camisa 9. A informação foi revelada pelo técnico da equipe paraguaia, Pablo Vitamina Sanches, que disse que já tinha um encaminhamento no final de semana com o jogador, com Sanabria, mas que o atleta preferiu acertar com o Internacional até por uma questão financeira. A oferta do Inter salarial foi acima do que o Olímpia poderia pagar. Com os destaques do Inter aqui no Bola Parada, Felipe Duarte.
1: Obrigado, Felipe. 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Grande abraço pro Thelminho Barcelos lá em Pajé. Ele que tá sempre ligado na ferramenta Steel. Para a chapa. Aê, Thelminho! E também o homem de rádio, importante lá na Rainha da Fronteira, tá nos ouvindo agora. 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Sabedoria é com o comentarista Rafael Collin. Tem como o Cruzeiro reverter a situação ou o Cruzeiro luta por um empate para ir para os pênaltis?
4: No futebol tudo pode acontecer. O Cruzeiro, obviamente, pode empatar, pode virar, pode fazer um segundo tempo épico, mas pelo que a gente viu na primeira etapa, é uma missão quase impossível, Zé e amigos que nos acompanham. O Flamengo atropelou. A sorte do Cruzeiro é que esse primeiro tempo terminou apenas 1-0. Se não, vejamos, eu tenho aqui na minha planilha 6 minutos, cabeceio do Léo Ortiz, passou muito perto. 10 minutos, o chute do Samuel Lino, né, numa escorada do Pedro. 12 minutos, o próprio Pedro tentou e por pouco que não saiu o gol. Aos 18, Samuel Lino de novo. aos 21. Pedro, de novo, por sinal, um baita primeiro tempo do Pedro, que foi uma escolha acertada do Leonardo Jardim, treinador do Flamengo, comparando com

0: Bruno Henrique, que vem jogando bem na Libertadores, mas o Pedro é um jogador que faz mais tabelas, que faz mais o pivô. E foi assim que aos 35 minutos do primeiro tempo, até demorou, saiu o golaço do Flamengo. Arrascaeta vem pelo lado esquerdo, toca no Pedro, ali um pouco na meia lua, ali próximo da meia lua da grande área, ele escora pro Arrascaeta, que entra na área e faz um golaço de chapa no ângulo. O, como a gente falou aqui na transmissão, né, o passe do 9, do 10 pro 9, daí do 9 pro 10 e o 10 colocando no fundo da rede, uma tabela espetacular. E antes disso, o Pedro já tinha chutado mais uma vez a gol. Foi o nome do primeiro tempo, o centroavante Pedro. Enfim, mas todo o Flamengo jogando muito bem, os zagueiros saindo com qualidade, os volantes, o Pulgar e o Jorginho. Enfim, é como eu disse na transmissão, o Flamengo tem vários camisas 10, ou seja, vários jogadores habilidosos para fazerem o time jogar. E nisso o Cruzeiro tá perdido. Tá com uma marcação deficiente no meio de campo, especialmente só o Lucas Romero, volante, correndo para lá e para cá. O Gerson não tá conseguindo marcar com efetividade, Matheus Pereira também, os extremas, o Wesley e o Arroio estão fechando para ajudar, mas não ajudam com qualidade. Então o Cruzeiro não marca bem e não sai no contra-ataque, tanto é que não criou uma chance nesse primeiro tempo. É difícil pro Cruzeiro? É uma missão impossível? É. Mas no futebol tudo pode acontecer. Vamos aguardar aí os próximos capítulos.
1: Se prepara para outra pergunta, queima roupa daqui a pouquinho, Rafael Collin. 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Time do Bola Parada, e que não deixa a informação parar, a jornalista Helena Osório Brum é a nossa produção, coordenação e tudo mais, supervisão do programa. Vitor Scheid, Fabrício de Carvalho, Gilmar Silva e Pedro Pezzi, o time da técnica no programa. 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Rafael Collin, agora sim, agora é direto, você é pá. O Flamengo de Léo Jardim pode se tornar um Flamengo do nível do Flamengo de Jorge Jesus?
0: Mas há pouco, aqui fora do ar, a gente estava conversando, não sei com quem, não sei se foi contigo.
1: Não, essa não foi. A que foi comigo, eu estava aqui só ouvindo tu e o Arruda, quando o Arruda falou e tu concordou, vai terminar, não vai terminar 0-0, o Flamengo vai fazer.
0: Mas alguém me disse aqui, fora do ar, que o Flamengo de hoje, o que ele apresentou nesse primeiro tempo contra o Cruzeiro, é o Flamengo de Jorge Jesus. Foi tu, Arruda?
2: Fui eu.
0: Foi o Andrezinho.
2: Quando eu fui aí, no, acho que estava alguma coisa gravada no ar.
0: Esse Flamengo é um Flamengo de Jorge Jesus. O que o Flamengo vem apresentando nas últimas rodadas do Campeonato Brasileiro, tanto é que encostou de vez no Palmeiras, é um Flamengo de Jorge Jesus sendo trabalhado pelo Léo Jardim. Então, é bonito de ver. Era bonito quando o Jorge Jesus trabalhava como treinador, um Flamengo extremamente ofensivo, e tá bonito de ver o Flamengo todo ajustado, entrosado. Impressionante a qualidade de todos os jogadores.
1: 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E quero passar de novo para André Silva. Você ouviu Rafael Collin no comentário, segue ouvindo agora Lucas Arruda no plantão e as reportagens precisas do grande Leonardo Acosta. Muito obrigado a todos e segundo tempo é teu, Andrezinho.
3: Valeu, José Alberto Andrade comandou o nosso Bola Parada aqui no Futebol da Gaúcha. A bola já está rolando mais uma vez para o segundo tempo entre Flamengo e Cruzeiro. 10:34 da noite, bola rolando no Maracanã e já tem lançamento para Samuel Lino. Ele domina, marcado, escapa da marcação do William, pé direito, escapa de mais um e rola para Ayrton Lucas. Prende Ayrton Lucas, faz a bola chegar para Jorginho, erra na devolução, tira o William de bico. Léo Pereira conserta de cabeça para Léo Ortiz. Léo Ortiz domina, volta para Léo Pereira. Léo Pereira bate atrás então para o goleiro Rossi. Ô Léo Pereira, o Rossi não estava bem posicionado, mas mesmo assim o Rossi conseguiu dominar e dar um chutão lá para frente. A bola viajou, caiu na cabeça do Rojas, recuperação do Flamengo. Pedro, passe na direita para Plata por baixo. O carrinho perfeito do Jonathan Jesus pela jogando pela linha de lá. Teve trocas, Leonardo?
4: Mesmos times
3: voltam para o segundo tempo. E o Marquinhos Rubro Negro, nosso amigo, mandou pra mim aqui, ó: Iranildo e Obina, Thiago Neves e David, Carlos Eduardo e Brocador, Renato Abreu e Luizão. Lembrando, duplas de 10 e 9, né?
4: São 9 e 10, não.
3: Exatamente.
4: Deixa de ser,
3: né? Não tão famosos assim, né? No contexto Rubro Negro, mas também deram resultado. Olha, o Plata chapelou o marcador, tirou a zaga, sobra de bola. Matheus Pereira dá um bico na bola. Recuperação de quem? Do Flamengo, sempre Léo Pereira pra Rossi. Fora da grelha, o Léo Pereira quer matar o Rossi hoje, né? Olha o Léo Pereira se atrapalhando. Calma, Léo Pereira. O Léo Pereira tá tudo atrapalhado e deu a bola pro Flamengo, pro Cruzeiro. Bola pra Wesley, dominou, escapou do marcador, chegou na esquerda pra Caio Jorge. Apareceu o Cajota no jogo, dominou Caio Jorge, bico da grande área lado esquerdo. Ele recua pra Gerson, Gerson pra Rojas, volta pra Gerson e Gerson escapa do Arrascaeta. Leva a vaia da torcida do Flamengo, faz a bola chegar ali pra Caio Jorge. Volta de novo para Gerson. Ele vai dominando, o torcedor vai vaiando. A bola é recuada então para Jonathan Jesus, que atravessa setor de defesa aqui na direita para Fabrício Bruno. E a bronca é com Gerson. Fabrício Bruno não leva a vaia. Bola do Fabrício Bruno, ela volta para Jonathan Jesus. Claro, é a forma como o Gerson volta, sai do Flamengo, força a barra, vai para a Rússia, não fica, força a barra para sair e vem para o time do Cruzeiro, que troca passes e tenta chegar no campo ofensivo. A bola é jogada para Arroio, para Matheus Pereira. Grande bola, grande abertura para William, cruzamento, bateu na zaga, caiu Jorge pro gol. Gol, não entrou, voltou Rojas pra fora. Me pareceu bola dentro do gol, eu ia gritar o gol por aqui. O Arthur disse que não. Cruzamento do William da direita, essa bola pareceu estar morrendo dentro do gol. Léo Pereira deu pra trás. Que começo de segundo tempo do Léo Pereira. Leonardo Acosta.
4: Olha, se entrou foi gol contra. O William cruzou buscando o Matheus Pereira, mas foi outro Pereira. O Léo, quem faz o desvio por baixo, jogador do Cruzeiro, não consegue alcançar a bola. Aí o Jorginho, ele já tá em cima da risca, ele dá um giro de perna direita, tira a bola no alto. Como ela tá em cima, fica difícil usar como parâmetro a linha. E aí a checagem do gol vai acontecer. Olha, aparentemente passou toda, mas isso é a tecnologia, vai apontar.
3: E aí, Colin?
0: Eu acho que passou 90%.
3: Agora aqui começa aquele... o segundo tempo do Léo Pereira, hein?
0: Não, esse é gol contra, isso aí, foi afastou mal. Mas assim, entrou quase toda, cara. Aí é que tá. A discussão é.
3: Aí a regra é aquela, né? 99,9% dentro é 100% fora, né?
0: É.
4: Andrés Cunha é o VAR Uruguai, o árbitro de VAR, o principal, né? Que tá definindo nesse momento se foi gol ou não, analisando as imagens. No olho humano, mesmo na câmera parada ali, não tem como definir, até porque a bola tá no ar.
3: Aí a história é aquela, se tem aquela tecnologia do gol, né? Do chipzinho, é melhor, porque agora é no olho, né? Vão ter que olhar no VAR, vai ser complicado. Ele deu o tiro de meta. Ele não deu o gol. O Léo Pereira tem que rezar uma Ave Maria, um Pai Nosso.
4: E pagar a janta pro Jorginho.
3: Né? Ele tem que dar o bicho pro Jorginho. Agora sim, ó, ele deu duas, três roscas. O Léo Pereira tem isso, né? Ele é um bom zagueiro. Só que ele é autoconfiante. Às vezes ele acha que ele é o Beckenbauer Pereira. Ele é só o Léo Pereira, né?
0: Há pouco ele deu uma atrasada terrível pro Rossi, né?
3: Ele é bom zagueiro, Qualy, mas ele é bom zagueiro, não é mais do que um bom zagueiro, né?
0: Às vezes faz gol de falta, por exemplo.
3: Isso, só que ele não
0: com
3: é
0: habilidade.
3: Só que ele não é um craque. Por vezes acho que dá uma esquecida nisso, né? É. Bola com o Matheus Pereira, que é da família, mas hoje tá contra. Tira Léo Pereira. Joga por ali o Ayrton Lucas, mas o Cruzeiro veio melhor, veio mais postado na frente. Tanto que rouba mais uma bola com Jonathan Jesus. Gerson deixou passar para Matheus Pereira. Ajeitou pela direita, escapou do marcador. Chegou no Gerson, encarou a marcação. Dois contra ele, fez o recuo para o William. Caprichou, bateu direto, golaço! Romero! Gol! Cruzeiro! Lucas Romero! 5 minutos e meio do segundo tempo, eu dizia, o Cruzeiro começou melhor o segundo tempo, o Flamengo se atrapalhou em um outro lance, e agora criando Matheus Pereira, Gerson, Lucas Romero com liberdade, pé direito, uma bomba, um chute lembrando Nelinho, ela morreu no canto direito do goleiro Rossi, tá tudo igual no Maracanã, Leonardo.
4: Está decretado, só vale golaço no Maracanã essa noite, golaço fez o Flamengo no primeiro tempo, com um golaço está empatando o Cruzeiro no segundo, jogada pela direita, participação do William, Matheus Pereira, do Gerson e a bola chegando para Lucas Romero, ele tá muito longe e tá na diagonal do gol, ele tá na direita, daí ele bate com muita força, buscando o canto direito do goleiro e a bola vai inalcançável pro Rossi, o Cruzeiro empata, deixa tudo igual, vai levando por enquanto a decisão para os pênaltis, a primeira chegada do Cruzeiro no segundo tempo, segunda, teve o lance em cima do gol tirado pelo Jorginho e agora o gol de empate, Colin.
0: O lance anterior já tinha sido um recado pro Flamengo, o Cruzeiro chegando pelo lado direito, aconteceu de novo e aí o Lucas Romero acertou um tirambaço de fora da área, mas essa bola era defensável, o Rossi demorou para saltar no canto e ela foi morrendo no fundo da rede, tudo igual, Arruda.
5: É o nono gol do Lucas Romero com a camisa do Cruzeiro na sua segunda passagem, primeiro dele nesta edição da Libertadores, 10º do Cruzeiro na competição, por enquanto resultados iguais, 2-2 no agregado, pênaltis para conhecermos o classificado às quartas de final da Libertadores.
2: Rapidinho, ninguém me ouviu, tá, Colin? Mais uma cagada do Léo Pereira. Léo jogou Pereira direto pela linha de fundo em escanteio.
0: Pensei em ti na hora que ele deu o passe pra trás e colocou pra escanteio.
2: O que o Léo Pereira tomou de água no vestiário, hein? Errou mais uma, hein?
0: Ele e o time inteiro do Flamengo.
2: É,
0: e o do Cruzeiro também.
2: Mas é o contrário, Cruzeiro, né? Matheus Pereira pra cobrar o escanteio aqui pela direita. O torcedor do Flamengo já bronqueou com o Léo Pereira. Matheus Pereira bateu o escanteio, passou pelo Jonathan Jesus. Caiu na esquerda, vem pressão do Cruzeiro. Bola erguida na área de novo, tira Samuel Lino, não apareceu ninguém. Matheus Pereira para William, bateu em cima da marcação do Gonçalo Plata, ficou com um lateral a equipe do Flamengo, que a bola retrucou nas pernas do William, favorável à equipe do Flamengo no campo de defesa. 1-1, vai dar pênalti. 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O MF diverte, aposta não é investimento, só dá Cruzeiro, tomou conta do jogo no segundo tempo, time mineiro, bola lançada na frente, subiu, cortou de cabeça por ali, Ayrton Lucas, Matheus Pereira, olha o Cruzeiro de novo, a bola ajeitada na esquerda para Gabriel Rojas, domina Rojas, buscou Gerson, e Gerson domina, pé canhoto, grande trabalho do Arthur Jorge no intervalo, Rojas faz o cruzamento, bate na zaga, fica para Jorginho, domina, ajeita, tenta sair, erra, voltou o time do Cruzeiro na esquerda, Rojas jogou no meio, a bola bateu nas pernas do Pulgar e saiu pela linha de fundo, escanteio pro Cruzeiro, Leonardo.
4: Sinalizando ali o Romero para que a torcida do Cruzeiro agora, era o Caio Jorge ali, que a torcida do Cruzeiro que tá naquele lado, cante mais alto, será que é o lado, André? Olha, no primeiro tempo jogaram só dentro dessa área, no segundo também, mas mudaram os times.
3: É, e o amasso agora é cruzeirense, Trilegal, diversão e prêmios para sua vida, muito mais Trilegal, são 9,5 de pressão total do Cruzeiro que já buscou o empate, Matheus Pereira cobrou escanteio, Gerson aparou, jogou longe do gol, Leonardo.
4: A bola que passa por todo mundo, vai lá no segundo pau pro Gerson sozinho, se ele domina, bom, aí o zagueiro encosta, então tentou pegar de primeira, mas não pegou legal na bola, entregou um tiro de meta, André, para o Flamengo, ao Colin.
0: Olha o que é a confiança, Leonardo e André, olha o Cruzeiro.
3: Olha o Cruzeiro, Caio Jorge bateu! Gol! E ela passou à direita, levando muito perigo, Leonardo.
4: Um chute até não muito diferente daquele do Lucas Romero. Pegando de perna direita, não estava de três dedos, como fez o Lucas Romero, mas pro mesmo canto, só que passou agora à direita do gol.
0: Mas por que surgiu essa chance? Porque agora o Cruzeiro tá pressionando e tá fazendo de novo, dificultando aquela saída dos zagueiros, do Léo Ortiz, do Léo Pereira, que a gente falou bastante no primeiro tempo, dificultando a saída dos volantes. O que é a confiança, é o que eu disse há pouco. O Cruzeiro empatou, pegou confiança no jogo e quer até a virada em pleno Maracanã.
2: E aí entra o treinador também, né? Arthur Jorge, né? Olha, por enquanto, Samuel Lino na esquerda, Ayrton Lucas jogou no meio, tirou Gerson, errado, pintou, Pulgar, Plata, Arrascaeta, jogou fora, jogou longe do gol, Leonardo.
4: Podia ter tentado até um passe, né? Queria tentar uma devolução, mas aí resolveu arriscar, mesmo que de fora da área, não tinha muito espaço pro chute, bola tava muito próximo da perna direita e não saiu legal, saiu rasteiro à direita do gol. 1-1 é o placar que vai levando para os pênaltis a decisão de um brasileiro classificado para as quartas de final da Libertadores.
3: 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O Cruzeiro agora é pressionado na saída de jogo, consegue se desvencilhar, bola pro Arroio, deixou para William, lançamento na frente, Caio Jorge, passou pelo Léo Pereira, mas Rossi veio na cobertura, mas a bola é do Cruzeiro. O Cruzeiro tomou conta do gramado do Maracanã, se multiplicam os jogadores de camisa branca e calções azuis e meiões brancos, vestindo as cores do Cruzeiro. Bola com Gabriel Rojas, domina Rojas, bota no campo de defesa para Jonathan Jesus, tranquilamente na direita para Fabrício Bruno, torcedor do Flamengo, faz a sua parte. Ela chega aqui no setor direito para Arroio, domina Kenny Arroio, escapa da marcação, tentou o passe por baixo, tirou a zaga, tem um lançamento à frente, não tem ninguém do Flamengo, tem apenas Fabrício Bruno, que de cabeça está recuando para o goleiro Otávio. 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Temos um outro jogo no Maracanã com 12 do segundo tempo, mas ainda um grande jogo de futebol. Bola dominada por Fabrício Bruno. Fabrício Bruno faz o passe para Romero, sai bem da marcação Romero e faz um grande passe para Caio Jorge atrás da zaga. Chegou na área, bateu cruzado. Que bola perigosa do Caio Jorge. As costas do Léo Pereira lá, foi na linha de fundo, Leonardo.
4: É, aparentemente não tinha impedimento, né? Saiu condição legal e velocidade entre dois marcadores do Flamengo, apareceu sozinho à frente para chutar cruzado de perna direita, a bola passa à direita do gol.
3: 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Olha, Colin, se seguir assim a virada vem rápido, hein?
0: Pois é, outro cenário, né? Olha aí, ó.
3: Gerson, Matheus Pereira, William só dá Cruzeiro, jogou na área, atravessada, passou por todo mundo lateral, diga, Colin.
0: Não, impressionante, é outro jogo e eu fico a todo momento lembrando do que o Zé Alberto me perguntou no Bola Parada. Existe alguma chance do Cruzeiro virar esse jogo? Eu disse, o futebol muitas vezes é inexplicável. E assim, o Flamengo era pra ter goleado até no primeiro tempo. E aí volta pro segundo tempo tímido, sentando em cima do resultado, e o Cruzeiro não. O Cruzeiro com todo o time no campo de ataque, todos os jogadores no campo de ataque, empilhando chances, já empatou. Teve um lance que a bola entra 90%, não entrou toda, senão já seria 2-1. E impressionante como virou esse jogo.
2: É, e ele fez, claro, algumas mudanças, o Arthur Jorge, por isso que eu até brinquei há pouco tempo dizendo que é treinador, fez algumas questões aí que ele conseguiu encaixotar o Flamengo, né? Impressionante isso.
0: É, e o principal é evitar essa saída de bola com os zagueiros e com os volantes, não deixar essa bola chegar neles, porque consequentemente ela vai chegar no Arrascaeta. E aí o Cruzeiro evita isso já na saída de bola do Flamengo.
3: Que tenta jogar, Ayrton Lucas faz o passe por dentro, erra, corta Fabrício Bruno, mas ele despacha, não tem ninguém, tem só o Léo Ortiz lá no campo de defesa do Flamengo. 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O placar, 1-1, Flamengo e Cruzeiro. Léo Pereira, todo atrapalhado. Que segundo tempo, hein, Léo Pereira, pra esquecer esses 15 minutos. Agora uma falta do William por trás, era tudo o que queria, o Samuel Lino conseguiu a falta. 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
0: É, agora vem uma outra história do jogo, né? Daqui a pouco vem as substituições. E aí a gente conversou bastante sobre isso no primeiro tempo, o potencial que tem o banco de reservas do Flamengo, né? Será que o Cruzeiro vai conseguir manter essa intensidade contra vários jogadores bons que vão entrar a partir de alguns minutos?
4: Lucas Paquetá será o primeiro.
3: Plata fez grande finta, arriscou de canhota, jogou por cima do gol. Leonardo Paquetá, vem aí.
4: É, já deu pra ver, não sei se só ele ou vai entrar algum outro jogador na mesma parada, mas Lucas Paquetá, né? Disputou a Copa do Mundo pela seleção brasileira, é banco de reservas no Flamengo. 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
3: São 10 horas mais 50 minutos. 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
5: Outros dois brasileiros entram em campo nesta fase de oitavas de final, amanhã, fora de casa, 7 horas da noite, no estádio.
3: Arrascaeta, Pedro Lino pintou um golaço, gol!

0: Maracanã, de pé em pé, Arrascaeta, Pedro, Arrascaeta, Samuel Lino, um corte definitivo em cima do marcador, para jogar pro fundo do gol, passar por baixo do Otávio, para recolocar o Flamengo em vantagem, 16 e meio, segundo tempo, Samuel Lino, Flamengo 2, Cruzeiro 1, Leonardo.
1: Era o Cruzeiro quem chegava, quem atacava, e até então só ele fazia gol na segunda etapa, mas o Flamengo tem muita qualidade, e aí quando chegou tabelando pelo lado esquerdo, envolveu a zaga do Cruzeiro. Primeiro o Arrascaeta, autor do gol no primeiro tempo, e aí ele passa pro Pedro, que faz a mesma coisa da primeira etapa, ele de costas pro gol, ele não finaliza, mas o centroavante dá assistência, dessa vez pro Samuel Lino, passava pela esquerda, o Lino ainda finta o marcador e coloca um chute cruzado por baixo do goleiro. Tô falando, Colin, não vale gol feio essa noite no Maracanã, Flamengo 2-1.
2: Pedro tá jogando futsal em pleno Maracanã. Deu assistência pro primeiro gol do Flamengo de Arrascaeta, fazendo o pivô com muita qualidade, e repete o lance agora para Samuel Lino, quebrando totalmente a zaga do Cruzeiro. No pior momento do Flamengo na partida, o Flamengo faz 2-1, Arruda.
3: Nono gol do Samuel Lino nessa temporada, primeiro na edição da Libertadores da América, atualizando 43ª assistência do Pedro com a camisa do Flamengo em 7 temporadas. 3-2 no agregado, o Flamengo está se classificando às quartas de final da Libertadores.
1: As trocas no Flamengo, saídas de Arrascaeta e Plata para as entradas de Paquetá, número 20, e Carrascal, número 15, na informação que melhora.
4: Arrascaeta, acho que é uma questão física, né, Colin?
2: Só pode ser questão física, ou aquilo que a gente falou também no primeiro tempo, que é o seguinte, orientação de vestiário, ó, alta intensidade, alta rotatividade, a hora que cansar no segundo tempo, avisa, porque eu vou repor essa energia. Ele não consegue repor a qualidade de um Arrascaeta. Até tem um banco de reserva muito forte para chegar próximo a isso, mas ele repõe principalmente a energia para o Flamengo manter a intensidade.
0: E agora o Flamengo rouba uma bola, trabalhada com Pulgar, o chileno, recuou para Léo Pereira. E aí, Léo Pereira? O Pereira joga atrás lá para o Agostinho Rossi. Rossi domina, o goleiro do Flamengo, tudo de amarelo. Pé direito curtinho aqui na esquerda para Léo Pereira. Léo Pereira para Ayrton Lucas. Faz o giro, a bola chega no Pedro. Pedro joga para Lucas Paquetá. Bola para Pedro. Tapa curto de novo, a bola para Ayrton Lucas. Para Léo Pereira, que agora é capitão do Flamengo com a saída do Arrascaeta. Bola vai no meio para Lino. Vem a marcação em cima dele do Jonathan Jesus. Recuperação do Carrascal. Atrás para Léo Ortiz. Léo Ortiz na frente de novo para Carrascal. Vem Jorge Carrascal. Domina. Faz a bola chegar para Paquetá. Abertura para Pedro. Dominou. No meio para Paquetá. De biquinho na bola. Ela ficou nas mãos do goleiro Otávio, Leonardo.
1: Era mais uma assistência do Pedro, hein? Pro Paquetá, que aparecia pelo meio da zaga do Cruzeiro. Entrava na área. E aí com a bola rasteira de pé esquerdo, ele tentou tirar do goleiro, mas não mudou a direção da bola, foi em cima do Otávio, perde a chance, o Flamengo segue 2-1.
0: Do Meleiro, ninguém facilita tanto, tenta chegar Caio Jorge, dividida com ele do Léo Ortiz, a bola sai pela linha de lado. 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Daqui a pouco, o que vai fazer? O Arthur Jorge para tentar reverter, 20 minutos e meio jogados, vai trocar exatamente agora.
1: Wesley vai embora. Costa, João Costa, que está entrando para a saída do Wesley, 67 é o número dele, e a informação é de Claro.
0: João Costa entrando, portanto, na equipe do Cruzeiro às 23 minutos, aliás, 21 minutos do segundo tempo.
2: É ponta por ponta. João Costa já jogou até na Roma, já foi treinado pelo Mourinho, teve passagem pelo Palmeiras, jogou futsal na carreira. É jogador de lado também, é a primeira alternativa aí do treinador do Cruzeiro pro jogo.
0: É, e vem Cruzeiro, Romero escapa do primeiro, escapa do segundo, acha Matheus Pereira, dois em cima dele, ele consegue um passe lateral para Gerson. Gerson dá uma cavada, mete aqui na direita, a bola chegou para William. William dá um biquinho na bola, chegou para Arroio, no fundo, cruzamento, teve força demais na bola, ela saiu direto pela linha de lado, ferramenta motorizada em Steel. 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
3: Bom, ele tá aguardando, André, pela situação que envolve o Tolima e o Independiente Del Valle, que ontem realizaram o jogo de ida na Colômbia. Vitória dos equatorianos por 1-0. Na próxima terça-feira em Guayaquil tem o jogo da volta entre Del Valle e Tolima, valendo uma vaga.
0: E esse lado da chave tem ainda?
3: Nesse lado do chaveamento tem ainda Corinthians, Rosário Central, Estudiantes de La Plata, que já está classificado. Corinthians e Rosário se enfrentam amanhã às 9:30 na Neoquímica Arena.
0: O Flamengo segue favorito, né? Contra o no primeiro cruzamento, quem sabe se for o Corinthians, um clássico nacional, dá uma endurecida na vida, né? Como tá sendo agora contra o Cruzeiro. E agora, Leonardo da Costa, é aquela hora que você gosta muito, que é a hora da parada técnica no jogo.
1: Até cronometrei a do primeiro tempo, né? E o juiz não recuperou sequer a parada. Não vou nem cronometrar agora, ele não tá nem aí, ele quer terminar o jogo rápido. 2-1 para o Flamengo é o placar do jogo na informação KTO. 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
0: O que que vai dizer o Arthur Jorge agora, hein, Colin?
2: Agora ele vai ter que dizer o seguinte, pessoal, dentro do possível, mantenham a intensidade que o time voltou para o segundo tempo, não deixem cair o ritmo, né? O Flamengo é letal, o Flamengo é muito qualificado, o segundo tempo do Cruzeiro é muito bom, o primeiro foi péssimo, quase foi goleado, mas no segundo tempo ele empatou, ele quase fez 2-1, criou oportunidades com o Caio Jorge, teve um lance que a bola quase entrou, ela ficou 90% praticamente dentro do gol, mas não é gol, né? E então é isso, dentro do possível manter o ritmo. Fica mais difícil ainda porque as peças de reposição do Flamengo são muito fortes, são muito qualificadas. Agora o Carrascal e o Paquetá vão fazer ali a função de meio de campo, seguindo com o Jorginho e o Eric Pulga na frente da área. Então o Flamengo segue muito forte no meio de campo. E na frente tem um cara que tá destruindo. A inteligência e habilidade do Pedro, quando ele tá bem, dá gosto de ver o Pedro jogar. Dois lances de futsal, ele dá origem a dois gols do Flamengo. Pedro dá uma de choco em pleno Maracanã, viu, Andrezinho?
0: 2-1 pro Flamengo. Já temos 2 minutos ali da paralisação.
1: Durante a parada, André, o Arthur Jorge chamou, né, os dois ponteiros ali do Cruzeiro, só eles para conversar. O Arroi, camisa 99, e o João Costa, que entrou há pouco com a camisa 6-7.
0: 6-7, isso aí.
1: Gostou?
0: Gostei.
1: Conhece 6-7?
0: É um jovem, né, o Rafael Cone, nosso Leonardo da Costa.
2: Cara, eu ouço isso todos os dias do meu filho menor. Eu não sei onde eles enxergam graça nesse troço aí.
0: Mas o Leonardo da Costa viu que ele falou com o 6-7, viu?
1: Eu sou um influenciador analógico.
0: Agora tem uma coisa, né, Colin? Esse bate-papo aí com os dois ponteiros é um sinal bem claro do que ele quer fazer, né?
2: É partir pra cima, não tem outra solução. É partir pra cima, abastecer também o Caio Jorge, no caso do Cruzeiro, e no caso do Flamengo, é aproveitar os espaços. Daqui a pouco ele tem até o Bruno Henrique, que é muito bom nisso, pra liquidar a fatura.
1: William levanta demais a perna certa, joelho esquerdo de Samuel Lino, e tá recebendo o primeiro cartão amarelo do jogo.
0: O William foi o William, né? Porque o William deve dar umas envaretadas e dá uma coladinha no relé ali, né? É amistoso, jogo oficial, dá uns probleminhas com o William. E agora ele cometeu essa falta ali no meio campo em cima do Samuel Lino, tava de costas pra ele, tomou o primeiro cartão amarelo da noite. Falta vai ser cobrada por Léo Pereira jogou lá na ponta direita para Royal para Paquetá domina, volta para Royal, de novo para Paquetá faz grande passe para Royal, chegou no fundo, tentou a cruzada, bateu na zaga, ficou com um escanteio o time do Flamengo. Leonardo?
1: Emerson Royal, né? Avançando pelo lado direito, tentativa era de colocar para a área, zagueiro do Cruzeiro fechou a porta para ele, vai Faz um tempinho que não chegava num escanteio. A equipe do Flamengo terá agora pelo lado direito para a cobrança do Carrascal.
0: É, Carrascal, mais um teve na Copa, partiu para a bola, Carrascal jogou na área, tirou a zaga com Gerson, caiu para Lino de canhota, carimbou a marcação. Escanteio de novo, Leonardo.
1: É um chute rasante de perna canhota do Lino de fora da área, tinha muita gente na frente. Acabou ainda dando sorte que o desvio foi num jogador do Cruzeiro, bateu no 19, Caio Jorge, novo escanteio, de novo lado direito, de novo cobrança do Carrascal.
0: Mais uma vez Carrascal preparado para fazer a cobrança, movimentação na área, aquele tradicional empurra-empurra, né, de todo escanteio em qualquer jogo de futebol mundo afora, e sempre o árbitro fazendo a mesma advertência. Trilou o apito, e vem Carrascal, ergueu na área, de novo Gerson cortou, foi um repeteco. A sobra de bola é do Lino pela equipe do Flamengo, ele recua lá no campo de defesa para Rossi, que chega ali na intermediária, não quer saber, despacha o goleirão, mete lá na ponta esquerda, ajeitada bonita do Paquetá para Lino, voltou para Paquetá, Paquetá dominou, deu uma pedalada na frente do marcador e recua então para Léo Pereira, não, é para Ayrton Lucas, agora sim a bola chega no Léo Pereira, domina Pereira, tem o Léo Ortiz pela direita, dominou Léo Ortiz, abriu para Royal recebeu divisória do gramado, grande bola para Paquetá, que já caiu do outro lado, fez o passe na direita, tentou brigar contra a marcação do Carrascal, o lateral é para a equipe do Cruzeiro, do conforto da sua casa, compre pelo site ou aplicativo da farmácia São João. Como é que tá o River Plate na Sula, hein, Arruda?
3: 0-0, André, 27 minutos da segunda etapa no estádio El Campín, em Bogotá, na Colômbia. Santa Fé e River Plate estão se enfrentando, o River do Borré, do Eduardo Cudê, é o jogo de ida das oitavas de final da Copa Sul-Americana, que foi adiado em função do terremoto na Colômbia, Unimed Porto Alegre.
0: Paquetá entre dois marcadores, ajeitou de cabeça, caiu na frente, Carrascal vai marcar, Otávio para fazer a defesa, mas não tava valendo, subiu a bandeira, Leonardo.
1: Claro que iria pro VAR, né? Que partiu em velocidade o Carrascal, mas aparentemente estava um pouquinho sim à frente do jogador do Cruzeiro, assim se atrapalhou para conseguir a finalização. 2-1 Flamengo, que tá indo para as quartas de final na informação trilegal.
0: 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cruzeirense, domina Romero, atrás de novo para Matheus Pereira, curtinho, faz o passe para João Costa, do João Costa a bola vai chegando para William, chutou a bola, tocou nas pernas do jogador do Flamengo, que era o Lino, saiu pela linha de lado pro Cruzeiro, já cobrado, bola para João Costa, fez a finta no marcador, ajeitou para lá, para cá com a canhota, porta fechada, ele recua, então o Flamengo vai fazer mais duas trocas, a bola vem para Fabrício Bruno, volta para João Costa e João Costa domina pro grid, traz pelo meio, ainda ele, a marcação não aparece, ele consegue descolar um passe lá na esquerda para Rojas, e Rojas dominou, tem liberdade, agora chegou o Royal em cima dele, foi para João Costa, tentou passar, perdeu para Paquetá, recuperação do Romero, caiu a bola então para Matheus Pereira, de novo para Romero, o Romero domina, trabalha, ajeita, tenta trazer o Cruzeiro pro campo de ataque mais uma vez, bola com Jonathan Jesus, empurra na direita para progressão de Fabrício Bruno, chegou meia direita ofensiva, tentou o passe para Matheus Pereira, tirou a zaga, rebote de bola da equipe do Cruzeiro com Gerson, muito vaiado mais uma vez, de Gerson para Fabrício Bruno, para Lucas Romero, autor do gol do Cruzeiro, domina Romero, passe por dentro para Arroio, jogou na área para Caio Jorge, para Matheus Pereira, pintou o empate, pega Rossi e o Cruzeiro perde a chance, Leonardo.
1: E não empatou porque o Matheus Pereira, ele não conseguiu espaço ali para enquadrar o corpo e fazer o chute, porque a bola chegava nele, mas veio muito em cima, aí saiu um chute ali meio que dividindo com o marcador e chegou fraquinha pro Rossi. Entrarão em seguida Varela e Bruno Henrique no Flamengo.
0: E agora o Jorginho sofre falta e teremos as alterações no Flamengo.
1: O Pedro é um dos jogadores que tá saindo, subiu ali o número 9 em vermelho e também vai sair o Ayrton Lucas. É o Ayrton Lucas que sai para a entrada do Varela, número 2.
2: É, deu para ver na imagem há pouco o cansaço do Ayrton Lucas, né? Fazendo alongamento, esticando a perna, parecia sentir um pouco de câimbra também. Então vamos ver quem vai fazer a lateral esquerda, se vai ser o Royal ou o Varela. E na frente o Leonardo Jardim pensou assim, cansei de fazer gol com o meu centroavante fazendo fazendo pivô, agora eu quero fazer gol em contra-ataque em velocidade. Vou botar esse outro perfil agora no comando de ataque. É o que ele quer para liquidar o jogo fazendo 3-1 e não ficar segurando apenas o resultado.
4: Aliás, se nada acontecer, o meu candidato a craque acaba de deixar o campo, centroavante Pedro.
2: O meu também, André, disparado, viu?
4: As assistências decisivas. Vem Flamengo, Léo Ortiz está lá no campo ofensivo para Carrascal. Carrascal domina entre dois marcadores para Lino. Grande bola na esquerda para o Varela. Não vai dar para ele. A bola vai direto pela linha de fundo. 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
3: Outros dois brasileiros entram em campo amanhã à noite pela Copa Sul-Americana, oitavas de final, no estádio Defensores del Chaco. O Olímpia recebe o Vasco da Gama na ida 0-0. E no Equador, no estádio Bela Vista, tem Macará contra o Santos na ida 2-1 pro Santos. Um confronto está definido na próxima fase, Boca Juniors contra o São Paulo.
4: Vem Cruzeiro, troca passes aí. São Paulo é um belo jogo com cara de Libertadores da América da Sul. O Cruzeiro troca passes, tenta se organizar. A bola está dominada, trabalhada pelo Gerson. Faz abertura aqui na direita para Romero. O Romero domina, empurra o passe. A bola chegou para o William. Marcação do Samuel. Outro que está jogando muito bem. Samuel Lino colaborando no campo de defesa. Recua para Léo Pereira. Dá um bico na bola. Sobe Romero. Corta, vem para Matheus Pereira. Divide com o Jorginho. Ela se perde em arremesso lateral para a equipe do Cruzeiro. Rapidamente cobrado. 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Vem Cruzeiro, Matheus Pereira dominou, trabalhou pelo meio, arriscou o chute dali. O João Costa, ela bateu em cima da marcação, voltou para Matheus Pereira, brigou contra dois, ficou a bola. O Arthur pediu a falta. O Arthur não deu a falta pedida pelo Lucas Paquetá. Ela ficou com o Matheus Pereira, caiu para o Costa, dominou, ajeitou para Lucas Romero. Romero, pé direito, virou o jogo aqui para o William. Tem todo um esforço para não conseguir. Saiu ou não saiu? Não saiu, não. Deixou em campo. Mas aí ficou a bola pelo Varela para a equipe do Flamengo. Varela faz a bola chegar na frente. Que trabalho do Carrascal, hein? Pivozão meteu para Bruno Henrique. Chegou na frente dele Fabrício Bruno. Dominou o Fabrício Bruno. Saiu jogando pelo Cruzeiro. Bola para Rojas. De Rojas para Romero.
2: André, diga. Mas essa é a jogada agora do Flamengo, viu? É Carrascal, é Paquetá, é algum jogador de meio, principalmente, acionando o Bruno Henrique lá na frente pra velocidade.
4: É isso aí, bola com Léo Matheus Pereira, tirou a zaga com o Léo Pereira, tá muito Pereira nesse jogo. E agora cai um jogador do Flamengo, acho que é o Jorginho, né? Que tá com câimbras, porque também correu barbaridade. O Cruzeiro vai mudar.
1: É, quem vai mudar é o Cruzeiro, saindo o William para a entrada do Fagner e saindo também o Rojas para a entrada do Lúcio Rodrigues, camisa 97. Então, saem os laterais, Lúcio Rodrigues 97, entra no lado do esquerdo e na vaga do William 23, Fagner, fazendo borbulhas de amor à luz da lua.
4: E tá saindo o Jorginho, né? Entrar o Everton Araújo.
1: Everton Araújo é 52, a troca também no Flamengo, na informação de Grupo IASA.
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2: Bom, Jorginho, cansaço extremo, né? Cansaço extremo, novo gás no meio de campo, e o Flamengo precisa disso para manter a marcação qualificada. E no resto ele tá armado com o Paquetá, que entrou há pouco, o Carrascal, que entrou há pouco também, para acionar o Bruno Henrique, que também entrou há pouco. É outro formato de jogo. E o Cruzeiro é mais uma forma aí de buscar o jogo pelos lados. Já houve troca de ponta, agora de lateral, para tentar essa bola alçada para a área, né? E tentar de alguma forma empatar e levar para os pênaltis.
4: Gerson jogou na área, passou por todo mundo, foi direto na linha de fundo. É tiro de meta para o goleiro Rossi. 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Aos poucos a torcida do Flamengo vai começando a fazer a festa da classificação. Do Mineiro, ninguém facilita tanto. O Flamengo tenta sair do campo de defesa. Romero brinca.
0: briga contra Paquetá, melhor para o jogador do Flamengo, ela cai para Jonathan Jesus, ele consegue bloquear, mas não consegue evitar que a bola fique com o Flamengo, agora sim com o auxílio por ali do jogador que está lá pelo lado esquerdo, que é o João Costa, a bola ficou pela equipe do Cruzeiro, mas o Flamengo já retomou e trabalhou lá pela direita, Carrascal fez a ajeitada, trabalha, troca passes do time rubro-negro, ela vem para Royal, ele tenta um passe para Samuel Lino, desarmado por Jonathan Jesus, recuperação do Everton Araújo, entrou com muita saúde nesse momento no jogo, a bola caiu aqui na esquerda para Bruno Henrique, ele contra Fagner, recua para Varela, escapa do primeiro, vai para cima do Fagner, nada acontece, apenas uma trombada, lance legal, o Cruzeiro tenta escapar agora para um contra-ataque, Caio Jorge deu um tapa de primeira para Matheus Pereira, dominou Matheus Pereira, escapou Lúcio Rodrigues lá pela frente, Lúcio se movimenta entre os zagueiros, tenta fazer o pivô, tá aberto aqui na direita o Fagner antes dele para cortar Bruno Henrique, para Paquetá, mata no peito, dá um bico, joga para frente, ela vem na briga do Lino contra Fabrício, Bruno melhor para Fabrício, vem para Fagner, ele tenta o toque à frente, Bruno Henrique briga com ele, caem os dois no gramado, manda o jogo seguir a arbitragem, errou Fabrício Bruno, ficou para Samuel Lino, tomou um toco do Fabrício Bruno, ficou para Paquetá, que fez a abertura na direita para Carrascal, olha o Flamengo chegando em busca do gol da classificação, Paquetá de frente pro crime de canhota, jogou por cima do gol, Leonardo.
1: A jogada começou por causa de um erro do Fabrício Bruno, tinha a bola dominada e acabou deixando escapar na frente do Samuel Lino, a bola foi lá para a direita, voltou pro meio pro Paquetá, que tentou de longe, surpreendeu o goleiro Otávio, mas pegou mal na bola, 2-1 Flamengo, na informação de Tumeleiro.
0: 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Sem pressa, Varela vai fazer a cobrança do lateral, joga para Samuel Lino, falta dura do Gerson em cima dele, caído, camisa 16 do Flamengo. 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Bronca do árbitro pra cima do Gerson, Leonardo.
1: É aí, o torcedor que é um amarelo ali pro Gerson, né? Sempre dúvida. Vai em cima dele, foi ele que cometeu a falta em cima do camisa número 16, Samuel Lino do Flamengo, na informação de Claro.
0: Jogo parado, agora o Flamengo, claro, vai ganhar todo o tempo do mundo, não há dúvida nenhuma a respeito disso, afinal está em vantagem, e já foi cobrada a falta, chegou o Flamengo, Carrascal, ponta direita, fintou o marcador, ajeitou, Royal recebeu o bico da grande área, recuou para Pulgar, Pulgar na frente para Carrascal, Carrascal para Royal, para Carrascal mais uma vez atrás, para o jogador que é o Pulgar, Pulgar domina, vai recuar lá no campo de defesa para o goleiro Rossi, que participa bastante,
2: internet,
0: saindo da grande área, domina o Rossi, faz o lançamento na frente, a bola vai ficar então para o goleiro Otávio da equipe do Flamengo. Eu levei um susto aqui, entrou um cara rezando no meu ouvido aqui. A bola tá com o Otávio.
1: Amém.
0: Amém, né? Otávio domina. Levei um susto porque entrou gritando, não pela reza, porque rezar é bom. Bola com o goleiro Otávio. Otávio domina, está jogando com o Gerson dentro da grande área, faz o passe para Romero, roubou Samuel Lino. Olha o Flamengo, pintou a chance que foi desperdiçada pelo Everton Araújo. Tô fraquinho, né, Leonardo?
1: E ele desperdiçou mesmo, porque podia avançar ou podia até tentar um passe. A zaga do Cruzeiro estava desprotegida, mas lá vai o Cruzeiro para ataque.
0: E agora a falta cometida pelo Paquetá. Quarto diz que houve a falta. Os jogadores do Flamengo ficam reclamando por ali, mas ela está marcada. Favorável à equipe do Cruzeiro na saída do campo de defesa. Apressa muito o Cruzeiro também. Tem que apressar o lance, que se não, o tempo vai passar. Até uma troca, né?
1: É a Bruno Rodrigues, camisa 9, que tá entrando na equipe do Cruzeiro para a saída do Gerson. Olha o tamanho da vaia do Gerson agora, por parte da torcida do Flamengo, na informação de Pão de Alho Santa Maria.
0: Bruno Rodrigues, mais um atacante em campo, hein, Colin?
2: É, agora é a hora da reta final, esse jogo vai ficar mais aberto, o Cruzeiro vai tentar de todas as formas buscar o empate, senão ele tá fora da Libertadores, e muitas vezes vai ser através de bola aérea. E o Flamengo armado para contra-atacar. Então esse vai ser o cenário nos próximos 10 minutos aproximadamente.
0: E a faia e os xingamentos ao Gerson de fundo, bola com Paquetá para Royal tem muita disposição, muita saúde. Se falta técnica, sobra disposição pro Royal. Pra Carrascal, fintou, invadiu a área, mas a bola fica para o goleiro Otávio, que dá um bico com o pé canhoto. E ela cai lá no ataque, pra briga do Caio Jorge contra a zaga, melhor para Léo Pereira. Ficou para Varela, joga todo atravessado o Varela, né? Porque é um lateral direito aqui pela esquerda, ele tem que enquadrar, girar o corpo, fica tudo complicado para ele. Mesmo assim, a posse de bola da equipe do Flamengo. Acho que pelo barulho de fundo está sendo divulgado o público. Daqui a pouco a gente vai saber o público no Maracanã. Bola trabalhada, tocada aqui na esquerda para Léo Pereira, porque eu tô ouvindo o som, né, lá de fundo do alto-falante. Só por isso que eu tô deduzindo aos 40 minutos que seja isso. Léo Pereira domina, faz o passe na frente, passa por todo mundo, vai ficar para o goleiro Otávio dominar a bola pela equipe do Cruzeiro. Ele sai jogando com o Jonathan Jesus, o torcedor do Flamengo vai gritando na arquibancada. 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O Cruzeiro domina, a bola fica com Romero, 41-20 de Romero para Jonathan Jesus, para Matheus Pereira, agora como volante. O Flamengo vai subindo a marcação, vai dando aquela meia pressão e vai evitando a pressa da equipe cruzeirense. A bola está dominada agora com Fabrício Bruno. Fabrício Bruno domina, trabalha, faz o passe na esquerda para Jonathan Jesus. Jonathan Jesus domina, não tem espaço para jogar. O Flamengo deixa o Cruzeiro com a bola, porque o Cruzeiro não agride. Ela chega na direita, trabalhada pelo Arroio. Arroio domina, tentou uma inversão, meteu um passe atravessado, tirou o Carrascal, mas errou o Carrascal. A sobra é do Cruzeiro. Caiu no meio para Caio Jorge, ajeitou para Matheus Pereira, pé canhoto, pediu o posicionamento do Arroio aqui pela direita, ele ajeita, vem no Matheus Pereira, de novo pro Arroio. Arroio dominou, ingressou na grande área, abriu para Fagner, tentou a cruzada, ela bate no Varela e sai em escanteio. Leonardo,
1: Fagner do lado direito, tá descansado, né? Entrou há pouco, mas o Varela também, e aí por isso o duelo ali dos dois jogadores disputando a bola na linha de fundo, ataque do Cruzeiro, escanteio lado direito para a equipe mineira.
0: 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Matheus Pereira cobrou o escanteio, segunda trave. Fabrício Bruno jogou pro Bololô, tirou a zaga, sobra na tentativa do João Costa, e aí de longe, muito de longe, arriscou o jogador do Cruzeiro lá na arquibancada para a festa da galera rubro-negra. Leonardo,
1: primeiro teve uma bola sendo afastada lá na pequena área pelo zagueiro do Flamengo de cabeça antes que ela chegasse no Rossi, e aí o chute de fora da área, tentando ali, né? Quem sabe, se é aquela que se pega na veia, é golaço. Mas chance de ir para a arquibancada também é grande. Foi o que aconteceu. Para a sorte do Flamengo, está segurando o resultado. 2-1, vai chegando às quartas de final.
0: É, e o Rossi deu antes, Miguel jogou lá para frente, não estava valendo nada. E o Arthur Jorge pede, né, que tenha ao menos o tempo acrescido. 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Olha o Rossi, que pressa tem o Rossi, hein? Partiu pra bola, segurando o resultado, 2-1 Flamengo. Joga pro campo ofensivo, Carrascal, gol, peia de cabeça. E vai a bola chegar lá na ponta direita, Jonathan Jesus faz a proteção, fica com um tiro de meta pra equipe do Cruzeiro. 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Cruzeiro trocou, mas o Flamengo conseguiu evitar a pressão, hein, Colin?
2: É, porque tem mais qualidade, né? As trocas do Flamengo, elas são diferentes.
0: Errou o Cruzeiro, Bruno Henrique invadiu a grande área, jogou no meio, Otávio pega o chute do Paquetá, que saiu fraquinho, Leonardo.
1: É gol perdido do Paquetá, né? Perda de bola do Cruzeiro à frente da área, Bruno Henrique entra na área, lado esquerdo, acha o Paquetá, que chuta fraquinho, desperdiça, facilita a vida do Otávio. 2-1 Flamengo, informação, claro.
0: É, e o torcedor do Flamengo vai gritando, vai pressionando. Roubada de bola do Cruzeiro, agora com falta para desespero dos cruzeirenses, que há pouco queriam uma falta em cima do Caio Jorge no lance com o Léo Pereira. Tubeleiro, ninguém facilita tanto. Olha o som do maraca. Tentou Carrascal pela
4: pela direita, aos gritos de Mengo Mengo, ficou com um tiro de meta pro Cruzeiro. 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Cruzeiro tenta jogar, Matheus Pereira tem um clarão ali pelo meio, subiu a plaquinha de acréscimos. Vamos a 51, portanto, a partir de agora 45 cravados. E vem a equipe do Cruzeiro, bola no meio, brigou, perdeu o Arroio. Roubada de bola é do Royal, o Royal para Paquetá, se atrapalhou, perdeu o torcedor, ficou na bronca. Matheus Pereira, porque agora qualquer detalhe será importante. Royal cometeu uma falta, mas o lance seguiu. Caiu na esquerda para Lúcio, brigou contra a marcação, fez a abertura de bola. João Costa, vem a equipe do Cruzeiro na pressão. Matheus Pereira para Lúcio, ajeitou, girou Rossi no meio do gol para fazer a defesa, Leonardo.
1: De muito longe, né? Mas um chute com muita força, só que no meio do gol. Tava só o Rossi ali, ele fez a defesa em dois tempos. Já tem o domínio Flamengo mais uma vez no campo de defesa. 2-1 na informação, Trilegal.
4: Varela, lançamento para Lino, ele contra Fabrício Bruno. A bola sai pela linha lateral favorável ao Cruzeiro. 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Bola trabalhada por Matheus Pereira, campo defensivo da equipe cruzeirense ainda. Ficou para Jonathan Jesus, Paquetá na marcação. Jesus abre para Romero. Romero entre os zagueiros tentando fazer a saída cruzeirense. 46,5 deste segundo tempo. Bola de novo com Matheus Pereira. Dominou Matheus Pereira. Fez o passe aqui na direita para Lúcio. Ajeitou. É o Bruno Rodrigues. Pintou a chance do empate do Cruzeiro. Bola para Matheus Pereira. Ele pegou mal na bola. Agora, quando recebeu lá na área, o Lúcio, ele podia ter batido no gol, Leonardo.
1: Podia, né? Aquele momento do cansaço, será? Tomada de decisão errada, mas Cruzeiro chegou de novo já nos acréscimos. 72.481 torcedores no Maracanã. Maior público do futebol brasileiro na temporada, da informação Pão de Alho e Santa Massa.
4: A renda com certeza deve ter passado os 10 milhões, né? Para 72 mil pessoas no Maracanã. Carrascal brigou contra a marcação cruzeirense. O Flamengo tenta prender a bola no campo ofensivo. O árbitro está marcando posse para a equipe do Cruzeiro.
1: 8.117.578 reais e 50 centavos. Como é que chega nesses 50 centavos? Não me pergunta. Me pergunta pra quem foi o cartão. Bruno Henrique, amarelo do Flamengo.
4: Pois é, 50 centavos é bastante curioso, né? Pra um público mais de 70 mil pessoas. Cruzeiro chegando, 47,50. Arroio dominou contra a Varela, fez a finta, pé direito, cruzado, escanteio pro Cruzeiro, Leonardo.
1: Com 48, chegada do Cruzeiro, escanteio, lado direito. Será que o Cruzeiro vai mandar todo mundo para a área agora, André? Últimas chances para o time de Minas Gerais, já está ajeitando para ali, para fazer a cobrança, o Matheus Pereira.
4: Tem 6 dentro da área neste momento. Matheus Pereira, pé canhoto, fechadinho, subiu a zaga para tirar. A sobra de bola é cruzeirense, rebate Bruno Henrique, dando uma de volante nesse momento. Brigou a equipe do Cruzeiro, João Costa tira a zaga do Flamengo mais uma vez. Sobra de bola, Romero brigou, Bruno Henrique, vem Flamengo, lá vai o Bruno, botou na frente, foi atropelado, é falta e vai pintar cartão, Leonardo.
1: Tá lá o árbitro correndo em direção ao jogador do Cruzeiro. O Cruzeiro que tem que ter pressa, né? O João Costa tá recebendo o cartão amarelo, camisa 6-7.
4: É ele que foi fazer às vezes de lateral esquerdo, né? Depois das trocas. Agora o Bruno Henrique não vai ter pressa, chama a galera. 49, restam 2 minutos. O Flamengo vai passando, vai eliminando. Será que o torcedor do Atlético tá contente que o Cruzeiro tá fora, Leonardo? Porque o torcedor do Atlético não gosta do Flamengo, né?
1: Pois é. Olha, eu conheço torcedor atleticano que se considera mais rival do Flamengo que do Cruzeiro.
4: Pois é, então.
1: Esse pessoal deve estar dividido, sabe?
4: Hoje tá complicado, né? Coisa.
2: Flamengo. E não gostam muito de José Roberto White, né?
4: Menos ainda, né, Cláudio? Menos ainda. Né?
1: Tá, vamos resolver da seguinte maneira: o atleticano está comemorando a classificação na Sul-Americana.
4: Ah, é verdade.
1: Tô com o Bragantino nos acréscimos.
4: Muito bem. Paquetá prende bola na linha de fundo entre dois marcadores. Inteligente o Paquetá, gastando o relógio. Vai tentar ficar com um escanteio. Ficou com um lateral e a torcida aplaude o Paquetá. 50 minutos.
0: Vou votar no Pedro, o melhor em campo é o Pedro, o homem das assistências para a classificação do Flamengo. 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Última cartada do Cruzeiro a partir de agora. 50 minutos, 15 segundos, Fabrício Bruno, campo de defesa. Tem que ter pressa. Bola para Matheus Pereira. Samuel Lino inteligentemente comete a falta para ganhar tempo. 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Falta cobrado. Cruzeiro agora tenta acelerar. Caiu para Fagner. Recuou para Fabrício Bruno. 50 minutos, 35 segundos. Restam só 25 segundos. Jonathan Jesus faz o passe lá no setor esquerdo para João Costa, ele domina, ganha do marcador, sofre a falta, vai ter bola erguida na área, depois tem uma chegada do João Costa por

0: Flamengo. Entendi agora por que não jogaram pra área. Apita Gustavo Terreira. O Flamengo está classificado para as quartas de final da Copa do Brasil. 2 para o Flamengo, 1 para o Cruzeiro deu Mengão, com as assistências do Pedro, com os golaços do Arrascaeta e do Lino, o Flamengo avança para as quartas de final da Libertadores, Leonardo.
1: O atual campeão vai ter que esperar um pouco mais para saber o seu adversário. A Ruda daqui a pouco vai explicar essa situação, mas nesse momento é o seguinte: uma festa enorme da torcida flamenguista no Maracanã, 72.481 torcedores presentes, maior público da temporada 2026 no futebol brasileiro. O atual campeão e tetracampeão da Libertadores, Flamengo, já está garantido pelo menos entre os 8 melhores na edição 2026.
0: Fala da Libertadores para nós aí, Arruda.
2: Pois então, André Silva, o Flamengo, atual campeão, está nas quartas de final, aguarda pelo adversário que sai na próxima semana entre Del Valle do Equador e o Tolima da Colômbia. Jogos que foram atrasados em função do terremoto que atingiu a Colômbia na última semana. Ontem, na partida de ida no estádio Manuel Murillo Toro, em Ibagué, na Colômbia, o Del Valle venceu por 1-0. Então o Flamengo na próxima semana conhece o seu adversário, pode ser o reencontro com o Del Valle, equipe que enfrentou nas últimas temporadas em competições da Comebol. Além do Flamengo, André, o Palmeiras está classificado, aguardando por Mirassol ou LDU na próxima fase, que se enfrentam amanhã, e o Fluminense, outro carioca, também já está classificado e vai pegar o Platense da Argentina, o jogo da ida no Rio, o jogo da volta fora de casa.
0: Bom, uma grande festa, Leonardo, mas na maior tranquilidade, de um lado e de outro teve aquela escaramuçazinha no final ali, né, dos jogadores, mas sem apenas confusão, aquela dividida, né?
1: É, pelo menos depois, final do jogo, sem confusão, jogadores se cumprimentando como deve ser, né? Esse é o espírito do futebol, mais uma vez com clubes brasileiros avançando na Copa Libertadores da América, mas alguém tinha que ficar pelo caminho, quem ficou pelo caminho foi o Cruzeiro.
0: Bom, meu melhor em campo tinha antecipado quando ele saiu. Pra mim, o Pedro, e pra ti também, né, Colin?
3: Também, por causa das duas assistências e das vários lances que ele chutou, que ele criou. Enfim, foi o melhor jogador do Flamengo, o melhor jogador da partida.
0: Pra ti, Leonardo?
1: A Pedro, né? Calçados pegada pra elegância das assistências do Pedro, que deu 3, né, assistências no jogo, pelo menos, de costas pro gol. 2 tornaram um gol, uma foi desperdiçada.
0: Pra ti, Arruda, que também acompanha o jogo.
2: Ah, Pedro também, André, 43 assistências desde que chegou ao Flamengo, 7 só nessa temporada. Pelo que eu vi aqui dos números, os jogadores da dupla Grenal, tá? Nenhum deles tem 7 assistências em 2026.
0: Pegada, marca da conquista, Pedro melhor em campo, e agora Rafael Colin pra avaliar a classificação do Flamengo na Libertadores.
3: Classificação merecida. Primeiro também dizer do verdadeiro show que a torcida do Flamengo está dando agora no Maracanã, numa festa com os torcedores, com os jogadores. E o Flamengo desde o início quis esse resultado, quis a vitória, foi atrás desde o primeiro minuto, amassou o Cruzeiro no primeiro tempo. O problema do Cruzeiro é que ele fez um segundo tempo digno, um segundo tempo muito bom, de coragem, de ousadia, partindo para cima, mas o primeiro tempo do Cruzeiro foi muito ruim. O Cruzeiro não teve chance de gol no primeiro tempo. E o Flamengo empilhou chances, foi marcar 1-0 somente aos 35 minutos com a Arrascaeta numa tabela com o Pedro. Mas antes disso, já tinha criado 5 ou 6 chances. E aí, no segundo tempo, o Cruzeiro volta diferente, empata. É, teve a chance, inclusive, de virar em 2 oportunidades com o centroavante Caio Jorge, mas aí pesa muito as trocas que o Flamengo faz. O Flamengo tem um banco de reservas muito mais qualificado do que o Cruzeiro e do que qualquer time do futebol brasileiro. E o Flamengo faz o 2-1 no momento em que o Cruzeiro estava no seu melhor momento na partida. Por quê? Porque tem qualidade, especialmente no seu centroavante, o Pedro, que deu uma assistência muito parecida com a primeira, dessa vez para o Samuel Lino, que corta o marcador e faz outro bonito gol. O Flamengo faz o 2-1, segura o resultado, mas não fica também sentado.

0: no resultado. Arma o time pro contra-ataque, Léo Jardim foi muito bem na estratégia e poderia ter feito 3-1, não fez o terceiro gol, mas encerra a partida criando oportunidades, aproveitando os espaços cedidos pelo Cruzeiro e com muitos méritos está na fase de quartas de final da Taça Libertadores da América. O Cruzeiro é um bom time, mas dessa vez não conseguiu superar talvez o melhor time do Brasil no momento, que é o Flamengo.
1: Muito obrigado, Rafael Colin, que na sequência vai comandar Esporte Companhia, né, até as 3 horas da madruga.
0: Tem debate agora,
1: viu? Tem debate agora?
0: Isso, o Arruda fica comigo e o Antônio Oliveira também se junta a nós e a gente vai fazer um bom debate, um pouco ainda sobre essa vitória do Flamengo, mas também avançando para as coisas da dupla Grenal.
1: É, para falar um pouco, porque é bom, né, Colin, ver um jogo de muita qualidade. Vamos ouvir o Samuel Lino?
0: Vamos
1: ouvir o Samuel Lino aí, Arruda.
2: Vamos lá, autor da classificação do Flamengo, Samuel Lino, falando com a TV Globo.
3: Só que hoje a gente foi incrível. Primeiramente, agradecer a torcida, que foi surreal o apoio até o final. E a gente correspondeu em campo, correu até o último minuto, cansamos. E essa vitória hoje, essa classificação, vai nos dar muita moral para o que vem a seguir.
4: Fala um pouco também sobre o seu gol lá no Mineirão. Você até participou.
1: Aí, Samuel Lino falando, né? A gente ouvindo aí um trechinho de carona com a TV Globo e a festa da torcida do Flamengo, inclusive na saída, né? Naquela belíssima saída que é do estádio do Maracanã. Bom, Rafael Colin vai comandar a partir de agora o Estúdio Gaúcha. Muito obrigado a ele, Colin, ao Lucas Arruda, ao Leonardo Acosta, a nossa equipe técnica, a nossa equipe de produção que trouxeram pra você no futebol da Gaúcha de Copa Libertadores da América. A vitória do Flamengo com mais de 72 mil pessoas no Maracanã. O Flamengo avança, o Flamengo segue em busca de mais um título de Copa Libertadores da América. Futebol da Gaúcha fica por aqui, mas a programação esportiva vai até as 3 da manhã no comando do Rafael Colin. Muito boa noite a todos, obrigado pela companhia, tchau, até uma próxima.
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1: Vamos nessa, vamos pro debate com Leonardo Acosta, com André Silva. Não vão ficar. Não vão ficar. Não acredito. Não, é até as três. Vocês não vão ficar até as três aí pro debate? Hã? Ah, não acredito que querem descansar. Hein?
2: Tu chegou aí meio-dia?
1: Tá bom, então. Bom descanso. Descanso merecido aí. Grande Leonardo Acosta nas reportagens. André Silva na narração. E o Flamengo tá na próxima fase da Taça Libertadores da América. Mas quem fica comigo é o Antônio Oliveira, o Lucas Arruda e uma legião de ouvintes aí que se acostumaram a ouvir rádio a essa hora, finalzinho da noite, madrugada. O debate vai até 12:30 e o Esporte Companhia vai até às 3 da manhã, sempre num oferecimento de KTO, kto.bet.br. 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Antônio Oliveira, grande Antônio, que prazer te receber mais uma vez aqui pra gente debater as coisas do mundo da bola. Tudo bem? Tudo certo contigo?
3: Tudo certo, Colin. Prazer é meu. Muito obrigado pelo convite mais uma vez. Como é bom a gente ver um jogo bem jogado da Libertadores, né?
1: É
3: muito, verdade. Muito bonito. Uma pena que a dupla Grenal esteja tão distante desse tipo de partida no momento. E uma pena também para a dupla Grenal que o Cruzeiro foi eliminado. Porque agora o Cruzeiro, que provavelmente não vai ser campeão brasileiro, vai com tudo para a Copa do Brasil. E se passar pelo Atlético Mineiro nas semifinais, enfrenta o vencedor do Clássico Grenal na semifinal da... Se passar nas quartas, enfrenta o vencedor do Clássico Grenal nas semifinais da Copa do Brasil.
1: E desses quatro, Cruzeiro, Galo, Inter e Grêmio, é o melhor time, né?
3: É o melhor time, com certeza. É o melhor time e também é o time melhor treinado, né? Tem o melhor treinador, pelo menos na minha visão, dentre os quatro, e o melhor trabalho. O Cruzeiro começou mal o ano, mas conseguiu se recuperar, vem de uma sequência muito boa, né? A gente falava no primeiro semestre do Cruzeiro na parte de baixo da tabela, agora já é quinto colocado do campeonato, e então já começa a caminhar pro caminho que a gente esperava do Cruzeiro mesmo, né? Brigando nas cabeças do campeonato. Mas é um time muito forte, um time que no banco de reservas tem jogadores bem interessantes, tem se movimentado bem nas janelas também, tanto no início do ano quanto agora. É um time bem perigoso.
1: Só o primeiro tempo... Foi no primeiro tempo que ele perdeu a vaga,
3: foi,
1: na verdade,
3: foi,
1: né? O que tu achou do jogo, Antônio? Vamos trocar uma ideia primeiro sobre Flamengo 2, Cruzeiro 1, que a gente acabou de transmitir, para depois avançar para as questões da dupla Grenal e outras mais aí do Brasileirão, Copa do Brasil e até Libertadores.
3: Eu concordo contigo, Colin. Eu acho que o Cruzeiro perde o jogo no primeiro tempo porque deixou o Flamengo gostar muito do jogo ali no início, né? O Flamengo criou muitas chances de gol no início do jogo, botou o goleiro Otávio para trabalhar, que é bom goleiro promissor, mas colocou muita bola na área, finalizações de fora e boa troca de passes, e o Flamengo é um time muito letal, né? O Flamengo, quando começa essa era vencedora ali em 19 com o Jorge Jesus, ele tem essa característica. Saem jogadores, chegam jogadores, mas ele sempre é um time letal, com jogadores que a qualquer momento podem decidir, e não é um gol qualquer, é um gol como a gente viu hoje. O Pedro escorando a bola ali, clássico pivô de futsal, e aí o Arrascaeta chutando, e enfim, uma bola indefensável. Esse é o Flamengo. É o Flamengo que tem os melhores jogadores do Brasil, os melhores jogadores da América, e não dá pra brincar. Acho que o Cruzeiro deu muito espaço no primeiro tempo, no segundo cresce, consegue fazer frente, mas aí é aquilo, né? Se dá um espaço pro Flamengo, não tem o que fazer. E o Samuel Lino teve muita felicidade no drible e resolveu o jogo.
1: Foi nesse espaço aí que o Arrascaeta recebeu a bola, o Cruzeiro tava bem no jogo, tava 1-1.
3: Era o melhor momento do Cruzeiro.
1: Melhor momento do Cruzeiro, mas aí o Arrascaeta... É o seguinte, é uma soma, né? É o Arrascaeta, tô falando da qualidade, ao dizer o nome dele, tô falando um cara da qualidade do Arrascaeta, tocando pra um cara da qualidade do Pedro, pra ele escorar pra Samuel Lino, que dá um corte no zagueiro e faz o gol. Então assim, tu vai somando a qualidade desde trás, na verdade, eu falei isso várias vezes na transmissão, saída de bola, Léo Jardim, Léo Pereira até não foi muito bem hoje, mas assim, a saída do Léo Jardim é uma saída qualificada, né? É, mais e... os volantes, então tudo fica mais fácil pro Flamengo executar.
3: Eu senti a dupla de zaga do Cruzeiro também um pouco desligada do jogo em alguns momentos, né? O Jonathan Jesus, que é mais jovem, e o Fabrício Bruno. O Fabrício Bruno teve alguns confrontos com o Pedro, e o Pedro levou a melhor na maioria deles, né? Jogadores que jogaram junto no Flamengo, que se conheciam dos treinamentos, mas o Pedro foi muito bem pra cima do Fabrício Bruno. Tem um lance pra mim que é muito característico de um jogador, da genialidade do Pedro pro futebol brasileiro, que é no primeiro tempo, acho que tá 0x0 a partida, e ele recebe, ele dá só um toquinho com a parte de cima do pé, e a gente, e assim, parece que é um toque meio involuntário, mas a bola vai pro lado, ele chuta e o Otávio defende. E ali mostra, né, o tamanho do Pedro pro futebol brasileiro.
1: Acho foi, que foi o lance que eles quase dividiram?
3: Isso, esse aí.
1: Ele chega antes,
3: ele
1: né?
3: Ele chega antes.
1: Eu achei que
3: ele dá
1: ali,
3: uma desviada e...
1: Achei que o goleiro tinha chegado antes, porque no primeiro momento a imagem... foi ruim porque o tinha um zagueiro na frente.
3: Sim.
1: Mas depois que mostra uma outra imagem, dá pra ver que o Pedro chega antes pra dar aquele toquinho, pra tirar realmente o goleiro e fazer o gol.
3: E aí
1: só
3: ele
1: que
3: tira,
1: o Otávio saiu muito
3: ele
1: bem.
3: Ele tira o Fabrício Bruno da jogada e aí o Otávio sai muito bem.
1: É.
3: O Otávio vai muito bem no lance. Mas é isso, é um time que é letal, né?
1: Letal.
3: Não dá pra dar
1: essa
3: espaço.
1: É a palavra. Letal. E o... antes do Cruzeiro empatar, tem um lance que o Cruzeiro cruza essa bola da direita, ela bate no Léo Pereira, zagueiro, encobre o Rossi, e aí no ar, em cima da linha ou não, o Jorginho tira. O que tu achou ali? Achou que foi gol do Cruzeiro ou não?
3: Eu te confesso que quando eu vi o lance, eu tentei entender o que tinha acontecido. Eu não tinha identificado que era o Jorginho tirando. Foi uma imagem bem estranha.
1: Sim, eu achei até que tinha pego no travessão.
3: Eu também. E aí, quando eu olho aquela situação ali, eu fiquei, poxa, parece... Lembra um pouco o lance de futsal também, de quando bate na trave de dentro do gol.
1: Isso.
3: E, só que no campo não tem essa possibilidade. Então eu achei estranho, sabe? Mas quando mostrou a câmera ali com maior precisão, aí fica claro que a bola não entrou, né?
1: Uhum.
3: E o Jorginho foi muito bem no lance. Muito, muito bem, preciso.
1: Rápido.
3: Um lance estranho, como tu falou do Léo Pereira antes, né? Estranho, da bola passou ali, tava entrando um gol que nem tinha tanta pretensão assim, o cruzamento. Mas o Jorginho foi muito bem, tirou a bola em cima da linha, salvou o Flamengo. Talvez se o Cruzeiro tivesse feito aquele gol antes, teria mais tempo pra, quem sabe, virar a partida, né?
1: E aí muda o Cruzeiro, começa a marcar alto, começa a pressionar, começa a tirar espaço. E aí muda o jogo, né? O que é também a confiança, né?
3: Dá aquela impressão, talvez, que se o Cruzeiro fizesse isso um pouquinho antes, pudesse resolver. Também tem o lado, né, que o Cruzeiro começa a dar mais espaço, talvez no primeiro tempo fazendo isso, o Flamengo ampliaria a vantagem.
1: Sim.
3: Mas eu acho que o Cruzeiro poderia ter jogado um pouquinho mais no primeiro tempo, faltou isso, né?
1: É aquela história, né? Daí força no primeiro tempo, depois não tem fôlego no segundo. Tá tudo dentro de um planejamento de 90 minutos, até mais, né? Por causa dos acréscimos, que realmente é algo difícil, né? A gente também se colocar na função aí do treinador, das comissões técnicas. Conosco também o Lucas Arruda para esse debate. Lembrando que à meia-noite a gente vai fazer uma pausa rápida aí para ouvirmos as informações do jornalismo, com notícia na hora certa, mas a gente vai até perto ali da meia-noite e 30. E as tuas impressões, Arruda? Tava batendo um papo com o Antônio ainda sobre Flamengo 2, Cruzeiro 1. E o Antônio abriu o papo dizendo como é bom olhar esse tipo de jogo, né? E também o mata-mata, ele bota mais emoção do que os jogos que a gente se acostuma a ver no Campeonato Brasileiro, né?
0: Ah, com certeza. Boa noite, Colin.
1: Boa noite.
0: Boa noite, Antônio. Boa noite à nossa audiência. Eu tenho como base, quando o plantão não consegue falar muito, não consegue entrar no jogo, é porque algo bom está acontecendo no gramado, né? E foi exatamente o que aconteceu nessa noite, de um jogo de muita velocidade, né? De um bom ritmo, de muita qualidade. Mas sobre as impressões, é natural entender o Flamengo como o melhor elenco dentro do futebol da América, contando Estados Unidos, México, mas também dá para entender que é um time de ser humanos, né? O Flamengo tem os seus problemas, Colin, em alguns momentos. A prova disso é a Copa do Brasil, que não conta mais com a equipe carioca, e esses primeiros 15, 20 minutos do segundo tempo em que sim, tinha vantagem, mas não é um time que se sente confortável sentando na vantagem, né? Então as mudanças do intervalo do Arthur Jorge, do ponto de vista anímico e do ponto de vista tático, fizeram o Flamengo recuar de uma forma que eu não estava esperando, mais uma vez. O que eu quero dizer com isso é que o Flamengo é um grande time, tem os seus pontos fracos em alguns momentos, especialmente quando se trata de Emerson Royal e Léo Pereira, outrora Léo Peneira, antes de chegar ao Flamengo, tinha esse apelido nos tempos de Atlético Paranaense, mesmo que fosse um zagueiro campeão. Ele tem suas limitações técnicas em vários momentos, mas é muito legal ver o Flamengo jogar e é muito legal ver o Cruzeiro também, quando quis, né, quando pôde tentar enfrentar esse time para mais de 70 mil torcedores. É uma realidade que, apesar de geograficamente estar muito próxima de nós, taticamente, tecnicamente e financeiramente, está muito distante do que a gente está vendo aqui em Porto Alegre.
1: Então vamos mudar. O Flamengo está em outro patamar, vamos analisar o Cruzeiro.
0: Então, eu acho que é o que sobra, né?
1: Que está mais próximo da dupla Grenal, até porque o Flamengo não tá na Copa do Brasil, como vocês bem alertaram, e quem tá é o Cruzeiro.
0: E tá no caminho.
1: Então, como o Antônio falou, numa semifinal pode ser.
2: E agora vai com tudo pra Copa do Brasil, né? Então.
1: Aí é que tá, né? Então, e tem clássico terça. E no fim de semana o Galo, se o Galo não poupar contra o Inter, ele não consegue fazer um bom enfrentamento contra o Cruzeiro. Não sei o que vocês acham.
2: Eu concordo contigo, Colinho. Eu até ontem conversei com alguns colegas de Minas Gerais para tentar entender. Claro, dependia muito do jogo de hoje, do Atlético. Acho que vão começar os indícios de Atlético poupar jogadores ou não a partir de amanhã. Hoje o Atlético se classificou na Sul-Americana contra o Bragantino, mas se falava dessa grande possibilidade, né? O Atlético Mineiro poupar os jogadores. E tem um ponto também que é importante e que me foi dito assim por um colega jornalista de lá, que existe a chance do Fred, ex-Inter, pelo menos ser relacionado para ganhar alguns minutos. Por quê? Porque é a principal contratação do Atlético neste momento e na próxima semana o Atlético tem o primeiro jogo da semifinal contra o Cruzeiro. Então, obviamente, o Eduardo Domingos vai querer contar com esse jogador, provavelmente não os 90 minutos da próxima semana, mas já ter esse jogador para enfrentar o Cruzeiro. Para isso, ele precisa ganhar uma certa rodagem. Então, não duvidaria, por exemplo, do Fred, não sei se estrear, mas estar junto com a delegação contra o Inter. Mas é um time que deve sim poupar, imagino que sim, pensando nesse jogo decisivo. Não é o caso do Inter, por exemplo, e até do Grêmio, que a gente vai falar mais, que o jogo é só na quinta-feira, né? Tem dois dias a mais, então acho que ganham mais nesse sentido.
1: Onde é que estão os pontos fortes do Cruzeiro, na opinião de vocês?
0: Eu acho que essa forma que o Arthur Jorge encontrou para fazer o Caio Jorge se sentir mais confortável com o campo me agrada bastante, que é a tentativa de, em alguns momentos, atrair o adversário, achando que o adversário vai tomar essa bola no campo de ataque. E aí tem um bom volante, que é o Lucas Romero, a gente viu. Um dos grandes lances da partida foi exatamente isso, né? O Lucas Romero recebe no campo de defesa numa situação de perigo, ele sai da pressão girando para cima do marcador, e aí o Flamengo tá com a linha um pouco mais alta e o Caio Jorge tem campo para correr, né? Então eu entendo muito essa forma de tentar tratar o Caio Jorge como a flecha do arco e da flecha, como o ponto mais forte do Cruzeiro. E aí tem o Lucas Romero, que é um bom volante, tem o Matheus Pereira, que é um ótimo camisa 10, e para isso acontecer tem que ter um bom entrosamento e um bom trabalho tático no dia a dia. Eu acho que esse é o grande ponto forte, a grande virtude do Cruzeiro, saber explorar a principal característica do seu centroavante, que não é um 9 de ficar parado.
2: E o Cruzeiro, a questão financeira do Cruzeiro faz com que o time também consiga ser bem assertivo no mercado. Né, o Arruda falou do Lucas Romero, por exemplo, que é um jogador que estava no futebol do exterior, que já tinha passado no Cruzeiro, e que essa segunda passagem dele é até melhor que a primeira, mas o Cruzeiro vai de forma certeira, contrata o jogador, ele chega e joga. Caio Jorge, a mesma ideia. E a janela de agora do Cruzeiro, tem o Lúcio Rodrigues voltando pro Brasil, hoje entrou no segundo tempo, um jogador que talvez, se tiver uma rodagem maior, pode até brigar pela titularidade. Tem o Zé Lucas do Sport, que é uma das principais promessas do futebol brasileiro.
1: 18 anos,
2: exatamente. E que o Flamengo, inclusive, chegou a fazer proposta, brigou com o Cruzeiro acabou levando. O próprio João Costa, que entrou no segundo tempo, que é uma aposta também.
0: Wesley 21. Também, né?
2: O Wesley foi muito bem no jogo da estreia dele, né? Hoje não teve tanta qualidade assim durante a partida, mas ele foi muito bem na partida da estreia. E são jogadores da qualidade. O Cruzeiro tem essa possibilidade de investir em atletas que cheguem e joguem. O Rojas, lateral esquerdo, é isso. O Cruzeiro foi na Argentina, buscou um dos principais jogadores da posição, ele chegou titular, ele é titular e ele vai ser titular durante a temporada. Acho que é uma vantagem também que o Cruzeiro tem, e dentro de campo esses jogadores falam por si só, né? O próprio Lucas Romero, Caio Jorge, Matheus Pereira, quando estão em sintonia, é um time muito forte, um time muito competitivo.
0: E como é o futebol, né, Corinho? Eu tenho visto nas redes sociais, nos debates, né, dos torcedores, uma espécie de aversão agora a contratar jogadores da Argentina. O Antônio citou o caso do Rojas, que era o melhor ou um dos melhores da posição no país, mas a gente tem que entender os cenários de cada time, né? É muito mais fácil um jogador desses vindo de uma liga mais fraca que a Argentina, que tem muito mais espaço. Ela é mais competitiva, talvez, do ponto de vista de disputas, né? De embate de campo, de carrinho, de dividida, mas tecnicamente é um campeonato que dá muito espaço para os jogadores pensarem o que vão fazer, para executar os movimentos. E aí o Rojas entra num time mais organizado, fica muito mais fácil de executar um bom trabalho dessa forma, né? Aí o pessoal fala, ah, mas o Inter foi lá, buscou o Alan Rodrigues. Ah, mas o Grêmio foi lá, buscou o Cristaldo, não deram certo aqui. Eu acho que são cenários e cenários, né? Não dá pra excluir mercados, né, numa ideia de que, ah, não serve nenhum jogador de lá, porque todos têm uma qualidade abaixo. Mas eu fico... tentando pensar com a cabeça dos diretores, né? Se não dá pra buscar na Argentina, não tem como buscar no Brasil, que hoje é um mercado ultra inflacionado. Vai buscar onde os jogadores? Né? Tudo vira uma aposta, né? O futebol é assim de maneira geral, mas a Argentina sim tem bons jogadores ainda. O que a gente pode debater realmente são os cenários em que eles chegam aqui, como os elencos são montados.
2: E até fazendo um paralelo com os jogadores brasileiros, alguns vão pra fora também e acabam não dando muito certo por conta disso, né? Por conta dessa adaptação, por conta de um time, às vezes o jogador tá aqui no Brasil brigando por título, ele vai pra fora num time da meio da tabela pra baixo, ele não tem mais aquele protagonismo, precisa se encaixar em outra realidade. Acho que passa muito por isso também, a dupla Grenal é a prova disso, né? O Arruda falou, tem uma infinidade de jogadores que vieram com esse status de destaque, não só na Argentina, mas em outros países, e não conseguem vingar aqui. Muito por conta, não vamos tirar a culpa deles também, mas claro, muito por conta do ambiente, né?
0: Claro, o Alan Rodrigues, ele chegou lá no Rosário Central, já fez um gol. Acho que ele estreia contra o Corinthians na Libertadores.
2: Isso, entra no segundo tempo.
0: Ele entra no jogo seguinte no Campeonato Argentino, faz um belo gol, ele domina
2: um
0: a bola.
2: Baita domínio.
0: A bola subindo, driblando o adversário e já finalizando. É um mau jogador, é até difícil de fazer já, determinar se é um mau jogador. Ele ficou no Inter menos de um ano, né? Passou boa parte do período no departamento médico. Mas é lógico que lá o enfrentamento, tecnicamente falando, é mais fraco, então ele vai se destacar. Resta saber como que esses jogadores se encaixam nos teus contextos, nas suas necessidades. O que eu acho que ele não pode ser, por exemplo, a principal contratação de um ano, como foi o caso da última temporada. O Alan Rodrigues chega com uma contratação mais cara da temporada, $4,5 milhões, e a partir disso se coloca uma pressão e uma expectativa irreal para cima de um jogador que vive só aquele cenário de um futebol argentino mais fraco. Mas eu não acho que dê para descartar um mercado inteiro só porque alguns casos não deram certo aqui no futebol gaúcho.
1: O Gerson, para encerrar de Cruzeiro, já falamos bastante do Flamengo também. Para quem ligou o rádio agora, o Flamengo passou para a próxima fase da Libertadores no enfrentamento contra o Cruzeiro. Venceu agora à noite por 2-1 no Maracanã. Gols de Arrascaeta e Samuel Lino. E aí a gente já tinha falado do Flamengo, agora a gente está falando um pouco do Cruzeiro. E o Gerson, hoje eu não achei que ele foi bem. E achei ele, assim, muitas vezes muito colado com o volante.
2: Uhum.
1: E não chegando muito perto da área. Ele tem um chute de qualidade, não estava próximo para pelo menos arriscar algum chute fora da área, uma tabela mais próxima com o Caio Jorge. Não sei se o posicionamento dele tá legal no entendimento de vocês, até porque tem o Matheus Pereira mais à frente. O que vocês acham ou acharam da atuação dele hoje?
2: É, eu concordo contigo, Colinho. Acho que não foi uma boa atuação, mas eu acho que passa muito por esse posicionamento do Gerson. Quando ele chega no Cruzeiro, ele demora um pouquinho para se adaptar, mas eu acho que no momento que o Cruzeiro cresce, ele cresce junto. E o Gerson do Cruzeiro, ele é um pouco diferente do Gerson do Flamengo. Na minha visão, ele tem menos liberdade. E aí pode ser tanto pela escolha do Arthur Jorge, mas também pelo fato de que ele já é um jogador mais velho, né? Ainda tem muito para jogar, enfim, não tô dizendo aqui que ele já tá em fim de carreira, mas é um jogador mais velho do que ele era no Flamengo. Então não é mais aquele Gerson tão veloz e ele, consequentemente, não tem mais aquela entrada na área ou aquele último passe, né? O Gerson do último ano dele no Flamengo, que eu não lembro se é 20... Dessa última passagem agora.
0: 24, né?
2: É, ou 25, acho que ele joga o Mundial de Clubes, talvez? O Super Mundial?
0: Ah, ele se transfere pro presidente depois do Mundial.
2: Aquele fim dele ali é muito ofensivo, né? Ele tava numa fase muito ofensiva. E ele no Cruzeiro já é um jogador mais discreto. Não que seja um jogador ruim. Acho até que nos últimos jogos ele vinha bem, vinha de uma crescente muito interessante. Mas é como tu falou, Colin. O protagonista desse meio de campo é o Matheus Pereira. É o cara que tá mais à frente e que distribui mais o jogo. O Gerson tem ficado um pouco mais atrás, sendo esse segundo homem ali do meio, e com o Lucas Romero sendo mais volante mesmo. Mas a partir
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4: 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Às vezes, vencer é saber esperar. Getúlio Vargas.
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13: 23 horas e 59 minutos. Rádio Grande Lago, ZYJ 330, 580 kHz, localizada na Avenida Brasil 1720, primeiro andar, em Santa Helena, costa oeste do estado do Paraná, Brasil, encerra neste instante suas transmissões referente a este dia. A você que nos dá o carinho da audiência, mais uma vez, muito obrigado. Amanhã voltaremos a nos encontrar para mais um dia de trabalho, com muita informação, música e entretenimento. Boa noite.

0: 5 horas.
1: 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Senhor, no silêncio deste dia que amanhece, venho pedir-te a sabedoria, a paz e a força. Quero olhar hoje o mundo com olhos cheios de amor, ser paciente, compreensivo, manso e prudente. Quero ver teus filhos, meus irmãos, além das aparências, como tu mesmo os vês. E assim, não ver senão o bem em cada um.

seja tão bondoso e alegre que todos quantos chegarem a mim sintam a tua presença. Reveste-me de tua beleza, ó Senhor,

0: minha gente, bom dia, 5 horas, 5 horas, mais 5 minutos, 5 e 5.
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0: É mais ou menos isso, né, gente? Bom dia, bom dia, bom dia, minha gente. Passou um pouquinho aqui do ponto, mas não tem problema. Nosso carinho, nosso abraço a todos vocês em toda a nossa região. Bom dia. Estamos chegando, hein? Estamos chegando, está começando mais um programa Alvorecer de Minha Terra, meu Brasil. Manhã, manhã de quinta-feira, já é quinta-feira. Bom dia. Nosso abraço especial a todos vocês aí do outro lado do rádio. Obrigado, obrigado, gente, pela sua audiência. E claro, obrigado a Deus por estar aqui, pelo acordar, né? Pelo nosso trabalho, pela nossa família, pela saúde, por tudo que vai ser o dia de hoje, com certeza um dia maravilhoso, hein? Bom dia, bom dia, bom dia.
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0: Vai ligando, vai participando aqui da nossa manhã, aqui do nosso programa. Através do telefone WhatsApp 45-3268-1212. Você vai ligando, participando aí. Liga pra gente, 45-3268-1212. Pessoal que acorda cedo, os heróis da madrugada, o nosso bom dia. Meus amigos, minhas amigas, pessoal lá no sítio já acordando cedo. Fazer a ordenha das vaquinhas. O nosso bom dia todo especial aqui na manhã, grande lá.

0: Vamos começando, né? Vamos começando o programa de hoje. Com o alvorecer de minha terra, tomando mate bem caprichado aqui nos estúdios. O pessoal já também preparando o cafezinho.
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0: Mais ou menos desse jeito, nós vamos começando a parte musical desta madrugada.

Alô, nosso ouvinte, o André, tomando um mate, um bom dia, acompanhando o nosso programa. O André, nas horas de folga, é pescador. 5h41, bom dia. Coloque Deus em primeiro lugar em todos os seus caminhos e ele guiará os seus passos. Manda um abraço, Capitão Maneca, que torceu pro Cerro ontem. Grande abraço. Quem mandou pra nós que foi o Célio, né? Ô Célio, tudo bem?

0: Muito bem, aí eu tô ouvindo o nosso programa, trabalhando e ouvindo o nosso programa, Sério Grau. Bom dia, bom dia, bom dia, aqui no Alvorecer de Minha Terra.
1: Bom dia, Fini. Aqui tá começando uma garoinha, Fini.
0: Olha.
1: Bem fininha, tá? Não sei se vai aumentar, mas enfim, uma garoinha fininha, fria, tá bom? Um okay. Abraço. Toca a música do André Andrade. É aquela mês de agosto, acho que é o nome da música. Uma coisa assim, tá bom?

tipo, não sei se é, deve ser, é... deixa eu ver aqui, deve ser Flor de P, né? Andréia Andrade, será que é essa? Que não é o nome, né? É mês de agosto. É Flor de IP. Vamos ver se é essa aqui, né? Muito bem, falou que é essa mesmo, né? Bom dia, Nica. Então, aquele abraço. Bom dia, Cleninha. Toca Canga do Tempo, Lourenço e Lorival. Meu amigo, ô Rony, nas horas vagas aí, né, fazendo aí um caça-palavras, né, e tomando mate e acompanhando aí o nosso programa. Bom dia, meu amigo Rony. Pedindo música, João Boiadeiro, a Marinês também. Marinês já deve estar com o chimarrão pronto, né? Acordando cedo com o mate, tá perdendo sono? Acordando cedo aí, madrugando com a gente. 5:44.

destaque aqui no nosso programa algumas informações. Um terço dos candidatos afirma não ter bens a declarar ao TSE. Que coisa, os caras não têm nada, nem carro tem. Mas que coisa séria. Interessante isso, né? Será que ela não sabe como é triste? Isso é uma clara declaração de que tudo, né? Sofrendo por querer bem. É de terceiro, né? Não sei. O cara não tem nada, nem um carro.

O destaque: Lula inicia viagens de campanha nesta quinta-feira com agenda em Natal. Conflito no Oriente Médio. Estados Unidos anuncia guerra econômica contra o Irã e ameaça países aliados. Dia D econômico trará mais derrota.

0: Flamengo bate Cruzeiro com golaços e se garante nas quartas da Libertadores. Gomes decide, Palmeiras bate o Cerro fora e vai às quartas.
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0: É, falou que não ia interferir, mas tá aqui, né? Lula se reúne com o advogado de Lulinha no Palácio da Alvorada. Ex-chefe de gabinete de Lula recebeu minuta de contrato de amiga do filho do presidente.

0: Zema propõe lista tríplice e idade mínima de 60 anos para o STF.
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0: Ministério Público Eleitoral pede para a TSE rejeitar registro de candidatura de Pablo Marçal. TRE manda candidato trocar foto em que ele aparece como Jesus Cristo. Nove candidatos têm mandados de prisão em aberto.
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0: As informações aqui, ciclone começa a se formar no sul, hoje no sul, ar frio vai avançar pelo país.

0: Que coisa séria.
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0: Ouro da Venezuela, bloqueado na Inglaterra, pode ir para os Estados Unidos.
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0: Fundador da Evergreen é condenado à prisão perpétua na China. Coreia do Sul estima que Coreia do Norte tem até 120 ogivas nucleares.

Fiat que invadiu pista e bateu em micro-ônibus, né? Diz a Polícia Rodoviária Federal. Que coisa, né, gente? 23 mortes. É, foi a notícia triste, né, gente? De ontem, tá? A Polícia Rodoviária Federal afirma que o acidente que deixou 23 mortos e 5 feridos na BR-373 em Ipiranga, nos Campos Gerais do Paraná, aconteceu após a carreta invadir a pista contrária e bater de frente com o micro-ônibus.

0: será que o motorista dormiu? O acidente aconteceu por volta das 13h30, no quilômetro 209 da rodovia. Segundo a PRF, a carreta seguia no sentido de Carambeí para Prudentópolis e o micro-ônibus no sentido contrário. Ele era da Secretaria de Saúde de Imbituva e viajava levando pacientes da cidade para hospitais da Grande Curitiba.
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0: 5h52, minha gente, aqui na nossa madrugada. Bom dia, Brasil. Bom dia pra vocês aí no rádio. Bom dia.

0: Ei, música linda demais, hein? Só música boa aqui no nosso programa. O Lourenço Lorival, Canga do Tempo, minha gente. O destaque na sequência aí do nosso programa é, são 6:01, 6:01. É o Momento Espírita. Momento Espírita aqui na nossa programação, tá? Pra vocês aí no rádio. Deixa eu ver. O tema hoje. Já estamos atrasados, um pouquinho atrasados. O romantismo não morreu. Quinta-feira, então, já chegando aí, gente. Momento Espírita, o romantismo não morreu. E então não saia daí, eu volto já na sequência da nossa manhã. Bom dia pra vocês aí. Bom dia, Brasil!
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romantismo não morreu. Nos tempos que correm, uma onda de pessimismo parece ter tomado conta das pessoas. Ouvimos idosos olhando para o passado e lamentosos dizerem: "Ah, no meu tempo era tão diferente." Abanam as cabeças de forma negativa, olhando para os jovens que falam em ficar, em pegar, e que parece terem esquecido todas as regras do recato e do bom tom. Saudosos, esses que amadureceram na vida, lembram do tempo do seu namoro, onde pegar na mão do namorado já queria dizer um compromisso sério. Beijo antes do casamento, somente na mão, na testa ou na face. Onde, enfim, tudo era reservado para a noite de núpcias. Especial, única, inapagável. Onde se aguardava o dia do casamento como o dia D, inigualável. Ouvindo tudo isso, se nos deixarmos envolver, acabaremos igualmente por nos contaminar. E tudo passaremos a ver dessa forma. Como se o romantismo tivesse morrido, o amor tivesse sido substituído por expressões ligeiras de um afeto fantasioso que hoje é e amanhã é jogado fora. Contudo, não são todos os jovens que deixaram de sonhar com as coisas belas. E o amor continua na moda. O romantismo subsiste nas almas que amam o belo, o bom. Verificamos isso em muitas atitudes detectadas na juventude. Quantas meninas sonham com o baile de debutantes? Ou serem enlaçadas por um jovem belo e adentrarem o salão ao som de uma emocionante valsa? Observamos em concertos que têm proliferado pelo mundo, acontecendo em grandes estádios para milhares de pessoas. Ali estão as mais variadas idades presentes. Crianças, jovens, adultos, idosos. E cada qual se emociona à sua maneira com a orquestra, a música, a dança, as cores e as luzes. Uns choram lembrando os amores já vividos, as experiências passadas. Outros se emocionam, sonhando com o futuro que almejam para si, ao som dos acordes que se sucedem e do espetáculo que é mostrado no palco. Quando veem jovens lindas em vestidos maravilhosos, com seus pares em elegantes fraques se movimentarem aos sons melodiosos de uma valsa, as lágrimas lhes vêm aos olhos. Elas suspiram e sonham. Sonham em ter um amor que seja eterno, em ter um par para toda a vida, um par que as beije com delicadeza, que tenha gestos de polidez. Par que saiba elevá-las no ar com braços fortes, quando as dores lhes estiverem vergastando os dias, exatamente como os dançarinos fazem com suas acompanhantes no palco.

assim, o amor não morreu. As jovens continuam a sonhar com cavalheiros, e eles com verdadeiras damas. Não nos deixemos contaminar, pois, pela onda de pessimismo que se apresenta em muitos seres. Saibamos descobrir esses corações mal saídos da infância, sonhando com um futuro de alegria, de amor e de beleza. Para si, para seu par, para sua família, para o mundo. Ao lado dessas criaturas, que parecem não se importarem com coisa alguma, senão para o momento presente, milhares de almas almejam um futuro melhor para este planeta, começando por idealizar e lutar por sua própria e verdadeira felicidade. Pensemos nisso e investamos nesses jovens, que podem ser nossos filhos, nossos netos, nossos sobrinhos, nossos irmãos, nossos amores, bem próximos de nós. Descubramo-los e os auxiliemos em sua construção do mundo de amor desde agora. Por eles, por nós, pelos que virão em pós.

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0: Muito bem, gente, agora 6:12, 6:12, vamos acertando a hora, 6:12. Bom dia, meu povo aí, para todos vocês em toda a nossa região. E nós já vamos aí mandando um alô aqui no nosso programa. Bom dia, Cleirinho, um bom mate na audiência. Quem tá aí? O Cap. Ô, Cap, tudo certo? Bom dia para você e a família. Aqui no nosso programa, no Alvorecer de Minha Terra, o Cap e toda a família aí, né? Bom dia, obrigado, obrigado pela audiência. Cada manhã,
1: ô, pombinha mensageira,
0: traz consigo uma bênção única e especial. Aproveite a sua hoje. Só estar aqui já é uma bênção, né, gente? Então vamos valorizar. Bom dia aí, obrigado, pessoal, mandou pra gente aqui no nosso programa. Quem mandou essa mensagem aí, né? Foi a Celoni Bender. O Célio Krau já está em casa agora, né? Chegou agora há pouco, fez um mate. Vai comer uma... acho que é uma cuca isso aí, né? Ah, é um bolo de chocolate. Show de bola, um pedacinho aí e tal. Tomou um chima. Toca música, escolta de vagalumes.

Destaque na sequência, então, da nossa manhã, com o Pedroso Despachante. Vamos trazendo a previsão do tempo. Com o Cimepar, o que nós temos do tempo hoje? Tá marcando chuva. Pouquinha coisa, gente. Quase nada. Tinha mais, né? A probabilidade é alta, de 98%. Cerca de 2 milímetros. Amanhã tempo bom, sábado, domingo, segunda, terça, é só tempo bom. Claro, gente, pode mudar a qualquer momento as condições do tempo aí, tá? É uma previsão. Vamos lá então, meu povo, agora 6h14 com Pedroso Despachante. Não esqueça a regularização da documentação do seu veículo aí, do seu meio de transporte, o emplacamento, a transferência. É Pedroso Despachante, ao ladinho da prefeitura aqui em Santa Helena.

0: seu Vieira e Vieirinhos, brutos também amam, minha gente. Com certeza, né? Bom, é agora 6h28. Ei, pessoal aí, bom dia, meu povo. Bom dia aqui na nossa madrugada especial com a Grande Lago. Alô, bom dia.
1: Bom dia, Cleide Sanz. Bom dia, sua grande audiência. Ser madrugador que nem você e também ser ouvinte madrugador é gente que realmente trabalha, gente que pega cedo. Um abraço grande, um bom dia para você, para toda a sua grande audiência. O Célio já brincou comigo, mas eu sou corneteiro, eu torço.

0: a gente que trabalha, não que precisa, mas porque gosta, né? Um abraço grande e um bom dia.
1: Valeu, um grande abraço, nós que agradecemos aqui na nossa programação Grande Lago. É, vamos trazer depois, né? Porque agora nós temos o intervalo aí, gente. E o Homem e a Terra, o programa do IDR Paraná. O antigo programa da Emater, né, gente? Tá bom? Eu volto daqui a pouco. Na sequência da programação Grande Lago, não saia daí, vai dando uma arrumada no mate, tá bom? Se já tá meio lavado, dá uma reformada, joga um air pra dentro aí, tá bom, gente? Bom dia, bom dia, bom dia. Então vamos ao intervalo, eu volto daqui a pouquinho. Hoje quinta-feira, amanhã já é sexta, coisa boa. Não saia daí, bom dia.
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1: Olá, minha gente, tudo bem? Estamos aqui novamente para apresentar mais um programa O Homem e a Terra. 10 minutos de informação para toda a família rural. Este programa é um serviço de comunicação do IDR Paraná, o Instituto de Desenvolvimento Rural do Paraná e a Par Emater. Aqui na apresentação hoje, eu, Roberto Monteiro, e na sonoplastia, Oswaldo Hagemeyer.

Hoje é quinta-feira, dia 20 de agosto de 2026, lua crescente, dia de Santa Maria de Matias, São Bernardo e São Samuel. Dois municípios estão fazendo aniversário hoje, Assis Chateaubriand e Santo Antônio da Platina. Parabéns a todos os moradores desses importantes municípios paranaenses. Aliás, para comemorar os 112 anos de Santo Antônio da Platina, o município realiza a 54ª EFAP até domingo. A programação da feira tem shows, rodeios, provas a cavalo, julgamentos e leilões de animais, além de muitos eventos técnicos. A feira acontece no Parque Dr. Alício Dias dos Reis e a entrada é gratuita. Todo mundo da região está convidado para a 54ª EFAP até domingo. No último sábado foi o dia de mobilização em todo o país da campanha de multivacinação. Muita gente se vacinou, mas nem todo mundo. Quem não tomou as vacinas ou não pôde levar os filhos tem até o dia 1º de setembro para atualizar a vacinação. Esta ação reforça a proteção contra doenças graves, como sarampo, pneumonias e meningites. A vacinação reduz a circulação de vírus e bactérias e evita o retorno de doenças que podem causar complicações graves e até mortes. Então, os pais têm até 1º de setembro para atualizar a carteira de vacinação dos filhos menores de 15 anos. É só ir no posto de saúde aí do seu município.

deriva de agrotóxicos ainda acontece em muitas regiões do estado. Ela causa sérios prejuízos, principalmente para apicultura, sericicultura e produção de hortaliças. A deriva acontece quando o agrotóxico atinge áreas fora da lavoura onde o produto foi aplicado. E isso ocorre

por falta de cuidado do aplicador durante a pulverização ou porque o equipamento usado está com problemas por falta de manutenção. Por isso, os técnicos recomendam que o produtor faça a revisão do equipamento com frequência e use equipamentos de segurança, como luvas e máscaras, na hora da aplicação. Neste mês, 45 produtores de pranchita passaram por uma reciclagem para atualizar seus conhecimentos a respeito da maneira correta de aplicar agrotóxicos. Foi um curso de boas práticas de produção agrícola. A Luana dos Santos, do IDR Paraná de Pranchita, me disse que os agricultores puderam conversar com os técnicos a respeito do manuseio correto dos pulverizadores, além de aprenderem a identificar quando deve ser feita a troca de bicos. Além disso, eles aprenderam que para evitar a deriva é preciso observar as condições climáticas, se venta ou não, por exemplo, no dia da aplicação. Olha, aí fica uma dica. Se o seu pulverizador está fazendo fumaça, como o povo diz, pode estar causando deriva. Precisa de uma melhor regulagem. E sempre dê preferência para pontas com sistema de redução de deriva. Na dúvida, procure um técnico para saber se o seu pulverizador está bem regulado.

recentemente foi confirmada a identificação de um morcego infectado pelo vírus da raiva em Francisco Beltrão. Não era um morcego hematófago, daqueles que se alimentam de sangue, que atacam o gado normalmente. Mas isso mostra que o vírus da doença da raiva está presente na região, o que exige atenção de todo mundo. A vacinação dos herbívoros, bovinos e equinos, principalmente, contra a raiva, não é obrigatória, mas os produtores que perceberem animais atacados por morcegos podem adotar a vacinação para se prevenir contra a doença. É importante que os ataques de morcegos a animais sejam comunicados à ADAPAR. Isso ajuda a identificar os novos abrigos de morcegos e a presença desses animais na região. Com essas informações, é possível fazer alguma coisa para controlar os morcegos na região.

A citricultura brasileira enfrenta um grande desafio. É que o psilídeo, inseto transmissor da bactéria associada ao greening, está criando resistência aos inseticidas. Isso tem exigido a adoção de estratégias de manejo mais eficientes. Sem um tratamento curativo, o greening compromete a produtividade, reduz a longevidade das plantas e afeta a qualidade dos frutos, gerando impactos diretos na rentabilidade do citricultor. Por isso, os especialistas reforçam que o produtor deve fazer a rotação entre diferentes modos de controle do psilídeo. É preciso fazer uso de mudas certificadas, monitorar constantemente os pomares, eliminar plantas hospedeiras, fazer o manejo das populações adultas do inseto e aplicar de forma adequada os defensivos agrícolas. Só assim vai ser possível manter o greening longe dos pomares de cítricos.

0: vida com erva mate precisa, nesta época, roçar a área do erval. Mas a recomendação técnica é não roçar demais para não aumentar os custos de produção. O ideal é deixar no solo uma vegetação com uma altura de até 15 centímetros. Essa cobertura vai servir de abrigo para os inimigos naturais das pragas que surgem agora na primavera e verão. Uma outra atividade importante é justamente monitorar a ocorrência de pragas, como a ampola e a lagarta do cartucho. Normalmente, essas pragas começam a aparecer com as brotações de primavera, no fim deste mês. Se houver necessidade de fazer algum controle de ampola, a recomendação é aplicar óleo de ninho. O Klaus Nitti, do IDR Paraná de São Mateus do Sul, reforça a necessidade da aplicação de calcário no erval. Vamos ouvir.
1: Nessa época também é feita a aplicação de calcário ou mesmo pó de rocha, baseado na análise de solo já feita antecipadamente, mas se o produtor vai realmente colher nessa área, essa aplicação de calcário e pó de rocha, ela é recomendada fazer após a colheita e não fazer antes dessa colheita. Então, se vai fazer a colheita, aguarda para a aplicação do calcário para fazer logo após esse período.
0: Para o produtor conseguir uma boa produção, é preciso adubar o erval. O Klaus me informou que quem está planejando fazer adubação orgânica ou mineral na primavera deve encaminhar as amostras de solo das áreas para se preparar para essa adubação que vai ser feita daqui mais ou menos um mês. Bom, minha gente, nossos 10 minutinhos já chegaram ao fim. Eu deixo um forte abraço a todos vocês e a promessa de que amanhã estaremos de volta neste mesmo horário para mais uma apresentação do seu programa O Homem e a Terra. Até lá, se Deus quiser. Tchau.

6:43, 6:43, hein, gente? Como passa o tempo, hein? Bom dia aqui na nossa programação Grande Lago.

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Vamos lá, minha gente, aqui na nossa programação Grande Lago. Vou trazendo aqui o destaque para o esporte, então, né? Deixa eu ver o que nós temos aqui no nosso programa. Na Libertadores da América, Cerro Porteño 0, Palmeiras 1. Então ficou 2-1, né? Passou aí o Palmeiras. Flamengo 2, Cruzeiro 1. Passa aí o Flamengo. Hoje tem, às 19 horas, LDU Quito e Mirassol. Jogo fora de casa pro Mirassol. Na primeira partida foi 1-1. Hoje tem 9:30 da noite, Corinthians e Rosário. No primeiro jogo, as equipes ficaram no 0-0. Muito bem, tá aí o destaque, né? Da Libertadores da América, aqui na programação Grande Lago. Vamos ver aí o que mais. Sul-Americana, o que nós temos aí? Na Sul-Americana. Hoje tem às 19 horas, tem Macará e Santos. O Santos jogando fora, então. No primeiro jogo, o Santos venceu o Macará por...

0: nós tivemos ontem o Atlético Mineiro passando pelo Bragantino, gente.
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0: Aí no, na soma aí, né? Ficou 3-2. Nós vamos ter hoje 19 horas o Vasco da Gama jogando fora contra o Olímpia. No primeiro jogo foi 0-0. Hoje tem às 9:30 da noite a missão quase impossível aí do Botafogo, que perdeu para o Cienciano. Não dá para acreditar, né, gente? Mas tá aí, ó. O Botafogo no primeiro jogo levou 6-1 do Cienciano. Final de semana é dedicado para o Brasileirão, né? Então está aí os resultados e os jogos de Libertadores e também da

Vamos em frente, minha gente, aqui com o nosso programa. Destaque na programação Grande Lago, pessoal todo em toda a nossa região. Muito obrigado pelo carinho aí de vocês com a gente.

quero mandar um abraço aqui no nosso programa, ô comadre Diles. Bom, oi Diles. Bom dia, Clini, estamos aqui, mas olha, estamos chimarreando com você. Roda a música Águas da Saudade, é a Edilis. Bom, que legal, hein? Bom dia aí o casal, obrigado aí a família pelo carinho com a nossa programação. Bom dia! Tocando em frente, né? Quem tá pedindo aqui é o Ari Moreira. Ô Ari, aquele abraço pra você aí, meu amigo. Bom dia.

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Pontualmente, pontualmente, 7 horas, minha gente. É, 7 horas. Tá na hora, a nossa programação ir chegando ao final, né? É, agradecendo a todos vocês aqui, a audiência. Muito, muito obrigado. Obrigado pelo carinho, pela participação aqui no nosso programa, hein? Desejando uma ótima quinta-feira. E eu retorno daqui a pouco, depois do Jornal da Manhã, com o Grande Lago Show, tá bom? Grande abraço, gente. Fica aqui o nosso agradecimento muito especial. E eu retorno aí no alvorecer amanhã, às 5 da manhã. Amanhã já é sexta, hein? Valeu, gente. Saúde, tudo de bom pra vocês. E daqui a pouco, depois das 8, estaremos de volta. 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É, com o seu nome e sobrenome, né? E dizendo: eu quero concorrer à fritadeira elétrica air fry da Combat Max, tá bom? Pra me fazer tal coisa, tá bom? 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O sorteio vai ocorrer hoje. A nossa promoção começou ontem, vai até hoje na Combat Max, que essa semana é a semana da pichincha por lá, né? Tá bom, gente? 7 horas, 1 minuto. Valeu, meu povo. Um abraço. A Edilis pediu aí um abraço pra você e a família.

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3: Sete horas e 11 minutos.
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1: KDM Internet Fibra informa. Santa Helena abre inscrições para desfile cívico de 7 de setembro. Santa Helena recebe a etapa decisiva do Paranaense de voleibol feminino sub-16. Lula defende enriquecimento de urânio para fins pacíficos no Brasil. 680 quilos de maconha são apreendidos em ação integrada de forças de segurança. Adolescente de 13 anos procura ajuda em escola após ser atingido por pedra durante briga com o irmão. Brasileiro expulso do Paraguai é preso após Polícia Federal identificar mandado em aberto no Brasil. Carga de luvas desviada é encontrada em galpão. Estrutura de caixa d'água é furtada durante reforma em comunidade de Santa Helena. Homem desaparecido é encontrado morto às margens de rodovia. Mulher fica gravemente ferida após colisão entre moto e carro. PM apreende cerca de 1000 maços de cigarros após motorista abandonar carro e fugir para a mata. Prefeitos de dois municípios do Paraná são vítimas de acidente. Trabalhador fica pendurado em andaime de prédio durante obra. Trio é preso suspeito de planejar sequestro de influenciador por resgate milionário. Sucuri, gigante, é flagrada por pescador. Projeto envolvendo baterias foca no fornecimento de energia no campo. Novo plano de educação começa a ser construído para a próxima década em Missal. Evento que reúne comunidade chega ao segundo e último fim de semana com programação especial em Itaipulândia. Ministro do STF, Gilmar Mendes, diz que impeachment de ministros não deve avançar no Senado. Estas e outras notícias agora no Jornal da Manhã, edição desta quinta-feira, 20 de agosto de 2026.
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1: Hoje, as instabilidades retornam ao Paraná devido ao avanço de uma nova frente fria. Chove agora pela manhã no noroeste, aqui no oeste e no sudoeste. À tarde, alcança o centro-sul e parte dos Campos Gerais. No leste e no norte, apenas variação de nuvens com bastante calor. De amanhã ao domingo, as temperaturas ficam mais baixas no estado. No sábado e domingo, valores mínimos ficam abaixo dos 10 graus na metade sul paranaense. Volta a aquecer no interior durante a tarde do domingo, enquanto no leste haverá presença de muitas nuvens, inclusive com garoa. Segunda-feira inicia com sensação de frio em todas as regiões. No norte, noroeste e Campos Gerais pode chover. Ao longo da semana que vem, volta a esquentar mais no Paraná, com chuvas isoladas na divisa com Santa Catarina. A previsão do tempo indica para hoje em Santa Helena, dia parcialmente nublado com pancadas de chuva. A previsão é para 10,4 milímetros, com 98% de probabilidade e temperaturas de 15 a 21 graus. Para amanhã, céu claro com temperaturas entre 13 a 19 graus. Sábado terá céu claro com temperaturas de 11 a 22 graus. Domingo a previsão é para céu claro com temperaturas entre 13 a 23 graus. Segunda-feira próxima teremos muitas nuvens com temperatura oscilando entre 13 a 24 graus. Terça-feira terá céu claro com temperaturas de 17 a 26 graus.
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3: 680 quilos de maconha são apreendidos em ação integrada entre as forças de segurança. Uma ação integrada entre forças de segurança resultou na apreensão de 680 quilos de maconha em Assis Chateaubriand. O prejuízo estimado ao crime é de R$1.428.980. A ocorrência envolveu equipes do Batalhão de Polícia de Fronteiro, BPFRON, e o Comando de Aviação, COMAVE, e da Receita Federal. As equipes receberam informações de que um Renault Urok de cor prata estaria seguindo em direção à região de Assis Chateaubriand. Com apoio da aeronave Falcão 13, os policiais iniciaram buscas e localizaram o veículo no distrito de Silverinópolis. Ao perceber a aproximação das equipes, o condutor tentou fugir. Ele abandonou o veículo e continuou a fuga a pé, chegando a invadir algumas residências durante o trajeto. Após as buscas, o suspeito foi localizado e abordado pelas equipes policiais. Durante a vistoria na Renault Urok, foram encontrados diversos volumes contendo maconha distribuídos no interior e na caçamba do veículo. Após a pesagem, a droga totalizou 680 quilos. O adolescente apreendido, o veículo e o entorpecente foram encaminhados à Delegacia de Polícia Civil de Assis Chateaubriand para os procedimentos cabíveis. A apreensão representa um prejuízo estimado de R$1.420.000 para as organizações criminosas. Adolescente de 13 anos de idade procura ajuda em escola após ser atingido por pedra durante briga com o irmão. Um adolescente de 13 anos de idade ficou ferido após uma briga com o irmão de 11 anos de idade ontem, em Cascavel. Apesar do atendimento ter ocorrido na escola municipal Ieda Bajo Maier, a confusão não aconteceu dentro da instituição de ensino. Segundo as informações apuradas, os irmãos teriam brigado em casa. Durante o desentendimento, o menino de 11 anos teria jogado uma pedra contra o irmão mais velho. Após a situação, o adolescente de 13 anos de idade chegou à escola pedindo ajuda. Uma professora percebeu que ele estava ferido e acionou socorristas. A vítima apresentava contusões no tornozelo esquerdo, braço direito e região cervical e recebeu atendimento da equipe de socorro. Brasileiro expulso do Paraguai é preso após Polícia Federal identificar mandado de prisão em aberto no Brasil. Um brasileiro expulso pelas autoridades paraguaias foi preso pela Polícia Federal na fronteira entre Guaíra, no Paraná, e Salto del Guairá, no Paraguai. A prisão ocorreu após identificação de um mandado de prisão em aberto contra o homem. A ação contou com a atuação do Comando Bipartite Brasil-Paraguai de Guaíra, em cooperação com autoridades policiais e migratórias paraguaias. Após a expulsão, o brasileiro foi entregue às autoridades do Brasil. Durante os procedimentos de identificação, a Polícia Federal constatou a existência de um mandado de prisão em aberto referente a uma ordem judicial expedida pela Primeira Vara Federal de Guaíra. Depois dos procedimentos administrativos e das comunicações legais, o homem foi encaminhado ao sistema prisional, onde permanece à disposição da Justiça. Segundo a Polícia Federal, a ação evidencia a importância da cooperação entre Brasil e Paraguai no combate à criminalidade transfronteiriça. O Comando Bipartite Guaíra Salto del Guairá atua na integração das forças policiais dos dois países, promovendo o intercâmbio de informações e ações conjuntas voltadas à prevenção e repressão de crimes na região de fronteira. No Brasil, o comando é representado pela Delegacia da Polícia Federal em Guaíra. As informações foram divulgadas pela comunicação social da Polícia Federal no Paraná. Carga de luvas desviada de hospital da região é encontrada em galpão. Uma carga de luvas de látex que teria sido desviada do Hospital Universitário do Oeste do Paraná foi localizada em um galpão em Cascavel no fim da tarde de ontem. Diversas caixas do material foram apreendidas durante a ação. As informações iniciais indicam que o responsável pelo galpão teria recebido a mercadoria para armazenamento. Ele desconfiou da procedência dos produtos. O Grupo de Diligências Especiais, GDE, da Polícia Civil, já investigava o suposto desvio e foi até o endereço após receber as informações. No local, os policiais localizaram as caixas e realizaram a apreensão da carga. A investigação deverá esclarecer como o material saiu do hospital, quem está envolvido no desvio e qual seria o destino das luvas. Até o momento, não há informação sobre prisões relacionadas ao caso. Estrutura metálica de caixa d'água é furtada durante reforma em comunidade de Santa Helena. Denúncias apontam que uma estrutura metálica destinada à instalação de um novo reservatório foi furtada na esquina Bela Vista, em Santa Helena. A estrutura foi furtada, deixando somente a caixa d'água sem suporte. A obra vinha sendo executada pela administração municipal por meio da Secretaria de Agricultura. Não foram informados o valor do material e a data do ocorrido ou a identidade de possíveis responsáveis. A Secretaria de Agricultura solicita a devolução da estrutura, destacando que a retirada prejudica o andamento do trabalho e o atendimento à comunidade. Caso o material não seja devolvido, serão tomadas as medidas legais cabíveis. Homem desaparecido encontrado morto às margens de rodovia. Um homem que estava desaparecido desde a última sexta-feira foi encontrado morto às margens da BR-163 em Cascavel e entre Cascavel e Santa Teresa do Oeste. A vítima foi identificada como Júlio César Veloso Leal. Segundo familiares, Júlio saiu de casa no fim da tarde acompanhado de um amigo. Os dois seguiram até o posto Pampa, mas o colega teria retornado para casa enquanto Júlio permaneceu no local. Desde então, a família realizava buscas pela região. O corpo foi localizado pelos próprios familiares às margens da rodovia. Júlio apresentava diversas lesões, hematomas e já estava em estado de decomposição. A Polícia Rodoviária Federal esteve no local e encontrou possíveis fragmentos de um veículo, levantando a suspeita de que o homem possa ter sido atropelado. No entanto, a hipótese ainda não foi confirmada. A Polícia Civil também investiga a possibilidade de homicídio e busca imagens de câmeras de monitoramento instaladas ao longo da BR-163. Mulher fica gravemente ferida após colisão entre motocicleta e carro. Uma equipe do Corpo de Bombeiros foi acionada na tarde de ontem para prestar atendimento a uma mulher de aproximadamente 60 anos de idade, vítima de um grave acidente de trânsito registrado no cruzamento da rua Sergipe com a Avenida Expedicionário Otto Grins, em Marechal Cândido Rondon. A colisão envolveu uma motocicleta Honda Biz e um automóvel Chevrolet Onix. Com a violência do impacto, a motociclista sofreu uma queda e apresentou ferimentos considerados graves. A vítima recebeu os primeiros atendimentos das equipes de socorro e foi encaminhada à unidade de pronto atendimento Marechal. Devido à gravidade dos ferimentos, ela precisou ser transferida para outro hospital da região. Polícia Militar apreende cerca de 1000 maços de cigarros após motorista abandonar carro e fugir para a mata. Um carro carregado com cerca de 1000 maços de cigarros contrabandeados foi abandonado ontem na rodovia PR-317 em Toledo, depois que o motorista tentou escapar de uma abordagem da Polícia Militar e fugiu a pé para uma região de mata. Segundo a PM, a equipe do destacamento de Ouro Verde do Oeste seguia para Toledo quando avistou o veículo, um Chevrolet Prisma de cor preta, de Várzea Grande, no Mato Grosso, nas proximidades do aterro sanitário. Ao ultrapassar o carro, os policiais viram que o condutor estava com o vidro aberto e aparentava nervosismo ao perceber a presença da equipe. Diante da atitude suspeita, os policiais reduziram a velocidade para fazer a abordagem. Nesse momento, o motorista parou sobre a pista e fez o retorno e entrou em uma estrada rural, seguindo até uma área de plantação perto de uma região de mata. Deixou o carro e correu para o matagal. As buscas nas imediações não localizaram o homem. Na vistoria do veículo, os policiais encontraram maços de cigarros das marcas Classic e Rodeio, espalhados pelo interior do carro. Não foi possível retirar e contar o material um a um, porque não haveria como recolocá-lo dentro do veículo. Pela quantidade visível, a estimativa da PM é de cerca de 1000 maços distribuídos em 20 caixas. A consulta aos sistemas policiais feita pela placa e pelo número do chassi não apontou registro de furto ou roubo do carro. A ocorrência foi registrada como contrabando e descaminho, tipificação usada quando há entrada de produto proibido no país ou de mercadoria sem o pagamento dos impostos devidos. Com apoio de um guincho do 19º Batalhão da Polícia Militar de Toledo, o Prisma foi removido e levado até Cascavel, onde foi entregue à Receita Federal, que ficará responsável pelas demais providências referentes ao caso.
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6: Esqueci que não tinha pago o lanche. Tudo bem, volta lá e paga. Enquanto isso, eu peço a palavra para lembrar que depois de ter e haver, as gramáticas indicam usar pagado, ok? É que pagar é um dos verbos abundantes da língua portuguesa. São os verbos que têm dois particípios. A forma regular, longa e que termina em ado ou ido, para depois de ter e haver. E a forma irregular, geralmente mais curta, depois de qualquer outro verbo auxiliar. Foi pago, estava pago. Outros verbos abundantes são, por exemplo, pegar, entregar, aceitar, imprimir, matar.
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7: 7:26.
3: Prefeitos de duas cidades são vítimas de acidente na BR-277. Os prefeitos de Iguatu, Martinho Lucas de Godói e de Anaí, Arilson Batista de Souza, se envolveram em um acidente com 3 veículos na noite de terça-feira na BR-277 em Cascavel. Os dois estavam acompanhados do secretário-geral de Anaí, Carlos Reis, durante o retorno de uma agenda de trabalho em Curitiba. Segundo a prefeitura de Anaí, os três passam bem e já estavam retornando aos respectivos municípios. É o que diz nota divulgada pelo município de Anaí. A batida aconteceu na região da comunidade de Nossa Senhora da Salete, próxima à Nova Santa Bárbara, e envolveu um Nissan Kicks, uma Toyota Hilux e uma Fiat Toro. Segundo a PRF, o Kicks tentou atravessar a BR-277 para acessar o restaurante Piana, mas acabou atingindo a Hilux pela Hilux. Com o impacto, o veículo rodou e bateu também contra a Fiat Toro. Na Toro estavam os prefeitos de Anaí, Arilson Batista de Souza, e de Iguatu, Martinho Lucas de Godói, além do secretário-geral de Anaí, Carlos Reis. Os três tiveram ferimentos leves e recusaram atendimento. No Kicks, o motorista ficou gravemente ferida. E o passageiro teve ferimentos moderados. O inspetor da PRF, Félix Ribeiro da Silva, explicou que o trecho não possui iluminação e exige atenção redobrada durante a noite. Segundo ele, o motorista deve aguardar no acostamento antes de fazer uma travessia e só seguir quando tiver certeza de que não há veículo se aproximando. A PRF fez os levantamentos no local. A dinâmica definitiva da batida será definida após a conclusão dos procedimentos. Trabalhador fica pendurado em andaime no 29º andar de prédio durante obra. Dois trabalhadores ficaram presos em um andaime durante um serviço em uma construção na Avenida Gedner, em Maringá, ontem. A estrutura estava a uma altura equivalente ao 29º andar do edifício. Durante uma movimentação contrária da plataforma, o andaime se inclinou e um dos trabalhadores acabou ficando pendurado pelo trava-quedas. Equipes do Corpo de Bombeiros e do SAMU foram acionadas para atender a ocorrência. No entanto, a equipe de segurança técnica da própria obra conseguiu retirar os dois trabalhadores com segurança. Os trabalhadores utilizavam equipamentos de segurança necessários e ninguém ficou ferido. Por isso, não houve necessidade de encaminhamento para atendimento médico. Mais uma vez, a importância do uso dos EPIs, né? Dos equipamentos de proteção individual. Trio é preso suspeito de planejar sequestro de influenciador por resgate milionário. Três homens foram presos suspeitos de planejar o sequestro do influenciador digital e empresário Alan Cabral em Balneário Camboriú, no litoral de Santa Catarina. Segundo informações apuradas pelas forças de segurança, o grupo acreditava que

abraçadeiras, uma barra de ferro, um drone e equipamentos eletrônicos. Uma testemunha ouvida durante a apuração afirmou que teria sido convidada para integrar o plano, mas recusou a proposta e alertou sobre o possível sequestro. Os três homens negaram envolvimento no crime durante os interrogatórios. Conforme a Polícia Militar, um dos abordados possuía 5 registros policiais anteriores. A Polícia Civil autuou os 3 em flagrante por sequestro e associação criminosa. Eles foram encaminhados ao sistema prisional e devem passar por audiência de custódia. As investigações continuam e também apuram a eventual participação de 1/4 envolvido no caso. Santa Helena abre inscrições para o desfile cívico de 7 de setembro. A Prefeitura de Santa Helena informa que estão abertas as inscrições para as instituições, entidades e demais organizações civis interessadas em participar do desfile cívico de 7 de setembro, parte da programação dos 204 anos da independência do Brasil. As inscrições vão até o dia 2 de setembro. Por formulário eletrônico disponível no site da Prefeitura, o santahelena.pr.gov.br, no banner Desfile Cívico. A programação inicia com a Semana Cívica no período de 2 a 4 de setembro, com apresentações culturais alusivas à pátria, às 8 horas, no estacionamento da Prefeitura. O desfile cívico ocorrerá em 7 de setembro, às 8h30, na Avenida Brasil, com cerimônia e frente de honra na Praça Antônio Tomé, a Praça Central. Após o encerramento das inscrições, a Secretaria Municipal de Educação e Cultura organizará a ordem de participação, que será comunicada aos responsáveis via grupo de WhatsApp até o dia 4 de setembro. Sucuri gigante é flagrada por pescador em Rio do Paraná. Uma sucuri de grandes proporções foi flagrada nas águas do rio Paranapanema ontem, na região de Jardim Olinda, no noroeste do estado. O registro foi feito por um pescador que estava no rio, nas proximidades da barragem. As imagens mostram uma serpente nadando enquanto parte do corpo permanece visível na superfície da água. O vídeo chamou atenção principalmente pelo tamanho aparente do animal. Não há, entretanto, uma medição que permita determinar com precisão o comprimento da sucuri. Jardim Olinda fica a aproximadamente 30 quilômetros de Colorado e tem no rio Paranapanema um dos pontos frequentados por pescadores da região. Apesar do aspecto impressionante, a orientação ao encontrar animais silvestres é manter distância e não tentar capturá-los ou interferir no deslocamento.

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1: 7:35.
2: Projeto envolvendo baterias foca no fornecimento de energia no campo. A informação com o repórter Daniel Carvalho.
3: Os produtores rurais paranaenses que já operam com energia solar poderão ampliar a autonomia no fornecimento. Isso porque um projeto piloto promovido em parceria do Sistema FAEP e do IDR Paraná e a multinacional brasileira WEG está implantando baterias em uma propriedade, com o objetivo de reduzir custos e proporcionar mais estabilidade em relação ao fornecimento de energia. Com duração prevista de 1 ano, o projeto piloto contempla, inicialmente, uma propriedade rural voltada à avicultura de postura, uma vez que a atividade tem demanda intensiva de energia. Posteriormente, é possível que outras fazendas e propriedades participem da ação. As baterias serão disponibilizadas pela empresa WEG com base na demanda energética específica do produtor. As baterias elevam o patamar de segurança operacional no meio rural, mitigando riscos de perda na produção e garantindo a continuidade das atividades essenciais de forma sustentável. Esse projeto, no médio prazo, pode contribuir para acabar com as perdas na produção agropecuária do Paraná, como temos vivenciado nos últimos anos, foi o que afirmou o presidente do Sistema FAEP, Ágil Meneghetti. Ainda segundo ele, a iniciativa pode reduzir o contratempo e prejuízo financeiro que a falta de energia tem gerado para os produtores. A busca por alternativa para a energia acontece no momento que há registros de falhas no fornecimento de energia elétrica em todo o Paraná. Produtores rurais vêm sofrendo prejuízos milionários com as frequentes oscilações e quedas. Além disso, após o reajuste da tarifa, que já começou a vigorar no mês de junho, estão pagando mais caro também pela energia. Em Timbagi, nos Campos Gerais, o avicultor Alessandro Farias, por exemplo, relata que problemas causados pela oscilação de energia na rede da Copel chegou a registrar interrupções de até 72 horas no fornecimento. Aqui na região oeste, a situação não é diferente. Com as baterias, a expectativa é mitigar esse problema. Em caso de apagão, o sistema das baterias se isola da rede externa e vai continuar fornecendo de forma independente energia usando as cargas das baterias. Assim, a iniciativa resolve problemas de segurança operacional, uma vez que a bateria garante que os sistemas críticos não parem. Além disso, reduz também a dependência dos produtores em relação à concessionária. E a longo prazo, vai também diminuir custos. Vamos trazendo agora as cotações de acordo com o Deral Praça de Toledo, ao qual Santa Helena pertence. Amanhã dessa quinta-feira, dia 20 de agosto, começa com o milho cotado a R$58 a saca, a soja R$103, o trigo R$75, boi em pé arroba R$370. A média do quilo do suíno no Paraná em R$4,91 e a tonelada da mandioca em R$566,07. O dólar cotado a 5,18 e com R$1 você compra 1.162. Guaranis.
2: Portaria permite produtores paranaenses comercializar queijo artesanal produzido com leite cru. Produtores paranaenses de queijos artesanais produzidos a partir de leite cru contam com mais um novo caminho para regulamentar os produtos. Publicada no dia 11 passado pela Agência de Defesa Agropecuária do Paraná, ADAPAR, a portaria estabelece procedimentos para que a segurança sanitária desses queijos seja comprovada, abrindo espaço para a regularização de variedades artesanais e de processos de maturação inferiores a 60 dias. A medida partiu do grupo de trabalho instituído pela ADAPAR com participação de técnicos do Sistema FAEP, professores, pesquisadores, produtores rurais e representantes da indústria. A construção da portaria concilia a segurança sanitária, viabilidade produtiva e as particularidades da produção artesanal de queijo no Paraná. Ache de Eduardo Meneghetti, presidente do Sistema FAEP, destaca que essa discussão teve início a partir do Prêmio Queijos do Paraná, que aproximou todos os integrantes da cadeia queijeira e ajudou a colocar em evidência dificuldades enfrentadas pelos produtores. Os obstáculos das regulamentações para produtos artesanais, que têm características próprias, inibiam a produção, comercialização e negócios. Estamos definindo protocolos para auxiliar esse segmento, destacou Meneghetti. Na prática, a principal mudança está nos produtos que ainda não contam com o regulamento técnico de identidade e qualidade, o RTIQ. Até então, essa ausência representava um obstáculo para o registro de determinadas famílias de queijos. Agora, o produtor pode caracterizar seu queijo e o processo de fabricação, comprovar controle de e todas as etapas, fazer as análises, validações exigidas e comprovada a segurança, buscar o registro junto ao serviço de inspeção. O leite utilizado deve ser proveniente exclusivamente de propriedades certificadas ou homologadas pela ADAPAR como livres de brucelose e tuberculose. Atualmente, 124 propriedades paranaenses possuem certificação de livre de brucelose e tuberculose. Valor bruto da produção agropecuária deve atingir R$1,390 bilhões nesse ano. O valor bruto da produção agropecuária no Brasil deve alcançar R$1,390 bilhões nesse ano, segundo dados do Ministério da Agricultura. No entanto, esse número representa uma queda de 4,5% em relação ao ano anterior, refletindo a pressão sobre as margens de lucro dos produtores rurais devido a custos elevados e juros altos. As lavouras são responsáveis por 63,9% do faturamento total, totalizando mais de R$893 bilhões, impulsionadas principalmente pela soja e pelo milho. A pecuária, por sua vez, representa R$484 bilhões, com destaque para a carne bovina. A queda nos preços de produtos como café, milho e cana também contribuiu para o resultado negativo. Apesar disso, a redução não indica necessariamente uma diminuição na produção, mas sim um ajuste de mercado que, combinado com o aumento dos custos de insumos e financiamento, pressiona as margens de rentabilidade do setor. A renda total gerada pelo setor agropecuário é um pouco menor, refletindo um cenário de compressão de margens com custos de produção elevados e taxas de juros altas, impactando a sustentabilidade financeira dos produtores.
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4: Para sua reflexão, pensamentos que edificam. Aos elogios que me corrompem, prefiro as críticas que me aperfeiçoam. Santo Agostinho.
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6: Esqueci que não tinha pago o lanche. Tudo bem, volta lá e paga. Enquanto isso, eu peço a palavra para lembrar que depois de ter e haver, as gramáticas indicam usar pagado, ok? É que pagar é um dos verbos abundantes da língua portuguesa. São os verbos que têm dois particípios. A forma regular, longa e que termina em ado ou ido, para depois de ter e haver. E a forma irregular, geralmente mais curta, depois de qualquer outro verbo auxiliar. Foi pago, estava pago. Outros verbos abundantes são, por exemplo, pegar, entregar, aceitar, imprimir, matar.
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1: 7:44.
2: Lula defende enriquecimento de urânio para fins pacíficos no Brasil. O presidente Luiz Inácio Lula da Silva declarou ontem ser favorável a que o Brasil enriqueça urânio para fins pacíficos, conforme está previsto na Constituição. Lula visitou o Centro Militar de Aramar, em Iperó, em São Paulo, que desenvolve o que poderá ser o primeiro submarino de propulsão nuclear do país. Lula acrescentou que o Brasil, com o tamanho de seu território, não pode ficar com a cabeça curvada para sempre. Nesse sentido, Lula se comprometeu a obter os recursos para terminar de uma vez por todas o submarino, cuja data de conclusão foi adiada por falta de orçamento e agora está prevista para 2038. A fala do presidente repete seu argumento em defesa da soberania, que tem sido um dos temas mais recorrentes em sua campanha pela reeleição. Esses discursos são reforçados pelos embates com o governo de Donald Trump e a defesa do enriquecimento do mineral radioativo é especialmente simbólica por ter sido o motivo do atual conflito dos Estados Unidos com a nação persa. Há muitos anos, Lula, apoiador do regime dos ayatolás, defende o enriquecimento de urânio no Irã contra as críticas das nações ocidentais.
7: Novo Plano Municipal de Educação começa a ser construído para a próxima década em Missal. O município de Missal iniciou os estudos para a reformulação do Plano Municipal de Educação PME para o decênio 2027-2037. Na terça-feira, as comissões e a equipe técnica responsáveis pelo processo se reuniram na Escola Novo Milênio, com o assessoramento de Márcia Baldini. Durante o encontro, a secretária de Educação, Clarice Maria Griggs Friedrich, destacou o resultado alcançado pelo município no Índice de Desenvolvimento da Educação Básica, o IDEB, e ressaltou a importância das formações continuadas. Segundo ela, o desempenho atual também é resultado do planejamento realizado há 10 anos, a partir do Plano Municipal de Educação. O prefeito Adilton Ferrari e o vice-prefeito Eugênio Schwendler participaram da reunião. Eugênio Schwendler destacou a importância do trabalho conjunto de profissionais da educação para os avanços do setor. O vice-prefeito também ressaltou a expectativa em torno da construção do novo documento. Já o prefeito Adilton Ferrari atribuiu os resultados ao trabalho conjunto e destacou que o município investe mais de 25% do orçamento em educação. Ele também mencionou a implantação do plano de cargos e salários e a elaboração do plano de educação como medidas que, segundo ele, contribuíram para os avanços registrados durante as gestões em que esteve à frente do executivo. Ferrari pediu ainda cautela na reformulação do plano, defendendo que as metas sejam estabelecidas de acordo com a realidade financeira do município. O prefeito citou dificuldades relacionadas à arrecadação, especialmente em razão dos royalties, IPVA e FPM, mas afirmou estar otimista com a possibilidade de melhora do cenário. Responsável pelo assessoramento do processo, Márcia Baldini parabenizou a gestão de Missal pelos resultados recentes no IDEB, na prova Paraná e nos índices de avaliação do Tribunal de Contas do Estado. Segundo ela, o desafio agora é manter o trabalho desenvolvido e avançar nos indicadores, evitando retrocessos. Para isso, ela destacou a necessidade de alinhamento entre os gestores, sempre considerando o interesse coletivo. A reformulação do Plano Municipal de Educação deverá estabelecer as diretrizes e metas para o desenvolvimento da educação em Missal durante o período de 2027 a 2037.
2: Plataforma indica 61 candidatos ao Senado favoráveis ao impeachment de ministros do STF. A plataforma Placar STF, criada para mapear as posições dos concorrentes ao Senado nas eleições desse ano, identificou 61 candidatos com manifestações favoráveis ao impeachment de ministros do Supremo Tribunal Federal STF. O levantamento considera os 331 nomes que disputam as 54 cadeiras em jogo neste ano. O levantamento foi divulgado pelo ex-vereador de Curitiba e candidato a deputado estadual Rodrigo Marcial, do Novo do Paraná. Autor do livro Dossiê Moraes e defensor do impeachment de ministros do STF, a ferramenta organiza os candidatos por estado e permite consultar em cada perfil a posição atribuída ao político, a data da manifestação, a categoria da evidência, a transcrição utilizada e o documento original.
7: E Mogi chega ao segundo e último fim de semana com programação especial em Itaipulândia. A programação do Mogi chega ao segundo e último fim de semana em Itaipulândia com uma agenda preparada para reunir a comunidade em momentos de diversão, integração e convivência. As atividades previstas para o período foram divulgadas pelo município e incluem programação voltada à participação da comunidade. A organização convida as famílias e amigos que participem das atividades e acompanhem a programação completa do evento.
2: Ministro do STF Gilmar Mendes diz que impeachment de ministro não deve avançar no Senado. O ministro Gilmar Mendes do STF afirmou ontem que uma eventual vitória de candidatos favoráveis ao impeachment de ministros da corte não significa que os processos serão aprovados no Senado. Para o decano, existe uma grande distância entre defender a medida durante a campanha e conseguir colocá-la em prática. Mendes disse que o impeachment virou uma bandeira com apelo eleitoral, mas não demonstrou preocupação com o crescimento da pauta entre candidatos. A estratégia é uma das principais bandeiras da direita para as eleições desse ano e tem o apoio principalmente de candidatos como o senador Flávio Bolsonaro e o governador, ex-governador mineiro, Romeu Zema. O objetivo é eleger uma maioria capaz de escolher o presidente do Senado e tirar da gaveta pedidos de impeachment contra ministros do Supremo. TSE recebe uma denúncia a cada 5 minutos desde o início da propaganda eleitoral. O Tribunal Superior Eleitoral, TSE, já recebeu 1.207 denúncias de possíveis irregularidades desde que o período autorizado para a propaganda eleitoral começou no domingo passado. O valor equivale, em média, a cerca de uma denúncia a cada 5 minutos. Quase 32% dos registros dizem respeito ao impulsionamento de conteúdos de campanha e 1/4 trata de ocorrências relacionadas à internet. Os dados dizem respeito ao sistema Pardal, aplicativo voltado para o acionamento rápido da justiça eleitoral por parte dos cidadãos. O número segue crescendo. Entre 11h59 e 13h44 de ontem, foram registradas 104 novas denúncias em 105 minutos, praticamente uma por minuto. O sistema exige autenticação via e-título ou gov.br, mas mantém o sigilo do denunciante.
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1: 7h52.
2: Santa Helena recebe a etapa decisiva do Paranaense de Voleibol Feminino Sub-16.
3: Santa Helena será palco da última etapa do Campeonato Paranaense de Voleibol Sub-16, Série B, entre os dias 21 e 23 de agosto, esse final de semana. As partidas serão realizadas no Ginásio de Esportes Máximo Vazata e no Ginásio de Esportes Luiz Eggers Filho, o ginásio do bairro São Luís, reunindo 10 equipes na disputa para a classificação e também pelo acesso à elite da categoria. Representando Santa Helena, a Asa Vôlei entra em quadra já amanhã, sexta-feira, às 10h15 da manhã, no ginásio do São Luís, diante da PM Nova Esperança. Ainda na sexta-feira, às 19h, Santa Helena volta à quadra para enfrentar a Palotina. No sábado, a equipe santelenense encerra a primeira fase, às 9h10 da manhã, contra a Vôlei Clube de Cascavel. A partir da 1h30 serão disputadas as semifinais, definindo os finalistas da etapa. As finais estão programadas para o domingo, a partir das 8h da manhã. Ao final da competição, campeão e vice-campeão garantem acesso à Série A do Campeonato Paranaense Sub-17. O apoio da torcida é fundamental e a entrada é gratuita. Neste sábado, em Palmas, será realizada a 4ª rodada da etapa classificatória do Campeonato Estadual de Bocha Série Ouro. A equipe de Santa Helena entra na cancha em busca de mais um bom resultado na competição, dando sequência à campanha e visando somar pontos importantes na classificação geral. Santa Helena está no grupo com as equipes de Palmas, Marechal Cândido Rondon e Guaraniaçu. Com as informações do esporte local, repórter Grande Lago, Daniel Carvalho.
2: Palmeiras e Flamengo vencem e estão nas quartas de final da Libertadores. Atlético Mineiro se classifica no sufoco e pode pegar outro brasileiro na Copa Sul-Americana. Volante Fred é apresentado no Atlético Mineiro e já quer estrear. As informações do esporte com Daniela Esperon.
12: O Palmeiras está de novo nas quartas de final da Copa Libertadores da América. A equipe do técnico Abel Ferreira superou a pressão em Assunção, no Paraguai, e venceu o Cerro Porteño pelo placar de 1-0, com gol marcado pelo paraguaio Gustavo Gomes. O Verdão, que tinha empatado no jogo de ida, entrou precisando vencer uma vitória simples para não depender dos pênaltis. E foi isso que aconteceu. Motivo de muito orgulho para o técnico Abel Ferreira.
13: Eu disse-lhe, só há uma forma de nós ganharmos lá. Uma. É nós sermos melhores que eles, onde é o ponto forte deles. Foi uma classificação à Libertadores. Classificação de Libertadores. Aos nossos torcedores, uma palavra de carinho, palavra de estejam juntos. É sobretudo nos momentos difíceis em que nós percebemos aqueles que falam a verdade e aqueles que procuram confusões em tudo, que o treinador vai sair, que o treinador pediu demissão, que os jogadores isto e que os jogadores aquilo. Gostei muito de ver a nossa torcida, um comunicado que fez há dias atrás, espero que isso se mantenha. Já ganhamos uma competição, eu sei que alguns se esqueceram, e o balanço só se faz no fim.
12: Agora o Palmeiras aguarda o vencedor de Mirassol e LDU que se enfrentam nesta quinta-feira. Lembrando que no primeiro jogo em São Paulo, as equipes empataram em 1-1. Então o time brasileiro vai precisar vencer na altitude para poder seguir na Copa Libertadores da América. No outro jogo de brasileiros da quarta-feira, melhor para o Flamengo, que superou o Cruzeiro no Maracanã por 2-1 e também está classificado. Lembrando que no Mineirão o empate em 1-1 prevaleceu. Portanto, o rubro-negro segue na Libertadores e vai aguardar o vencedor de Independente Del Valle e Tolima. Como esse jogo havia sido adiado por conta do terremoto na Colômbia, foi feito a primeira partida nesta semana com vitória do Independente Del Valle e as equipes se enfrentam apenas na terça-feira que vem. Ainda nesta quinta-feira, o Corinthians decide a vida na Libertadores diante do Rosário Central, jogo que acontece na Neoquímica Arena às 9:30 da noite. Primeira partida na Argentina, tudo igual, 0-0. Então o Timão vai precisar de uma vitória simples para poder avançar. O Atlético Mineiro está nas quartas de final da Copa Sul-Americana, mas a vaga veio com emoção. E aos 47 minutos da segunda etapa, quando Coelho marcou o gol que empatou a partida em 2-2 com o Red Bull Bragantino na Arena MRV. Como no jogo de ida, o Galo venceu por 1-0 em Bragança Paulista, com isso avançou num placar agregado por 3-2. Uma classificação que faz com que Eduardo Domingues, técnico do Atlético Mineiro, e também os jogadores reflitam sobre o desempenho em campo, como destaca o meio-campo Bernard.
14: Eu estou muito feliz com a classificação, muito feliz com que a gente no final conseguiu fazer, porém serve sem dúvida nenhuma de alerta. A gente fez um primeiro tempo muito, muito, muito abaixo, um primeiro tempo que não podemos dizer um primeiro tempo para esquecer, um primeiro tempo para analisar, para não acontecer novamente. A gente conseguiu ajustar algumas coisas ali no intervalo para que a gente fizesse um segundo tempo, podemos dizer, melhor, mas nem perto daquilo que a gente queria apresentar aqui hoje também para a torcida.
12: Agora o Atlético Mineiro aguarda o vencedor de Macará e Santos, que jogam nesta quinta-feira às 7 horas da noite. Lembrando que a equipe do Peixe tem uma vantagem, já que venceu o duelo de ida pelo placar de 2-1. Mais brasileiros entram em campo nesta quinta-feira pela Copa Sul-Americana. O Botafogo recebe o Cienciano do Peru no Rio de Janeiro, depois de ter levado uma goleada de 6-1 na altitude em Cusco. Desta vez, o Alvinegro vai precisar vencer pelo menos por 5-0 para levar a decisão da vaga para os pênaltis. O Vasco, que empatou no Rio de Janeiro em São Januário em 0-0 com o Olímpia do Paraguai, decide a vaga dentro do Defensores del Chaco, diante da equipe paraguaia, precisando vencer. Em caso de nova igualdade, a decisão da vaga será nos pênaltis. A janela de transferências neste segundo semestre segue movimentada e o meia Fred, de 33 anos, que estava no Fenerbahçe da Turquia, assinou com o Atlético Mineiro um vínculo até o fim de 2029. Foi apresentado nesta quarta-feira na Arena MRV. O Galo pagou cerca de 11 milhões de reais pela liberação do jogador. Além disso, as partes acertaram também o pagamento de 2 milhões e 900 mil reais por metas esportivas. Fred, que é torcedor do Atlético, não escondeu a alegria de jogar pelo Galo.
15: Sem nem explicar o que eu estou sentindo aqui nesse momento. Muito obrigado a essa torcida fantástica, maravilhosa, que me acolheu antes mesmo de eu estar aí. Muito obrigado pelo carinho, Atlético, meu Galo. Sou muito grato a vocês por tudo que fizeram por mim também. Sou eternamente grato.
12: Fred, inclusive, se colocou à disposição do técnico Eduardo Domingues para estrear pelo Atlético Mineiro já nos próximos dias. No fim de semana, o Galo enfrenta o Colorado Internacional, clube em que o volante se profissionalizou. Já na terça-feira que vem, o adversário é o arquirrival Cruzeiro pela Copa do Brasil. No Internacional, novo reforço também chegando, atacante Niklas Eliasson. Ele que nascido na Suécia e tinha um desejo de jogar no Brasil desde pequeno. Então essa oportunidade apareceu e ele é o novo camisa 17 do clube gaúcho. Ele reconheceu o momento difícil do Internacional do ano, mas espera poder ajudar nessa sequência de temporada.
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8 horas 5 minutos. Bom dia, Santa Helena. Bom dia, região oeste do Paraná. Bom dia, Paraná. Bom dia, Brasil. Bom dia, mundo. Estamos chegando na manhã Grande Lago e o seu programa Grande Lago Show. A partir de agora no seu rádio até as 10 horas. O nosso programa, o Grande Lago Show, programa do povo. Bom dia. Quinta-feira, já garoou, temperatura caiu um pouquinho. É as mudanças climáticas aí, gente, hein? Bom dia. Uma hora tá um calor danado, outra hora tá frio. Tá garoando. Bom dia. Não há organismo que aguente, hein? Bom dia, dona de casa, bom dia, mamãe, bom dia, secretária do lar, empregada doméstica, cuidadoras, diaristas, bom dia pra vocês aí, bom dia. As mulheres da cidade, as mulheres do sítio, da granja, da fazenda, bom dia. Desejando uma ótima, maravilhosa quinta-feira com a nossa audiência, a vocês aí, o nosso carinho, a você no seu trabalho em casa, a você no trabalho no comércio, as mulheres aí no sítio, na granja, na fazenda, já há muito tempo, né? Acompanhando o nosso programa, bom dia! Vamos lá, gente, quinta-feira, dia 20 de agosto 2026. Bom dia, então, a todas vocês. Bom dia aos homens, bom dia ao papai, bom dia às crianças, bom dia aos jovens. Bom dia à terceira idade, bom dia ao Biso, bom dia à Bisa, vovó, vovó, todo mundo, né? A todos vocês aí de casa, a vocês aí trabalhando, ouvindo já o nosso programa, você nos dando uma carona. Bom dia. E hoje nós estaremos sorteando a fritadeira elétrica, né? A Air Fryer. Estaremos fazendo sorteio no finalzinho do nosso programa, você mandando seu nome, nome e sobrenome, né? E dizendo, ó, quero participar aí da promoção da fritadeira elétrica da Combat Max, falando o nome da loja. E também, ó, o que que você de repente vai fazer aí se você ganhar, tá? Manda pra gente! Mande áudio, tá bom, gente? Beleza? O áudio fica mais fácil aí, tá bom, gente? Manda pra nós aí! Ótimo dia pra vocês aí na nossa manhã, bom dia! Quem mandou mensagem de texto ontem e não mandou áudio, manda áudio hoje, tá, gente? Bom dia. Que beleza, que beleza, oh, que beleza, que...

10 minutos, 8 e 10, hein, gente, na nossa manhã. Super quinta-feira nas ondas do rádio, também no nosso aplicativo na internet, na nossa página rgl.com.br. Os nossos ouvintes de longe, de perto, de longe, enfim, a todos vocês aí na nossa manhã, na manhã Grande Lago. Bom dia, bom dia, bom dia, bom dia. Vamos nessa, gente, hein? Se ligando na manhã.

8:11. E vamos trazendo já na sequência aí do nosso programa, no Grande Lago Show, o destaque para o momento de reflexão. A mensagem do dia na programação Grande Lago Show, 8:11.

E a mensagem, hoje, talvez a maior prova da nossa fé não esteja naquilo que dizemos diante de Deus, mas naquilo que fazemos quando ninguém está olhando. É fácil falar de amor, compaixão e justiça. Difícil é transformar essas palavras em atitudes quando a vida nos desafia. Fé prática é enxergar quem sofre e não fingir que não viu. É oferecer uma palavra a quem perdeu as forças. Dividir quando temos pouco, perdoar, ajudar e defender quem está sendo injustiçado. Porque uma fé que não transforma nossas atitudes pode permanecer apenas nos lábios. Não precisamos realizar grandes feitos. Às vezes, um abraço, uma escuta sincera ou uma pequena ajuda pode representar um mundo inteiro para alguém. Que a nossa fé não seja apenas aquilo que acreditamos quando fechamos os olhos para orar, mas aquilo que fazemos quando abrimos os olhos para enxergar o outro. Porque acreditar em Deus também é aprender a amar através das nossas atitudes. Que a nossa fé tenha palavras, mas principalmente tenha mãos para ajudar e um coração disposto a amar. Bom dia para você na nossa manhã.

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0: Vambora, gente, 8 horas, mais 22 minutos, aí, meu povo, na manhã. Os destaques no programa Grande Lago Show, vamos lá, hein? Pessoal acordando agora? Não? Ah, já há muito tempo. Bom dia para quem tá de férias ou de folga aí, merecidas, né? É o nosso carinho, o nosso abraço especial a todos vocês do outro lado do rádio, também aí no nosso aplicativo, através da internet, na nossa página rgl.com.br. Alô, bom dia!
1: Bom dia, Clemi. Quero participar do sorteio da iFry da Combate Max. Edith Burscheid.
0: Oi, Edith, aquele abraço, quinta-feira, no despertar desse novo dia. Venha desejar que a paz reine em nossas vidas e em nossos lares e em nossos corações. Que Deus nos abençoe. Bom dia, feliz quinta-feira. Obrigado igualmente. Bom dia. Bom dia, feliz quinta-feira. Alô, Marlinda e Fátima Bidim, bom dia, comadre. Bom dia, Maurício Thomas, também tá ligado com a nossa manhã. Alô, bom dia.
2: Oi, Clenir, tudo bem? Por aqui tudo bem, graças a Deus. Quero participar do sorteio, okay, da fritadeira da Combate.
0: Maravilha.
2: Eu sou Underley, de subsede.
0: Valeu.
2: Vou fazer tucunaré assado na airfry.
0: E que dia você vai vir na cidade, hein? Bom dia, brincadeira. Bom dia. Não tô falando sério, tá? Valeu, alô, bom dia.
3: Bom dia, Clenir.
0: Oi.
3: Quero participar do sorteio da fritadeira da Combate.
0: Ok.
3: É a Maria Cleonice.
0: Valeu, Nice, aquele abraço. Valeu, obrigado. Que beleza. Alô, bom dia.
4: Bom dia, Cleneiro, meu da Hartmann, tomando um chimarrão. Quero participar do sorteio da Combate Max. É a fritadeira.
0: Ok, tá bom.
4: Romilda Maria Hartmann.
0: Valeu, Romilda.
4: Essa loja é boa de comprar.
0: Olha.
5: Bom dia, Clenir Santos. É a Vera da Moreninha.
0: Oi,
5: Vera. Lieve. Eu quero a fritadeira da Combate. E quero concorrer. Eu vou fazer. Frango nela.
0: Fritão frango.
5: Porque minha neta gosta muito de comer frango fritado.
0: Ah, olha.
5: Foi atendida, desde já eu agradeço. Tenho um bom dia e uma ótima quinta-feira para vocês.
0: Valeu, obrigado igualmente.
6: Bom dia, Clenir. É a Celuir, tudo
0: Oi,
6: bem?
0: Tudo.
6: Quero participar do sorteio da Airfry da Combat Max.
0: Ok.
6: Para fazer batata frita.
0: Olha.
6: Tenha um bom dia.
0: Que na verdade não é frita, é no vapor, né? No calor, no vapor. Na força da pressão, né? Alô, bom dia.
7: Bom dia, Clenir, tudo
0: Oi,
7: bem?
0: Tudo.
7: Sou a Odete Buekel.
0: Odete.
7: Aqui da cidade.
0: Tudo.
7: Gostaria de participar do sorteio da iFry, da loja Combate Móveis.
0: Ok.
7: E se eu ganhar, eu vou fazer batata frita.
0: Tá bom, beleza. Alô?
8: Bom dia, Clenir Santo. Aqui é a Nila Lange de Morininha. Queria participar da Fry,
0: okay,
8: do Combate Móveis.
0: Tá bom.
8: Combate Max.
0: Isso, pode ser, tá
8: e
0: bom.
8: E é muito saudável comer assim, sem gordura.
0: Verdade.
8: Fazer um peixe.
0: Uhum, uma batatinha.
8: Fazer um frango assado. Tudo é uma delícia.
0: Coisa boa.
8: Quero ganhar ela, pra poder fazer, né?
0: Quanta gente.
8: Um abraço, Clini Santo.
0: Valeu, quanta gente, né? Alô, bom dia.
9: Bom dia.
0: Oi.
9: Quero participar do sorteio da fritadeira elétrica da Combate Max.
0: Ok.
9: Sou a Dulce Grade da esquina Céu Azul.
0: Ô, dona Dulce, bom dia. Bom dia. O Gilmar que participou ontem, né? Mais uma vez aí, tá mandando um alô, bom dia, meu compadre, bom dia. Alô?
10: Bom dia, Clenir. Tudo bem contigo?
0: Tudo.
10: Quero participar do sorteio da Airfry da Combate Max Moss.
0: Okay.
10: Maria da Luz Fischer Mosman, moro no Parque Verde, Rua Bentivi 40, Santa Helena, Paraná, Brasil.
0: Bentivi todo verão. Alô?
11: Bom dia, Clenir. Já é os alunos, vamos ver. Do bairro Bela Vista. Também quero participar do sorteio da Airfry da Combate Max, para fazer uma rosquinha muito gostosa. Desde já agradeço e um bom dia.
0: Valeu, e o pessoal aproveitando aí, ó. Gente, ó, eu não posso atender telefone aqui, tá? É, ainda mais agora, viu, gente? Que eu tá em uma loucura isso aqui, ó. Alô, alô, bom dia.
12: Bom dia, Clini, tudo bem? É Clarice Rogues.
0: Oi, Clarice.
12: Eu só ia participar do sorteio da Airfry, da Combat Max, tá okay. Bom? Ok. Muito obrigada. Valeu. Tchau, tchau, tudo de bom.
0: Valeu.
12: Oi, Clini, o que a gente faz na Airfry? Uma cabutiá.
0: Ó.
12: Faz uma cabutiá bem docinha, eu também que gostosa que fica fazendo a Airfry também.
0: Cabutiá.
12: Mas ela tem mil e uma utilidade, a Airfry. Pra tudo ela é boa.
0: Ó, oh, já.
12: A carne, uma batatinha, qualquer coisa ela é boa, tá bom?
0: Cabutiá, essa é boa, hein? Cabutiá, meu Deus. E como é que faz? Manda aí pra nós. É. Bota os pedacinhos, como é que é? Alô, bom dia!
13: Eu quero pedir a bênção do padre Reginaldo pela aniversário da minha irmã, meu sobrinho Jandira Rossoni, do meu sobrinho Ronaldo Bolini. Que Deus abençoe ele. Feliz aniversário para ele, cheio de paz e saúde. E para todos os aniversariantes desse mês, que tem bastante da minha família. Deus abençoe cada um deles. Um bom dia, um bom domingo. Quero participar do sorteio.
0: Valeu, dona Teresa. Ela não falou da Combat Max, né? Alô, bom dia.
14: Bom dia, Clenir. Saúde e felicidade a todos.
0: Amém.
14: Quero participar do sorteio da Airfry da Combate Móveis. Sou Lorena Flores.
0: Valeu, dona Lorena. Alô, bom dia.
15: Combate Max da Fritadeira. E desejar uma feliz e abençoada quinta-feira a todos.
0: Esses telefones não param de chegar mensagem, né? Nem na hora que tá fazendo o áudio aí, né, dona Lucinda, Nelcinda Brown? Tudo bem, dona Nelcinda? E telefonezinho, né? Bebê. É, alô, bom dia, atrapalha
16: bom
0: o áudio.
16: Bom dia, Clenia, Cristal Danês de Subsede, quero participar do sorteio da Airfry da Combate Móveis. Quero ganhar ela para fazer frango com batata doce na Airfry.
0: Valeu.
16: É uma delícia.
0: Uhum. Maravilha. Alô, bom dia.
17: Bom dia, Cleni. Sou Amélia Guiar do IBC. Gostaria de participar do sorteio da sanduicheira da Combate Eletromóveis. Se for atendida, agradeço. Obrigado. Fica com Deus. Uma boa quinta-feira.
0: É, da fritadeira elétrica, da Airfry, na verdade, né? Da Combat Max, móveis e elétrico. Pessoal, inverte daqui, inverte dali, mas tá valendo. De preferência, vocês mandem áudio, tá? Alô, bom dia!
18: Bom dia, Cleni Santos.
0: Oi.
18: Tudo bem?
0: Tudo.
18: Aqui é Maria Kogeliski. Quero participar do sorteio aí da Combat Max da Airfry, pra fazer batata palito. Agradeço se for atendida, meu muito obrigada.

0: Um abraço.
1: Sou atendida, meu, muito obrigada.
0: Valeu.
1: Atendimento lá é nota 10.
0: Nossa, eu achei que tinha terminado aqui, me deu até um susto, viu? Abraço, obrigado. 8 horas 31 minutos, 8h31, a gente na nossa manhã. Acho que tá, eu tô pegando, a gripe tá me pegando aí, gente. Meu Deus do céu. Esses calor que é a temperatura, aumenta, diminui. Ah, meu Deus. Vamos em frente, vem aí na nossa manhã.
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3: Alô você, e aí, tudo bem por aí? Por aqui tudo 100%. Muito prazer, eu sou o Silva Júnior, mas pode me chamar de seu amigo. E a partir de agora eu comando o Giro Astral e as previsões para o seu signo. Hoje é quinta-feira, 20 de agosto de 2026. Vamos lá, começar o giro com Áries. Alô Ariana e Ariana, você está numa fase de fortalecimento total dos seus ideais. E vai seguir firme naquilo que acredita, mesmo diante de questões mais complexas, sua tranquilidade será um grande ponto a seu favor. Essa postura também vai deixar você ainda mais irresistível aos olhos do seu parceiro e das pessoas ao redor. Número da sorte é o 6, Áries. Alô, Touro, chega mais! Sua visão da vida pode ganhar um toque de nostalgia. Olha que chique, principalmente neste dia. Procure soltar os freios que não fazem mais sentido, sem ficar assim questionando demais cada passo. Principalmente, não se prenda à rotina, porque você precisa de uma escapada. Tome a iniciativa e permita-se sair um pouco do habitual. Número da sorte 22, Touro. E pra fechar o bloco, alô Gêmeos, sua sensibilidade estará mais intensa do que o normal hoje. E isso pode deixar você vulnerável além da conta. Coloque as coisas no lugar e permita que a razão também guie suas escolhas. Você está num ótimo momento, então aproveite para observar algumas rotinas e ajustar hábitos que podem melhorar seu estilo de vida. Número da sorte é o 14, Gêmeos. Daqui a pouco eu volto com mais um bloco, destacando previsões para Câncer, Leão e Virgem.
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2: É isso aí, gente. Bom dia, meu povo, na manhã. Já estamos de volta aí com o seu programa Grande Lago Show, a vocês em toda a nossa região. 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Simbora, gente, na nossa manhã. Bom dia, bom dia, bom dia. Aí no programa Grande Lago Show. O pessoal tentou ligar aqui, viu? Se você puder mandar áudio pra nós, manda áudio. Eu acho que esse aqui, né? Alô, bom dia.
3: Bom dia, Canir, tudo bem?
2: Tudo.
3: Gostaria de participar do sorteio da iFry, da Combat Max. Aqui é a Viviane, da Vila Rica. Mandar um abraço aí pro pessoal da Vila Celeste aí, pra Suzy, pra Elisete, pra Mana, pra galera toda aí ouvindo você. Um abraço.
2: Valeu, valeu, obrigado, nós que agradecemos aí na nossa manhã. Alô, bom dia.
4: Tudo bem, bom dia.
2: Tudo bem?
4: Queria participar do sorteio da
2: Airfry,
4: da Combat Imóveis, hein? É uma Maurílio Glinda cidade, beleza? Eu vou assar um tucunaré, ó.
2: Ih, rapaz. Um tucunaré. Igual eu sim, então, né? Alô, bom dia.
5: Não, permissão, sou saída da Rosa do Progresso. Todo aniversário de 25, queria participar do sorteio.
2: Muito bem. Olha aí, que beleza. Alô, bom dia.
6: Bom dia, Clenir. Tudo bom? Parabéns por teu programa. E a Vila São João Vasilesco, do bairro Bela Vista. Coloca aí eu aí no sorteio do pra Friday da combate ali.
2: Uhum.
6: E desde já eu agradeço você me atender. Se eu ganhar, eu quero fazer uma costela bem assada dentro do...
2: Olha aí.
6: Da fraia, né?
2: Ok.
6: Beleza?
2: Valeu.
6: Já eu agradeço me atender. Eu tenho um ótimo e abençoado dia.
2: Valeu!
7: Bom dia, sou a Eni Bertoldo. Quero participar do sorteio da Combate para ganhar fry para fazer batata doce. É uma delícia.
2: Batata doce.
7: Assada.
2: Batata doce é bom também, frita, né? Alô?
8: Bom dia, Renê, tudo bem?
2: Tudo.
8: Aqui é Terezinha Macleski, quero pedir um momento de fé para meus dois irmãos lá de Itaipulândia, o Pedro e o Paulo, para minha família, e quero participar do sorteio também da fritadeira elétrica da Combate Imóveis, para fazer uma assar linguiçinha com meu neto e também assar umas tipa. E fica muito bom, muito gostoso. Tipa. Um bom dia para vocês todos. Valeu. Aí.
2: Valeu.
9: Bom dia, Camis Santo. Aqui é Elza Bezerra de São Clemente. Também quero participar do sorteio da Airfryer da Combat Max.
2: Tá bom.
9: Beleza?
2: Beleza.
9: Tenha um bom dia e um excelente dia a todos os ouvintes. E quero que você coloque minha família Bezerra Gomes nas orações do Padre Reginaldo Manzotti.
10: Bom dia, Clenir. também quero participar do sorteio do Max. Combate Max.
2: Ok. Valeu.
10: Mas aqui é Luciana, né? Rosa.
2: Tá bom.
10: Da cidade.
2: Valeu, um abraço.
11: Oi, Cleni.
2: Oi.
11: A cabutiá, você pica ela em fatias, assim? Vai seguindo os gominhos dela? Descasca ela tudinho, prepara ela bem certinho e põe na cabutiá. Na a cabutiá dentro da fry, né? Daí tu deixa assar ela. Quando ela vai ficar mole, tu fica cuidando dela. Quando ela fica mole, assim que tu aperta, ela tá molinha. Daí você tira e come ela.
2: Mas
11: é uma delícia. Nós faz toda semana aqui.
2: Olha.
11: Cada dois, três dias nós estamos fazendo. Eu morri para elas comer.
2: Olha.
11: Mas fica gostosa a cabutiá lá dentro. Nossa. Tá bom? Olha, é assim que você faz. Ela descasca, faz os pedacinhos e.
2: E bota
11: daí põe dentro da airfryer, né?
2: Olha.
11: E daí.
2: É só mandar pra dentro.
11: Tá bom? E me sirva assim, tá bom?
2: Ok.
11: Bom dia, tchau, tchau.
2: Valeu.
12: Bom dia, Clemir. Queria participar do sorteio, da Combate Max da Airfry, pra me ajudar aqui na cozinha, né? Aqui em São Roque, da lanchonete Paraíso de Lanche.
2: Ah, é?
12: É a Nair. Nair Lúcia Anderle. Agradeço por atendida. Tudo de bom pra você aí.
2: Abraço aí, bom dia.
13: Bom dia, Clinique. Quero participar do sorteio da fritadeira elétrica da Combate Móveis, Leoni Hartmann.
2: Muito bem, tem mais aqui. Alô?
14: Bom dia, Clinique.
2: Opa.
14: É o José Plete.
2: Oi,
14: quero
2: seu.
14: Participar do sorteio da Airfry.
2: Valeu.
14: Da Combate Max.
2: Valeu,
14: Clinique.
2: Valeu.
14: Obrigado.
15: Bom dia, Clani.
2: Oi. Eu
15: queria participar do sorteio da Airfry da Combate Móveis, Fabiane Blau, Diamante do Oeste.
2: Grande abraço, obrigado, valeu, obrigado. Quem mais aqui na nossa manhã?
16: Bom dia, Clani.
2: Oi.
16: Aqui é Maria Venturim. Quero participar do sorteio da Airfry da Combate Móveis. Se for atendida, meu, muito obrigado.
2: Vamos em frente com a nossa manhã, Rose, mandando aí o programa Padre Reginaldo para a família. Que Deus abençoe o dia de todos os ouvintes. Amém. Obrigado aí pela audiência da nossa manhã. Rose, quer participar? Manda áudio, tá bom? Manda áudio pra gente, fica mais fácil. Alô, bom dia.
17: Ô, bom dia, Denis. Aqui é a Marli Fauro, da Moreninha.
2: Aquele abraço.
17: Também quero participar do sorteio da fritadeira para fazer frangos caipira na Fry.
2: Frango caipira, meu, hein? Show de bola, hein? Alô, bom dia.
18: Bom dia, Cunha, tudo certo? Eu ali só deu uma garoa, uma pouca da coisa. Eu acho que vai ficar por isso, né? Eu vou participar novamente. Pode pegar e pôr um sorteio da fritadeira elétrica da Combate Max. Dizem que tem muita utilidade essa. Posso fazer muitas coisas dentro dela. A gente nunca tive até hoje ainda, a gente não sabe, né? Vai que a gente ganha uma aí, a gente vai começar a fazer as coisas aí também, né?
2: Eu
18: disse que é muito saudável, que não precisa de gordura, né? É bem mais melhor pra saúde, né?
2: É.
18: Beleza? Tudo de bom, é o Gilmar aí.
2: Vocês não acreditam, essa é de 4,5 litros, eu acho, né? Essa que a gente vai sortear. Eu tenho, acho que uma de 8, daquelas enormes, 8, 10, não sei qual, é enorme. E eu não uso. Eu não uso, gente. Vai, tá lá em casa. É enorme, eu não uso. O meu Piauí é que às vezes também faz uns frangos, algumas coisas lá e tal, né? É, tem muitas utilidades, mas eu não uso. Eu acho que eu vou fazer aí umas patatinhas aí, uma cabotiá que a nossa ouvinte mandou pra nós aí.
19: Bom dia, Clininha, Roseli Cavalieri. Quero participar do sorteio da Airfry da Combate Max. E vou fazer um pão de alho nela.
2: Ah, meu Deus do céu, até isso dá pra fazer, até pão de alho, né? Eu tô pegando as receitas aqui, gente. pão de alho, batatinha. Batatinha é o mais fácil que tem, né? Ainda mais quando se compra aí pacote lá da Lar, né? Pra fazer a batata aí na air fry. Ai, meu Deus, 8h46. É aquele negócio, eu vou dizer uma coisa pra vocês, viu? É aquele negócio, quando a gente não tem, a gente quer. Quando a gente tem, a gente não usa. Bom dia.
20: Ô, Clenir, bom dia. Aqui é o Aldeia de Barição Luiz. Me põe o sorteio ali do Combate Móveis, o Live Fry ali. Beleza? Um abraço e tudo bom pro senhor.
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2: Mas eu vou dizer uma coisa, se a Elci lá de Subsede trazer um tucunaré pra mim, eu vou fazer o tucunaré da Air Fry. Agora 8h47.
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23: 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Além disso, a água é importante para o controle da circulação sanguínea e para a respiração, assim como para os músculos e bom funcionamento das células. O soro fisiológico pode ser utilizado mais ou menos com a mesma finalidade. Isso porque, quando aplicado nas narinas ou na região dos olhos, por exemplo, ele hidrata e umidifica, evitando irritações e facilitando a respiração.
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4: Muito bem, turma, estamos de volta com mais um bloco do Giro Astral e as previsões para o seu signo. Agora a hora de Câncer, Leão e Virgem. Alô, Câncer, para começar o bloco, você terá mais facilidade para ouvir de verdade o que os outros têm a dizer e colaborar de maneira mais próxima com quem está ao seu redor. Sua sensibilidade também estará mais afinada e isso vai ajudar a recarregar suas energias. Sua disposição volta a crescer, permitindo administrar melhor suas rotinas e também através das reservas que você vai encarar tudo isso. Número da sorte 27. Alô, Leão! Seu individualismo pode aumentar a vontade e claro, né? Vai aumentar a vontade de se destacar a qualquer custo. Só tome cuidado para não exagerar nas provocações, principalmente porque seu humor não estará dos melhores. Evite também ficar remexendo situações do passado, não é legal, pois isso pode consumir toda a sua energia. Número da sorte é o 9. E para fechar o bloco, chega mais, Virgem! Seus laços vão se fortalecer e ganhar mais intensidade hoje. As ficam favorecidas e algumas incertezas começam a sair da sua vida de maneira positiva. Depois disso, você terá muito mais clareza para entender qual direção deve seguir. Número da sorte é o 19. E daqui a pouco tem mais um bloco destacando previsões para Libra, Escorpião e Sagitário. Segura!
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0: Simbora, simbora, gente, na nossa Manhã Grande Lago. Bom dia, vou tentar atender vocês, todo mundo aí, tá, gente? 8h54 já.
1: Por favor, não chore, amor.
0: A nossa manhã é especial, hoje é quinta-feira, hein? Bah, coisa boa. Bom dia, bom dia, bom dia. Deixa eu ver aqui, ó. Fala, pescadora, tudo bem?
2: Bom dia de novo, Cleide. Hoje não tem foto de peixe. O Vino ontem deu uma torcida na costa, me machucou. Pediu o programa do Padre Ginaldo oferecer pra ele também, que ele se recupere logo, né? Mas enquanto esses peixes estão lá soltos lá no fundo. Quero participar do sorteio, beleza?
0: Valeu.
2: E tome frio, eu acho, hein, Vanir? Abraço. Participar do sorteio da Combat Max, né? Da Einfly. Eu não sei falar direito.
0: Eu também não sei. Mas pode falar fritadeira elétrica aqui, né? Qualquer coisa. Alô, bom dia.
3: Bom dia, bom dia, Cleni. Tudo bem? Quero pedir um momento de fé para minha amiga Maria Luísa

0: suas mãos.
1: Ô Cleri, como é que você tá? Tudo bem, comadre? Bom dia. Alô, alô, bom dia.
2: Bom dia, Clenila. Aí, despreite, quero participar do sorteio. Tudo... da fritadeira elétrica da Cobate. Se for atendido, muito obrigado.
1: Ok. Valeu.
2: Bom dia.
1: Bom dia, bom dia. Ó, de preferência, mande áudio, viu, gente? Eu tenho que brincar com vocês. Se for pra chorar, manda áudio. Alô, bom dia.
3: Bom dia, Clenir, tudo bem? Tudo beleza?
1: Beleza.
3: Eu sou Inês aqui. Quero participar do sorteio ali da...
1: Ó, comadre.
3: Brincadeira Wi-Fi ali, okay, da Combate Móveis. Quero fazer coisinhas boas ali dentro, né? Que dá pra fazer, né? Beleza? Se okay for atendida, meu, muito obrigado.
1: Valeu.
4: Bom dia, Cleni. Eu sou a Juni Butski Petenão. Gostaria de participar do sorteio da fritadeira da Combate Max. Um okay bom dia para todos.
5: Oi, Cleni. Bom dia. Oi. Tudo bem? É Ivone Cochin aqui da linha Guarani Subsede. Gostaria também de participar do sorteio da fritadeira elétrica da Combate Max. Não sei o que eu faria ainda, Cleni, porque eu nunca tive, nunca fiz nada nessa fritadeira, mas com certeza faria bom uso.
1: Ok.
5: Porque quem tem fala que é muito boa, né?
1: Verdade.
5: Eu escuto também aí a teus ouvintes, falar que é muito boa, então é, se eu ganharia, com certeza faria bom uso.
1: Ok.
5: Bom dia pra vocês, bom final de semana, um abraço.
1: Valeu!
6: Bom dia, mestre Clini.
1: Fala,
6: aqui
1: garoto.
6: Aqui é o Fábio Baldos, beleza, gaiteiro?
1: Fala aí, tchê.
6: Quero participar da Efraim da Combate Móveis e desde já quero dar os parabéns e a grande vitória do Santa Helena Futsal ontem em Telecom Borba por 2-0 e está líder, já classificado em primeiro da sua chave para quarta fase da chave bronze e já desejar uma boa sorte à equipe da Bocha, da seleção de Bocha de Carpê, que vai para Palmas sexta, sábado e domingo para disputar a quarta rodada do Paranaense Chave Ouro de Bocha, né, no Carpê. Então, coloca eu no sorteio da Efraim da Combate Móveis. Show de bocha, show de bola. Valeu, aqui é o Fábio Baldos. Valeu, meu.
1: Valeu, Fábio.
6: Grande amigo Clini Santos, tricolor dos Pampas. Valeu.
7: Bom dia, Clini. Eu sou a Clair Nervis. Eu quero participar do sorteio da Efraim da Combate.
1: Ok.
7: E se for atendido, meu, muito obrigado.
1: Ok.
8: Bom dia, Cleni. Aqui é a Sueli Fleck, da linha Nova Esperança.
1: Ô, Sueli.
8: Também quero participar do sorteio da Fry.
1: Tá bom.
8: E gostaria, Cleni, demais que você rodasse a música da Maria Mendonça, Estrelinha. Se eu for atendida, muito obrigado.
1: Opa, aí não saiu, ó.
9: Bom dia, aqui é a Lolita Bilete. Gostaria de participar do sorteio da Combate Móveis. Gostaria de ganhar a Hi-Fi da Combate. Agora atendida, meu, muito obrigado.
1: Muito bem.
10: Bom dia, Cleninho. Com a Maria Amélia Rodrigues.
1: Okay.
10: Quero participar do sorteio da Hi-Fi da Combate Max. Desejar um ótimo final de semana para todos, proteção de Deus. E quero pedir as orações do Padre Reginaldo para todos nós.
1: Ok, valeu!
11: Bom dia, Cleni. Aqui é Nelson Lerman de São Clemente. Eu gostaria de participar do sorteio da fritadeira elétrica iFry da Combate Max.
1: Valeu!
12: Bom dia, Cleni. Sou Terezinha Blau de Mato Grosso e gostaria de participar do sorteio da Airfly da Combate. Fazer isso. Batatinha frita.
1: Aquela patatinha. Viu, pessoal? Você tem que mandar áudio pra nós, tá? Manda áudio. Alô, bom dia.
13: Bom dia, Cleni. Sou a Irma Miller. Quero participar do sorteio da fritadeira elétrica da Combate Móveis e quero fazer pão de queijo nela. Fica muito bom.
1: Olha. Pão de queijo, olha aí, gente.
0: Bom dia, Cleninha, aqui é a Rose de Oliveira. Quero participar do sorteio da Airfryer da Combate Móveis.
1: Ah, aí o Cí falou que traz o tucunaré, mas quer ver se eu vou realmente fazer, né? Quer prova se eu vou fazer o tucunaré na Airfryer mesmo, né? Mas aí eu pego lá e corto os pedaços, né? Tempero e tal. Aí eu coloco na air fry lá e boto lá. Parece que vai voar aquela bichona lá, né? Meu Deus do céu, de tanto vento quente que sai. Alô, bom dia.
14: Bom dia, Clenir Santos. Meu amigo de todas as manhãs.
1: Olha.
14: Meu nome é Nilmar. Moro aqui na linha Progresso. Quero participar do sorteio da fritadeira da Combate Max.
1: Ok. Muito bem, valeu, hein? Alô, bom dia.
15: Bom dia, Clenir, sou a Valdice Maria Batista. Quero participar do sorteio da fritadeira elétrica da Combate Max. Se eu ganhar, eu vou fazer umas bistequinhas de porco dentro dela, muito gostoso para comer com polenta.
1: Meu.
15: Bom dia, um abraço.
1: Bom dia.
16: Bom dia, Clenir. Eu gostaria de participar do sorteio da fritadeira da Combate Max.
1: Okay.
16: Eu sou Irene dos Santos, aqui do bairro São Luís. E que todos tenham um bom dia.
1: Valeu, a senhora também.
16: Bom

0: Meu Ross, da Cidade Alta.
1: Valeu. Um abraço. Aquele abraço nosso que agradecemos também. A participação aqui na nossa manhã.
2: Bom dia, Clemir, tudo bem? Aqui é a Rose de Marechal. Gostaria de participar do sorteio da Air Fry da Combate Max.
1: Valeu, bom dia!

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5: Muito bem, gente, na nossa Manhã Grande Lago, vem aí a terceira parte das previsões do horóscopo aqui no Grande Lago Show.
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7: Alô você, já estamos de volta, rapidinho, é o nosso Giro Astral destacando para você previsões agora para Libra, Escorpião e Sagitário. Eu desejo para você uma excelente quinta-feira. Vamos lá? Alô Libriano e Libriana. Olha, pode parecer que todos os problemas resolveram aparecer ao mesmo tempo, trazendo uma sensação de caos, é ou não é? Mesmo diante dessa fase mais complicada, você não estará sozinho. Bons amigos estarão por perto e a presença deles poderá fazer toda a diferença. Aproveita, número da sorte é o 3 para você, Libra. Alô, Escorpião, chega mais. Suas atitudes podem surpreender as pessoas ao seu redor. Então procure se fazer entender com clareza. Sua vontade de viver novas experiências pode levar você a explorações diferentes e até um pouco assim excêntricas, como a gente fala. Só controle a teimosia, cara, porque insistir demais em determinadas situações pode trazer alguns contratempos. Número da sorte é o 30. E para encerrar o bloco, vamos com Sagitário. Suas relações com as pessoas ao redor vão trazer boas satisfações. A troca estará, né, extremamente positiva e poderá trazer uma sensação de conforto para o coração. Uma energia muito favorável permite que você haja exatamente como deseja. E as coisas tendem a seguir pelo melhor caminho. Número da sorte é o 12. Gente, daqui a pouco eu volto com o último bloco destacando Capricórnio, Aquário e Peixes.
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5: É isso aí, gente. Alô, bom dia.
8: Bom dia, Clínica. Eu quero participar do sorteio. Eu não posso dizer esse nome dessa frigideira aí. Mas não, eu quero participar.
5: Air Fryer.
8: Se for atendida, muito, muito, muito obrigado.
5: Eu nem sei falar direito, mas Air Fryer. Air Fry. Alô, bom dia.
9: Bom dia, Clínio. Aqui é Nilo Maniquete. Gostaria de participar do sorteio da fritadeira elétrica.
5: Isso.
9: Se for atendida, desde já agradece. Toca uma linda música para nós ouvir.
5: Fritadeira elétrica, tá bom, né? Não precisa falar Air Fryer. Alô, bom dia.
10: Bom dia, Clínio. Aqui é Edilor, do loteamento Bela Vista.
5: Tudo bem?
10: Eu queria participar do sorteio da fritadeira elétrica, ali da Combate Max. Okay. Se for atendido, muito obrigado.
5: Ah, ok.
11: Bom dia, Cleni, aqui é a Leila.
5: Oi, Leila.
11: Eu quero participar do sorteio da Airfry, da Combate Móveis.
5: Leila,
11: porque
5: de quê?
11: Eu gosto muito de fazer receitinhas na Airfry. Faço de tudo. Faço frango, bolinho. Ah. É muito prática pra fazer comida nela.
5: É. Tá aí então, né? Alô, bom dia.
12: Bom dia, Clenir, tudo bem? Aqui é Eloá Dizers, quero participar do sorteio da fritadeira da Combate Móveis. E tudo de bom pra vocês, um abraço.
5: Valeu, alô.
13: Bom dia, Clenir, tudo bem?
5: Tudo.
13: Toca pra mim Mascarenha Carvalho Essence. Um bom dia pra você.
5: Tá, e a Maria, não falou o nome, né? Mas é a Maria, né? Maria comigo, como é que tá com o Márcio? Tudo bem? Bom dia, meu Deus, em tuas mãos, entrego este novo dia aos meus cuidados, aos seus cuidados, eu confio a minha vida, a minha família, os meus amigos, amém. A Luzeni Neves, ô Luzeni, vai mandar áudio pra participar? Bom dia aqui na nossa manhã. Quem mais? Quem mais? Quem mais? Alô, bom dia.
14: Bom dia, Penny. Eu quero participar do sorteio. Tudo bom pra você. Fique com Deus, obrigado.
5: Tá, mas quem é que é aí? Não mandou um nome, deixa eu ver. Ana de Fátima, é isso? Bom dia, bom dia, bom dia. Ó, quem mandou mensagem pra nós aqui? Pensa num carro barulhento, passou aqui agora. Fala aí, Grace!
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5: 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Ladinha da Cacau, show! Alô, bom dia! Alô!
16: Bom dia, Cleni.
5: Oi.
16: Sou Maria Aparecida Pereira, da Esquina Rosa. Gostaria de participar do sorteio da Air Fryer da Combate Max Móveis e Eletros. Se for atendido, agradeço. Muito obrigada. Que seu dia seja um dia muito abençoado, muita paz, saúde, felicidade.
5: Seu também. Ah, obrigado. Gente, nós vamos fazer até as 9h30, porque pra gente poder fazer o sorteio, organizar as coisas então, tá, gente? Até as 9h30 eu vou aceitar áudio. Depois disso, a gente não vai aceitar mais, tá? Porque é uma loucura isso aqui. Tá bom? Alô, bom dia.
17: Bom dia, Clenir. Gostaria de participar do sorteio da Hair Fry da loja Combate Max. Sou a Indianara.
5: Oi, Indianara. Tudo bem, comadre? Como é que está você? Tudo certo? Indianara de quê? Deixa eu ver lá. Tichner, Bidinha, é isso? Bom dia, minha comadre. Alô, bom dia.
18: Bom dia, Clemi. É a Alice da Louça, da Esquina Céu Azul. Quero ganhar air fry para fazer batata frita, fazer pão de queijo, assar uma costelinha de porco.
5: É.
18: Da Combate Max.
5: Hoje vai bem, né? Alô, bom dia.
19: Bom dia, Clemi. Aqui é a Marilda, de Campos Bonito, da Baixada Amarela. Queria participar do sorteio da air fry da Combate. Colocar minha família tudo em oração do Padre Reinaldo e vocês da rádio. Obrigado.
20: Oi, bom dia, Cleni. Eu sou a Zeliane. Quero homenagear o meu filho, Luiz Paulo, hoje, que está de aniversário. Ontem é o pai, hoje é o filho. E quero participar do sorteio da Air Fryer Combate.
5: Parabéns.
21: Oi, Cleni.
0: Eu sou a Adriana.
5: Oi.
0: Hoje é o aniversário do meu pai, Luiz Paulo. Eu quero participar do sorteio.
5: Tá bom. Valeu, um abraço, obrigado aí na nossa manhã, bom dia, que beleza, lá no Paraguai, né?
21: Bom dia, Crini, aqui é a Lu do Jardim das Flores, queria participar do sorteio aí.
5: Fala, Lu, aquele abraço pra você, minha amiga.
22: Bom dia, Crini, sou a Maria Genesi Rato, da Linha Navegantes, quero participar do sorteio da fritadeira Airfry da Combate Móveis, se for atendida, agradeço.
23: Bom dia, Cleni, tudo é bom? É a Ana Kivo de São Roque, quero participar do sorteio da loja Compact Móveis. Tudo de bom para todos vocês também, um ótimo dia.
24: Oi, bom dia, Cleni, sou a Tereza Dallagnol do bairro São Luís, eu quero participar do sorteio da fritadeira da Compact. Tudo bem com vocês? Um abraço, tudo
5: valeu.
24: De bom. Bom dia.
5: Valeu.
24: Bom dia, Clini. Aqui é a Dolores Benedito Sobicede. Quero participar do sorteio da Combate Móveis, né? Da Retrofry, né? E também botar no padre Reginaldo, né? Para fortalecer o coração daquelas pessoas, né? Do acidente, né? Que coisa mais triste do mundo, não está vendo agora na TV, né?
5: Verdade.
24: E ontem nós estávamos idosos, ontem estava tão divertido, Clini, Deus o livro, mas nós temos que aproveitar a vida, porque nós estamos aqui nesse mundo só de passagem, né?
5: Isso é verdade.
24: Então um abraço para vocês ali na rádio, uma boa quinta-feira, fica com Deus. Tchau, Clini.
5: Valeu, amém.
25: Bom dia, tudo bem com vocês? Sou a Beatriz Mota, também quero participar do sorteio da Airfry para fazer linguiçinha, carninha de frango, é uma delícia. Obrigada se for atendida.
5: Viu, gente?
26: Bom dia, Clenir, é a Beth Chualu, quero participar da promoção da Combate Max da Airfry. Tudo é bom para vocês, um bom dia para vocês.
5: Obrigado igualmente.
27: Oi, Clini. Oi. Quero ganhar a fritadeira da...
26: Combate.
27: Da Combate. Karina Laís Rosa, de Esquina Rosa.
5: Valeu, ó. É Rosa da Esquina Rosa, que beleza.
28: Bom dia, Clini, tudo certo? Quero participar do sorteio da Airfry da Combate Max. E poder fazer meus pãozinhos, saudável, sem glúten, bolo. Bom dia, tudo bom, Clenê?
29: Bom dia de novo, Clenê. Eu peço para te botar minha filha em oração, Cleonice Rodrigues, ela tá lá em Mato Grosso, não tá muito bem de saúde. Se tu me atender, obrigado.
5: Ok, já está lá, bom dia, alô.
30: Bom dia, Cleni.
5: Oi.
30: Iris Bacerjo do Pacuri.
5: Aí.
30: Quero participar do sorteio da Airfry da Combate.
5: Valeu.
31: Bom dia, Cleni.
5: Oi.
31: Sou o Sebastião Batista. Quero participar do sorteio aí da fritadeira elétrica e da Combate Max. Se eu ganhar, eu vou fazer umas linguiçinhas nela.
5: Olha.
31: Obrigado se eu for atendido.
5: Muito bem.
32: Eu sou o Thales. E eu quero uma Airfryer pra vou fazer gostosa pra mim, que ela não tem.
5: Olha, como é que é o nome? Bom dia, bom dia, bom dia. Deve ser é o neto, acho que, da dona Maria Inês, né? É isso? Alô, bom dia.
33: Oi, bom dia, Clenir. Quero participar do sorteio da Combate Max, da Airfry. Delícia a todos. Obrigado.
5: Valeu, aquele abraço.
32: Bom dia, meu nome é, eu quero uma Airfryer pra mim. Ela vai fazer comida gostosa pra mim.
5: Aí, ó. Tá aí, então. Alô, bom dia.
34: Bom dia, gente linda da Grande Lago. Quero participar do seu gente linda.
5: Ó, eu até vou repetir aqui, ó.
34: Bom dia, gente linda da Grande Lago. Quero participar do sorteio da Airfry da Combate Max. E manda pra mim, né? Misericórdia, é? Gente. Tô esperando.
5: É.
34: Um bom dia, um ótimo dia pra vocês. Tudo de bom, tudo de maravilhoso. E fica com Deus e tchau. Beijos.
5: Valeu. Aí, ó. Ah, você fala. Você fala, que legal. Você fala. Demorou, mas fez uma mensagem, né? Deixa eu ver quem que é. Não mandou o nome, né? Mas é a Luzeni, né? Luzeni Neves. Tudo bem, Luzeni? Lá tá escrito Luzeni Neves, Neves, Neves. É isso? Bom dia, meu povo! Alô, bom dia!
1: Clenir, bom dia, tudo bem?
5: Tudo.
1: Clenir, eu gostaria de oferecer as orações do Padre Manzotti pro meu neto Pietro Muriel, que tá de aniversário hoje, completando 14 anos, né? Desejando a ele muita felicidade, muita paz e participar do sorteio aí também do, da Airfry da Combate Móvel, a Carmen, Celim.
5: Valeu,
1: obrigado, um abraço.
5: Valeu, hein?

0: Simbora, gente, na nossa manhã, na manhã Grande Lago. Bom dia, bom dia, bom dia. Vou trazendo aí na nossa programação 580.
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2: Alô, você! Já estamos de volta. Rapidinho, é o nosso Giro Astral destacando para você previsões agora para Libra, Escorpião e Sagitário. Eu desejo para você uma excelente quinta-feira. Vamos lá? Alô, Libriano e Libriana! Olha, pode parecer que todos os problemas resolveram aparecer ao mesmo tempo, trazendo uma sensação de caos, é ou não é? Mesmo diante dessa fase mais complicada, você não estará sozinho. Bons amigos estarão por perto e a presença deles poderá fazer toda a diferença. Aproveita, número da sorte é o 3 para você, Libra. Alô, Escorpião, chega mais. Suas atitudes podem surpreender as pessoas ao seu redor. Então procure se fazer entender com clareza. Sua vontade de viver novas experiências pode levar você a explorações diferentes e até um pouco assim excêntricas, como a gente fala. Só controle a teimosia, cara, porque insistir demais em determinadas situações pode trazer alguns contratempos. Número da sorte é o 30. E para encerrar o bloco, vamos com Sagitário. Suas relações com as pessoas ao redor vão trazer boas satisfações. A troca estará, né, extremamente positiva e poderá trazer uma sensação de conforto para o coração. Uma energia muito favorável permite que você haja exatamente como deseja. E as coisas tendem a seguir pelo melhor caminho. Número da sorte é o 12. Gente, daqui a pouco eu volto com o último bloco destacando Capricórnio, Aquário e Peixes.
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0: Muito bem, vamos fechando agora na manhã.
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2: Muito bem, turma! Estamos de volta, reta final, último bloco do Giro Astral desta quinta-feira. E agora vamos conferir Capricórnio, Aquário e Peixes, as previsões para cada um deles. A gente começa esse último bloco com você, Capricórnio! Ô Caprica, seu bom humor vai ajudar a contornar os desentendimentos que surgirem ao redor. Você também estará mais eficiente em diferentes áreas, aproveitando uma energia bastante positiva, cara. Só tome cuidado para não estragar essa boa disposição exagerando na comida. Número da sorte 25, Caprica. Alô, Aquário, chega mais. Você não terá dificuldade, Aquário, para defender seu ponto de vista neste dia. Só evite exagerar e procure manter a diplomacia, mesmo quando estiver convicto das suas opiniões. A agitação mental também pode levar a exceções no plano físico. Então respeite seus limites. Número da sorte 16. Alô, Peixes, chega mais. Você estará em sintonia com o ambiente ao seu redor. Continue com a mesma dedicação que começou a colocar na alimentação, porque esse esforço tende a trazer bons resultados. Você também encontrará maneiras de evitar dificuldades e terá mais firmeza para mostrar seus valores de forma clara e direta. Número da sorte 31. E o nosso giro astral de hoje, quinta, vai ficando por aqui. Eu sou o Silva Júnior, o seu amigão, e amanhã trago mais uma edição do Giro e conto com a sua audiência. Grande abraço, cuide-se bem, até lá!
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0: Simbora, gente, aí na nossa manhã, na manhã Grande Lago. Bom dia, meu povo. Vamos tocando a programação Grande Lago Show para vocês aí no rádio. Já, já, a gente fecha aí a programação, então, de participações aqui no programa Grande Lago Show, hein, gente? Agora 9h26.
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5: Para sua reflexão, frases que edificam. O pensamento positivo
6: pode vir naturalmente para alguns, mas pode ser aprendido e cultivado. Mude seus pensamentos e você mudará seu mundo. Norma Vincent.
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0: É isso aí, gente. Na nossa manhã 9:29, as últimas participações aqui. É, desde ontem, muitas participações, hein? É, deixa eu ver onde que tá. Aqui então, ó. 9:29, 9:29 na manhã Grande Lago, no programa Grande Lago Show. Bom dia. Deixa eu ver quem mais aqui tá mandando os áudios pra gente. Alô, bom dia.
10: Bom dia, Cleni. Aqui é a Maligra Fundo de São Clemente, quer participar do sorteio da Fry da Combate Móveis. E uma ótima quinta para vocês.
0: Muito bem. Deixa eu ver quem mais aqui na nossa manhã. Alô, bom dia.
11: Bom dia, Cleni. Aqui é a Dolores Benavita, subsede de novo.
0: Fala.
11: Se eu ganhar a Etufraida Combate, daí vou te convidar você para vir aqui em casa jantar com nós. Faz tempo que já jantou, né? Você, a tua mulher, a tua sogra, ela ir, né? Daí estou convidado de novo para vir jantar aqui em casa de novo de noite, tá? Um abraço, fica com Deus, tá? Tchau.
0: A senhora quer me conversar, né? Bom dia, 9:30. Brincadeira, tá? Um abraço, obrigado pelo carinho aqui na nossa manhã. Bom dia. Sabe quem que mandou áudio agora para nós aqui? Vocês têm que mandar áudio. Não, agora já fechou, viu, gente? Fechou aí. Nós tivemos gente, o pessoal que mandou algumas mensagens, né? Só de texto, né? Muita gente mandou. A gente vai colocar no sorteio. Só que é o seguinte, viu, gente? Não falou o nome porque não tem como, viu, gente?

0: a nossa manhã. Sabe quem mandou um áudio para nós? Foi ele, bom dia!
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0: Show de bola, hein?
1: 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Forte abraço, dedico o programa do Padre Reginaldo Manzotti a todos os ouvintes, a todos os amigos, a todas as famílias santelenenses que estão na escuta. Valeu, Cleni, forte abraço.
0: Valeu.
1: Quinta-feira a todos, valeu.
0: Valeu, Diguito.

Nós vamos em frente com a nossa manhã. Deixa eu ver aqui. Eu vou trazer uma música, já já a gente vai fazer o sorteio da Air Fryer, tá bom, gente? 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Pessoal, aí tem alguma pedida aí? Deixa eu ver aqui na nossa manhã. Qual a pedida aí? Vocês querem ouvir uma música? Manda aí pra gente através do telefone WhatsApp 45-3268-1212. Manda pra nós aí. Quem quer ouvir uma música aí na nossa...

pouquinho já vamos fazer o sorteio da Air Fryer. Muita gente mesmo participou aí, né, gente? Ao qual a gente quer agradecer de coração. A Nica pediu aqui fio de cabelo. Deixa eu ver onde que tá o fio de cabelo. Fio de cabelo comprido no meu paletó. Meu, essa é chonada, hein? Fio de cabelo. Chonada e antiga. Nossa senhora. Sempre atual, hein?

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2: Muito bem aí, gente, na nossa manhã, quanta gente, quanta alegria, bom dia, bom dia. As sugestões musicais aí, né, na nossa manhã, a gente atendeu também, o Mauri que pediu aí, né, a sugestão aí dos atuais aqui na nossa manhã. Vamos tentar atender esse povo aí, né, deixa eu ver, pessoal aí, bom dia, obrigado pela audiência na nossa

Nós vamos, já realizamos o sorteio, viu, gente? Vamos anunciando aí quem vai levar a Air Fryer. Quanta gente pudesse dar um Air Fryer para cada uma de vocês aí, para cada um, né? Para cada ouvinte. Nossa, de ontem até hoje, o Dico pediu, Cleni, faz uma promoção da Air Fryer. Até eu vou pegar ela lá.

0: nessa promoção que é a semana da pechincha, né? Vai até sábado, tá, gente? Então é uma fritadeira A5 Living, fritadeira elétrica Siena. Eu abri ela, mas ela tá toda dentro da caixa e tudo mais, né? Toda lacrada, daí eu só abri a tampa aqui só pra mim ver, né? Potência de 1.300 watts, alguma coisa assim, né? Temporizador 60 minutos, aquele vai contando o tempo, né? Temperatura até 200 graus, desligamento automático, 3 em 1, frita, assa, grelha. Ah, ela frita também, assa e grelha. 4 litros de capacidade. É grande, pesada, viu, gente?
1: Nossa senhora, hein?
0: Quem tá levando esse presente da Combat Max Móveis Eletro? Um dia que eu venho aqui, a Cleaninha, vamos fazer um sorteio de uma air fryer, alguma coisa aí? Tá, mas vamos fazer na quinta. Na quinta e na... Aliás, na quarta e na quinta. Então, quem está levando a air fryer? Fazer um suspense aqui, né? Vamos lá. Já aqui na nossa manhã, então. Vamos lá. Pessoal da expectativa aí, gente. Porque teve tanta gente. Mais gente, hein? Foi a nossa ouvinte. Eu nem sei quem é, mas tá aqui, ó. Eu vou colocar o áudio dela. A pessoa mandou ontem. Foi de ontem a participação, não de hoje, viu? De ontem, tivemos ontem participações e hoje também. É essa pessoa aqui que ganhou, viu? E a pessoa que ganhou tem que vir aqui na rádio pegar o presente, tá? Atenção! E se estiver ouvindo, manda um áudio pra nós. É essa pessoa aqui, ó.
2: Bom dia, Cleaninho, tudo bem? Aqui é Solange, da linha São Jorge. Quero participar do sorteio da Air Fry da Combat Max. Quero fazer carne assada.
0: Eu prefiro no espeto, viu? Mas tá aí, então. Deixa eu ver quem que é aqui. Solange, meu. E não tem sobrenome, né? Pelo amor de Deus. Por isso que eu falo, né? É Solange de quê, minha filha? Tá ouvindo o programa? Meu Deus do céu, gente. Tá aí ouvindo o programa? É Solange de São Jorge, da linha São Jorge. Você foi a ganhadora da Air Fryer. Deixa eu mandar um bom dia aqui. Bom dia. Ela participou ontem aqui do nosso programa. Manda um áudio se estiver ouvindo. Ou de repente, não sei, tá fazendo alguma coisa e tal, né? Quem conhece ela, manda um alô lá pra ela, né? Aqui na nossa manhã, você foi a ganhadora, nossa querida ouvinte lá da linha, comunidade Linha São Jorge. O nome dela somente aqui tá na Solange no áudio. Ô Solange, tem até música lá, né? Solange. Bom dia, Cleaninho. Antes das 10, deu tempo de chegar. Antes das 10, um abraço, Pia. Tudo de bom, boa semana. Obrigado, Demi Pescador Rec. Bom dia. Alô, bom dia.
3: Oi, bom dia, Cleaninho. Aqui sou eu de novo, Demi. Assim tava a nossa música nos idosos lá no. Ah. Lá no que nós estava lá, Santa Rosa do Cui. Tá desse jeito, Cleaninho. Pensa que dia gostoso que passemos. Meu Deus do céu, era muito bonito. Mas se divertimos demais. Eu sempre falo, bobo aquele que não vai, que perde os idosos. Que é muito lindo, é muito divertido. Eu velho agora que estou aposentada, não estou perdendo uma. E eu quero botar aquela música. Agora eu esqueci. Tanto faz também.
0: Mas então, não um tem problema.
3: Você, tudo bom.
0: Valeu, obrigado. E ela não respondeu ainda, hein? Cadê ela? Ô, Solange, cadê ela? A Solange foi a ganhadora da Air Fry. Agora sim, apareceu. Tô aqui aguardando. Bom, faz um áudio, Solange. Foi você que ganhou Air Fry, viu? Você tem que vir buscar aqui na rádio. Venha buscar aqui na rádio. Bom dia, bom dia. 9h50, pode ser amanhã, tá? Venha de preferência de manhã no meu horário aqui, ou amanhã, ou sábado. O seu presente está aqui na rádio, tá? Da Combate Max Móveis Eletro, você foi a ganhadora da Air Fryer. Pra gente poder tirar uma foto também, né? Pra gente botar, mandar lá pro Dieguito, tá? Venha tomar um café comigo aí na rádio, tá bom? Um abraço pra você, obrigado à família

para nosso ouvinte. Bom dia, Cleni. Toca a música Rio Negro e Solimões, Hábito Previsível. A Viviane da Vila Rica, aquele abraço.

Rio Negro Solimões, né? Com a participação do Gustavo Lima, é isso? Bom dia, 9h54. Gente, vamos fechando aí o programa Grande Lago Show. Muito, muito obrigado a todos pelo carinho. Deixa eu ver quem é. Se a gente pudesse, nossa querida ouvinte, se a gente pudesse dar um air fryer pra cada um de vocês, né? Nossa, seria bom demais. Mas não vai faltar oportunidade, quem participa. Como diz, quem não arrisca, não petisca, você arriscou, viu? Um abraço pra você, obrigado pessoal aí pela audiência. Ô, Luzinei, obrigado, obrigado, Luzini, né? Valeu, Luzini. Bom, gente, vou fechando aqui o programa Grande Lago Show. Destaque para Rio Negro e Solimões. Valeu, meu povo. Um abraço. Fui. Tchau, tchau, Brasil.

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0: Louvado seja nosso Senhor Jesus Cristo, para sempre seja louvado, queridos filhos e filhas. Hoje, quinta eucarística. Então, diga comigo, já no início, graças e louvores se deem a todo momento ao Santíssimo e Diviníssimo Sacramento. Gente, este programa não é um programa musical, não é um programa de entretenimento. O nome é Experiência de Deus, que leva você à cura, milagres, prodígios. Lembrando que a maior cura que pode acontecer é a nossa própria conversão. Hoje, nós começamos uma novena que eu tenho um carinho muito especial. Sabe qual é? A novena de Santa Mônica e Santo Agostinho. Todos nós somos um pouco Mônica e Agostinho. Todos nós temos na família um Agostinho da vida. Todos nós somos chamados à conversão. Por isso, avise seu amigo, avise sua amiga. Fala para a família, olha, vai começar a novena de Santa Mônica e Santo Agostinho, vai, manda um WhatsApp, vai, toca o sino, sacristão, acorda, povo de Deus. Quero saudar a todos, a partir da Rádio Evangelizar, de onde tudo começa, as rádios irmãs, cujos nomes cito neste momento.
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0: 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Eu repito e falo, eu tenho muito carinho com essa novena. Você, eu, temos que pedir a nossa própria conversão. Mas ao mesmo tempo, nós podemos rezar e pedir a conversão de alguém. Então vamos juntos. Em nome do Pai, do Filho e do Espírito Santo. Amém. Naquele tempo, Jesus voltou a falar em parábolas aos sumos sacerdotes e aos anciãos do povo, dizendo: o reino dos céus é como a história do rei que preparou a festa de casamento de seu filho e mandou seus empregados chamar os convidados para a festa. Mas eles não quiseram vir. O rei mandou outros empregados dizendo: ide aos convidados, já preparei o banquete, os bois, os animais cevados já foram abatidos e tudo está pronto. Vinde para a festa. Mas os convidados não deram a menor atenção. E foi para o seu campo, outro para os negócios. Outros agarraram os empregados, bateram neles e os mataram. O rei ficou indignado e mandou as suas tropas para matar aqueles assassinos e incendiar as cidades deles. Em seguida, o rei disse aos empregados: a festa de casamento está pronta, mas os convidados não foram dignos, portanto, ide às encruzilhadas dos caminhos e reúnam todos os que encontrarem, maus e bons. A sala da festa ficou cheia de convidados. Quando o rei entrou para ver os convidados, observou ali um homem que não estava usando o traje de festa e perguntou: amigo, como entraste aqui sem o traje de festa? Mas o homem nada respondeu. Então o rei disse aos que o serviam: amarrai os pés das mãos e jogai-o fora na escuridão. Ali haverá choro e ranger de dentes, porque muitos são chamados, poucos escolhidos. Hoje é quinta eucarística. E eu gostaria de convidar você, eu comecei esse programa hoje instigando você a fazer essa novena de Santa Mônica e Santo Agostinho. Eu comecei dizendo: graças e louvores se deem a todo momento ao Santíssimo e Diviníssimo Sacramento. É a quinta eucarística. Então eu pergunto a você, lá no fundo do teu coração, qual a graça que você vai pedir? Eu disse e repito, porque tenho consciência disso. Nós falamos que Deus é um Deus de prodígios, milagres. Mas acredite, cura, milagres e prodígios, não há maior do que a nossa própria conversão. Isso mesmo, a nossa conversão. Curar de uma dor, depois volta. Curar de um mal físico, gente, lamentavelmente, ninguém escapa da morte. Então, claro que nós podemos pedir a cura do corpo, mas a maior cura pedirmos é: Senhor, que eu não seja uma pessoa impenitente, que eu não seja uma pessoa resistente a Deus. Senhor, que eu seja uma pessoa que seja dócil ao Espírito Santo, que a cada dia eu me torne uma pessoa melhor, mais parecida com Cristo, na estatura, em graça, que eu possa cada dia ser uma pessoa melhor no meu trabalho, na minha família, num processo de santificação. Essa é a cura maior. Jesus, soberano Deus, eu te peço e clamo, Senhor, manifeste tua graça, teu poder sobre todos aqueles que não querem mudar, que não aceitam mudar. Pessoas que são alcoolistas não aceitam esse vício, são tabagistas, não aceitam que precisam de ajuda. Pessoas que estão no mundo do pecado, da pornografia, pessoas que estão no mundo dos jogos, mas que estão resistentes à mudança. Pessoas que estão se tornando amargas dia após dia, ao invés de se tornar uma pessoa mas tocada por Deus, Deus de misericórdia e de bondade, eu te peço infinitamente, Senhor, nesta quinta eucarística, abrindo esta novena de Santa Mônica, Santo Agostinho, tocai o nosso interior, o mais profundo do nosso ser, e faça, Senhor, uma transformação, uma cura. Essa cura maior, Senhor, que pedimos ao nosso interior, à nossa vontade. Mude os nossos desejos do mal para o bem, naquilo que está nos apequenando. Liberte-nos, Senhor. Quebre os grilhões daquilo que está nos aprisionando. Não importa que a gaiola seja de ouro, sempre será gaiola, sempre será uma prisão. Então, a liberdade, Senhor, que nós te pedimos, para voar alto, voar para o céu, voar para o teu coração, voar para a eternidade. E por isso, Senhor, nós sabemos que isso passa pelo nosso irmão. Não é uma coisa unicamente só pensar no pós-morte, já é uma conversão aqui. E é isso que nós estamos pedindo hoje, soberano Deus, soberano Deus. Graças e louvores se deem a todo momento ao Santíssimo e Diviníssimo Sacramento. Senhor, permaneça conosco, acolhe os nossos apelos, daqueles que vão ligar, das intenções que serão mandadas. Você quer que reze a adoração do Santíssimo na sua intenção? Ligue agora, 0800 410 6060, ou preferir, mande um WhatsApp 41 3221 6060. Eu vou para o intervalo, eu volto já, volte comigo.

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0: E eu vou atender a primeira pessoa já, Ivanilda. A paz de Jesus esteja com você, Ivanilda.
1: Amém, Padre Reginaldo.
0: Deus abençoe, de onde você fala?
1: Ô, Padre Reginaldo, primeiramente, bom dia, né?
0: Bom dia, Deus abençoe.
1: Então, bom dia muito lindo, né, pra quem tá na paz de Deus, né?
0: Isso.
1: E na paz de Jesus, desculpa que você tem problema de bronquite, sabe?
0: Tá.
1: De asma, né?
0: Então tem dificuldade de não falar, mas qual cidade você tá falando, minha querida?
1: De Coronel Fabriciano, Padre Reginaldo.
0: Coronel Fabriciano, Minas Gerais.
1: Isso.
0: Como é que você me acompanha aí, filha?
1: Ô, Padre Reginaldo, eu te acompanho no, nas rádios. Entendeu? Todos os dias, sabe?
0: Tá bom. O que você quer falar, triste, minha querida? O que você quer falar?
1: Opa, Regina, é uma dor muito triste.
0: Dor?
1: É, eu perdi um filho, sabe? Tudo na minha vida, entendeu? Tá com 1 ano e 5 meses hoje.
0: Meus sentimentos pela perda do filho.
1: Obrigada.
0: E ele morreu, aí, morreu do quê?
1: Ele morreu com dor de coração.
0: Coração.
1: Aí, Padre Reginaldo, ele... Aí o que acontece? Esse menino fazia tudo pra mim, esse menino ajudava muito, né? E era muito bom pra mim, um bom filho. Deus, quando ele morreu, Padre Reginaldo, eu não sou aquela mãe mais que eu durmo mais à noite, entendeu? Eu vi depressão, eu vi ansiedade. Aí já passei pra psiquiatra, pra escola.
0: Entendi.
1: Mas eu faço os remédios pra mim, porque teve uma época que eu tomei remédio e eu fiquei, assim, tipo de doido, sabe? Aí eu tava muito ruim. Aí eu parava desacordada até no hospital, né? Porque minha família é uma família muito complicada, você entendeu? Aí o que acontece? Eu apresentei o remédio para Jesus e falei com ele: Senhor, acontece o que acontecer, mas eu nunca ponho esse remédio mais na minha boca. Então, o médico passou pra mim, desepando, não tá tomando, né? Mas aí o que acontece? Eu não tomei um comprimido. Falei com Jesus: o Senhor vai me curar. E eu me atenção ligar pro Senhor e Padre Reginaldo. O Senhor tá fazendo essas orações pra mim, abençoando, sabe? Minha família, todos. Irmã,
0: eu tenho
1: irmã que até é inimiga minha, sabe?
0: Entendi. Filha, deixa eu te fazer uma pergunta. Eu vou mudar um pouquinho o assunto e depois já volto. O nome do seu filho que faleceu?
1: É Jonas Carlos Teotônio.
0: Júnior?
1: Jonas.
0: Jonas.
1: Isso, Carlos.
0: Tá. Agora vou voltar ao assunto. Ele era filho único?
1: Não, Padre Reginaldo.
0: Você tem outros? E cadê os outros filhos?
1: Pai, Padre Reginaldo, eu tenho um filho que me dá maior dor de cabeça na minha vida, porque trabalha que nem um burro de depósito, é viado de droga.
0: Entendi.
1: Tem pessoa que pode querer matar, e eu falo assim: Senhor, não deixa não, porque se acontecer eu não vou aguentar, porque eu já estou com 60
0: anos. A senhora mora sozinha?
1: Ô, Padre Reginaldo, eu vou falar com a senhora a pura verdade. Eu sou uma pessoa muito religiosa, graças a Deus, na católica. O meu filho, tudo hoje em dia, é evangélico.
0: Entendi.
1: Não é por minha culpa, você entendeu?
0: Eu entendi,
1: meu
0: filha.
1: Filho, tudo foi batizado, né? E crismado e tudo. Só os dois homens que nunca foi. Aí esse menino que Deus levou, eu estou pedindo ao Senhor, que apareceu uma igreja aqui. É, não é uma igreja, assim, de Deus, você entende? E meu filho foi batizado nessas águas, entendeu? Porque depois que esse filho foi batizado nessas águas e esse outro que é zoado de droga, ele bagunçou tudo, você só compreende, né? Porque esse conselho assim, rebelde, né?
0: Entendi.
1: Não vai na igreja mais.
0: Filha, eu entendo. Eu acolho tudo que você está falando, só eu tenho uma preocupação muito grande. Inclusive, se a senhora permitir, a nossa equipe vai ligar para a senhora. A senhora, dona Ivanilda, precisa fazer um discernimento, com todo o respeito que eu tenho. A senhora tomou um remédio e passou mal. Só que não está certo a senhora agora se recusar a tomar qualquer remédio, porque precisa de ajuda, dona Ivanilda. concordo com a senhora que um remédio talvez não lhe fez bem, fez a senhora parecer louca, agir como tal, mas não pode fazer assim. Hoje a medicina vem para nos ajudar a viver melhor, minha querida. A senhora aceita que a nossa equipe ligue para a senhora?
1: Aceito, eu posso, Reginaldo. Você não tem como se apoiar nas orações.
0: Mas eu...
1: O nome da família, não?
0: Claro que eu tenho, diga o nome.
1: Olha, eu tenho um filhado, que é meu sobrinho, que é traficante.
0: Ô, misericórdia. Mas não fale o nome, não. Fala o nome, não, filha. Não, não fale, porque aí começa a complicar. Filha. Eu vou rezar, reza comigo uma Ave Maria, eu acho que é o que precisamos agora. Depois a nossa equipe vai ligar para a senhora, tá bom, dona Ivanilda? Ave Maria, cheia de graça, o Senhor é convosco, bendita sois vós entre as mulheres, e bendito é o fruto do vosso ventre, Jesus. Santa Maria, Mãe de Deus, rogai por nós, pecadores, agora e na hora de nossa morte, amém. Nós te pedimos, Senhor Jesus, por intercessão de Nossa Senhora, abençoai Ivanilda e toda a família. Ela que disse que tem filhos que estão nas drogas, tráfico. Senhor Deus, abençoai-a e coloque um anjo de Deus para que possa conduzi-la, que ela receba o tratamento necessário e aceite para sair desse estado de depressão. Deus abençoe Ivanilda, nem vou dizer mais a cidade, mas lá temos a TV Evangelizar, canal 19.1. Não, tem, ela disse, Coronel Fabriciano, Rádio FM 107.1, Educador FM, Itabiri, Coronel Fabriciano. Eu fico muito preocupado quando fala de drogas e tráfico, mas tá aí. Escute esse testemunho, por favor, querido povo de Deus.
2: Eu tenho duas netas. Uma foi a graça de Deus, a salvação da vida dela, porque o pai foi morto na frente dela. Mataram ele, então ela não sofreu nada, certo? A outra foi a bênção de Deus. Ela quase não tinha resistência para nascer, porque a mãe morreu no parto, na hora de nascimento, e ela ficou na incubadora por quase 2 meses, bem pequenininha, a gente não podia nem pegar, mas Deus nos deu a graça dela escapar. E hoje ela já tem 9 anos, é uma bênção de Deus.
0: Amém.
2: Uma criança prematura que nasceu bem pequenininha.
0: Imagina.
2: E Jesus deu a graça dela escapar. Pronto, esses são os meus testemunhos.
0: Amém, a grande testemunho.
2: A Santa Chagas, por ter conseguido a salvação da vida delas.
0: Amém. Filha de Deus, de algum lugar do Brasil, Deus abençoe. 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Eu vou para o intervalo e eu volto com a leitura orante. Mais uma vez eu vou insistir. Hoje começamos uma novena que eu não gostaria que você perdesse, não. Não quebre, não. Pelo contrário, avise um amigo, uma amiga, tá, vai começar a novena de Santa Mônica, Santo Agostinho. Todos os anos, muitas graças, e eu volto já.
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0: nós vamos à leitura orante, nós estamos, fizemos o primeiro Coríntios, agora estamos no segundo Coríntios, mas ainda tem muitos testemunhos que chegaram ali de Jó, depois primeiro Coríntios, segundo Coríntios. Você gosta da leitura orante? Eu quero lembrar que agora nós temos o programa, reprise às 10 da noite, mas às 8 horas é feito um recorte e é colocado no YouTube Padre Manzotti, leitura orante. No máximo, 8, 10 minutos. Então, se você perdeu a leitura orante, vá aprendendo com a palavra de Deus. Assim que terminar Coríntios, nós vamos para outro texto bíblico. Mas vamos até o fim. A carta de São Paulo aos Coríntios. Sacristão, o que tiver aí, coloque. Mas lembrando você, se você se sentir tocado com a palavra de Deus, mande um áudio para mim. 41-3221-6060, escute.
1: Olá, Padre Reginaldo. Eu sou Márcia, do interior de São Paulo. Opa. Da cidade de Versa. Gostaria de deixar meu testemunho sobre a leitura orante de Jó. Estou fascinada pela leitura, assim como imaginei. Todos que o senhor faz. Mas Jó, hoje eu estou conseguindo entender e trazer para a minha vida. Entender que muito que aconteceu e ainda acontece na minha vida, como o senhor disse, né? Com a permissão de Deus, para que de todo mal a gente possa tirar um bem. E hoje eu entendo que muito da vida de Jó, do que aconteceu, acontece na minha vida. Mas com tudo isso, eu tirei um bem muito maior.
0: Amém.
1: Eu aproximei mais de Deus, pois infelizmente eu era uma católica de IBGE. Agradeço muito pela
0: sua católica de IBGE. Essa é nova.
1: Todas, e gosto muito, muito, muito da evangelizar. Ela me
0: acompanha o dia todo.
1: Grande abraço.
0: Tá aí, uma católica de IBGE, agora uma pessoa instruída na palavra de Deus. Por isso, não é por acaso que todo dia eu tô com a leitura orante e toda terça-feira, quero lembrar a todos, eu tenho uma catequese, um tema de catequese, também tá no YouTube, faça como um podcast. Assim você vai fazer esteira, você vai andar, você vai cozinhar, você vai lavar, você vai andar de carro, deixa rolar, deixa rolar. E ela falou do inabalável. E claro, né? 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Padre, na minha cidade não tem livraria. 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Márcia, um abraço, viu? Lá de Garça, São Paulo, Dom Antônio Luiz Cipollini, de Marília, Bíblia aberta, cartilha de oração.
2: A palavra do Senhor quando chegou.
0: Bora lá.
2: Desinstalou.
0: Segundo Coríntios, capítulo 6, versículo 1, vamos ver até onde vai. Vou dar um salto hoje, tá? Não muito, mas atenção. Portanto, nós como companheiros de trabalho no serviço de Deus, pedimos o seguinte: não deixe que fique sem proveito a graça de Deus a qual vocês receberam. Escute o que Deus diz. Quando chegou o tempo de mostrar a minha bondade, eu atendi seu pedido e o socorri quando chegou o dia da salvação. Senhor, eu quero crer que chegou o dia de mostrar a sua bondade manifesta em minha vida. Na vida de Santo Agostinho, depois de muitos anos de reza,

comecei o programa hoje batendo nessa tecla, assim, você, e eu não sabia que o texto era esse. Vou ser bem sincero, eu sentei, eu não olhei o texto. E comecei falando que esse programa não é um programa de entretenimento, não é um programa musical, não é um programa de trololó, de tititi, de ficar tricotando, você vê que os assuntos são muito sérios. É um programa de graças, curas, bênçãos. E eu falava exatamente isso, que a maior cura, o maior milagre que Deus faz em nossa vida não é a cura física, é a nossa salvação. Você entende isso? E olha o que diz o texto hoje. Este é o tempo em que Deus mostra a sua bondade. Hoje é o dia de ser salvo. Pensa em você mesmo primeiro. Senhor, hoje é dia de ser salvo. Depois pense em alguém. Senhor, hoje é o dia de ser salvo. Hoje é um dia de milagres. Não queremos, versículo 3, que alguém ache defeito no nosso trabalho, por isso fazemos possível para não atrapalhar ninguém. Pelo contrário, atenção. Atenção. Versículo 4. Em tudo mostramos que somos servos de Deus, suportando com muita paciência as aflições. Senhor, essa palavra é para mim. Essa palavra é para mim. Suportar com muita paciência as aflições, Paulo está dizendo. E ele disse antes, hoje é dia de ser salvo. Mas ele disse, eu me coloco como servo de Deus e eu lanço um questionamento para você, para mim mesmo, nas aflições e inevitáveis aflições da vida, suportamos com paciência? Ei, suportamos com paciência? Ou blasfemamos, xingamos? Verdade, tem muita gente que blasfema, que grita, que se revolta, que fala besteira, que fala palavrão, boca suja, tem que pegar água benta com criolina para fazer bochecho, boca suja dentro de casa. Não é por acaso que, agora qual foi o tema da catequese? 5 passos para a paciência nas obras de misericórdia. Padre, eu não sou uma pessoa paciente. Então exercitemos. Eu não acredito que Paulo foi por natureza paciente. Quando eu vejo, eu já li vários, além da Bíblia, livros sobre estudos da pessoa de Paulo. Paulo era um homem enérgico, baixinho, mas enérgico, careca, truncudo, perna curta, calvo. É verdade, essa era a estrutura de Paulo. Mas bravo, gente, ele pegou carta para ir lá prender em Damasco. Então se ele fala, suportamos com muita paciência as aflições, ele se deixou trabalhar. Eu também peço, Senhor, a paciência. Seguindo, os sofrimentos e as dificuldades. Senhor, que com paciência eu enfrente os sofrimentos. Com paciência eu enfrente as dificuldades. Hoje eu vou ficar com esse apelo da paciência. Senhor, dai-me a graça de exercitar a paciência. Dai-me a graça, Senhor, de suportar com muita paciência as aflições. Diga quais são elas. Dai-me a graça de suportar com muita paciência o sofrimento. Dai-me a graça de suportar com muita paciência as dificuldades. Dai-me, Senhor, a virtude da paciência. A palavra-chave hoje, paciência. Esta foi a leitura orante de hoje. E vou lembrar você, olha como é providencial. Você vê como Deus é maravilhoso. Qual foi o tema da catequese de terça-feira? Passos para exercício da paciência. Obras de misericórdia.

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4: Para sua reflexão, pensamentos que edificam. 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

0: Atenção, Estados Unidos! Olha, sábado eu estarei em Nova Jersey, em Delham, na Escola Católica Cruz Sagrada. Padre, nós do Brasil vamos acompanhar? Pois é, poderá acompanhar pela TV, perdão, poderá acompanhar pelo YouTube Padre Manzotti. Também, dia terça-feira, eu estarei em Orlando, Flórida. Ali, nós teremos uma pregação. Basílica do Santuário Nacional de Nossa Senhora Rainha do Universo. Camarotetickets.com. Tá aí, Francisco. Que a paz de Jesus esteja com você, Francisco.
1: Bom dia.
0: Bom dia, Francisco. De onde você fala, meu filho?
1: Pacaju.
0: Ave Maria. Que tem uma interferência. Da onde é, filho?
1: Pacaju e Ceará, região metropolitana de Fortaleza.
0: Ô, minha amada Fortaleza, meu abraço, Pacajus. Como é que você me acompanha aí, filho?
1: Pelo canal 21,
0: uhum.
1: Evangelizar, e pela rádio Dom Bosco e pela Jangadeira FM.
0: Tá certo, então meu abraço, TV Evangelizar 21.1. E ele citou, tem a rádio Jangadeiro, rádio Shalom e rádio... Me fugiu a última. Dom Bosco, Dom Bosco. Diga lá, Francisco.
1: Padre Reginaldo, a sua bênção, meu estudo.
0: Deus abençoe.
1: Queria dar dois testemunhos.
0: Mas fale mais alto, filho. Eu não sei se eu tô meio louco hoje, mas não tô te ouvindo direito, não.
1: Queria dar dois testemunhos.
0: Tá.
1: Há muitos anos atrás, a minha mãe descobriu que tava com pedra na vesícula.
0: Tá.
1: Já minha mãe é muito devota.
0: Tá.
1: Aí ela pediu a Jesus das Santas Chagas que não seja preciso ela se operar, ele operasse ela.
0: Certo.
1: Fez um exame, o médico pediu um exame, ela fez um exame, mas aí quando ela foi apresentar, foi para outro médico. Quando ela chegou lá com o exame, o médico disse que ela não tinha nenhuma pedra na vesícula.
0: Ô, louvado seja Deus! Graça recebida!
1: É graça testemunhada, toca o sino, tá cristão.
0: Agora bora lá pro segundo.
1: O segundo, para a Reginaldo Manzotti, a minha esposa, em 2011, tinha um caroço na mama esquerda, não conseguia dar de mama à nossa filha.
0: Sim.
1: Ela foi para a mãe dela muito devota também, fez oração nela, ela disse que começou a queimar aquilo no seio dela.
0: Olha.
1: E sumiu o caroço.
0: Quando
1: foi 2025, ela sentiu os mesmos sintomas. Eu pedi a Nosso Senhor Jesus das Santas Chagas que operasse, que não deixasse aquilo nela, que ela não precisava daquilo, que ela tinha nosso filho para cuidar.
0: Sim.
1: Aí o que acontece? Ela foi fazer o exame da mamografia. E eu sempre pedi a Jesus das Santas Chagas que não que curasse ela, que ela não precisa daquilo.
0: Sim.
1: Foi batido o exame, não detectou nada de caroço na mama dela.
0: Deus seja louvado. Nossa, filho.
1: Padre, porque a gente tem 4 filhos.
0: Claro.
1: Resumindo, a gente tem 2 especiais. Um
0: olha
1: é especial,
0: aí.
1: Tem 19 anos, mas é meio que tem uma criança de 2 meses, de 3 meses.
0: Entendi.
1: E tem um mais velho de 23 anos que tem depressão.
0: Entendi.
1: A depressão dele é de se matar, de várias
0: Deus.
1: Coisas. O que passa na cabeça do adolescente, né? Mas a gente sofre muito com essa situação.
0: Posso imaginar.
1: Que bote ele em oração.
0: Se importa de falar o nome dos 4 filhos?
1: O mais velho é José Raul.
0: José Raul.
1: O mais novo, Damião Rian.
0: Damião. O outro?
1: O outro é uma menina, Yasmin Rayara.
0: Tá.
1: E a mais nova é Maria Hillary.
0: Tá.
1: E pedir oração pra mim, eu Francisco Valdemar, e pra minha esposa.
0: O nome dela?
1: Banda.
0: Tá.
1: E pra minha mãe, Raimunda Paulino.
0: Tá certo.
1: Aí, diante disso, padre, a minha mãe já era associada há 13 anos.
0: Opa, aí, obrigado, dona Raimunda.
1: Depois é quando ela recebeu a graça da cura dela. Eu peguei também, me associei.
0: Amém.
1: Com associado.
0: Obrigado por ser associado.
1: Minha irmã, Francisca Vaniclea, também é associada.
0: Certo.
1: Meu cunhado também é associado. E estou trazendo mais gente da família para associar.
0: Deus seja louvado, obrigado, filho, porque essa obra não é minha, é uma obra de Deus que transforma vidas. Você percebe isso, né, Francisco?
1: Percebe, é o que eu tenho para dizer para todo o Brasil. Você não está pagando, você está dando a sua contribuição, seja o valor que for, desde coração, que você recebe a sua graça. Você, tendo fé, nada compra o que você tem, nada compra, porque dinheiro a gente não leva, nada a gente leva. Então, gente, contribui com a evangelização, que é muito bom. Se Deus quiser, esse ano, em 2026, eu estarei no Evangelizar de Fortaleza. Deus
0: Amém. Quiser. E eu quero conhecer você. Fala com nossa equipe lá da, inclusive nossos parceiros lá da Jangadeiro. Meu grande abraço, Francisco de Pacajus, Ceará. TV Evangelizar 21.1, Jangadeiro FM, Dom Bosco, Shalom, Dom Gregório Paixão e contagem regressiva, 19º, gente, 19º, dia 31 de outubro. Espero encontrar você, Francisco. Sempre eu faço um encontro lá na Jangadeiro, quem dera possa te encontrar. Aires, falei certo o seu nome?
2: Falou sim.
0: Deus abençoe, Aires. Você fala Amém. De onde?
2: Curitiba.
0: Curitiba. Seja bem-vindo. Como é que você Obrigado. Me acompanha, Aires?
2: A gente principalmente, né? A gente acompanha pelo YouTube.
0: Tá certo. A palavra é sua, filho.
2: Eu tô ligando para pedir saúde pela minha família, mas em especial mesmo, padre, eu tô ligando por causa da minha filha. Ela tem 13 anos e é muito fã do senhor e eu gostaria de saber se ela poderia falar com o senhor um pouco.
0: Se você permitir, pode sim.
2: Sim, permito sim.
0: Tá certo. Então, como é que é o nome dela?
2: Isabela,
0: tudo bem, Isabela?
3: Oi, padre, tudo bem?
0: Eu tô bem, e você, querida? Você queria falar comigo, minha querida?
3: Eu queria, porque você ajudou a transformar minha vida, padre.
0: Sério, filha, como é que foi?
3: Então, a minha mãe sempre te acompanhou, sabe? Ela sempre ia no seu retiro, sabe, internacional,
0: Sim.
3: no Brasil. Daí, esse ano, né? Ela perguntou se eu queria ir junto, e eu falei que eu queria.
0: Sim.
3: Mas ela falou que era muito cansativo, né, tudo, mas eu fui. E depois disso, padre, a minha vida se transformou.
0: Filha.
3: Eu comecei a te acompanhar, eu comecei a me emocionar com você, eu comecei a gostar das suas músicas, eu li o seu livro Inabalável.
0: Ah, que maravilha, Isabela.
3: E ainda eu recebi um presente, por causa que no dia 4 de junho foi Corpus Christi.
0: Foi.
3: E foi o meu aniversário.
0: Ah, era dia do teu aniversário.
3: E eu fui no seu show e eu tava pertinho do palco, foi muito incrível, padre.
0: Que maravilha.
3: Então você ajudou a transformar minha vida.
0: Fico feliz, com 13 anos e ter essa empatia. Louvado seja Deus, Isabela.
3: Amém.
0: E olha, lá daquele dia... tô pra lançar a música que eu gravei lá no Corpus Christi, Templo Vivo. Logo já vou lançar nas plataformas. Você lembra daquela gravação?
3: Sim, nossa, aquela música era muito bonita mesmo, padre.
0: Tá certo, Isabela. Você quer deixar alguém em oração, Isabela?
3: Eu quero deixar o meu pai que fala com você aqui.
0: Aires, um abraço, claro. Quem mais?
3: Ele tem doença de Crohn e inflamação na coluna, uma inflamação crônica na coluna,
0: tá
3: que
0: bom.
3: É irreversível.
0: Tá bom, eu já anotei o nome. Aires, mais alguém?
3: E pedir saúde e proteção pro meu irmão e pra mim e pra minha mãe.
0: Diga o nome do irmão.
3: Aires também.
0: Aires, e da mamãe?
3: Priscila.
0: Priscila, um grande abraço, Isabela, e ó, fica na linha que eu vou lhe dar um terço, tá bom? Fica na linha, você não pediu, mas eu quero, porque tem 13 anos, gente, que simpatia de menina, que Deus abençoe, fica pra pegar o teu endereço pra eu mandar um terço pra você, tá bom, Isabela?
3: Tá bom, muito obrigada, padre.
0: Deus abençoe, que delícia, gente, que bom, ó, atingindo novas gerações ali, Isabela de 13 anos, de Curitiba. Acompanha pelo YouTube, nós temos aqui também a TV Evangelizar 16 Net 13, Rádio Evangelizar FM, Rádio Clube FM e ao arcebispo Dom José Antônio Peruso da Arquidiocese de Curitiba. Eu vou para o intervalo e volto. Primeiro dia da novena de Santa Mônica e Santo Agostinho, voltamos já. Música.

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3: Morei na roça há muito tempo atrás. Eu acredito, mas eu peço a palavra para lembrar que, segundo o bom uso da gramática, ou você morou na roça há muito tempo, ou você morou na roça muito tempo atrás. Como nessa frase o a do verbo haver já indica passado, se você usar o atrás na mesma expressão, fica sendo uma redundância, igual a subir para cima ou descer para baixo. Use há muito tempo ou então muito tempo atrás. Vale lembrar que existe também o a para futuro, que é a preposição de uma letra só e não o verbo haver. Assim, vou viajar daqui a 2 dias.
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7: Não

Hoje é aniversário de Dom Paulo Romeu Dantas Bastos, da Diocese de Jequié, Bahia. Também é aniversário da Rádio Imigrantes FM Ipiranga do Norte, Mato Grosso. Itabaiana FM, Itabaiana, Paraíba. Querido povo de Deus, que delícia, né, falar com a Isabela, pessoa 13 anos. E você perguntou, talvez você fale, por que o pai teve que falar? Porque existe uma lei hoje, nós levamos muito a sério, que é exatamente, as crianças até podem falar comigo, mas primeiro o pai tem que autorizar. É uma lei que nós levamos, LGPD, que é a lei de garantia para que a pessoa, principalmente o menor, seja preservado. Então, se um dia você quer que a criança fale comigo, não pode a criança ligar. Tem que o pai, a mãe autorizar, e aí eu converso. É, modernidade, né? Mas é, tem seu sentido de muita segurança. Louvado seja Deus. Eu quero ler esse testemunho. Jesus das Santas Chagas. Recife, Pernambuco. Padre Reginaldo, sua bênção. Sou odonto e acompanho o seu programa há alguns anos. Desde que uma tia muito católica me enviou o WhatsApp, o link da TV Evangelizar no YouTube, e vi que a TV Evangelizar pegava em Recife. Há 3 anos, vivia muito endividado, com muitos empréstimos no banco, frutos de decisões tomadas por conta própria e tentar solucionar problemas financeiros. A menor dificuldade já estava a ligar para o banco, pedir empréstimo, e fiquei numa situação muito complicada. O problema virou uma bola de neve, a ponto de eu me sentir sufocado. Na mesma época, eu estava tentando solucionar o problema da progressão de carreira. Sou funcionário público e deveria acontecer há 4 anos. Os funcionários responsáveis pelo serviço sempre diziam para eu aguardar mais 4 anos para tentar a progressão. Passaram-se 8 e nada. Pensava até entrar na justiça para resolver esse problema. Ninguém sabia o motivo. Nesse período acompanhei a Quinta Eucarística, pedindo sempre uma gota do sangue redentor para a solução do meu problema financeiro. Padre, após um meio de adoração, acredite, o banco me devolveu um seguro que eu nem imaginava ter direito. O próprio gerente estava disponível a ajudar a administrar o meu problema financeiro, como o senhor sempre fala. Parar, administrar e solucionar. Graças a Deus, eu recebi também um e-mail e fui promovido. Graças a Deus, a minha vida melhorou. Mas não foi só a vida financeira. Eu me encontrei com Deus. Hoje eu não acompanho nada, não perco nada. Acompanho sempre os seus programas diariamente aqui pela TV Evangelizar. E digo, nunca perco a adoração ao Santíssimo. De Recife, escreveu o nome, mas eu prefiro não dizer. De Recife, Pernambuco, Jesus das Santas Chagas, uma vida transformada. Antes de eu chamar a novena, eu quero dizer assim, não sejamos fariseus. Não vamos fazer assim, rezar pela conversão dos outros. Preste atenção na oração. Primeiro é pedir a sua própria, a minha própria conversão. Mas pense em alguém. Pense. Santa Mônica, quantos anos não rezou para Santo Agostinho? Primeiro dia da novena. Santa Mônica, Santo Agostinho, rogai por nós. Santa Mônica, Santo Agostinho, levai-me a verdadeira conversão. Santa Mônica, Santo Agostinho, levai-me a verdadeira conversão. Santa Mônica, Santo Agostinho, levai-me a verdadeira conversão. Ó Santa Mônica, que pela oração e pelas lágrimas alcançaste de Deus a conversão do vosso filho e do vosso marido, olhai para o meu coração amargurado. E rezo agora por esta pessoa que tantos dissabores e sofrimentos causa ao meu coração e a toda a família. Diga o nome da pessoa por quem você vai oferecer essa novena. Acredite, Deus tudo pode.
só Deus faz tudo, nós não. Primeiro dia, Santa Mônica, que vossas orações se juntem às minhas, para comover o bom Deus, a fim de que Ele, Deus vivo e verdadeiro, faça com que esta pessoa por quem rezo agora volte ao bom caminho. Santa Mônica, fazei com que o Pai do Céu chame de volta para casa paterna este filho pródigo. Dai-me alegria e serei para sempre agradecido. Oremos. Ó Deus, consolador dos aflitos, saúde dos que em vós esperam, que aceitastes misericordiosamente as piedosas lágrimas da bem-aventurada Mãe Mônica, pela conversão do filho Agostinho e do marido Patrício. Concedei-nos, pela vossa intercessão, que choremos nossos pecados e encontremos a indulgência da vossa graça. Por nosso Senhor Jesus Cristo, vosso Filho, na unidade do Espírito Santo. Amém. Santo Agostinho, rogai por nós. Santa Mônica, rogai por nós. O Senhor esteja convosco. Ele está no meio de nós. Abençoai, Senhor, a água, a roupa dos enfermos, as fotos de família, os remédios e aqueles que mais estão necessitados neste momento. Por intercessão de Nossa Senhora do Carmo, São Pio, os méritos das Santas Chagas, em nome do Pai, do Filho, do Espírito Santo. Amém, gente. Manda seus anjos sobre nós. O clipe, YouTube Padre Manzotti. Evangelizar é preciso.

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0: Senhoras e senhores, ladies and gentlemen, estamos no ar. Tá começando mais um Rádio Atividade por aqui.
1: Estamos aí.
0: É, estamos aí, gente. Tudo certinho com você? Tudo tranquilo? Favorável? Manhã de quinta-feira. É, o friozinho prometido tá sendo entregue, né? Segundo o Cimepar, a previsão era de queda de temperatura a partir dessa quinta, pra chegar no final de semana aí com friozinho, principalmente na manhã de sábado e tal. Tá entregando hoje, neste momento aqui na Avenida Brasil, 15,6 graus em Santa Helena. Manhã de quinta-feira, quintaneja, quinta breja, quinta de TBT, dia de recordar. Meus amigos, não é o que a gente quer, mas já é quase sexta. E nós estamos aí, vai comigo Daniel Carvalho, aqui na programação da Grande Lago, nesse 20 de agosto, dia do vizinho hoje. É, meus amigos, aquele, você sabe que o vizinho ele é tanto câmera de segurança, né? Quanto também vigilante, mas também é aquele que empresta uma xícara de açúcar, né? Um pouco de sal, um vasilhame daquilo, um negócio daquele outro e tudo mais. Tenha a sua vizinhança como uma vizinhança pacífica, bacana, e que você possa ter aí a famosa velha e boa política da vizinhança. Meu vizinho de baixo, meu vizinho de cima, do lado, de trás, que vocês possam conviver bem. O vizinho também não deixa de fazer parte da família, hein? Tem uns que não aceita muito, né? Mas, gente, o vizinho também faz bem, tá? É importante ter um vizinho. Escuta o que os três Chiru falavam sobre os vizinhos aí, ó. Não reclame do seu vizinho. Podia ser pior, né?

meus amigos, queira bem os seus vizinhos e seja um bom vizinho também, né? É, pois é, hoje é dia do vizinho, dia 20 de agosto, comemora-se também o dia do maçom hoje. Hoje é o dia que nasceu a genial doceira e poetisa goiana, grande Cora Coralina. Cora Coralina, ela marcou época lá no início do século 20, né? Anos 20, 30, poetisa nordestina. Hoje também é o dia em que nasceu a cantora e compositora pop norte-americana Demi Lovato, a consagrada atriz de cinema Joy Allen. É o dia em que a lendária sonda espacial Voyager 2 era lançada pela NASA para desvendar os mistérios dos gigantes do Sistema Solar em 1977. Era fundada a Confederação Brasileira de Desportos, a CBD, hoje a CBF. É dia de São Bernardo Claraval, abade doutor da igreja. Estamos em uma quinta-feira de lua crescente, estação ainda oficialmente é a do inverno. Dia do vizinho, quinta-feira, dia de sorteio de feijoada aqui, dia de sorteio da cartela da festa da capela Santa Helena. Ei, quinta-feira, hein? E quinta-feira de... É, esse tempo, né, mudando, ó, como é que pode... Dia de classificação do Palmeiras da Libertadores. Quer dizer, pós-dia.

É bom, deixamos os serristas tomando mate e tererê e viemos tranquilo com um pacote de chipa para o Brasil e a classificação na Libertadores. O azerinho tá bom, né? Só para passar um pouquinho de sufoco e tal. Lembrar que ninguém é de... ninguém é de ferro. E tudo bem, seguimos em frente na Libertadores. Torcida que canta e vive. É, e ontem também num jogaço teve mais time brasileiro classificado. Desse duelo sairia inevitavelmente um time brasileiro, né? Flamengo e Cruzeiro também disputavam uma vaga nas quartas e deu o...

0: Mengão classificado também. Bom, falaremos de esporte, né? Falaremos dos jogos também no final de semana. Tem jogo hoje. É, hoje tem Rosário Central e Corinthians. Nossa, eu sempre tive um apreço pelo Rosário Central, gente. Como é que pode? Time que eu gosto da Argentina é o Rosário Central. Boa sorte pros corintianos, né? Hoje tem o time de vocês no sufoco também na Liberta. Primeiro jogo empatado, quem ganhar avança.
1: Salve o Corinthians, o campeão dos campeões.
0: Tá, vai ficar tocando até amanhã esse hino aí, já chega, tá bom? Depois falamos do jogo, hein? Bom, e aqui, pra você, participando do programa hoje, tá valendo a feijoada da minha amiga Lilian. Oh, meu Deus do céu, hein? Amanhã é dia de feijoada lá da rodoviária. Aí um tempinho desse, gente. Vamos falar bem a verdade, hein? O bom mesmo é comer aquela feijoada caprichada, né? Nossa, não precisou sujar uma panela pra fazer, né? Maravilha. Só tirar da cumbuquinha lá da Lilian, colocar no prato. E aí, meus amigos, depois lá pelo meio-dia e 25, mais ou menos, depois de ter almoçado, já lavado o prato e tal, né? Aí,
2: eu já começa a olhar, pra câmera
0: e fala assim: quer saber? Agora eu quero a sobremesa. E sobremesa de feijoada, você sabe, né? É na horizontal.

0: já vai pegando, né, uma cobertinha, uma mantinha nesse friozinho, né? Começa a fazer... Cada um tem os trijeitos pra dormir, né? Você começa a enrolar a coberta no dedo, você fica passando a mão na coberta e já vai pensando, ai, tempinho de criança e tal, contando carneirinhos. Nossa, hein? Depois de uma feijoada da Lilia, tudo isso fica melhor ainda, hein, gente? Então manda mensagem no 3268-1212. Tá concorrendo a feijoada da Lilia. E também tá valendo o sorteio aqui da cartela da Capela Santa Helena. Domingão vou estar lá, hein? Vou estar aí no Centro Pastoral Católico, junto com vocês, fazendo a festa da Capela Santa Helena, que promete, hein? Vai ser maravilhosa, com certeza. Vai ser, com certeza, uma baita festa, né? O pessoal tá preparando aí muita coisa bacana pra vocês e fazendo aquele churrascão com todo amor e carinho. Então, meus amigos, manda mensagem aí, ó. Porque de repente, pode tirar o ursinho pimpão, já chega, senão nós vamos dormir antes da feijoada ainda, né? Isso. Ó, de repente você mandando mensagem, ganha a cartela aqui e pode ganhar um dos 15 prêmios, né?
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0: Vai ser bom demais, hein, gente? Ah, Domingão e a Grande Lago vai estar lá, junto com o Vivan e Almeida. Um abraço aí para o Vivan, né? Isso mesmo. Vivan, você sabe, né, gente? Levando o nome de Santa Helena para todo o Oeste do Paraná. Junto também com a Delírio, moda íntima da minha amiga Janete. A Janete espera aí para fazer aquele programa 2, né? Com o amor, com o mozão. Fale aí com as meninas da Delírio. Junto também com o Volmecar, do nosso amigo Rogério Volpe, faz parte da comunidade aí, junto com a Grande Lago também nas transmissões. Meu amigo Neno, da Mandioca São José. Aliás, atenção, atenção, hein? Tem mais um sorteio aqui. Tem 2 kg de Mandioca São José pra vocês. Aquela que cozinha, ó. Cozinha só de falar que esquentou, ela já cozinha. Tu botar ela no bolso, capaz de sair cozida essa mandioca, rapaz. Essa aí não gasta gás, não, hein? Tá valendo mais um prêmio aqui, então. 2 kg de mandioca São José, lá do Pacuri. A mandioca, ó, mais gostosa. A que cozinha mais rápido. Padrão do mercado aí. Não tem aquela. Uma cozinha, outra não. Ali, cozinha pareio, como diz.

0: Domingão é dia de festa de comunidade. A Grande Lago, claro, vai estar fazendo a cobertura com sorteio de prêmios pra você no domingo aqui no programa, novamente, do Alex Moreno, né? É, vamos estar lá no Porteira Aberta, ou Porteira Aberta rolando aqui na Grande Lago, e a gente lá, né, de braços abertos pra receber a comunidade de Santa Helena na festa do bairro Cidade Alta, ou na festa da comunidade Santa Helena do bairro Cidade Alta. Vamos que vamos, é domingão, hein, gente? 130 pilo quilo de espeto. Faz a conta aí, tá mais barato que almoçar em casa, hein? Hã? 2,5 kg de carne, salada, maionese, não gasta gás, precisa cozinhar, precisa nem lavar louça. Bom, domingão, hein? Estaremos com vocês mais uma vez. Então, manda sua mensagem, tá valendo 3 prêmios pra hoje. A cartela, né, da festa da Padroeira Santa Helena, do bairro Cidade Alta, e também tá valendo aí a mandioca, 2 quilos de mandioca São José, e a feijoada da Lilian da Rodoviária. Tá bom? É o Rádio Atividade, edição de quinta-feira, que já tá no ar.
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0: 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Bom, eu vou ensinar vocês aqui, ó, a fazerem, hoje na receita, um bolo nuvem. Isso, bolo nuvem, já que o tempo tá fechado aí, bolo nuvem é o que fica pronto em minutos e não vai nem pro forno. O quê? Como assim, Daniel? É, também não entendi. É uma massinha leve, tá? Ela fica, né, cheia de gruminhos de ar, né? Gruminhos de ar é boa. Ou cheia, cheia aí de espacinhos e tal. É um bolo nuvem mesmo, tá? Opção rápida, fácil de fazer, airada é a palavra que eu queria achar, airada, tá bom? Pra você fazer aí, super leve, uma delícia, bolo nuvem, já já. E também vou ensinar vocês como afiar a faca, né? É, pois é, tem gente que tem faca em casa só pra coçar as costas, hein? Quando vai na hora de cortar ali, ó, né? Dá aquela lascada na ponta de peito, ou no dia a dia, vai... Ah, vou cortar aqui a carne, fazer um comida que liga e desliga, né? Um estrogonofe. E a faca já não corta mais nada. Tem 3 jeitos de você afiar ela facilmente aí na sua casa. Então vamos aprender, tá bom? Tem dicas e truques. E isso a gente aprende agora. Sua faca tá cega, meus amigos. Hã? Servindo só pra coçar as costas, né? Que as mãos não alcançam? Pois é. Não se preocupe, porque existe uma maneira simples de recuperar o corte em casa. Alguns métodos usam objetos que já fazem parte da rotina do seu dia a dia, inclusive. Primeira coisa, para nós afiar uma faca aí, ó, né? Você vai usar uma base áspera de uma caneca de cerâmica. Isso. Sabe aquela caneca? Você tem que tomar aquele cafezinho, aquele café com leite, aquele chocolate quente, né? Pois é. Essa caneca aí tem um truque simples para afiar a faca utilizando ela. O segredo está na parte áspera, que fica na base de algumas canecas de cerâmica. Sabe na parte de baixo? Isso, em roda ali, né? Ela faz um círculo que fica áspero, né? Pois é, é esse aí que vai afiar sua faca. Antes de começar, você coloca a caneca virada para baixo sobre um pano úmido, né? Ou seja, de baixo para cima, vira a caneca, né? Fica a caneca com o fundo para o ar, com o fundo para cima, tá? Bota ela sobre um pano úmido. Isso ajuda a evitar que deslize e dê ruim aí, você se corte no processo, né? Aí você segura a faca, formando um ângulo assim, ó. Dando uma entortadinha nela, né? Fazendo uma cunha. 15 graus de ângulo, isso. 15 a 20 graus sobre a superfície. E aí vai passando ela, né? Deslize a lâmina pela base, indo da parte mais próxima do cabo até a ponta, tá? Então pega do cabo pra ponta e vai passando ela, tá? Faça isso 10 a 15 vezes de cada lado. Faz uma, duas, três, quatro, 15 vezes de cada lado, tá? A pressão deve ser leve e o ângulo precisa permanecer o mais constante possível. Não dá pra ficar mudando muito o ângulo não, hein, tá? Senão você perde aí também o ponto de fio. Lave, seque bem a lâmina e pronto, você vai ver que ela já vai estar bem melhor pra você utilizar. Aí já não dá mais pra coçar as costas, né? Isso aí já corta, tá? Outra dica é você apostar no tradicional pedra de afiar, pedra de amolar, faca. Isso, ela permite trabalhar a lâmina de maneira gradual, né? Se a pedra for própria para uso com água, deixa o objeto submerso, né? Tem essas pedras.

0: que perdeu o corte. Você vai fazer movimentos suaves, controlados, encostando a borda da faca sem fio no dorso da outra faca, tá bom? E aí você vai afiar. Você nunca viu, né? O pessoal afiando com duas facas? Xim, xim, xim, xim. É assim que faz, tá? Também vai te ajudar. Se você tinha problema para afiar sua faca aí, né? Chegava lá no açougue e falava: ô, meu amigo, você podia afiar a faquinha aí pra mim e tal? A minha tá cega, que tá louco, tá mais cega que a dona. Aí, meus amigos, agora você pode fazer isso em casa, pode deixar o açougueiro mais tranquilo, né? E de vez em quando é bom levar pra dar uma afiada aí num local especializado e tal. O pessoal deixar sua faca, ó, tinindo. Você sabe que um bom churrasqueiro tem que ter uma faca afiada, né? É. Chegando o final de semana aí, pelo amor de Deus, não me dá uma de gaúcho de apartamento, sai de bombacha, guaiaca, a faca, aí chega lá, vai cortar um pedaço de carne, pois a faca tá seca. Ei, o pessoal vai te chamar, hein? Vai te chamar de gauchão de apartamento, né? E aí não tem nem o que falar. Gaúcho que me sai de casa, se não souber ainda afiar a faca, tudo bem. Chegou lá, tá com a faca desafiada, se souber afiar ainda, ganha um pontinho, né? Mas se não... gente do céu. Não cai bem, hein? Ainda mais no CTG, tá bom? Então fica a dica pra vocês, pra evitar constrangimentos e também incomodação. Aqui, ó, tal a faca cega, vou te dizer, hein? É triste. Se tem uma coisa que deixa o meu amigo Barba brabo, é faca cega. Ele lá fala: não, não, não, mas se não tem, não sabe afiar a faca, por que se mete no churrasco? Então senta e espera passar os pedaços cortados, porque senão, eu não é. Um abraço aí pro Barba.
1: Tu vai no farrapos hoje?
0: Ó,
2: tá me estranhando.
0: Aí, ó.
2: Não sou da tua turma, vai tirar leite de cabrito, louco.
0: Ó os gauchão de apartamento aí, ó. Os homens que tem bombacha skinny. Hã?

0: 11 horas e 38 minutinhos, 11 e 38, hein? Vamos aprender a fazer o bolo nuvem aqui. Mas antes eu quero falar com vocês. Deixa eu ver quem tá mandando mensagem por aqui. Tá valendo 3 prêmios pra hoje. 2 quilos de mandioca. Hã? São José, aquela top. Tá valendo a feijoada lá da rodoviária. Da minha amiga Lilian, né? Faz aquela feijoada maravilhosa toda sexta-feira. Então você ganha hoje, retira amanhã. E tá valendo também a cartela da Capela Santa Helena, né? Do bairro Cidade Alta. Festa que acontece no final de semana. Tudo bem, dona Glaci? Ó, de repente se a senhora aí estiver animada, domingão, já pode ir lá escolher a lajota ali no clube, né? No Padre Antonino Mantovani, sendo pastoral católico. Porque vai ter bailanto, tem matinê a partir da 1h30, hein, minha amiga Glaci?
1: Bom dia, Daniel Carvalho. Aí, tudo certo com você, meu
0: graças
1: querido?
0: Graças a Deus, tudo certo.
1: Com tudo você? Bem, graças a Deus. Então, Daniel, coloco eu no sorteio aí da feijoada lá da Lília, da rodoviária.
0: Já está no sorteio, minha amiga.
1: Porque se eu ganhar, melhor, né? Oh. Senão eu tenho que comprar.
0: É, não, de graça, né?
1: Aí coloca aí eu no sorteio.
0: É caro
1: aí,
0: pro lado ganho, errado. Né?
1: Uhum. Mas, no mais, tá tudo beleza. Feijoada muito gostosa,
0: é
1: muito deliciosa. É show
0: maravilha.
1: De bola. É que nem você falou, depois tirar uma sonequinha, nossa, só sai bolinha de feijão.
0: É.
1: Daniel, roda a música se for possível, se der tempo, se passa nesse teu programa aí, mexendo o panelão. E oferece para todos que estão curtindo, né? Cabana São Francisco, vestido azul.
0: Vestido azul!
1: Não é de vestido azul agora, não é de vestido colorado, não,
0: é,
1: tá?
0: Tem que mudar de vez em quando.
1: Desde já eu te agradeço se for atendido. Ótima quinta-feira.
0: É, o pessoal tem que falar vestido azul, vestido colorado, né? Não pode ser, tomara que caia.
2: Valeu, gurizada! E agora...
0: Tá louco, do jeito que anda os times do Sul aí. Que legal. Deixa eu ver quem mais tá mandando mensagem aqui, participando. Leni Correia, bom dia!
3: Bom dia, Daniel, tudo bem? Feliz dia do vizinho, feliz dia a todos os vizinhos, as vizinhas. Quero participar do sorteio aí, ganhei ontem, né? Obrigada. Tomara que domingo eu ganhe um prêmio aí. E coloque eu no sorteio de novo aí.
0: Hoje claro,
3: quero homenagear a minha amiga, a Vera Tadiotto. A Vera Tadiotto, hoje aniversário. Quero desejar muita paz, muita saúde, que Deus abençoe, proteja e ilumine ela. Parabéns, Vera.
0: Tá aí, ganhando homenagem, Vera, da Lenir Correia, abração, valeu, as amigas aí, tudo de bom pra vocês, alô, bom dia.
4: Oi, Luiz Carlos, Porto Seguro, tô ouvindo a rádio, fazendo
0: fala,
4: uma
0: Luiz Carlos.
4: Quer comprar a ficha da feijoada, quer
0: tá
4: comer a feijoada.
0: Ah, é bom, né?
4: Final de semana. Beleza, tamo junto,
0: muito bem, meu amigo. Um abração pra você. Quem mais mandando mensagem? Bom dia.
5: Bom dia, Daniel, Nelcinda Brown. Quero participar do sorteio da feijoada da Lilian, da rodoviária e da cartela, da Capela Santa Helena. Grande abraço a todos. Os meus amigos que vão dançar numa só lajota hoje à tarde.
0: Ei, hoje tem,
5: grande,
0: né?
5: Grande abraço, Daniel, tudo de bom.
0: Hoje tem bailinho dos idosos, né, gente? Maravilha, maravilha. Um abraço a todos que vão aí, como disse a Nelcina, dançar numa só lajota. Escolher a lajota e gastar a sola da bota. Alô, bom dia!
6: Bom dia, Daniel. Põe nós no sorteio aí. Só alegria, né? Palmeiras conseguiu, né? Beleza, não sou palmeirense, mas estava torcendo pro Palmeiras.
0: Obrigado, meu amigo. Esse é o Kiko lá do Jardim Floresta. Valeu, Kiko. Abração pra ti. A Lete lá de São Clemente participando também. O Egídio Bedim, a Solane Machado participando dos sorteios. Aqui é o eletricista do Bar do Barba. Mandou assim. Quero participar dos sorteios aí. E a galera tá mandando um forte abraço. Alô, galera do Bar do Pouca Palavra aí. Um abraço pra vocês. Estão lá sempre nos ouvindo. Sempre bronzeadinho de pé de manga e tal, né? A turma lá, o cabelo de rato, cabeça de rolão, o grilo, quer dizer, o gafanhoto, o mentiroso, quem mais, quem lá? O psicólogo e, claro, o nosso amigo Barba. Chega lá e pede pra ele assim, ô Barba, viu? Tem uma cerveja bem gelada aí?
7: Aham.
0: E caipirinha, se quiser, tu faz?
7: Aham.
0: E se de repente aí quiser uma outra mistura, tem amargo aí? E assim vai, de aham, aham, ele vai conquistando os clientes. Um abraço pra eles lá, estão nos ouvindo. Oh, Bar do Milagre, hein? Ei, até o eletricista agora tem mais um pra escalação do time, né? É, sim, o Brasil em 70 tinha Pelé, Rivelino, Tostão, né? Jairzinho, lá tem Cabelo de Rato, Cabeça de Rolão, o Gafanhoto, Mentiroso, Psicólogo e o No Comando Tático, nosso professor Teixeira, também conhecido como Tele Santana do Oeste do Paraná. E também nosso amigo Edson Leopoldo Maciel, que é o famoso eletricista, o homem que não tem medo de tomar choque, tá lá nos ouvindo. Um abraço aí, tá participando do sorteio, hein? Vamos ver quem mais tá mandando mensagem aqui participando. Meu amigo Dolivete, ele mesmo, o vô do Dante, esposa aí da Alice, um abraço, né? Tá nos ouvindo, gremista e tal. Vai fazer o quê, né? Ninguém é perfeito. Cada um com seus defeitos. Fala aí, Dole!
7: Bom dia, Daniel.
0: Bom
7: aqui,
0: dia.
7: Abraço, aquele regaço. Oh, nossa, mais um dia.
0: Vamos, né?
7: Que só vendo, agradecendo a Deus por um dia mais valioso que nem hoje. Bota nós no sorteio aí, que talvez a gente ganhe. Aquele abraço, Daniel, para seus ouvintes. Tudo, meu irmão.
0: Peraí, para. Ô, Dolivete, tá fazendo curso para narrar rodeio? Hã? Você viu aí a pegada dele? É de narrador de rodeio? Viajou, foi com Deus, Nossa Senhora, tá. E aí fala, escuta aí, ó.
7: Bom dia, Daniel, aquele abraço, aquele regaço. Nossa, mais um dia bonito que só vendo, agradecendo a Deus por um dia mais valioso que nem hoje. Bota nós no sorteio aí, que talvez a gente ganhe. Aquele abraço, Daniel, para seus ouvintes, tudo bem.
8: A magia está no ar.
0: Gente, se vocês descobrirem uma companhia de rodeio que precisa de um narrador aí, eu conheço um. Meu amigo vizinho, Dolivete, um abraço. A galera de cowboy, a galera do chapéu, hein? Fica a dica. Tá aí, e de santo ele conhece bastante também. Então ele fala, foi com Deus, viajou, Nossa Senhora, São José, passa a lista completa até o peão, né, até terminar de

0: Ai, ai, um abraço, Donivete. Valeu, meu querido. Tudo de bom pra você aí, né?
1: É o homem mais magro.
0: O homem é bom do rodeio.
2: Jonge no toque, Johnny Walker no toque.
0: Ai, ai, valeu, Dali. Pra você, pro Gabriel, né? Pra namorada, esposa, noiva, namorada do Gabriel. Também pra Nice, pra Lu, pro Dante, pro Fer, pra todo mundo aí. Vamos ver quem mais tá mandando mensagem aqui. Alô, alô, meu amigo Baldos, hein? Nossa, o Baldos chegou a encher a boca pra falar da mandioca aqui do Felipe Prati. Que é a mandioca São José, né? Mandou assim, ó. Bom dia, meu irmão, mestre Daniel Carvalho. Bom dia, boa quinta-feira. Coloca no sorteio da cartela do Bingo da Cidade Alta. Parabéns ao Santa Helena Futsal. Venceu ontem mais uma, né? Ganhou de 2-0 na chave bronze. Segue líder do Grupo H. Vamos em frente, né, Baldos? E ele tá mandando assim, show de bocha, show de bola. Aliás, falando em bocha, Santa Helena vai a Palmas no final de semana, conforme o nosso repórter Baldos anunciou ontem. Disputar aí o Paranaense, né, de bocha. Boa sorte pros nossos bochófilos. E ele tá dizendo assim, a mandioca São José é show de bola. Coloca no sorteio também. Ela é muito saborosa. Aí sim, Baldos. Tá aí. Mandioca do nosso amigo Felipe Prati. Mandioca São José, família Prati lá no Pacuri. Aquele abraço.
3: Fala aí, Sandrinho. Wagner e Rogério, vamos juntar no panelão.
0: Bom, mandar um abraço pro Ditinho também, né? O Ditinho também, nossa. Você tem que ver aí o meu amigo Barba, o Jareto, falando da mandioca do Ditinho. Meu Deus do céu, chega. Os homens chegam a se babar. Nossa, que mandioca. Bom, mas eu aqui vou ensinar vocês a fazer bolo nuvem, né? Já que o tempo tá carregado, vamos aprender a fazer bolo nuvem aqui. Esse bolo é simples, airado, né? Super levinho, uma delícia pro lanchinho da tarde hoje aí, com esse tempinho aí.
3: Não vai parar, eu quero ver o resultado da mistura, junto com coisa pura.
0: Vamos lá. Ó, nós medimos aqui por colheres, pra ficar mais fácil vocês fazerem aí, tá? Então vamos a 15 colheres de farinha de trigo com fermento, tá? Farinha de trigo com fermento, 15 colheres. 14 colheres de sopa de açúcar. 14, mesma quantidade de farinha vai de açúcar, né? 14 a 15 colheres. Aí, leite também, 14 colheres de sopa de leite. Isso, 14 colheres. Também, 14 colheres de sopa de óleo. Também, isso. 2 ovos, 1 colher de chá de essência de baunilha e 2 colheres de sopa de cacau em pó, tá? Você encontra isso aí lá na Doce Lara Empório, cacau em pó. Preparo, leva poucos minutos, 35 minutos passar, você vai ver, é uma delícia esse bolo, gente, levinho, você tá louco. Numa tigela você vai misturar o açúcar com os ovos até que fiquem bem encorpados, né? Ou incorporados, desculpe, tá bom? Mistura o açúcar e os ovos. Aí você acrescenta o leite, o óleo, a essência de baunilha e mistura de novo. Muito bem. Adicione a farinha e o fermento aos poucos, mexendo até formar uma massa homogênea. Para a versão de chocolate, você vai juntar o cacau. Se você não quiser, não precisa, né? Unte uma frigideira, não vai pro forno isso aqui não, hein? Você vai untar uma frigideira antiaderente, grande, de preferência, né? E despeja a massa na frigideira, gente. Tampa a frigideira, fogo baixo, de 25 a 30 minutos. O teste do bolo é o tradicional. Bota o palito, saiu limpo, tá pronto. Que tal, hein? Bolo de nuvem feito na frigideira. Sabe quem tem que fazer um bolo desse? A minha amiga Rosa Niquete, lá da Vila Celeste. Já que ela é a nossa madrinha do tempo, repórter do tempo. Lá na Vila Celeste.
4: Tá chovendo aí, aqui tá chovendo.
0: E aí, dona Rosa, que tal esse bolo nuvem aí, hein? Deve ficar bom, né? O que, que a senhora achou? E se chover ainda, fica melhor ainda, né? Aliás, vai chover à tarde aí ou não?
5: E a Daniel, é a Rosa Niquete da Vila Celeste, Daniel. Aqui choveu um pouco, agora tá frio. Eu não sei, Daniel, mas acho que vai chover mais. O que você acha, Daniel?
0: Eu acho também.
5: Eu quero participar do sorteio, Daniel. E para todos que estão escutando o programa, da família Niquete,
0: Tá bom, e é grande, hein? Nossa, se metade da família estiver escutando, aí a audiência da Grande Lago tá batendo 100%. Um abraço, valeu aí, minha amiga Rosa, família Liquete, lá na Vila Celeste, Santa Helena Velha, esquina Céu Azul, para as bandas de lá. Diz ela que acha que vai chover de novo, hein? Olha, eu tenho que concordar com você. Dona Tereza e o senhor Ataíde, o homem do bigode mais charmoso lá do subsério. O senhor Ataíde vai engraxar o bigode com o que hoje? Vai saborizar o bigode dele de que hoje?
6: Dia, Daniel. Um bom dia pra nós, né? Chique, foi bem longe, sofrido, mas conseguimos vencer os malvados.
0: Você tá louco.
6: Mas tudo bem.
0: Ainda bem.
6: Quero concluir os prêmios aí, feijoada. E Deus abençoe você, muito feliz. Dia, uma feliz quinta-feira, cheio de paz e saúde a todos. E vamos que vamos. Daniel, quero aproveitar e homenagear minha mana lá de Santa Mônica, São Pedro, do Iguaçu. Está de aniversário hoje ela, o meu sobrinho Ronaldo. Tem o piazinho da nossa amiga aqui, que está de aniversário também, fazendo 7 anos. Agora eu me sei o nome dele. Mamãe dele, que trabalha aqui no mercado da Avenida, tá?
0: Tá bom então, dona Tereza. Um abraço pra você, seu Ataíde, os aniversariando do dia. Vamos ver aqui quem mais tá participando, deixa eu ver. Lá no alto do IBC, a 507 metros acima do nível do mar, está a nossa ouvinte, Amélia Aguiar. Tudo bem, dona Amélia?
7: Danielzinho, gostaria que tu me mandasse a receita pra mim, que eu não pude tirar.
0: Tá bom então, vou te mandar.
7: Fazendo um favor.
0: Beleza, receita do bolo, né? Do bolo nuvem? Tá lá então, hein? Um abração pra você, Unice de Subset participando aqui também. Quem mais? Alô, bom dia.
8: Bom dia, Daniel. Quero participar do sorteio, dos brindes que tem na rádio. Tudo é bom pra vocês. Sou Adete Schwaluk.
9: Bom dia, Daniel. Tudo bem? Aqui sou eu, de Esquina Rosa. Tá bom? Lourdes.
0: Eu sei, Dona Lourdes.
9: Um abraço.
0: Um abraço.
9: Vocês. Me coloca no sorteio. Acho que é 2 sorteios que tem aí.
0: Três.
9: Beleza? Um abraço, tudo de bom. Ótima quinta-feira pra vocês. Um abraço.
0: Tá bom, um abraço. Tchau, tchau.
9: Tudo de bom.
0: Tudo de bom. Bom dia.
10: Bom dia, Daniel. Passa a receita pra mim do bolo nude, fazendo um favor.
0: Tá bom, então. Tá lá. A receita do bolo pra vocês. Meu amigo Jax, né? Campeão de ginástica olímpica. Tem que ver ele pulando as camelásticas que ele está lá aí, né? Tá nos ouvindo. E ele quer homenagear hoje o Pietro, que tá de aniversário. Ô, Pietrão, tá de nível, meu querido. Mas então, vamos cantar os parabéns pra ele, né? Ah, que maravilha. Solta aí o feliz aniversário. Em nome de toda a família Motelin, Pietro, parabéns, felicidades, muitos anos de vida, que Deus te abençoe muito, tá? Ele pediu pra tocar a música Menino Campeiro. Quero participar dos sorteios. Valeu aí, Jax Mocelin, família Mocelin. Feliz aniversário, feliz aniversário. E especial para o Pietro, tá de nível, ô, gente?
11: Pra você, feliz aniversário, feliz aniversário. Parabéns pra você.
0: Parabéns, parabéns, felicidades, muitos anos de vida. Ontem, aliás, estávamos lá no aniversário do baita homem Otávio, né? Já, vixe, completou já um ano. Feliz da vida lá no bar do Dova, né? Coisa boa, uma mamacarronada que olha. Dona Cine, vou te dizer, hein? Por isso que o Dova não aparenta que tem 80 anos de idade, não, hein? Tu olha pra cá, ele não tá 80 pro Dova, o vô Dova. Não, mas olha o homem come bem, né? A tarde ontem ele cansou de tanto dormir, teve que tirar uma soneca. Depois de tanto que dormiu, falou, meu Deus, eu vou ter que dar. Ele disse, diz ele que acordou, olhou pra fora, viu as nuvens e falou, meu Deus, mas tô cansado de tanto dormir, acho que vou tirar um sono pra descansar um pouco. Aí foi lá e dormiu de novo, né? Imagina se o Dom comer uma feijoada hoje então. Meu Deus do céu. Rapaz do céu, vai parar sábado de tarde só de dormir, né? Um abraço pra ele. E pro Otávio, ontem era nível do Otávio. Silvana tá lá, vem da Bahia aí, né? Coisa boa, família querida, gente boa, tudo de bom pra vocês aí. Também tava de aniversário ontem. Menino, como é que é o nome da música aí? Menino Campeiro. Vamos tocar essa então, hein? Vai aí pro Pietro, no oferecimento do Jacques, família Mocelei. Vai pro Otavião também, né? Ganhou um helicóptero ontem, mas depois que eu vi com o helicóptero das cores do Grêmio, mano. Rapaz, esse helicóptero pra cair é fácil.

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3: 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Meio de seis aqui na programação, a programação 580, daqui a pouco eu trago mais detalhes para vocês aí também do esporte, porque ontem foi dia de decisão e definição aí na Libertadores, né? Vamos ver quem tá mandando mensagem por aqui. Alô, alô, bom dia, dona Terezinha Pertilli.
4: Bom dia, Daniel, tudo bom? Quero participar do sorteio ali da cartela e da feijoada. E parabéns pela Palmeira que ganhou, né? Foi meio, acho que foi meio sofrido, né? Mas conseguiram um pontinho, né? Mas beleza. É, eu desejei boa sorte, né? Tá bom? Obrigada, tudo de bom. Uma boa quinta-feira. Fica com Deus. É, Daniel, muito gostosa essa a mandioca ali de São José. Nós compramos ali no Caponeira. Até hoje eu fiz com uma carninha, uma costelinha de porco. Beleza, muito gostosa. É, quem compra não se arrepende, não. Ela parece adocicada de boa. Beleza, só que não coloquei, não bati foto porque já almocemos. Beleza, a gente costuma almoçar da 11 em diante já. Olha,
3: então tá almoço.
4: Tá bom? Abraço.
3: Vai que tira foto e o pessoal se convida pra almoçar aí, né? O negócio é comer primeiro e depois falar que é bom, né? Muito bem, dona Terezinha, um abraço pra você aí.
5: Bom dia, Daniel.
3: Bom dia.
5: Tudo bem? Aqui é a Vanice Pazini da linha Boricá. Queria participar ali dos sorteios, todos eles ali da rádio, também da feijoada, da cartela, da mandioca, tudo de bom.
3: Tá bom,
5: meu
3: querido. Um
5: grande abraço, fica com Deus, saúde. Tchau, tchau.
3: Fica com Deus você também. Célio Kraus, o melhor mais sexy do Brasil. Bom dia.
6: Bom dia, Daniel Carvalho. Tudo bem contigo, rapaz? Mas me diz uma coisa aí. É verdade que ontem cortaram o cume do cerro? É verdade isso? Diz que cortaram o cume do cerro. Me explica essa história aí, Daniel. Tu que é um piá inteligente. Né? E como hoje é dia de vizinho, rapaz, eu lembro quando nós morávamos aí a 20 metros longe, 25 metros longe da casa de vocês aí. Eita, tempo bom, né, Daniel? Que maravilha, mas o tempo passa e é assim que funciona. Ô, guri, toca uma música bem caprichada do Rick Renner. Acho que é do Rick Renner. Vê se tiver um tempinho aí. Sou fã. Tá bom, Guri? Um abraço pra ti, tudo de bom. E pra todos os seus ouvintes também. É o Célio, um abraço pra você. E se tiver algum sorteio, coloca nós aí que nós queremos ganhar alguma coisa aí. Valeu, Guri.
3: Valeu, Guri. Um abraço, Célio Kraus. Palmeirense Célio Kraus. Tá ligado aí com a gente lá no Porto Seguro também, hein? Sobre não mais sexo do Brasil. Abraço, Célio. Valeu, tudo de bom pra você. Vamos trazer aqui o sorteio? Ó, primeiro eu vou sortear a feijoada da Lina lá da rodoviária. Toda sexta-feira tem feijoada, né, gente? Você pode lá pegar sua marmita, escolhe o tamanho, depende da fome, depende da onça que tem aí na sua casa pra comer junto contigo. Você vai lá, escolhe a marmita e, ó, é sempre no capricho, é sempre uma delícia. E quem foi a ganhadora foi a Marli Neuhaus. Marli, você ganhou a feijoada. E agora vamos pro sorteio de 2 quilos da mandioca. Da mandioca São José, que é uma delícia, tá? Ganhadora da mandioca aqui, ó, Marli Bedim. Marli, você ganhou 2 quilos da mandioca São José. Vou passar o contato, tá? Pro pessoal entregar aí pra você a mandioca. E vamos achar aqui a ganhadora, o ganhador da cartela. Vamos ver quem vai ser. Quem vai ser a sortuda da vez. Vai ganhar a cartela. A gente já deixa preenchido aqui, lembrando que não precisa nem vir, né? Nem vir pegar aqui a cartela, porque o seu nome já está preenchidinho nela, beleza? Ganhadora foi a Marli. Outra Marli, hein? É, Marli. Marli. Só Marli. A Bedim já ganhou, mas essa aqui é outra Marli. Marli, você ganhou a cartela da Capela Santa Helena, beleza? Manda o sobrenome para nós preenchermos aqui. Tá bom, minha querida? Bom, eu tô indo nessa, agradecendo a você pela audiência, pela sintonia. Daqui a pouco tem o programa da Lara aí. Um pedacinho do Rick Renner. Vai lá pro Célio Kraus, palmeirense. Ex-vizinho, né, Célio? Nossa, o Célio Kraus, tem que agradecer ele a vida toda. Foi ele que me ensinou a ser palmeirense. Muito obrigado aí. Um abraço pro Célio. Hoje não mais vizinho, mas vizinho bom a gente guarda sempre no coração. Um abraço, meu querido, tudo de bom. Que você tenha uma excelente quinta-feira também. E eu vou fechar então com o Rick Renner, Paixão de Peão. É, um abraço, quintou, né? Valeu, gente, fui, tchau.

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4: Amigos, estamos de volta no seu rádio, mais um programa da LAR Cooperativa Agroindustrial. Hoje é quinta-feira, dia 20 de agosto de 2026. No programa de hoje, um pouco mais de detalhes do que foi o LAR Day, evento nesta semana na LAR Cooperativa. Também entrevista exclusiva com o palestrante deputado Arnaldo Jardim. Está no ar o programa de rádio da sua LAR Cooperativa.
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4: Dia de loja Steel nas unidades LAR. Condições especiais em toda a linha Steel. Atenção, hoje, quinta-feira, este evento está sendo realizado na unidade LAR em Santa Terezinha de Itaipu. É o dia de loja Steel nas unidades LAR. Confira condições especiais em toda a linha. Atenção, atenção, recolha de embalagens vazias de defensivos agrícolas do município de Emissal. O local de entrega, o posto da ACO, Associação dos Comerciantes de Agroquímicos, é o pátio da AB, Agro Brasil. Atenção, será na próxima semana, dias 24, 25, 26 e 27. Horário de atendimento, das 9 às 12 e das 13h30 às 16 horas. LAR Day reúne parceiros para apresentar o momento da cooperativa. É, foi nesta quarta-feira, dia 19, quando mais de 350 convidados participaram deste evento no LAR Centro de Eventos Medianeira, voltado este para os principais parceiros das diferentes áreas de atuação da cooperativa, como instituições financeiras, clientes, fornecedores e representantes do Brasil e do exterior. O diretor-presidente, senhor Irineu da Costa Rodrigues, no programa de ontem, inclusive, já ressaltou a importância deste evento e abriu as apresentações com um panorama do primeiro semestre e dos investimentos que estão sendo preparados para os próximos ciclos. A expansão das estruturas de recebimento de grãos, melhorias em unidades, projetos nas cadeias produtivas. Somente no Paraná, a cooperativa ampliou sua presença em 17 novas unidades de recepção, aumentando a capilaridade e a proximidade com produtores das diferentes regiões do estado. A programação também teve a participação dos superintendentes, como Vander Conrad, de Negócios Agrícolas, Jair Meyer, de Alimentos e Suprimentos, e Clédio Marshall, Administrativo e Financeiro, onde as apresentações mostraram a integração entre as diferentes áreas da cooperativa, apresentando também o desempenho das operações e os desafios de um cenário que continua exigindo eficiência, planejamento e capacidade de investimento. O encontro também recebeu o deputado federal Arnaldo Jardim, presidente da Frente Parlamentar do Cooperativismo, a FRENCOP, e vice-presidente da Frente Parlamentar da Agropecuária, na Câmara dos Deputados. Em sua palestra, Jardim abordou vários temas relacionados ao cenário produtivo, cooperativismo, agronegócio e perspectivas do país. Ao final, eu conversei com ele com exclusividade, que inicialmente avaliou este grande dia, ou seja, o Lar Day.
6: Uma alegria muito grande ver o Lar Day sendo mais uma vez um grande sucesso. Um momento em que a cooperativa que se reúne com seus dirigentes, que se reúne com seus parceiros, presta conta daquilo que são os seus objetivos e fixa as novas metas. Eu tive uma alegria imensa de poder vir aqui com uma dupla condição. Primeiro, como coordenador que sou, da Frente do Cooperativismo. É uma frente parlamentar muito importante, é uma frente que hoje congrega mais de 220 deputados e deputadas, mais de 38 senadores, todos emanados na questão do cooperativismo. Eu tenho essa responsabilidade de representá-la e ser o seu presidente. O que que nós temos tratado? Tratamos lá, por exemplo, da reforma tributária, porque havia um risco do cooperativismo não ser respeitado, não ser considerado nesse processo. Segunda questão, nós tratamos também de uma série de outras medidas de legislação importante para o cooperativismo. Conseguimos a aprovação agora de uma lei que vai permitir que o cooperativismo atue no setor de seguros. E nós estamos muito carentes no setor de seguros. Foi também de nossa responsabilidade coordenar um aperfeiçoamento da lei do cooperativismo de crédito. Todos nós sabemos como tem crescido o cooperativismo de crédito. E eu vim numa outra condição, de ser vice-presidente da Frente Parlamentar do Agro, da FPA, que é a frente que exatamente defende o nosso produtor rural. E parabéns a LAR por esse encontro tão importante.
7: E o senhor também falou no seu discurso que este exemplo que o senhor está vendo hoje seria um bom exemplo para o Brasil.
6: Olha, é muito importante que esta referência que se tornou a LAR seja alardeada por aí. Primeiro, a LAR surge como uma cooperativa de produção, depois ela amplia o conceito de produção. Hoje o volume de grãos que por aqui passam se somou à cadeia de proteína totalmente representada. Eu vi os dados referentes a suínos, a aves, vi os dados de bovinos e agora, por exemplo, peixe também, complementando a cadeia toda de proteína. Via produção de insumos, como é importante que a LAR também a isso se dedicou, que é tão importante para o nosso produtor rural. E vi as parcerias aqui estabelecidas, quer seja a partir do FIAGRO com o governo do estado, quer seja com instituições financeiras, quer seja com a preocupação de levar novas tecnologias ao nosso produtor, de permitir que ele melhore a sua produtividade. Portanto, você tem toda a razão. Eu saio daqui entusiasmado, aplaudo e vou proclamar esse exemplo, porque era muito importante que isso fosse multiplicado no nosso país.
7: Uma questão um pouco mais polêmica, esse paradoxo da dificuldade social, desse endividamento do brasileiro, do povo brasileiro, e a dificuldade também das contratações, enfim, esse paradoxo também precisa ser administrado.
6: Pois é, é uma coisa incrível isso, né? Nós temos uma dificuldade das pessoas de terem renda, de adquirir bens, portanto, ser um consumidor, o que significa ter melhor qualidade de vida, acesso a melhores serviços, poder ter uma vida mais decente e, por outro lado, uma inibição. Políticas sociais sem a porta de saída, políticas sociais que geram dependência e são paternalistas, ao invés de fazer as pessoas se prepararem para poder ter seu próprio sustento, são determinantes para isso. Então, eu lamento muito que nós tenhamos vivendo isso. Nós tentamos lá no parlamento tomar algumas medidas. Eu, com detalhes aí, falo mais resumidamente aqui, aprovamos um regime temporário de trabalho para que a pessoa pudesse trabalhar e ainda assim manter os seus programas sociais. O governo isso vetou. Então, são coisas como essa que nos fazem estarrecer. É muito ruim quando um governo desenvolve políticas sociais que acabam sendo inibidoras do trabalho. E nós precisamos de políticas sociais que sejam promotoras do desenvolvimento.
7: Nessa questão, então, a eleição está próxima, e qual é que é o seu recado aos eleitores do Brasil, enfim?
6: Primeiro, votar com muita consciência, né? Segundo, votar em realmente quem tem compromisso. Eu não vou falar de partidos nem de pessoas, porque não é o caso. Mas procure nos candidatos aquele que, primeiro, aquele que vai ter responsabilidade fiscal, como na casa de cada um de nós. Quando a gente gasta mais do que pode ou do que tem, a família entra em colapso. É a mesma coisa no país. Se você tem um excesso de gastos sem controle, ou só achando que você vai resolver isso, depois arrecadando mais, não está bem essa equação. Segunda questão, valorizar o trabalho. Políticas sociais são necessárias, sim, mas elas têm que ter um sentido de final claramente estabelecido para que as pessoas possam ter o seu próprio rumo. E um terceiro aspecto também é respeitar a pessoa que quer empreender, ao produtor, um país que tenha regras, que tenha estabilidade, que respeite os direitos de cada um. Acho que esses são os critérios. Critério para escolher o presidente, para escolher governador, para escolher senador e para escolher deputados. E uma coisa a mais, e é uma finalização que é até uma homenagem a tudo que assisti hoje: votar naqueles que apoiam o cooperativismo.
7: Muito obrigado, sucesso ao senhor, obrigado pela entrevista.
6: Um abraço a todos, parabéns.
4: Este é o deputado federal Arnaldo Jardim, palestrante no Lar Day, realizado nesta semana. Preços praticados pela manhã: soja R$ 131 a saca, milho R$ 58, trigo R$ 75.

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0: 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Manchetes que serão destaques na edição de hoje.
1: Diretora da Associação Comercial de Santa Helena avalia campanha Comprar Aqui da Sorte e ações da entidade. Câmara de Santa Helena aprova em definitivo o projeto que regulamenta o uso dos containers em praça. Trump anuncia guerra econômica devastadora contra o Irã e ameaça países que ajudam o regime. Brasil amplia parceria com o Irã e entra na mira da guerra econômica de Trump contra o regime. Carro pega fogo no interior de Santa Helena e mobiliza corpo de bombeiros e defesa civil. Carro roubado no Rio de Janeiro é encontrado recheado de droga em Santa Helena. Duas tentativas de furto de veículos são registradas em poucas horas em cidade da região. Homem invade prédio e furta motocicleta. Janela é arrombada e residência alvo de furto. Perseguição por 20 quilômetros termina com mais de uma tonelada de maconha apreendida. PGR pede para que inquérito envolvendo Lulinha saia do STF e vá para a primeira instância. Polícia Federal não prova crime de jornalista alvo de Moraes e o acusa de passar imagem negativa de Dino. Kits completos de uniformes são distribuídos pela primeira vez para alunos em cidade da região. Novo plano de educação avança para orientar ensino até 2037 em Itaipulândia. Estas e outras notícias a partir de agora em Rotativa no Ar, edição desta quinta-feira, 20 de agosto de 2026.
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2: Carro pega fogo no interior de Santa Helena e mobiliza corpo de bombeiros e defesa civil. O veículo Renault Fluence pegou fogo na manhã de hoje no distrito de Subsede, em Santa Helena. O incidente aconteceu por volta das 8h30 e mobilizou equipes do Corpo de Bombeiros e Defesa Civil do município. Segundo informações apuradas, a proprietária do veículo estaria saindo para o trabalho quando percebeu que o automóvel havia começado a pegar fogo. As equipes foram rapidamente acionadas e se deslocaram até o local. No entanto, quando chegaram, as chamas já haviam sido controladas por moradores das proximidades, que utilizaram uma mangueira de jardim para combater o incêndio. Apesar do susto, ninguém ficou ferido. Após a situação ser controlada, as equipes auxiliaram na remoção do veículo, que estava no meio da via, liberando o trânsito no local. Carro roubado no Rio de Janeiro encontrado recheado de drogas em Santa Helena. Uma ação conjunta do Batalhão de Polícia de Fronteira, BPFRON, e da Polícia Federal por meio do Núcleo Especial de Polícia Marítima, o NEPOM, de Foz do Iguaçu, resultou na apreensão de 760 quilos e 900 gramas de maconha em um porto clandestino na região de Subsede, em Santa Helena, ontem. Durante a operação, as equipes localizaram a droga no ponto utilizado para o transporte do entorpecente. Indivíduos que estavam no local fugiram em direção a uma área de mata. Uma embarcação proveniente do Paraguai que teria sido utilizada no transporte da droga retornou em direção à margem paraguaia. Além do entorpecente, os policiais localizaram um Honda HR-V com placa clonada. Após consulta aos sistemas de segurança, foi constatado que o veículo possuía registro de roubo no estado do Rio de Janeiro. A droga e o veículo foram apreendidos e encaminhados à Delegacia de Polícia Federal em Foz do Iguaçu, onde foram realizados os procedimentos legais cabíveis. A ação integra o trabalho de combate ao tráfico de drogas e aos crimes transfronteiriços na região de fronteira. Duas tentativas de furtos a veículos são registradas em poucas horas em cidade da região. Duas tentativas de furtos de veículos foram registradas em um intervalo de poucas horas ontem em Marechal Cândido Rondon. Nos dois casos, os automóveis foram violados, mas não chegaram a ser levados pelos criminosos. A primeira ocorrência foi registrada por volta das 6 horas. O proprietário encontrou o veículo com uma maçaneta da porta do motorista danificada e sinais de arrombamento. No interior, na região do painel e do sistema.

0: momento não havia confirmação de furto de objetos no interior dos automóveis. A Polícia Militar orientou as vítimas e informou sobre a possibilidade de obtenção de imagens de câmeras de segurança existentes nas proximidades. Os boletins de ocorrência foram encaminhados à Delegacia de Polícia Civil, que deverá dar continuidade às investigações. Homem invade prédio e furta motocicleta. Imagens de câmeras de segurança registraram o momento em que uma motocicleta foi furtada de um edifício no Jardim Panceira, em Toledo. O crime aconteceu no final da tarde de ontem. No vídeo, um homem aparece arrombando o cadeado da entrada do prédio. Depois, ele segue até o estacionamento destinado às motocicletas e consegue destravar uma Yamaha YBR-125 de cor preta. Na sequência, o suspeito deixa o local levando a motocicleta. Um boletim de ocorrência foi registrado e o caso é investigado pelas forças de segurança. Janela é arrombada e residência alvo de furto. Um morador de São José das Palmeiras procurou destacamento da Polícia Militar após a sua residência ser invadida. Segundo o relato da vítima, ao chegar à residência, constatou que a janela dos fundos havia sido danificada. Ao entrar no imóvel, percebeu que alguns objetos haviam sido levados. Uma motosserra Steel, modelo 170, um carregador de bateria, uma televisão de 24 polegadas e uma furadeira, a bateria da marca Star. A vítima informou aos policiais que não soube apontar possíveis autores do furto. Diante da situação, foi orientada quanto aos procedimentos e demais providências. Perseguição por 20 quilômetros termina com mais de uma tonelada de maconha apreendida. Uma ação do Pelotão de Operações com Cães do Batalhão de Polícia de Fronteira e da Polícia Militar do Paraná, K9 do BPFRON, terminou com a apreensão de mais de uma tonelada de maconha na noite de ontem em São Pedro do Iguaçu. Por volta das 23h30, as equipes realizavam um patrulhamento por uma estrada rural quando deram ordem de parada ao condutor de uma caminhonete Nissan Frontier que trafegava em alta velocidade. O motorista não obedeceu e iniciou uma fuga, dando início a um acompanhamento tático por aproximadamente 20 quilômetros. Durante a perseguição, o condutor entrou com a caminhonete em uma plantação e abandonou o veículo ainda em movimento. Em seguida, fugiu para uma área de mata e não foi localizado pelos policiais. Na vistoria da caminhonete, os agentes encontraram um grande carregamento de maconha que totalizou 1.065 quilos da droga. O veículo também apresentava placas frias. A caminhonete apreendida foi encaminhada à Polícia Civil de Toledo, onde foram adotados os procedimentos cabíveis.
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4: 12:38.
5: Agro celebra sistema de logística reversa como referência mundial.
6: Mais de 900 mil toneladas de embalagens vazias de defensivos agrícolas destinadas corretamente no Brasil. Esse é o saldo de 25 anos do sistema Campo Limpo. Os números foram destacados durante o Dia Nacional do Campo Limpo, celebrado na terça-feira, dia 18 de agosto, com atividades em todo o país. Há mais de 2 décadas, esse trabalho de economia circular conta com a parceria da CropLife Brasil. A presidente da associação, Ana Repesa, aproveitou a data para destacar o impacto positivo da iniciativa.
7: Esse programa, ele tem uma excelência tão grande e ele marca

0: todas as embalagens devolvidas ao sistema Campo Limpo recebem destinação ambientalmente correta. A maior parte é encaminhada para reciclagem e volta ao ciclo produtivo na forma de novos materiais e artefatos homologados. A dimensão do projeto foi ressaltada pelo presidente do Impev, Marcelo Okamura.
1: Nós fazemos uma coisa aqui no Brasil que lugar nenhum do mundo faz. Nós temos mais de 92% de todas as embalagens que nós recebemos hoje aqui no Brasil, nós reciclamos. A taxa de reciclagem de materiais no Brasil não tem nenhum contra paralelo em nenhum lugar do mundo. Tem países que estão avançando na logística reversa, mas a taxa de reciclagem que temos aqui no Brasil não se assemelha a lugar nenhum do mundo. Isso graças aos nossos parceiros recicladores, isso graças às tecnologias que estão sendo desenvolvidas e também ao trabalho que começa desde lá do campo pelo produtor, que é com a tríplice lavagem das embalagens de defensivos agrícolas.
0: Só no ano passado foram destinadas mais de 75 mil toneladas de embalagens. Esse foi o maior volume anual da história do sistema, que representa crescimento de 11% em relação ao ano anterior. A cerimônia do Dia Nacional do Campo Limpo também contou com a presença de Carlos Goulart, secretário de Defesa Agropecuária do Ministério da Agricultura e Pecuária.
2: O Brasil se desenvolve e melhora sua qualidade de vida ao longo de décadas é por causa da agricultura. É porque a agricultura brasileira prima pela excelência. E hoje é o dia de primar por uma dessas excelências, que é até o Dia do Campo Limpo.
0: A importância da atuação do sistema ainda foi destacada por Adalberto Maluf, secretário nacional de Meio Ambiente Urbano, Recursos Hídricos e Qualidade Ambiental no Ministério do Meio Ambiente e Mudança do Clima.
3: A circularidade, assim como a sustentabilidade, são hoje diretrizes transversais de todos os negócios. Tem nenhuma área econômica que não tenha de pensar a circularidade, né, a sustentabilidade como eixo de promoção da integração da agenda econômica, social e ambiental.
0: O sistema Campo Limpo impacta quase 2 milhões de propriedades rurais em todo o país e serve de referência para outros países interessados em desenvolver modelos de logística reversa para o setor agrícola. Produção e reportagem, Bruno Moreira.
4: Indicadores agropecuários com Diego Brião. Soja.
5: Os contratos futuros com vencimento em setembro registraram elevação nos Estados Unidos na quarta-feira. Na Bolsa de Chicago, a cotação era de $12.22 por bushel. Valores no mercado físico no Brasil por saca de 60 quilos. Estado do Mato Grosso, cidade de Rondonópolis, R$140.20. Bahia, região oeste, R$134.50. E Rio Grande do Sul, não me toque, R$128.
4: Boi gordo.
5: Em São Paulo, na B3, os contratos com vencimento em agosto eram negociados ao final da quarta a R$348.40 por arroba. Houve elevação de 0,10% no dia. Boi à vista, no Mato Grosso, em Cuiabá, R$324 por arroba.
4: Café.
5: Os contratos futuros de café arábica com entrega prevista para setembro terminaram a quarta em Nova York, nos Estados Unidos, em elevação. A cotação era de R$2.485.25 por saca de 60 quilos. No Brasil, no mercado físico, valores do café arábica tipo 6 por saca de 60 quilos. Minas Gerais, Varginha, R$1.900 e São Paulo, Franca, R$1.880.
4: Milho.
5: Valores no mercado físico por saca de 60 quilos. Paraná, Marechal Cândido Rondon, R$58, valor em estabilidade na comparação com a cotação anterior. E Goiás, Rio Verde, R$55, também em estabilidade.
4: Trigo.
5: Valores no mercado físico por saca, Rio Grande do Sul, não me toque, R$70 em estabilidade. E Paraná, Marechal Cândido Rondon, R$75, também em estabilidade.
4: Cana-de-açúcar.
5: Os contratos futuros com entrega prevista para outubro terminaram a quarta em Nova York em elevação. A cotação era de $17.55 de dólar por libra-peso.
4: Feijão.
5: Preço médio por saca no atacado no Paraná, feijão carioca tipo 1, R$242,82 em estabilidade, e feijão preto tipo 1, R$195,14 em elevação.
4: Arroz.
5: Valores no mercado físico, por saca de 50 quilos, Rio Grande do Sul, média estadual, R$79 em elevação, e Santa Catarina, Rio do Sul, R$66 em estabilidade.
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9: 12:46.
10: PGR pede para que inquérito envolvendo Lulinha saia do STF e vá para a primeira instância. A Procuradoria-Geral da República, PGR, pediu ao ministro André Mendonça, do STF, que remeta um dos inquéritos envolvendo o filho mais velho do presidente Luiz Inácio Lula da Silva, o empresário Fábio Luiz Lula da Silva, conhecido como Lulinha, para a primeira instância da Justiça, sob a alegação de não envolver nenhuma autoridade com foro privilegiado. O inquérito trata da suspeita de tráfico de influência de Lulinha dentro do governo para a venda de cannabis medicinal ao Ministério da Saúde. Este é o mesmo inquérito que acabou envolvendo recentemente o ex-chefe de gabinete de Lula, Marco Aurélio Santana Ribeiro, o Marcola, por ligação com a lobista Roberta Luxinger. O pedido ocorre ainda um dia depois de Lula ter se reunido com o advogado de Lulinha, Marco Aurélio Carvalho, e o ex-ministro da Fazenda, Fernando Haddad, candidato ao governo do estado de São Paulo, no Palácio da Alvorada, segundo apurações. Esse inquérito envolve ainda o empresário Antônio Carlos Camilo Antunes, o careca do INSS, que seria ligado à empresa que levaria a empresa World Cannabis ao Ministério da Saúde em um negócio estimado em R$626 milhões. O contrato, no entanto, não foi concretizado. As investigações apontam que o grupo articulava uma margem de lucro de 20% sobre o faturamento das vendas para órgãos públicos, montante que seria dividido entre os envolvidos. A Polícia Federal identificou ainda que Lulinha viajou a Portugal para visitar uma fábrica de canabidiol, acompanhado do careca do INSS. A suspeita é de que viagens e vantagens tenham sido custeadas para obter a intermediação do filho do presidente no negócio com o governo. A autoridade policial também apontou em um dos relatórios da investigação que Roberta Luxinger atuava em nome de Lulinha em negociações, afirmando que "eu sou o Fábio" para se identificar como representante do filho do presidente Lula. Aparentemente, Roberta tinha autorização para agir em nome dele, aponta a Polícia Federal. A lobista ainda teria encaminhado um documento a Marcola sobre a negociação com o Ministério da Saúde, mas que não teria sido encaminhado por ele à pasta. O ex-chefe de gabinete de Lula confirmou o recebimento, mas declarou que não repassou a minuta a outros integrantes do governo. Polícia Federal não prova crime de jornalista Alvo de Moraes e o acusa de passar imagem negativa de Dino. No inquérito aberto por Alexandre de Moraes contra o jornalista maranhense Luiz Pablo, a Polícia Federal não apresentou provas de que ele tenha cometido o crime de perseguição imputado a ele inicialmente a partir de reportagens publicadas no ano passado sobre o uso de veículos oficiais por Flávio Dino no Maranhão. A investigação provou apenas que Luiz Pablo recebeu de uma fonte fotos e informações sobre a movimentação de Dino e sua família em vias públicas, sem demonstrar que o jornalista tivesse seguido o carro usado pelo ministro para intimidá-lo ou constrangê-lo, atos que caracterizam o crime de perseguição, também conhecido como stalking. Ainda assim, o inquérito foi mantido em andamento por Alexandre de Moraes e com dados de dois celulares, um notebook e um pendrive apreendidos com Luiz Pablo, a Polícia Federal identificou como fonte das informações publicadas pelo jornalista o ex-secretário de governo Raimundo Cutrim, adversário político de Dino no Maranhão. Num dos relatórios da investigação, cujo teor foi revelado pela jornalista Malu Gaspar do jornal O Globo, a Polícia Federal avança na investigação e destaca, a partir de mensagens de WhatsApp de Luiz Pablo com outra pessoa, que as matérias publicadas pelo jornalista tinham o intuito de passar uma imagem negativa de Flávio Dino. Luiz Pablo foi alvo de busca e apreensão determinado por Moraes em março deste ano pela suspeita de cometer o crime de perseguição. No pedido apresentado ao ministro, à época, a Polícia Federal apresentou cópias das reportagens publicadas por ele no ano passado sobre o uso de carros do governo e do Tribunal de Justiça do Maranhão por Flávio Dino. O ministro nega irregularidades e diz que é alvo constante de ameaças e agressões. O STF tem parceria com o Tribunal de Justiça do Maranhão para garantir proteção ao ministro em suas visitas ao Estado. Neste mês, a partir da identificação de Cutrim como fonte das informações sobre Dino publicadas por Luiz Pablo, Moraes mandou a Polícia Federal executar busca e apreensão contra ele e também contra o advogado identificado nos diálogos com o jornalista. A Polícia Federal descobriu que o advogado depositou R$100 mil na conta de uma terceira pessoa para quitar um imóvel rural adquirido por Luiz Pablo no valor total de R$461 mil. Não foi apresentada prova, no entanto, da relação do pagamento com as matérias sobre o uso dos carros oficiais por Dino.
11: Kits completos de uniformes são distribuídos pela primeira vez para alunos da rede municipal de cidade da região. Um marco sem precedentes passa a integrar a história da educação em Ramilândia. Ontem, a Prefeitura Municipal realizou a entrega histórica de kits completos de uniformes para os estudantes da rede pública de ensino, contemplando as crianças atendidas pelo CEMEI Maria Alice de Barros e pela Escola Municipal Arlindo Gouveia. O projeto, totalmente inédito no município, foi viabilizado com recursos próprios do Executivo Local, visando atender diretamente as necessidades dos estudantes e garantir maior estruturação ao ambiente escolar. Cada kit entregue é composto por camisa, calça e calçado. A Secretaria Municipal de Educação desempenhou papel central no planejamento e na execução do projeto, acompanhando rigorosamente todas as etapas do processo logístico e operacional até a distribuição final. O prefeito Edson dos Santos destacou a relevância social da iniciativa para as famílias ramilandienses. A solenidade reuniu um grande público de pais e responsáveis que acompanharam de perto o ato oficial. A cerimônia contou ainda com a presença da primeira-dama e secretária de assistência social, Rosilei Mosner, do vice-prefeito Edésio de Lima, do presidente da Câmara, Necão Alves, e dos vereadores Antônio Donizete, Gelson Souza, Marco Sifeld, Nilson Soares, Sérgio de Oliveira e Wagner Porto. Também prestigiaram o evento o secretário de Educação, Álvaro Mariano, a coordenadora municipal de Educação, Silvana Correia, a diretora do CEMEI, Alessandra Brites, diretora da Escola Arlindo Gouveia, Maria dos Anjos, além de demais secretários e servidores municipais.
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9: 12 horas e 55 minutos.
10: Trump anuncia guerra econômica devastadora contra o Irã e ameaça países que ajudam o regime. O presidente dos Estados Unidos, Donald Trump, ampliou ontem a pressão contra o Irã ao anunciar uma nova ofensiva econômica contra o regime de islâmico e ameaçar com consequências financeiras graves países, empresas e instituições que continuarem oferecendo apoio econômico a Teherã. Em uma publicação na Truth Social, Trump afirmou que os Estados Unidos vão iniciar contra o Irã, o que classificou como a mais devastadora operação econômica já adotada contra qualquer país. Segundo o republicano, a nova estratégia contra o regime será baseada em guerra econômica e isolamento em escala sem precedentes. Trump também ameaçou diretamente países terceiros que mantenham canais de apoio ao Irã. De acordo com o presidente, governos que permitirem que bancos, empresas, aeroportos ou órgãos públicos ofereçam qualquer tipo de linha de vida ao regime iraniano poderão enfrentar tremendas consequências econômicas impostas pelos Estados Unidos. Recentemente, o presidente do Banco Central do Irã se encontrou com a ex-presidente Dilma Rousseff para discutir a entrada do país no banco do BRICS, instituição que atualmente é presidida pela aliada de Lula. Na publicação, Trump citou explicitamente operações de contrabando de petróleo, linhas de swap, acordos de trocas financeiras, interferências em dinheiro, casas de câmbio, registros de navios e empresas de fachada como mecanismos que Washington pretende combater. Tudo isso precisa parar agora, escreveu ele. O presidente chamou a nova etapa da ofensiva de Dia D Econômico e pediu que países aliados dos Estados Unidos participem do esforço para ampliar o isolamento internacional do Irã. Trump afirmou que as medidas foram desenhadas para reduzir a capacidade de Teherã de financiar e projetar poder militar e apoiar grupos terroristas aliados no exterior. Brasil amplia parceria com o Irã e entra na mira da guerra econômica de Trump contra o regime. Ontem, o presidente americano Donald Trump anunciou uma medida que pode resultar em mais tarifas dos Estados Unidos sobre importações do Brasil. O republicano informou na rede Truth Social que implementará um dia D econômico contra o Irã para forçar o país persa a assinar um acordo para encerrar a guerra iniciada em fevereiro. Segundo dados do Ministério do Desenvolvimento, Indústria, Comércio e Serviços, MDIC, o Brasil, que integra os BRICS ao lado do Irã, aumentou seu comércio com o país persa no primeiro semestre desse ano. Entre janeiro e junho do ano passado, o Brasil realizou exportações para o Irã, que somaram US$ 1.160.000.000 e importou produtos no total de US$ 30.500.000, totalizando um comércio de US$ 1.190.000. No primeiro semestre desse ano, em meio à guerra do Irã contra os Estados Unidos e Israel, as exportações do Brasil para o país persa subiram para US$ 1.340.000, enquanto as importações tiveram uma leve queda e foram para US$ 29.500.000. Essas transações, totalizando US$ 1.370.000, representaram uma alta de 15% em relação aos 6 primeiros meses do ano passado. De acordo com o Observatório de Complexidade Econômica, OEC, Em junho, os principais produtos exportados pelo Brasil para o Irã foram soja, farelo de soja e milho, enquanto as principais importações brasileiras do país asiático foram de nozes, peças para espaçonaves, drones e equipamentos relacionados e medicamentos. O ministro das Relações Exteriores iraniano, Abbas Araghchi, afirmou em um post em uma rede social que o dia D econômico de Trump é uma cortina de fumaça diante da própria crise dos Estados Unidos e uma forma de terrorismo econômico que ameaça a economia mundial. A nova medida de Trump é anunciada logo após o Brasil ter sofrido novas tarifas dos Estados Unidos depois da derrubada do tarifaço de 50% no ano passado. O Brasil pode ser sobretaxado novamente pelos Estados Unidos por meio de um pacote de sanções contra a Rússia que está tramitando no Congresso americano e que prevê tarifas sobre importações de países que compram petróleo, urânio e gás natural russos, medida que visa pressionar o Kremlin a negociar um cessar-fogo com a Ucrânia.
11: Novo Plano Municipal de Educação avança para orientar ensino até 2037 em Itaipulândia. A comissão gestora responsável pela elaboração do novo Plano Municipal de Educação de Itaipulândia se reuniu nesta semana na Secretaria Municipal de Educação para dar continuidade aos trabalhos de construção do documento. O novo PME será responsável por orientar as políticas educacionais do município no período de 2027 a 2037, estabelecendo diretrizes para os próximos 10 anos. Durante o encontro, a comissão gestora deu sequência às atividades necessárias para a elaboração do documento, que deverá reunir as diretrizes e ações voltadas à educação municipal para o período previsto. O município de Itaipulândia informou que a matéria completa sobre os trabalhos está disponível em sua página oficial no Facebook.
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9: 15 horas e 2 minutos.
11: Diretoria da CISA avalia a campanha Comprar Aqui da Sorte ações da entidade. A diretoria da Associação Comercial Empresarial de Santa Helena, a CISA, realizou ontem uma reunião ordinária para tratar de assuntos relacionados às atividades da entidade, projetos em andamento e ações previstas para os próximos meses. O presidente da CISA, Rogério Volpe, destacou que a reunião ocorre mensalmente e é utilizada para apresentar informações sobre a situação da entidade e deliberar sobre projetos e ações. Entre os temas discutidos estiveram novas parcerias, a campanha de vendas Comprar Aqui da Sorte, a reunião empresarial da Coordenadoria das Associações Comerciais e Empresariais do Oeste do Paraná, a Cassiopar, a inclusão de novos associados e prestação de contas da Semana do Associativismo e a prestação de contas referente ao primeiro semestre de 2026. Durante o encontro, a diretoria também avaliou os resultados da campanha Comprar Aqui da Sorte, desenvolvida pela CISA. A promoção já ultrapassou a marca de 35 mil cupons cadastrados. Até o momento, foram distribuídos 25 brindes instantâneos e realizados 2 sorteios mensais, que contemplaram 18 consumidores. Ao todo, R$ 9.500 em vales compras já foram distribuídos pelo comércio de Santa Helena. A edição 2026 do Comprar Aqui da Sorte utiliza cadastro digital por meio de QR Code e conta com brindes instantâneos e sorteios mensais entre junho e novembro. O sorteio final está programado para o dia 8 de janeiro do ano que vem. Os cupons que não forem contemplados permanecem automaticamente concorrendo às etapas seguintes. Ao longo da campanha, estão previstos mais de R$ 50 mil em prêmios para os 153 consumidores.
19: Câmara de Santa Helena aprova em definitivo o projeto que regulamenta o uso de containers da Praça Antônio Tomé. A Câmara Municipal de Santa Helena aprovou em votação definitiva durante sessão extraordinária o projeto de lei de número 35 de 2026, que autoriza o Poder Executivo Municipal a outorgar permissão de uso onerosa dos containers instalados na Praça Antônio Tomé, destinados à exploração comercial de atividades de alimentação e bebidas. Antes da votação do projeto, a vereadora Sandra Aparecida Suete apresentou uma emenda modificativa, propondo alterações nas regras de utilização dos containers. A emenda tinha como objetivo ampliar o acesso aos espaços para um número maior de empreendedores. Na justificativa, a vereadora argumentou que a redução ou a redação original previa a outorga dos 3 containers mediante permissão de uso pelo prazo de 60 meses, o que poderia resultar na utilização contínua de cada unidade por apenas um permissionário durante todo esse período. A proposta de alteração defendia que o edital estabelecesse critérios de alternância, rotatividade ou compartilhamento dos espaços, permitindo que diferentes pessoas físicas ou jurídicas pudessem participar e utilizar os containers. Segundo a justificativa, a medida buscaria ampliar a participação de pequenos comerciantes, fomentar o empreendedorismo local e possibilitar maior diversidade de atividades e produtos oferecidos na Praça Antônio Tomé. A emenda, no entanto, foi rejeitada pela maioria dos vereadores. Na sequência, Sandra Suete apresentou ainda um pedido de vistas ao projeto de lei, buscando retirar temporariamente a matéria de votação. O pedido também foi rejeitado pela maioria dos parlamentares. Com a rejeição do pedido de vistas, o projeto permaneceu apto para a votação e foi colocado em segunda e definitiva discussão, sendo aprovado pelos vereadores. O projeto de lei de número 35 de 2026 estabelece regras para utilização dos espaços públicos e prevê que a escolha dos permissionários seja realizada por meio de procedimento licitatório, conforme os critérios definidos no edital e com valor mínimo para outorga de permissão. A proposta também prevê responsabilidades dos permissionários relacionadas à instalação, manutenção, conservação e funcionamento dos espaços, além de despesas com serviços públicos, tributos e demais obrigações decorrentes da atividade comercial. Com a aprovação definitiva pela Câmara, o projeto segue para as próximas etapas legais, incluindo a sanção do Poder Executivo para posteriormente entrar em vigor conforme as regras estabelecidas na legislação. A votação ocorreu após os vereadores rejeitarem tanto a emenda apresentada pela vereadora Sandra Suete quanto o pedido de vistas apresentado pela parlamentar, permitindo que o projeto de lei de número 35 fosse apreciado e aprovado em definitivo na mesma sessão.
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25: 13:10.
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0: para sua reflexão. Pensamentos que edificam. Existe no silêncio uma tão profunda sabedoria que às vezes ele se transforma na mais perfeita resposta. Fernando Pessoa.
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33 na tarde, 13 horas 33 minutos por aqui. Vamos que vamos seguindo. É a nossa tarde. É o nosso Tarde Alegre aqui no canal 580. Você vai participando conosco aí no 3268.

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0: É, de volta por aqui, agora 13:47, 13:47, estamos de volta já por aqui. Bom, tá na hora da gente trazer aí os destaques do clima, né? As informações do tempo aqui na nossa tarde, o nosso Tarde Alegre.
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0: Como vai o tempo? Como vai a temperatura? Destaque do CIMEPAR, o Sistema de Tecnologia e Monitoramento Ambiental do Paraná, atualizando por aqui as condições do clima, os destaques do tempo aqui na nossa tarde, as informações aí da meteorologia para Santa Helena, para nossa região, enfim, para o Paraná, as condições do clima por aqui. Bom, segundo o CIMEPAR, gente, segundo o CIMEPAR aqui na nossa tarde, quinta-feira com instabilidade retornando ao Paraná devido ao avanço de uma nova frente fria, pancadas de chuva acompanhadas de trovoadas isoladas já atuaram durante a madrugada nas regiões oeste, sudoeste e noroeste. Entre a manhã e a tarde a instabilidade avança em direção ao centro-sul e sul do estado. Ao longo do dia, a tendência é de que as instabilidades percam força gradualmente. Nas regiões leste e norte haverá variação de nuvens, maior elevação das temperaturas durante a tarde e baixa chance de ocorrência de chuva fraca e isolada, né? Bom, segundo a meteorologista Júlia Munhoz, uma frente fria se desloca pelo sul do Brasil, né? E ocasiona instabilidades no Rio Grande do Sul, Santa Catarina, aqui no Paraná, né? Entre o noroeste, oeste, sudoeste, centro-sul paranaense, ocorrem pancadas de chuvas esparsas, em geral de fraca intensidade, né, com eventuais núcleos moderados. Nas áreas sobre influência da frente fria, observa-se por meio aí da meteorologia que as temperaturas estão menores em comparação às regiões que ainda estão à dianteira do sistema, né? Bom, em Santa Helena, céu de muitas nuvens ainda nesse começo de tarde, né? CIMEPAR não está prevendo pancadas de chuva para tarde e noite. Temperatura no momento é de 17 graus. A previsão é essa mesmo, de um céu um pouco mais nublado, mais encoberto, porém sem chuvas. Para amanhã, sexta-feira, céu claro, mínimas de 13, máximas de 20. Para o final de semana também, céu claro, sol com mínimas de 12, máximas de 23 graus. Semana que vem, tem sol para segunda, terça, quarta, quinta e sexta. Pancadas de chuva lá para o sábado, dia 29, aí finaleira do mês de agosto, segundo o CIMEPAR, o Sistema de Tecnologia e Monitoramento Ambiental do Paraná. 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Agora 13:51 na Grande Lagoa.

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14:05, 14:05 na tarde por aqui. Vamos que vamos juntos, juntos na programação Grande Lago na sua M580. Seguindo com a programação do nosso Tarde Alegre até as 15, até as 3 com você. Melhor das bandas, do modão, da música gaúcha por aqui também. Daqui a pouco a gente vai fazer um giro também por aqui para te contar os principais destaques e notícias desta tarde de quinta-feira, né? Atualizando você com os principais destaques aqui na nossa tarde.

0: destaques por aqui, informações aí de Santa Helena, né?
1: Alô,
0: a Câmara de Vereadores, gente, aprovou na segunda-feira, em votação definitiva, durante sessão extraordinária, né? Projeto de lei de número 35 de 2026, que autoriza o Poder Executivo Municipal a otorgar permissão de uso onerosa dos containers instalados na Praça Antônio Tomé, destinados aí à exploração comercial de atividades de alimentação e bebidas. Antes da votação definitiva do projeto, a vereadora Sandra Soete apresentou uma emenda modificativa, propondo alterações nas regras de utilização dos containers. A emenda tinha como objetivo ampliar o acesso aos espaços para um número maior de empreendedores, segundo a vereadora. Ela justificou, argumentando que a redação original previa a outorga dos 3 containers mediante permissão de uso pelo prazo de 60 meses, que poderia resultar na utilização contínua de cada unidade por apenas um permissionário durante todo esse período. A proposta de alteração defendia que o edital estabelecesse critérios de alternância, rotatividade ou compartilhamento dos espaços, permitindo que diferentes pessoas físicas ou jurídicas pudessem participar e utilizar os containers. Segundo a justificativa, a medida buscaria ampliar a participação de pequenos comerciantes, fomentar o empreendedorismo local e possibilitar maior diversidade de atividades e produtos oferecidos na Praça Antônio Tomé. No entanto, a proposta e a emenda foi rejeitada. Na sequência, Sandra ainda apresentou um pedido de vistas, também foi rejeitado. Bom, com a votação aí, o projeto de lei estabelece regras para a utilização dos espaços públicos e prevê que a escolha dos permissionários seja realizada por meio de procedimento licitatório, conforme os critérios definidos no edital e com o valor mínimo para a outorga da permissão. A proposta também prevê responsabilidades dos permissionários relacionados à instalação, manutenção, conservação e funcionamento dos espaços, além das despesas com serviços públicos, tributos e demais obrigações decorrentes da atividade comercial. Bom, agora o projeto aprovado em definitivo está nas mãos, né, do executivo para sanção aí do prefeito municipal e posterior execução aí do projeto, que agora deve se tornar lei aí no município, né? Bom, destaques que você confere, né, aqui na nossa tarde, 14 com 9.

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aqui agora, 14:21. Vamos que vamos seguindo por aqui. Daqui a pouco a gente vai atualizar os principais destaques aqui na nossa tarde. É, daqui a pouco tem notícia e informação aqui no canal 580. Você vai participando aí no 3268-1212, mandando seu recadinho, seu alô. É, confirmando audiência, companhia e sintonia por aqui, né? Já a gente vai fazer um giro aí de informações, né, os destaques Santa Helena, região, de Brasil e de mundo, para você acompanhar aí os destaques aqui na nossa tarde, o nosso Tarde Alegre.

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tarde, o nosso Tarde Alegre aqui no canal 580. É, até daqui a pouquinho, até às 15, levando pra você o melhor do rádio por aqui. Bom, tá na hora da gente trazer destaque, tá na hora de trazer notícia aqui na nossa tarde. Vamos lá então, atualizando por aqui os principais destaques e notícias. Informações aí de Santa Helena e região, os destaques do Brasil e do mundo. Grand Slams criam conselho de tenistas em meio a debate sobre prêmios. Vítimas do acidente na BR-737 são velados em Imbituva. Acho que o acidente que ocorreu ontem, né? Nos Campos Gerais, no Paraná. 7 das 23 vítimas da colisão frontal entre um micro-ônibus e uma carreta na BR-373 em Ipiranga, no Paraná, estão sendo velados desde o início da madrugada de hoje. A cerimônia coletiva é realizada no ginásio municipal de Imbituva, na região central do Paraná. A identificação das vítimas foi concluída na noite de ontem. Outras 16 estão sendo veladas em locais particulares em diversos pontos da cidade. Bom, a Polícia Rodoviária Federal informou que o caminhão seguia no sentido de Ponta Grossa para Prudentópolis. O acidente ocorreu por volta das 3 horas e 30 minutos da madrugada. A Polícia Científica segue investigando as causas da batida e análises preliminares indicam que o caminhão teria invadido a pista contrária, colidindo frontalmente com o ônibus. O motorista do caminhão também morreu. Olha, a Prefeitura de Imbituva decretou luto de 3 dias e publicou nota de pesar, manifestando profunda tristeza pelas mortes. Em outra publicação, a Prefeitura manifesta preocupação com os sobreviventes, desejando que recebam todo o cuidado necessário, força e esperança nesse momento. Segundo o secretário municipal de saúde de Imbituva, José Valdinei Menon, os familiares foram acolhidos na Secretaria Municipal de Saúde e receberam auxílio e orientação de assistentes sociais e psicólogos. O secretário ainda agradeceu os municípios vizinhos que disponibilizaram profissionais para ajudar no acolhimento e orientação dos familiares das vítimas. 23 mortos em uma colisão, uma tragédia histórica no Paraná, né? Um número tão grande de mortos. Micro-ônibus que saiu de Imbituva levando pacientes da cidade para atendimento médico em hospitais da região da Grande Curitiba. Entre as vítimas, 2 crianças de 6 e 10 anos, além de 21 adultos. 3 mulheres, 8 homens. Sobreviveram uma criança de 9 anos, uma mulher de 26 anos e 3 homens de 22, 49 e 50 anos. A mulher de 26 anos e o homem de 22 receberam alta ainda ontem.

também destaque aqui na nossa tarde. Dívida dos Estados Unidos ultrapassa 40 trilhões de dólares após governos Trump e Biden. Valor mais que dobrou em menos de uma década, diz Tesouro. Bom, segundo informações, né? A dívida total dos Estados Unidos ultrapassou os 40 trilhões de dólares pela primeira vez. É o que informou o Departamento do Tesouro ontem, aliás, hoje, gerando novos alertas de que uma crise fiscal está se formando, à medida que os custos crescentes dos programas de proteção social e os pagamentos de juros superam em muito as receitas prejudicadas pelos cortes de impostos. O último balanço diário de caixa e dívida do Tesouro mostrou que a dívida pública total em circulação era de 40 trilhões de dólares na última terça. Valor que incluiu títulos do Tesouro detidos pelo público, no montante de 32 trilhões de dólares, e dívida intragovernamental no valor de 7 trilhões de dólares. Bom, a dívida do governo federal mais que dobrou em menos de uma década, partindo de 19 trilhões de dólares quando o presidente Donald Trump tomou posse pela primeira vez em janeiro de 2017. Aproximadamente um terço desse aumento ocorreu durante 2 anos de endividamento frenético do governo para financiar as respostas à pandemia da Covid-19, empreendidas por Trump e pelo ex-presidente Joe Biden, quando as escolhas de política fiscal de ambos os presidentes, combinadas com os desequilíbrios de longa data entre receitas e gastos, foram responsáveis pelo restante. Grupos de fiscalização orçamentária vêm prevendo a ultrapassagem desse limite há semanas e emitiram alertas severos de que uma crise de dívida em grande escala poderia eclodir, a menos que os parlamentares enfrentem um panorama fiscal insustentável e aumentem os impostos, cortem gastos ou ambas as alternativas. Segundo Maya McGuinness, presidente do Comitê para um Orçamento Federal Responsável, uma organização partidária, a dívida de 40 trilhões de dólares não existe apenas nos livros contábeis do governo. Ela se faz sentir em toda a economia e, de uma forma ou de outra, chega ao bolso das pessoas. Bom, ontem o secretário do Tesouro dos Estados Unidos, Scott Bessent, tomou uma medida ousada para conter os rendimentos dos títulos de longo prazo, anunciando a duplicação do volume de recompra de títulos do Tesouro de 10 a 30 anos para pelo menos 4 bilhões de dólares por operação. Em meio a tudo isso, a demanda por títulos da dívida dos Estados Unidos por parte dos investidores estrangeiros, que detém quase um terço de todos os títulos do Tesouro, vem diminuindo ao longo do último ano, deixando mais títulos à disposição de compradores mais sensíveis aos preços, o que pode agravar a volatilidade do mercado. Bom, o déficit dos primeiros 10 meses do ano fiscal de 2023, ou melhor, 26, já ultrapassou o déficit total de todo o ano fiscal de 2025, faltando ainda 2 meses para o fim do ano fiscal atual. Desde que Trump assumiu o governo, ou melhor, assumiu o cargo pela segunda vez, em janeiro de 2025, o endividamento dos Estados Unidos, gente, aumentou de 3,8 trilhões de dólares, totalizando um crescimento de 11 trilhões de dólares em seus 2 mandatos até o momento. Um pouquinho aí dessa informação, né? Que traz aí que a dívida dos Estados Unidos ultrapassa os 40 trilhões de dólares após governos de Trump e Biden. Desabamento em mina na Colômbia deixa 13 mortos. 7 trabalhadores ficaram feridos, informaram autoridades locais. Copa do Mundo Feminina 2027. Já temos aí definidos os estádios onde a seleção vai jogar, né? Maracanã, no dia 24 de junho, 29 de junho na Neoquímica Arena. Nós teremos jogos também no Mané Garrincha, na Arena Castelão, no Mineirão. Enfim, são os jogos, né? As sedes dos jogos, né? Rio de Janeiro, São Paulo, Brasília, Fortaleza, Belo Horizonte. Ah,
Trazendo por aqui também destaques do nosso estado, né? As informações do Paraná aqui no canal 580. Câmara de Curitiba aprova a cassação do mandato de Lourenço Nogueira, investigado por rachadinha. O parlamentar foi alvo de processo por quebra de decoro após ser flagrado recebendo R$ 5.600 em dinheiro de uma servidora. Paraná tem queda de temperatura e mínima invertida após período de veranico. Noite de hoje deve ter temperatura menor do que manhã nas regiões centro-sul, sudoeste, oeste e noroeste.

olha, sobre o trágico acidente, né, registrado ontem no Paraná. Gripe de criança faz família que esperava a viagem há 3 anos desistir e escapar de tragédia no dia do aniversário do filho. A família desistiu de embarcar um dia antes do acidente entre micro-ônibus e carreta na BR-373. Eleições 2026. Requião Filho cumpre agenda de campanha em Curitiba hoje. Candidato do PDT também participa de atividades voltadas à produção de conteúdo para a campanha. Sérgio Moro diz ter plano de criar presídio estadual de segurança máxima. Candidato do PL participa de encontros, entrevista e eventos em Curitiba e Santo Antônio da Platina, no norte pioneiro do estado, hoje.

os destaques aí da política, né? Sandra Alex diz que vai ampliar escolas bilíngues em todo o estado. Candidato do PSD participa de compromissos de campanha hoje em Curitiba, Toledo e Cascavel. Destaques aí do Paraná por aqui também, trazendo informações de Santa Helena e da nossa região. Câmara de Santa Helena aprova em definitivo o projeto que regulamenta o uso de containers da Praça Antônio Tomé. Homem que teria buscado maconha em Santa Helena é preso após fuga em Ouro Verde do Oeste. PPFrão e Polícia Federal apreendem 760 quilos de maconha em porto clandestino em Santa Helena. Santa Helena disputa a quarta rodada do estadual de bocha Série Ouro. Diretoria da Associação Comercial de Santa Helena avalia a campanha Comprar Aqui da Sorte e ações da entidade. Oficina orienta empresários sobre o cadastro no Cadastura em Santa Helena. Santa Helena abre inscrições para o desfile cívico de 7 de setembro. Alguns destaques que você confere aqui na nossa tarde e o nosso Tarde Alegre, agora 14:54.

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0: 4 minutos 15 com 4.
1: A essa gurizada.
0: Bom, então, ô, nos despedindo já por aqui, né? Mandar um abraço pro meu amigo Gilmar lá na Moreninha, né? É, boa tarde, tá esfriando. Abraço pro Gilmar, tá esfriando aí na Baixada da Moreninha, ô Gilmar.

Então, tô ficando por aqui junto com amigos de Nova Era, Pré-Moldados e Metalúrgica, subsede também em Santa Helena, no Parque Industrial Argemiro Kozeski, Rui Mídio Ascoli, tem Nova Era, é? É, um abraço aí pra família Galas, Maico e toda a equipe.

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Um abraço para o seu Astério, dona Lídia, né? 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Gente, eu volto amanhã, sexta-feira, contando com a sua audiência e companhia sempre.

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5: 15 horas e 15 minutos.
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0: gente! Boa tarde! Boa tarde pra você ligado aqui na Grande Lago. Alô você, sintonizado na 580, estamos chegando! Tá começando mais um Comando da Tarde aqui na sua e na nossa Grande Lago, a melhor companhia do seu rádio. A partir de agora você vai comigo, Daniel Carvalho. A partir de agora é Comando da Tarde na sua programação, no seu radinho, na sua Alexa, no seu aplicativo RGL. E aí, tudo certinho? Tudo tranquilo? Tarde gostosa, um pouquinho fria, né? Fresquinha aqui no oeste do Paraná, aqui em Santa Helena. Mudança que a gente já anunciava, né? O friozinho há de chegar novamente, talvez o último do ano, quem sabe, hein? Hoje, quinta-feira, dia 20 de agosto. Temperatura nesse momento em 16,3 graus aqui na Avenida Brasil, centro de Santa Helena, extremo oeste do Paraná, Brasil. Dia 20 hoje comemora-se, é lembrado hoje, nesse dia, nesta data querida, como o dia do vizinho. É, meus amigos, e aí? Como está ou como são os seus vizinhos, hein? É, dizem que o bom é manter a política da boa vizinhança. O vizinho é a extensão da nossa casa. É o que dizem, os bons vizinhos, né? E você, é um bom vizinho? Hoje, dia do vizinho, dia do maçom também. Hoje comemora-se, é lembrado entre as datas, né? Como o aniversário da cantora Demi Lovato. Também estaria de aniversário a genial doceira e poetisa goiana Cora Coralina. Também é consagrada atriz de cinema Joan Allen. É o dia que a lendária sonda espacial Voyager 2 era lançada pela NASA para desvendar os mistérios do sistema solar exterior em 1977. Era fundada a CBF, começou como Confederação Brasileira de Desporto, CBD, depois virou a atual CBF. Isso aconteceu em 1914, a fundação da CBF. É dia de São Bernardo de Claraval, abade doutor da igreja. Estamos em uma tarde de quinta-feira, quintaneja, quinta breja, quase sexta, lua crescente. Bom, e por aqui você faz a tarde junto comigo, você participa, manda o seu alô, 3268-1212, 3268-1212, é o WhatsApp aqui da rádio para você participar, deixar o seu recadinho, mandar o seu alô, fazer a programação aqui com a gente, hein? Tô aguardando já, desde já, a sua mensagem, para pedir sua música, para deixar essa quinta mais gostosa, né? Dar aquela esquentada legal, para você que tá na faxina, para você que tá no trabalho, para você que já tá descansando, já tá na boa, mande aí, seja onde estiver, estando com a gente, você tá em ótima companhia. Vai comigo, Daniel Carvalho, até às 17, com boa música, informação e, claro, muito alto astral, como a gente está acostumado aqui nas nossas tardes de comando. Então já vem junto, já vai aumentando o volume aí, que é música boa e alto astral, para deixar sua tarde mais gostosa e animada, hein? 3h21, tá começando o comando.
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Gustavo Lima cantando Andorinhas em clássico do trio Parada Dura. Tivemos ainda Rio Negro e São Limões aqui pra gente. E também o Traia Véia na nossa quintaneja, meus amigos. Vamos aí agora com o Fernando Sorocaba pra fechar esse bloco. O

0: isso aí na Quintaneja aqui do nosso Comando da Tarde, 3 horas e 38 minutos.
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Sua tarde, vai mandando alô aí, 3268-1212, pra deixar a tarde mais agradável e gostosa. 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Então se prepare, dia 7 de setembro aí, festa do CTG Filhos do Sul aqui de Santa Helena, feriado. Alô, boa tarde pra Maria Gimenez lá de Diamante do Oeste, tudo bem, Maria? Como é que tá você aí em Diamante, hein? Espero que esteja maravilhosa a sua tarde, se não que melhore a partir de agora. Pensamento positivo, fé em Deus e vamos em frente, minha amiga. Um abração, tá? Um abraço também pro Gilmar, lá da Lagoa Seca. Buenas, Daniel. Deu uma esfriada, né? Sem chuva. Só uns pingos deu hoje de manhã e tal. É, Gilmar, pois é. Mas a frente fria, né, que trouxe essa chuva mais para alguns municípios, menos para outro, trouxe agora esse friozinho também, essa massa de ar polar que tá circulando aqui. Quem sabe? Quem sabe? Dizem que setembro sempre dá um friozinho também, né? Então dá pra dizer que são os últimos frios do ano, os últimos frios aí do nosso inverno. Lembrando que dia 21 de setembro, né? Inicia aí a primavera também, né? E aí já começa a esquentar e depois vem aquele verãozão nosso aí do oeste do Paraná. Aquele de fantasiar todo mundo de tampa de marmita, né? Todo mundo fica suadinho na testa. Bom, mas até lá, curte aí os últimos dias do friozinho. Vamos pra tomar um bom vinho, né? Fazer uma comidinha gostosa, em casa, com a família, com os amigos. De repente, aquela sopa de osso, de ossobuco, né? Sopa de músculo hoje também. Uma sopinha de franguinho, caipira, de repente. Ei, meu Deus do céu, hein? É, tem as coisas boas, tanto o frio quanto o calor. A gente tem que saber aproveitá-las, né? Toda a estação, todo o clima tem suas belezas e seus desafios. E esse friozinho tá gostoso aí pra essa quinta-feira. Esse final de semana deve ser um pouquinho mais gelado. Nada de muito frio não, né? Um friozinho tranquilo, fácil de suportar e gostoso também pra ficar por casa, se encolher um pouquinho, de repente acionar o fogão a lenha. E pra fazer aquele cafezinho da tarde também, né? Hoje eu passei uma receita aqui no nosso programa de bolo de nuvem. Esse bolo não é feito no forno, ele é feito numa frigideira. É, você, minha amiga, tá pensando em fazer um bolinho pra tarde aí? Peça a receita que eu passo pra você aí no WhatsApp da Grande Lago. Super fácil de fazer, fica uma delícia, um bolo bem fofinho, airado, pra você tomar com aquele cafezinho, aquele chimarrãozinho da tarde, hein? Aproveita, 3h46, já começa a bater aquela fomezinha, né? Do lanchinho da tarde, pós-almoço. De repente, uma receitinha dessa pode ser uma boa pra você fazer, pra família aí. Que tal, hein?
Pensou? Então, pede a receita que eu passo pra você, ué. 3h47. Amadão Batista pra vocês aqui. Princesa. Eu volto já.

para sua reflexão. Pensamentos que edificam. A grandeza não consiste em receber as honras, mas em merecê-las. Aristóteles.

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Vai lá pra Maria Gimenez, tá lá em Foz do Iguaçu nos ouvindo. Tudo bem, Maria? Tudo de bom pra ti aí. Também mandando um abraço. Cuidando da filhota em Foz, né? Bom, então vamos ouvir aquelas internacionais do jeito que vocês gostam aí também, né? Especial pra você, Maria. Boa tarde, tá chegando a Desirré. Voyage, voyage. 4:13.

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Boa tarde pra esse Anderly. Tudo bem, Elci? Como é que você tá, minha querida? Abração aí. Tá tomando um chima, né? Coisa boa. Tarde dessa aí, bater um friozinho, chimarrãozinho vai bem, hein? Tô com chimarrão. Já fiz fogo. Muito bem. Ela quer ouvir sempre, é o Tina Turner dela. Mas agora o chimarrão pronto, o fogo no jipão lá, a movida a lenha também, né, já feito. Agora é aproveitar esse resto de quinta-feira, né, minha amiga? A noite de quinta também, que você tem, aliás, uma noite abençoada. Eu se ando, ele é a rainha dos tucunarés aí do Lago de Itaipu, né? Olá, boa tarde, eu gostaria de ouvir a música de Song, The Song Memories Magic. Eu acho que é da Rihanna. Acha ela pra mim, Daniel, já que hoje só internacionais, Eva de Diamante. Eva, não é só internacionais, tá? Mas a gente faz os blocos internacionais, sim, é claro que eu vou achar pra você daqui a pouquinho a Rihanna. Tá bom, minha amiga? Lá em Diamante, nos ouvindo também. Obrigado, excelente quinta pra você, minha querida. Tudo de bom. Deixa eu ver, quem mais sabe passar bem as tardes, né, de quinta-feira, ainda mais assim, com temperatura um tanto quanto mais amena, mais pro friozinho, é a minha amiga Neiva, lá de Diamante também, né, audiência aí, Diamante, um abraço pra vocês. 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Um grande abraço pra vocês aí, tá bom, gente? Obrigado pela amizade, tá? A Eva tá mandando assim: Daniel, tá muito boa essas músicas aí que você tá tocando. Tá querendo acabar com os nossos corações, né? Eu não tô podendo ouvir muito esse tipo de música não, Daniel. Ô, minha amiga, que isso? Tá com o coração machucado, hein? Mas sabe que essas músicas assim parecem tristes, mas na verdade elas curam o coração da gente, né? É, tipo remédio, né? O remédio que arde, mas que cura, tá, minha amiga? Um abraço pra você, não fica triste não, né? Como é que é? Na vida, Deus sabe o que faz, a gente só demora pra entender. Mas lá na frente a gente agradece, tá bom, minha querida? Um abraço pra você, fique com Deus aí. Eu vou trazer uma então pra você se animar um pouquinho, tá? Até pra você, sei que gosta de fazer os passinhos, dançar um pouquinho, ó. Cabeça erguida, vamos em frente, a vida é linda, não é de se ficar chorando por qualquer coisa não, tá bom, minha amiga? Isso, Deus sabe o que faz e lá na frente ele prova tudo isso pra gente, né? Então eu vou trazer uma que eu sei que você adora. E é internacional também, tá certo? Essa aqui é do Modern Talking. Você já deve saber de qual que eu tô falando, né, minha amiga? É? Mona Lisa. Esse aqui é um clássico do Modern Talking. E vai pra minha amiga Eva. Eva, se anime aí. Não tô querendo machucar o coração de ninguém, não, hein? Que a gente quer curar, né? Dor e tristeza, tá? Negócio nosso aqui é alegria e alto astral. Então dança aí, minha amiga, pra se esquentar. E claro, quem dança os males espanta, né? Então vamos em frente, 4h32. Daqui a pouco eu trago a sua da Rihanna.

Don't by Don't Joy aqui pra gente. Ainda tivemos Boys com o Gibb, né? Debbie Gibb. E também o clássico aí, Mona Lisa, com Modern Talk, pra gente ouvir. Pedido da nossa. Pedido não, né? A gente ofereceu pra nossa amiga Eva, lá de Diamante, hein? Ela disse obrigado pelas palavras. Daniel, tenho certeza que essa dor vai passar. É claro que vai, minha amiga. Fique tranquila, hein? Ó. Toda dor, todo luto tem seu tempo, mas ele passa, né? Isso, seja qual tipo de luto for, tá? Vai ficar tudo bem, acredite, que coisa melhor tá por vir aí, minha amiga, tá certo? Um abraço. Como dizem, né? Deus não fecha uma porta se não abrir pelo menos uma janela. Então, fica a dica pra você. Ela quer ouvir a música The Summer It's Magic, é isso? Essa música com a Rihanna? Eu encontrei, na verdade, essa música com o Corona. Eu acho que é essa aqui, minha amiga. É essa, será? Um abraço, Eva! Tá rolando pra você aí. Se anima, minha amiga! Cabeça erguida, vamos em frente. 4h46, eu volto já.

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0: São 4 horas e 52 minutos. Estamos de volta aqui na programação Grande Lago, hein? Ó, pra você que gosta aí de um baralhinho, gosta de jogar uma canastrinha, meu amigo, minha amiga, vou te dar uma dica aqui, ó. Vem aí, segundo campeonato de canastra em duplas, aí do Clube Alma Colorada, né? Aqui de Santa Helena, do Grupo Alma Colorada, que tem a sua sede no antigo Clube do BNH, né? O pessoal faz lá, inclusive, os jogos. Primeiro lugar, R$500 de premiação, né? O segundo, 400, terceiro, 300, quarto, 250 e o quinto, R$200, mais um jantar, né? Todos os 5 primeiros ganham um jantar na Cave 7, né? Muito bom, 2 cestas para jantar, um jantar especial lá na Cave 7, né? Você pode já fazer sua inscrição, né? Corre aí, vai até o dia 2 de setembro a inscrição. O valor aí para inscrição é R$150 por dupla, né? E lembrando que é misto, né? As duplas devem ser mistas, compostas por um homem, portanto, e uma mulher. Vou escutar aqui com o vereador Paulão, mas também ele é membro aí do Alma... Opa, desculpa, segura aí. Segura o gaiteiro. Ele é membro aí do Alma Colorada, né? Traz pra gente essa informação sobre esse campeonato de canastra em duplas aí, que vai rolar a partir do mês de setembro. Do Alma Colorado, os Colorado aqui de Santa Helena estarão promovendo mais uma vez campeonato de canastra. Você é bom na canastra aí? Que tal, hein? Hã? Fica a dica.
1: Olá, Daniel. Então, a Associação Alma Colorada vai estar realizando o segundo campeonato de canastra mista. Vai ser nas quartas-feiras, a partir das 19 horas. Vai ser às 5 quartas-feiras, agora do mês de setembro. As inscrições estão abertas. Quem tiver interesse pode procurar tanto qualquer membro da Associação da Alma Colorado, ou até mesmo a mim, que vou estar coordenando esse evento. O valor da inscrição é R$150, com direito a 2 jantas para o encerramento. A janta vai ser já no dia 3 de outubro, né? Início então dia 2 de setembro, às 5 quintas-feiras do mês de setembro. Dia 3 de outubro já a gente vai fazer o nosso encerramento. Lembrando que a premiação, primeiro lugar vai ser R$500 mais um jantar, segundo lugar R$400 e um jantar, terceiro lugar R$300 e um jantar, o quarto lugar R$250 e o quinto lugar R$200. Todos eles acompanhados de um jantar. Esse ano a gente fez uma parceria com o restaurante Cave 7, então vai ter um prato específico que é de premiação, um jantar então a dois, que é os 5 primeiros além do premiação em dinheiro. As 2 fichas para o jantar, inicialmente entrega a premiação, também vai ter direito aí a esse jantar. Então fica aberto aí as inscrições para quem queira participar do segundo campeonato de canastra misto na Associação da Alma Colorado, que é a nossa associação aí na sede e no clube do BNH. Todos estão convidados.
0: Valeu, Paulão! Fica a dica aí, hein, pra você que gosta de canastra. E ainda pra jogar, né? Um casal, por exemplo. Claro, pode ser de amigos também, de parentes e tal. Mas se quiser o casal aí, depois ainda tem um jantar. É um programa legal, né? Pra quem gosta do carteado baralho, fica a dica. Toda quarta, 7 da noite. Lá no clube do BNH, que é a sede do Alma Colorada, aqui de Santa Helena. É sempre especial, né? Um abraço, pessoal da Alma Colorada. Tudo de bom? E vem aí o segundo campeonato de canastra em duplas mista. Inscrição, gente, vai até o dia 2 de setembro, é isso? Então, é bom você correr, né? Pessoal, vou encerrando por aqui o nosso comando, agradecendo pela audiência e pela sintonia. Eu, Daniel Carvalho, voltarei amanhã. Daqui a pouco tem Alex Moreno chegando com o Porteira Aberta por aqui. E essa aqui eu vou mandar lá pro meu amigo Giareta. Deve estar nos ouvindo lá no bar da Giareta, tratando os passarinhos. Raul Seixas, Capim Guiné. Abraço, gente. Tudo de bom. Já já Alex Moreno chega aí. Eu volto amanhã. Fique na paz, fique com Deus. Tenha uma excelente noite de quinta-feira. Tchau.

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3: Olá, boa tarde. Estamos chegando aqui na M580, Rádio Grande Lago, 44 anos, uma história de amor com você. Hoje é quinta-feira, dia de TVT, hoje é dia do vizinho e também dia do maçom. E aí, já deu um alô, um abraço, aquele salve pro teu vizinho aí? É, hoje é dia do vizinho, diz que o vizinho é o parente mais próximo, né? Tentar ser, levar de boa aí com os vizinhos. Um abraço a todos, uma ótima tarde de aniversário hoje, a genial doceira e poetisa goiana Cora Coralina. A cantora e compositora pop norte-americana Demi Lovato e a consagrada atriz de cinema Yohan Allan. Num dia como esse, em 1977, a lendária sonda espacial Voyager 2 é lançada pela NASA para desvendar os mistérios dos gigantes do sistema solar exterior. E em 1914 foi fundada a Confederação Brasileira de Desportos, entidade histórica que antecedeu a atual CBF, a Confederação Brasileira de

0: muita música boa chegando no seu final de tarde, início de noite, tarde fria, tarde gostosa de quinta-feira, a boa música sertaneja entrando aqui no seu rádio, na sua casa, no seu carro, onde quer que você esteja. Muito boa tarde!
1: Oi, boa tarde!
0: Vamos começar diferente hoje, já que é o dia do vizinho, dia da vizinha, bom, de Teodoro e Sampaio, cantaram Minha Vizinha.

0: DJs, abrindo Porteira Aberta, teve também Teodoro e Sampaio, cantaram Minha Vizinha.
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0: Sua melhor companhia, Bruno Marrone, Meu Jeito de Sentir.

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0: 3268-1212. O Kleber participou com a gente, pediu Zé Henrique Gabriel, Dona do Meu Destino.
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1: A voz do Brasil aqui do Poteiro Aberto homenageia ela que esteve de aniversário no último dia 17. Cantora, compositora, multiinstrumentista e atriz brasileira Elba Maria Nunes Ramalho, ou simplesmente Elba Ramalho, um dos grandes nomes da música sertaneja, principalmente esse povo do Nordeste, né, que vem a somar tão bem para a cultura brasileira com suas letras, suas músicas, contando essa história sofrida do povo do Nordeste brasileiro. Sua primeira experiência musical veio em 1968, tocando bateria no conjunto feminino As Brasas. Posteriormente, o grupo se transformou de musical para teatral. Contudo, Elba continuou a cantar e a participar de festivais pelo Nordeste brasileiro. Em 79, lançou seu primeiro álbum, Ave de Prata, e desde então consolidou-se como uma das principais cantoras brasileiras em atividade. Pelo lado paterno, é prima legítima do também cantor talentosíssimo Zé Ramalho. Ela possui 2 Grammy Latinos pelos álbuns Qual o Assunto que Mais Lhe Interessa, lançado em 2008, e Balaio de Amor, em 2009. Na categoria Melhor Álbum de Raízes Brasileiras Regional e Tropical. Em mais de 35 anos de carreira, Elba Ramalho vendeu mais de 2 milhões de discos, recebeu da Associação de Críticos de Arte de São Paulo o prêmio de Melhor Show do Ano em 2 ocasiões, em 89 pelo show Popular Brasileira e em 96 pelo show Leão do Norte. É presidente de honra da ONG Defesa da Vida e da Família, também conhecida como Rede Colaborativa Brasil, que atua para impedir o direito ao aborto legal e defende a continuidade da gestação em crianças e adolescentes que foram vítimas de estupro. De acordo com Elba, ela é presidente de honra de várias organizações, mas não participa da gestão delas. Elba nasceu na zona rural de Conceição, no Vale do Piancó, em 1962, a família se mudou para a cidade de Campina Grande, também na Paraíba. O pai se tornou proprietário do teatro local. Filha de músico, passou a se interessar por música ainda na adolescência. Em 1974, decidida a procurar melhores oportunidades profissionais, mudou-se para a região sudeste do país, mais precisamente para a cidade do Rio de Janeiro, cidade onde vive até hoje, para ter mais destaque na carreira. E a pedido de Roberto Santana, produtor de Chico Buarque e Caetano Veloso, chegando ao Rio com o grupo Quinteto Violado, para apresentar como crooner durante uma temporada na cidade. No mesmo ano, participou da peça Viva o Cordão Encarnado, em parceria com o grupo teatral Chegança, de Luiz Mendonça, sendo aclamada pela crítica por conta da hiperatividade no palco, o que se tornaria a principal característica. Negou-se a voltar para o Nordeste, onde abandonou o curso universitário e, na capital fluminense, se estabeleceu como atriz teatral, sempre interpretando papéis ligados à música. Sem qualquer apoio ou recurso financeiro, passou a frequentar o Baixo Leblon, onde conheceu artistas como Alceu Valença e Carlos Vereza. Em 77, atuou no filme Morte e Vida Severina, inspirado na obra homônima do autor pernambucano João Cabral de Melo Neto. No ano seguinte, pertenceu ao elenco da peça de Chico Buarque, Ópera do Malandro, dirigida por Luiz Antônio Martínez Correia, na qual interpretou a prostituta Lúcia. Ainda enquanto atriz, foi vencedora de um prêmio pela interpretação da canção O Meu Amor, com a atriz Marieta Severo. Enfim, tem muita coisa para falar aí da Elba Ramalho. Eu aconselho e indico aí que você procure, né, artigos, enfim, tem vídeos também na internet aí falando sobre a história e a biografia, discografia dessa grande artista, grande cantora, intérprete brasileira, Elba Ramalho.

20 para 6. Embaixador Gustavo Lima.

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3: Ela sequer percebeu que eu estava aqui. Não fique triste, mas eu peço a palavra para lembrar que ela nem sequer percebeu que você estava aí, segundo as gramáticas. É que o advérbio sequer não tem sentido negativo por si só. Então, precisa sempre estar acompanhado por uma partícula negativa, como não, nunca. O sequer sem uma partícula negativa quer dizer pelo menos. No caso daquela frase, por exemplo, a pessoa estaria dizendo: ela pelo menos percebeu que eu estava aqui, que não era a intenção. Então, não esqueça. Na frase do sequer com sentido negativo, coloque um não, ou nem, ou nunca.
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3: 17h50, 10 para 6, e por falar em Rotativa no Ar, é hora da informação. Olha só, eu trago aqui algumas informações sobre golpes que estão acontecendo. É muito importante você ficar atento, viu? Olha só, 4 pessoas ficaram detidas durante a operação Falso Match, realizada em Cidade del Este, no Paraguai. O grupo é investigado por suspeita de utilizar aplicativos de relacionamento para atrair vítimas e depois exigir dinheiro delas. A Polícia Nacional do Paraguai cumpriu mandados em residências do bairro San Rafael. Segundo os investigadores, as vítimas eram abordadas por meio de aplicativos como o Grindr, também o Tinder, e atraídas para encontros. A investigação apura casos relacionados a sequestro relâmpago, extorsão sexual e roubo agravado. Em um dos episódios investigados, a vítima teria marcado o encontro e acabou sendo alvo de uma ação violenta. Olha outra situação aqui. O que inicialmente parecia ser o sequestro de um idoso mobilizou familiares e forças de segurança em Cascavel, mas terminou com a descoberta de um golpe que envolveu movimentações de alto valor na conta bancária da vítima. A guarda municipal, ou guarda municipal Machado, contou que estava nas proximidades do centro quando, durante buscas por um carro furtado, quando a filha do homem e uma amiga apareceram pedindo socorro. A família não conseguia contato com ele e havia percebido movimentações financeiras incomuns. A filha possui uma conta conjunta com o pai e percebeu que valores elevados estavam sendo movimentados, situação considerada incomum, porque era ela quem normalmente administrava a conta. Diante da suspeita, a equipe colocou as duas mulheres na viatura e seguiu imediatamente para uma agência do Banco Itaú, na Avenida Carlos Gomes. Mesmo com a agência já fechada, funcionários prestaram atendimento à família. Segundo Machado, havia R$108 mil liberados na conta e o bloqueio foi realizado para impedir que novas movimentações fossem concluídas. Enquanto a situação financeira era verificada, a principal preocupação ainda era encontrar o homem. O telefone permaneceria ligado, mas familiares não conseguiam estabelecer contato. A Guarda Municipal acionou outras forças de segurança, incluindo Polícia Militar e Polícia Federal, na tentativa de obter informações que ajudassem a localizá-lo. Depois do bloqueio bancário, as equipes seguiram até a residência da vítima. Quando chegaram ao apartamento, encontraram um homem em segurança e sem saber da mobilização provocada pelo desaparecimento de contato. Foi então que a família começou a entender o que havia acontecido. Ele não atendeu e como se nada tivesse acontecido, né? Todo mundo estava no desespero total e ele acreditava estar realizando um procedimento de prova de vida no INSS. Os golpistas utilizaram, né, aí das redes sociais. Por que a gente traz essa notícia aqui? Para alertar mais uma vez, porque todos os dias, e tem semanas aí que realmente todos os dias a gente traz notícias aí de golpes envolvendo principalmente idosos ou situações envolvendo pessoas que acabam caindo em golpe aí relacionado a questões sexuais. Quando a esmola é demais, todo santo desconfia, né? Então é importante ficar atento, tem vários golpes e cada dia surgindo mais golpes utilizando as redes sociais. A internet é uma maravilha, é uma mão na roda, trouxe muitos benefícios. A tecnologia trouxe muitos benefícios para população, para o ser humano, mas também, como em todas as áreas, em todos os tempos e em tudo, sempre há alguém ou pessoas que que utilizam desta ferramenta, como outras também, para aplicar golpes, prejudicar pessoas, para ludibriar e para tirar, né, proveito de pessoas de boa índole. Então, fique atento, evite esses sites e contatos de pessoas que chegam. Olha, tem um golpe antigo e que ainda hoje é um golpe que eu conheço e noticio já há vários anos, e ainda hoje a gente vê pessoas caindo, que era aquele golpe, o golpe da novinha, né? Que a pessoa, e às vezes pessoas, homens de idade já, caem acreditando que uma jovem realmente, inclusive menor de idade, está dando bola, está dando trela. E aí, de repente, tem delegado ou pai, suposto pai da menor, pedindo dinheiro, altas quantias, ameaçando, e aí vem toda a questão, né? De você ir para a cadeia com relação a isso, e a pessoa acaba pagando altos valores aí, às vezes fazendo empréstimos altos para dar dinheiro para a bandidagem. Então, gente, é um pouco de bom senso também, né? Tem que ficar esperto com isso. E esses golpes que envolvem aí empréstimo, coisa muito fácil, não entre. Fale com o idoso da sua família, a mãe, o pai, o avô, a avó, e para terem muito cuidado com a internet, os TikTok da vida, Instagrams da vida, cuidado no que clica, cuidado que nem tudo, olha, boa parte do que é publicado no TikTok, no Instagram, na internet aí, é mentira. A pessoa tem um perfil e não é porque tá ali que é verdade, é mentira. Tem várias desinformações que são postadas na internet. Então, é muita coisa sinalizando o fim do mundo, sinalizando às vezes pessoas pedindo ajuda, Pix, para ajudar em campanhas de doença, que são produzidas aí as campanhas, utilizando por meio aí da inteligência artificial, aplicando golpe. Então, olha, gente, quer ajudar? Tem várias entidades aqui da cidade, pode ter alguém na sua rua que está precisando de ajuda, ajuda. É uma forma de você ajudar e poder ver, fiscalizar também. Esse negócio de ajudar pela internet é arriscado e você pode fornecer dados, às vezes você clica naquilo ali, invadem teu celular e acabam com a tua vida. Tá bom? Olha só, a gente falou um pouco sobre isso, a gente sempre está falando, né? E detalhes dessa e de outras notícias a qualquer momento aqui em nossa programação, ou então às 7 horas e 10 minutos no Jornal da Manhã.
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3: Faltando 2 minutos para 6, Donizete. Ai, amor.

0: Donizete com Ai Amor, a gente vai dar um pulinho no intervalo, tem a Ave Maria já na sequência também e a gente volta já já com a segunda hora do Porteira Aberta, sai daí não.
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0: Boa tarde, caríssimos irmãos e irmãs, juntos na alegria do Senhor, que caminha sempre ao nosso lado. A Ele precisamos sempre confiar e nele pedir, que assim nos fortaleça a cada dia, né? E nos santifique em nosso caminho. Caminho de santificação também passa pelo nosso reconhecimento de que tudo que temos vem de Deus. Por isso, a nossa atitude com o dízimo é essencial em nossa missão. Ao contribuir, participamos da missão de Cristo e do crescimento da comunidade. Sejamos capazes de formar comunidade através também da nossa generosidade. Pensamento do dia: nossa vida é a sementeira onde Deus espalha vitórias. Cabe a nós cuidar para que germinem viçosas. Três verdades da vida. 1. Não se preocupe com as pessoas do seu passado. Há uma razão pela qual elas não estão em seu presente e outra pela qual não chegarão ao seu futuro. 2. Uma pessoa muda por duas razões: porque aprendeu demais ou porque sofreu o suficiente. 3. Não dependa de ninguém na sua vida, só de Deus, pois até mesmo sua sombra o abandonará quando você estiver na escuridão. O anjo do Senhor anunciou a Maria,
1: e ela concebeu do Espírito Santo.
0: Ave Maria, cheia de graça, o Senhor é convosco. Bendita sois vós entre as mulheres, e bendito é o fruto do vosso ventre, Jesus.
1: Santa Maria, Mãe de Deus, rogai por nós, pecadores, agora e na hora de nossa morte. Amém.
0: Eis a serva do Senhor.
1: Faça-se em mim segundo a vossa palavra.
0: Ave Maria, cheia de graça, o Senhor é convosco. Bendita sois vós entre as mulheres, e bendito é o fruto do vosso ventre, Jesus.
1: Santa Maria, Mãe de Deus, rogai por nós, pecadores, agora e na hora de nossa morte. Amém.
0: E o Verbo se fez carne
1: e habitou entre nós.
0: Ave Maria, cheia de graça, o Senhor é convosco. Bendita sois vós entre as mulheres, e bendito é o fruto do vosso ventre, Jesus.
1: Santa Maria, Mãe de Deus, rogai por nós, pecadores, agora e na hora de nossa morte. Amém.
0: Rogai por nós, Santa Mãe de Deus,
1: para que sejamos dignos das promessas de Cristo.
0: Oremos. Infundi, Senhor, em nossos corações a vossa graça, a fim de que, tendo conhecido pela anunciação do anjo a encarnação de Jesus Cristo, vosso Filho, pelos merecimentos de sua paixão e morte na cruz, sejamos conduzidos à glória da ressurreição. Isso vos pedimos, ó Pai, por Cristo Senhor nosso.
1: Amém.

0: O Senhor esteja convosco.
1: Ele está no meio de nós.
0: Proclamação do Evangelho de Jesus Cristo segundo Mateus.
1: Glória a vós, Senhor.
0: Jesus voltou a falar com eles em parábolas. O reino dos céus é como um rei que celebrou o casamento de seu filho. Enviou seus servos para chamar os convidados ao casamento, mas estes não quiseram ir. E disse aos seus servos: o casamento está preparado, mas os convidados não eram dignos. Vão, portanto, às encruzilhadas dos caminhos e convidem para o casamento todos os que vocês encontrarem. Quando o rei entrou para ver os convidados, viu aí um homem que não usava roupa de festa. Disse-lhe: amigo, como você entrou aqui sem a roupa de festa? Ele ficou mudo. Então o rei ordenou aos que os serviam: amarrem os pés e as mãos dele e atirem fora na escuridão. Aí haverá choro e ranger de dentes. De fato, muitos são convidados, mas poucos são escolhidos. Palavra da salvação.
1: Glória a vós, Senhor.
0: Caríssimos irmãos e irmãs, ao longo desta semana refletimos sobre a questão da riqueza como empecilho para entrar no reino de Deus. Hoje Mateus nos apresenta outros empecilhos a partir da parábola do banquete e do casamento. O maior deles é a falta de preparação adequada e ausência de comprometimento, simbolicamente expressos na roupa de festa. A recusa de Israel em receber o reino trazido pelo Filho de Deus, a recusa em participar da festa, abre a possibilidade de todos serem admitidos a esta festa, serem batizados, fazerem parte da igreja e de um dia entrarem no reino. Mas isso exige de cada um de nós uma resposta de aliança que é dada através da fé. Façamos esta aliança com o Senhor. Confirmemos a nossa fé no Deus, nosso guia e salvador, e nele vamos nos fortalecendo sempre em nossa missão, em nossa caminhada. Assim, agradecendo, intercedendo, Sagrado Coração de Jesus, Nossa Senhora Aparecida e São Bernardo, para que abençoe sempre os nossos dizimistas e os guie nessa missão bonita de viver a generosidade para com a comunidade. O Senhor esteja convosco, Ele está no meio de nós. E Deus Todo-Poderoso, por intercessão do Sagrado Coração de Jesus, Nossa Senhora Aparecida, São Bernardo, São Roque, Deus Todo-Poderoso vos abençoe, Ele que é Pai, Filho, Espírito Santo. Amém. Uma boa noite a todos e até amanhã, se assim Deus nos permitir. 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

horas e 9 minutos, 6 e 9, de volta ao Porteira Aberta aqui na programação Grande Lago, a M580, sua melhor companhia. Vamos juntos até as 19 horas com o melhor da música sertaneja, o sertanejo raiz, o modão, também o tradicionalismo, o nativismo gaúcho, aqui na Hora da Pilcha. A sua participação faz toda a diferença em 3268-1212. 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

0: Boa tarde.
1: Um abraço, um bom final de tarde, bom começo de noite para você, Alex.
0: Fala,
1: e
0: para
1: todos, claro, sua grande audiência.
0: Valeu.
1: É, eu, se possível,
0: diga.
1: Toca uma seleção assim, aquela do Descasca Meio Fio.
0: Opa!
1: Quando eu fazia o Faixa Livre, lá nos anos, faz muito tempo, né?
0: Não
1: posso falar muito tempo atrás, eu vou achar que sou velho.
0: Exatamente.
1: A prefeitura tem que repintar o meio-fio de meio ano.
0: Ah, é?
1: De tanto que se descascava o meio-fio. Se possível.
0: O que será?
1: Com Durval e Aladim. Durval, da ex-dupla Durval. E Davi, uhum. O Aladim, da dupla Alain e Aladim.
0: Uhum.
1: Essa música é linda demais. Espelho Quebrado.
0: Opa!
1: E Mocoque Paraíso, a música Camisa Branca. Um abraço grande para sua grande audiência. E principalmente essa turma meio chonada.
0: É.
1: E um friozinho na biriva, uma caipirinha, um copeto de vinho. É bom demais. E claro, ouvir o seu Porteiro Aberto. Um abraço grande do capitão Maneque da Maria para você e para sua merecida e honrosa audiência. Um abraço grande.
0: Um abraço grande, um abraço Maria, um abraço capitão. Essas aí, descascar o meio fio, né? Sabe por quê? Escuta aí. Começando apaixonado, chonado, no ritmo de modão, essa segunda hora do Porteiro Aberto.

Daí, abrindo muito bem a segunda hora do Porteira Aberta. Mococa e Paraíso, Camisa Branca.

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2: De volta, o Porteira Aberta aqui na programação Grande Lago, vai participando, 3268-1212. Manda para mim aí sua mensagem de áudio, de texto, que eu vou atendendo você por aqui até às 19 horas.
3: Boa noite, Alexa Celoni.
2: Boa noite, Celoni.
3: Eu gostaria de pedir uma música de banda.
2: Diga-me.
3: Gostaria de pedir a música Volta ao Mundo, uhum, com a musical Colúmbia. Se for atendido, desde já agradeço. Tenha uma ótima tarde e uma excelente noite.
2: Então tá bom, tá feito o pedido. Deixa eu ver aqui se eu já encontro ela rapidinho. Não encontrei, mas já eu trago ela pra você aqui na sequência, tá bom? Deixa eu ver. Também a Lúcia participando da programação, pedindo música aqui pra gente. Vai curtir no Porteira Aberta. Cadê a música? Aqui, ó. Deixa eu já trazer ela de novo, que ela me fugiu daqui, viu, Lúcia? Tá aqui, ó. Vamos lá? Essa aqui é com João Paulo e Daniel. Se chama Alguém. Seis e vinte e um, como disse o capitão, esse povo apaixonado de final de tarde, né? Pra você que procura alguém assim, vai pra você também.

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1: E a nossa viagem pelo mundo da música continua.

6h29 na programação Grande Lago. Nossos meninos pratas da casa, Zé Lucas e Camargo, e essa música maravilhosa, Sítio ao Pé da Serra.

0: quem, companheiro? Da dona Jandira.
1: Zique Zeca, dona Jandira, você sintonizado na melhor programação, Rádio Grande Lago. Deixa eu atender aqui a minha amiga Laura, lá de Sanga Natal, tá mateando aí nesse inverno gostoso aqui na costa oeste do Paraná, né? Tá bonito o chimarrão aí, hein? Olha, deu até vontade aqui. Ela pediu aqui na hora da pilcha, né? Mateando Saudades. Música linda, hein? Com o grupo Cordiona, a gente inicia a nossa hora da pilcha aqui do Porteira Aberta.

para sua reflexão. 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A sociedade não é mais do que o desenvolvimento da família. Se o homem sai da família, corrupto, corrupto entrará na sociedade. Jean BH Lacordaire.

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1: Isso aí, estamos de volta, lembrando, hein? Festa aí da comunidade da Capela Santa Helena, do bairro Cidade Alta. Um abraço aí a todo o pessoal da Capela Santa Helena. Um abraço para dona Carmen Mocelin, né? Encontrei ela essa semana lá na casa do seu Miguel, da dona de Holanda. Foi lá para visitar também o seu Miguel, que tá aí se recuperando. Deus ajude aí que ele saia de mais essa, né? Encontrei a dona Carmen, que estava visitando o pessoal também, vendendo inclusive também cartelas da ação entre amigos aí da festa que acontece no domingo, né? Dia 23, agora, é isso aí. E boa sorte, né? Boa sorte para você que já adquiriu a sua cartela. Se você não adquiriu ainda, procure o pessoal aí da diretoria, né? Como eu falei, a dona Carmen tem aí, você ouviu aí a Neiva também, né? O Paulo, o pessoal tem aí números e cartelas à venda para você, fichas também do churrasco. E a Rádio Grande Lago, é claro, vai marcar presença fazendo a cobertura. O nosso repórter mais conhecido das festas e baladas do Oeste do Paraná, Daniel Carvalho, vai estar por lá. É nosso arroz de festa, né? Grande Daniel Carvalho, presente nos grandes eventos da comunidade santa-helenense, no Porteira Aberta de Domingão.

Carvalho é o nosso Amaury Júnior, né? O Amaury Júnior da Grande Lago. Um abraço pessoal aí do Bar do Giareta. Também pros nossos amigos aí do Bar do Dova, Bar do Barba e no São Luís, né? O pessoal tá sempre ouvindo a gente aí. Deixa eu mandar um abraço aqui pra vó Cleusa ouvindo a programação Grande Lago, sempre sintonizada, acompanhando aí, né? O que toca aqui no Porteira Aberta. Ela gosta de Leôncio e Leonel. Vai ouvir aqui com a gente.

Tá aí, você ouviu Velha História com Leôncio e Leonel aqui na programação Grande Lago. Dona Cleusa ouvindo Porteira Aberta, seu Durvalino, aí na Vila Rica, toda a família curtindo no final de tarde, início de noite, aí o Porteira Aberta. Gente, a gente vai encerrar aí o programa hoje trazendo para você, a partir de hoje, né, trazendo sempre uma mensagem aí, né? Uma mensagem de reflexão todos os dias. Antes, deixa eu atender aqui o pessoal que pediu, Lourenço e Lorival, um pedacinho aí de Telefone Chora.

0: ao final do programa de hoje, ao final do dia de hoje, a nossa reflexão é a seguinte. Ninguém chega do outro lado do mar sem passar pelas águas, sem enfrentar os ventos, sem ter que vencer as tempestades. Ninguém alcança nada sem ter que lutar, chorar às vezes. Os obstáculos vão surgir, a maldade vai tentar sabotar o seu caminho. E você terá duas opções, prosseguir ou desistir. A escolha é sua. Eu espero que você prossiga, porque aquele que vai até o fim alcança o melhor de Deus. Não tenha medo, tenha fé. Pense nisso e tenha uma boa noite.
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0: Eu vou ficando por aqui com o Porteira Aberta de hoje. Fique com Deus, que é a melhor companhia. Amanhã eu tô de volta, se Deus quiser, ele há de querer, com mais um Porteira Aberta. Boa noite.

0: Quinta-feira, 20 de agosto de 2026.
1: Vamos aos destaques do dia.
0: Estratégia brasileira para inteligência artificial.
1: Ações incluem a compra de um supercomputador para processamento de IA, formação de profissionais e transferência de tecnologia.
0: Transferência eletrônica de veículos.
1: Nova resolução estabelece regras para a operação digital de compra e venda de carros.
0: E vamos saber mais sobre a atualização da Lei Seca com o secretário nacional de trânsito, Adroaldo Catão.
2: A possibilidade de certificar.
1: Setor elétrico se prepara para efeitos do El Niño.
0: A atuação quer dar mais segurança ao sistema. Luciana Colares de Holanda.
3: Para aumentar a segurança do sistema, o Comitê de Monitoramento do Setor Elétrico aprovou a antecipação de 1,8 gigawatts de capacidade.
1: E você vai saber como escolher eletrodomésticos e eletrônicos mais econômicos para a sua casa.
0: Na apresentação da Voz do Brasil, Luciana Vasconcelos. Supercomputador para desenvolver inteligência artificial em grande escala.
1: Além de parcerias com outros países para capacitação e desenvolvimento dessa tecnologia.
0: Ações anunciadas hoje que fazem parte do Plano Brasileiro de Inteligência Artificial.
4: Entre as ações anunciadas nesta quinta-feira, está a aquisição por meio de edital competitivo de um supercomputador para treinar modelos e desenvolver inteligência artificial em larga escala. Será capaz de fazer cerca de 7,2 quintilhões de operações matemáticas em apenas um segundo e deve figurar entre as 10 maiores máquinas do mundo em capacidade de processamento de IA. A ministra da Ciência, Tecnologia e Inovação, Luciana Santos, detalha o impacto da inteligência artificial na vida das pessoas.
5: Para que essa supercomputação? É para desenvolver vacinas e medicamentos. Produtividade da indústria brasileira. E em tudo isso, o IA vai nos ajudar. O supercomputador não serve apenas para fazer conta mais rápido. Ele serve para transformar problemas que levariam décadas para resolver coisas do dia a dia do povo brasileiro.
4: O supercomputador será instalado no Parque Tecnológico Augusto Severo, na Universidade Federal do Rio Grande do Norte. O estado foi escolhido devido ao grande potencial energético. O que a chegada do equipamento vai representar para a região.
6: A instalação do supercomputador no Rio Grande do Norte demonstra que a ciência brasileira se fortalece quando alcança diferentes territórios, mobiliza talentos e transforma conhecimento em oportunidades para a sociedade.
4: As ações integram o Plano Brasileiro de Inteligência Artificial. Também foi anunciado o início da estruturação. O objetivo é criar uma alternativa nacional para armazenar e processar dados e sistemas, como explica Esther Dueck, ministra da Gestão e da Inovação em Serviços Públicos.
7: O serviço na nuvem é prestado por uma empresa estrangeira. Tem uma chinesa e 5 americanas, mais ou menos. São 6 empresas no mundo que são capazes de operar um serviço de nuvem com todos os serviços que estão embutidos ali. O que a gente está fazendo aqui é que a gente quer criar uma capacidade nacional de fazer o serviço.
4: Da parceria com a Espanha para aumentar a capacidade brasileira de desenvolver chips. Reportagem Gabriela Noronha.
1: Atenção motoristas de táxi e aplicativos interessados em comprar um carro.
0: O valor do financiamento para quem está cadastrado no Move Brasil aumentou de 150 para R$200 mil.
1: É o que determina a portaria publicada pelos Ministérios do Desenvolvimento, Indústria, Comércio e Serviços e do Ministério da Fazenda.
0: Yeah. de fontes de energia, integrando motor elétrico e motor a combustão, que utilize álcool, gasolina ou ambos.
1: A elevação do teto e a inclusão de outros veículos híbridos amplia a oferta, mantendo os critérios de sustentabilidade e eficiência energética, como explica Wallace Moreira, secretário de Desenvolvimento, Indústria, Inovação, Comércio e Serviços.
8: Atualizar esse valor para que os trabalhadores possam ter acesso a esses modelos de carros, que é fundamental. O taxista, ele consegue comprar um carro. Ele contabiliza o preço que está na nota fiscal, o trabalhador de aplicativo fica numa desvantagem. Isso corrige ali e contribui para que esses trabalhadores possam comprar esses carros. Os critérios para acessar o programa continuam os mesmos, assim como os critérios de habilitação ao programa também não alteram.
0: Para solicitar adesão ao programa, acesse movebrasil.sistema.gov.br.
1: E Luciano, quem pretende comprar ou vender um carro usado vai poder agora fazer todo o processo por...
0: de forma 100% eletrônica.
1: O procedimento vai reunir em uma única plataforma assinatura do documento, a quitação de débitos e pagamentos de taxas.
0: Outra novidade é a modalidade de transferência custodiada, quando a liberação de recursos fica condicionada aos requisitos da transação.
9: A norma cria três modalidades de transferência de propriedade: convencional, eletrônica e eletrônica custodiada. Na modalidade eletrônica, desde que seja feita a vistoria do veículo, entre outras exigências previstas. Quando estiver disponível, comprador e vendedor poderão realizar em um mesmo fluxo eletrônico etapas como o registro da negociação, a assinatura eletrônica da transferência, a consulta e o pagamento de débitos e taxas dos DETRANs estaduais e a conclusão da mudança de propriedade. Já na modalidade de transferência eletrônica custodiada, será possível manter essas etapas em um fluxo eletrônico vinculado ao Renavan. As operações também ficarão mais seguras com requisitos de segurança definidos pela norma, como autenticação individual e multifator, rastreabilidade, trilhas de auditoria e mecanismos de prevenção e detecção de fraudes. Daniele Popov para a Voz do Brasil.
1: A fiscalização de trânsito poderá usar agora novos equipamentos para detectar, além do consumo de álcool, também
0: estabeleceu ainda algumas mudanças nos procedimentos para testar os condutores.
1: Esse teste será feito em uma triagem inicial com equipamentos mais sensíveis e, em caso positivo, em uma segunda etapa com o bafômetro.
0: O secretário nacional de trânsito, Adroaldo Catão, conversou comigo e Mariana Jungmann mais cedo e explicou que muda e o que permanece igual na fiscalização sobre o consumo de álcool e drogas. Acompanhe.
10: Sobre as regras da lei seca que foram aprovadas recentemente, o que o senhor destaca como mudanças mais importantes?
11: Olha, eu destaco dois pontos importantes. Primeiro, isso que você falou bem, é uma atualização, né? A lei seca está completando aí 18 anos de muito sucesso e era o momento de fazer algumas modificações no âmbito da resolução do contrato. Ou seja, tudo que está na lei, no Código de Trânsito, permanece, tá? O que a gente fez foi atualizar alguns procedimentos. Aí eu destaco dois pontos. O primeiro, pré-teste, uma triagem, né? Isso facilita também o trabalho dos policiais, dos agentes. Por quê? Porque o cidadão que vai fazer aquele teste inicial, ele somente se for detectado algum indício de álcool, né, nesse primeiro teste, é que ele vai ser encaminhado ao uso do etilômetro oficial, que é esse que vai gerar de fato uma eventual penalidade. Isso facilita o trabalho também das polícias, né? Evita filas, né? Congestionamentos. Esse é um tipo de procedimento. Justamente para dar segurança jurídica tanto para o cidadão quanto para o agente. Isso também permite que haja um tempo, né, entre o primeiro teste e um eventual segundo teste, para aqueles casos que muitas vezes geravam, inclusive, algumas manchetes sensacionalistas na imprensa, dizer assim, olha, cidadão usou enxaguante bucal, vai aparecer álcool na boca, e a gente sabe que não é bem assim, porque esse álcool ele não permanece na boca muito tempo, então o tempo entre fazer um primeiro teste e um segundo... a sua capacidade de dirigir alterada. E o segundo ponto que eu destaco é a previsão dos equipamentos que têm sido chamados popularmente de drogômetros, né? Que são equipamentos que visam a detectar o uso de outras substâncias, que é a expressão que o Código de Trânsito utiliza. Tem o álcool e tem outras substâncias que também podem causar dependência e alteração da capacidade psicomotora. Então, a previsão desses equipamentos dá também segurança jurídica. Vai poder ser utilizado também nas operações lei seca para detectar não só o álcool, mas também essas outras substâncias que também levam a um risco, né? Dirigir tendo usado drogas ou usado esse tipo de substância, obviamente, leva a um risco à sociedade.
0: Secretário, as novas normas também prevêem que o agente de fiscalização deverá registrar pelo menos 2 sinais observados que confirmem a alteração da capacidade psicomotora do condutor. Antes... e já tem o bafômetro.
11: Não, na verdade não é um registro adicional, é um ou outro. O que que acontece? Você pode usar já era assim, tá? Isso é importante dizer. Hoje já está previsto na lei que o agente ele pode detectar comportamentos que mostrem que o cidadão está com seu comportamento alterado, né? Pelo uso de drogas ou álcool, mesmo que ele se recuse ao uso do bafômetro, do etilômetro ou no caso agora do chamado drogômetro. O que é a resolução? Então, isso dá mais transparência também e aumenta a capacidade do Sistema Nacional de Trânsito de aferir esses dados, né? Isso também é muito importante. Então, é obrigatório agora que se coloque pelo menos 2 comportamentos alterados para que isso seja mais explicitado, mais transparente. Mas continua como é hoje. Basta o uso do etilômetro ou, no caso agora, quando houver o equipamento, o uso do chamado drogômetro. Essa situação acontece quando o agente, mesmo diante da
10: quando o condutor se recusa a fazer o bafômetro ou continua como era antes, mesmo se recusando, ele vai sofrer as penalidades?
11: Continua exatamente como era antes, não mudou nada nisso aí, a lei continua valendo, tá? Não houve nenhuma modificação, ou seja, se o cidadão se recusar, seja usar o etilômetro ou outro equipamento, ele vai responder pela recusa, que é uma infração específica, que é aquela que lhe dá multa de quase 3. É um procedimento que continua do jeito que está hoje e o cidadão tem que saber que ele pode, obviamente, se recusar, mas se ele se recusar, ele está sujeito a esse tipo de infração. Lembrando que mesmo que ele se recuse, além de levar multa, se ele tiver com comportamentos que demonstrem que ele está embriagado ou sob uso de outras substâncias, também continua a responsabilidade do agente de detectando que isso aconteceu, enquadrá-lo eventualmente, se for o caso, também como crime. Certo, exatamente, não muda a infração continua a mesma, a infração está prevista no Código de Trânsito, o que a resolução faz é isso, atualizar procedimentos, dar mais segurança jurídica e prever a possibilidade de certificar os chamados equipamentos para aferir a presença de outras substâncias que estão no momento da abordagem atrapalhando a capacidade psicomotora do agente e impedindo a sua direção.
10: Secretário, por sua entrevista aqui à Voz do Brasil.
11: Eu que agradeço.
1: O fenômeno climático El Niño pode afetar diferentes áreas do país, com reflexo nas chuvas, na agricultura e até no abastecimento de energia.
0: Por isso, o setor elétrico também reforça o planejamento para se antecipar aos possíveis impactos do fenômeno e reforçar a segurança no fornecimento de energia.
1: As estratégias foram discutidas durante um evento promovido pela
3: elétrico. A preocupação é reduzir os impactos de um possível El Niño intenso sobre o sistema, especialmente nas regiões mais vulneráveis, como explica Sandoval Feitosa, diretor-geral da Agência Nacional de Energia Elétrica, a ANEEL.
12: Projeções internacionais da Administração Nacional Oceânica e Atmosférica dos Estados Unidos estimam elevada probabilidade, mais de 90%. Dezembro de 2026, reforçando a necessidade de preparação antecipada.
3: Para aumentar a segurança do sistema, o Comitê de Monitoramento do Setor Elétrico aprovou a antecipação de 1,8 gigawatts de capacidade. Essa quantidade pode abastecer mais de 1,5 milhão de residências ou alimentar grandes complexos industriais e cidades de grande porte. Na modernização das redes, enquanto o Operador Nacional do Sistema Elétrico, ONS, lançou um portal para acompanhar diariamente a evolução do fenômeno. No norte, a ANEEL também antecipou recursos para a compra e a estocagem de combustível antes da redução do nível dos rios. Para o Secretário Nacional de Energia Elétrica do Ministério de para enfrentar o cenário.
13: É isso que fortalece o setor. Atuação coordenada, preventiva, antecipada e com ações efetivas. Por isso que quando eu vejo aqui um painel com geração, transmissão, distribuição, Agência de Águas, Defesa Civil, Agência Nacional de Energia Elétrica, eu vejo que é assim que a gente atua de uma forma coordenada com ações efetivas.
3: A articulação do Ministério de por satélite para prevenção e combate a queimadas e medidas relacionadas à vazão de Belo Monte. Reportagem Luciana Colares de Holanda.
0: Vamos continuar falando aí, Luciana, sobre energia, dessa vez dentro de casa, a economia dentro de casa.
1: Pois é, Luciana, na hora de comprar eletrodomésticos, por exemplo, existe uma etiqueta em formato de lâmpada nas cores preta e amarela.
0: É o selo
14: A economia de energia ajuda a identificar produtos com maior eficiência energética. Ele é concedido aos equipamentos classificados pelo Inmetro na categoria A, que é a nota máxima concedida pelo Instituto, e indica aparelhos mais econômicos, como explica o diretor do Departamento de Informações, Estudos e Eficiência Energética do Ministério de Minas e Energia, Sérgio Aire Moraes.
15: É uma espécie de medalha. Eu sei que ao adquirir como A, ele é mais eficiente. Então, eu estou no topo da categoria. Então, cumpre esse papel de informar o cidadão que aquele determinado equipamento tem um reconhecimento, um mérito maior de eficiência.
14: O selo funciona como um indicativo para os consumidores que buscam economia na conta de luz. O biólogo Sinomar Fonseca foi com a família a uma loja em Brasília procurar uma geladeira e uma máquina.
16: Toma cuidado de entender, né, o que está sendo a mensagem que está sendo passada. E os selos, eles têm um indicativo, né, para mostrar esse consumo. Tento sempre escolher o melhor consumo, né?
14: Podem levar o selo outros produtos, como lâmpadas, ar-condicionado, ventilador, televisões e eletrodomésticos em geral. O selo Procel estende-se também às edificações, para indicar aquelas que oferecem melhor desempenho energético e economizam mais.
15: Seus sistemas de iluminação, de ar-condicionado e a própria estrutura envoltora da edificação, piso, parede, teto, elas têm que apresentar um melhor desempenho. Aí sim passa a ter uma autorização de exibir essa placa do selo Procel na entrada da edificação.
14: Antes de receberem o selo, os produtos passam por testes e avaliações técnicas em laboratório. O selo Procel tem menores custos de operação e manutenção e contribuem para um uso mais racional dos recursos naturais, já que consomem menos energia para realizar a mesma função. Reportagem Márcia Fernandes.
0: Produtores rurais, pesquisadores e consumidores contam agora com uma plataforma para acompanhar preços de alimentos e previsão de safras.
17: A Companhia Nacional de Abastecimento, a Conab, lançou uma nova versão do Portal das Informações.
18: A reformulação do portal nasceu assim com o objetivo de democratizar o acesso aos dados e informações que a Conab produz, né? E às vezes esses dados ficavam pulverizados, né? E difícil de encontrar. A gente consolidou diferentes ambientes distintos, modernizamos as interfaces de acesso, com o objetivo de fortalecer o processo de governança da informação de dados, né?
17: Acesse a plataforma em portal de informações, tudo junto sem cedilha e
0: inteligência artificial já fazem parte da rotina de crianças e adolescentes.
17: E com tantos desafios no ambiente digital, professores também precisam estar preparados para orientar os estudantes sobre segurança, privacidade e uso responsável da tecnologia.
0: Uma formação gratuita e online oferece ferramentas para ajudar os educadores a levar esse debate para a sala de aula.
19: O uso excessivo de celulares, redes sociais e inteligência artificial por crianças e adolescentes da Educação e a SaferNet Brasil, com apoio do governo do Reino Unido e da Meta, oferecem a segunda edição do curso gratuito Segurança e Cidadania Digital em Sala de Aula. A formação online é voltada para educadores das redes pública e privada. Com 40 horas, o curso aborda temas como tempo de tela, cyberbullying, proteção de dados e fake news, como explica a coordenadora-geral de Educação Digital do MEC, Ana Dalfabro.
20: Ele trata de temas sobre segurança e privacidade. Digital, então um curso super importante para esse público. Fala também sobre a necessidade de empatia, respeito nas redes, né? Nessa convivência hoje dentro do mundo digital. Então, de fato, um curso muito útil para os professores hoje, dado o dia a dia deles em sala de aula. Curso é todo online, os professores conseguem fazer no seu ritmo, né? A hora que funciona melhor para parar e conseguir se dedicar a uma formação. Então, bem mão na massa.
19: Para fazer o curso, acesse o site e busque por Segurança e Cidadania Digital em Sala de Aula, segunda edição. Depois, basta clicar em inscrever-se e começar as aulas. Reportagem Gilberto Evangelista.
17: Profissionais que ainda não têm curso superior ou que possuem graduação em área diferente daquela que atuam podem concorrer a bolsas integrais de licenciatura pelo PRILEI, um programa de formação inicial e continuada de professores.
0: Podem concorrer também a bolsas integrais de licenciatura. Acessar o Sistema Integrado de Monitoramento, Execução e Controle em cimec.mec.gov.br.

0: Chuck amanhã.
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3: STF encerra amanhã julgamento da denúncia contra ex-deputados estaduais Rodrigo Bacelar e TH Joias do Rio de Janeiro.
4: STJ reafirma que envio de pornografia pela internet pode configurar importunação sexual.
3: Caixa Econômica Federal vai ter de pagar horas extras à bancária que não era obrigada a registrar.
4: O Tribunal Federal aceitou denúncia contra o ex-presidente da Assembleia Legislativa do Rio, Rodrigo Bacelar, e o ex-deputado estadual Tiago Raimundo dos Santos Silva, conhecido como TH Joias.
3: O julgamento acontece em sessão virtual da primeira turma que termina amanhã, mas todos os votos já foram apresentados.
4: Eles são acusados de obstrução de investigação em um caso que envolve o vazamento de informações sigilosas da Operação Janeiro.
3: Bacelar e TH Joias são acusados de repassar informações sigilosas sobre a operação contra criminosos.
4: Crime de importunação sexual também pode ser praticado pela internet sem que haja contato direto.
3: Esse entendimento foi reafirmado pelo STJ. Fátima Uchoa.
5: Um homem enviou imagens íntimas a várias vítimas. Ele foi condenado por perseguição e contato físico. No entanto, a quinta turma do STJ restabeleceu a condenação do homem por entender que tal delito pode ser cometido por meio de recursos tecnológicos, sem que haja contato físico entre o criminoso e a vítima. Segundo o relator ministro Joel Ilan Paciornik, o crime de importunação sexual pode ser caracterizado pelo simples envio de fotos ou vídeos pornográficos sem o consentimento da vítima, o que foi verificado nessa ação penal.
4: A Caixa
3: PST decidiu que essa condição não afasta a obrigação da empresa de controlar a jornada. Samanta Flor.
6: A bancária afirmou que trabalhava das 8 da manhã às 8:30 da noite. A Caixa disse que ela cumpria jornada menor e que, por ser considerada funcionária que exerce um cargo de confiança, o registro de ponto era opcional. Mas o banco não apresentou os controles de jornada. Para a sétima turma do TST, a decisão foi unânime.
4: Justiça estabelece medidas para reforçar controle sobre mineração na APA do Tapajós, no Pará.
3: Decisão atende a pedidos feitos pelo Ministério Público Federal. Sabrine Menezes.
7: Com a sentença, se torna obrigatória a autorização prévia do ICMBio para iniciar o processo de lavra. Apenas o título minerário concedido pela Agência Nacional de Mineração não é mais suficiente. A justiça de conservação. A ação foi ajuizada pelo MPF em 2024, após identificar problemas na comunicação e na articulação entre os órgãos responsáveis pela regulação da mineração e pela proteção ambiental da APA.
4: Tribunal Superior Eleitoral proíbe Pablo Marçal de usar recursos oficiais para a campanha.
3: Decisão foi tomada na sessão desta quinta-feira e vale até o julgamento do mérito do registro de candidatura de Marçal.
8: E proibiu Pablo Marçal de usar recursos públicos na campanha eleitoral. Marçal também foi vetado de participar da propaganda eleitoral gratuita no rádio e na televisão e de debates. No processo, o Ministério Público Eleitoral alega que Pablo está inelegível até 2032 e que não cumpriu o prazo mínimo de 6 meses de filiação ao PRTB para disputar as eleições. A decisão dessa quinta não antecipa o julgamento de registro de candidatura de Pablo Marçal, que ainda vai ser julgado pela Justiça.
4: você uma boa noite.
3: E até amanhã.
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1: Eu sou Humberto Pinheiro e estes são os destaques de hoje do... Listas de aplicativos gera resposta do Senado. Sete organizações internacionais vão acompanhar as eleições de outubro no Brasil. Orientação vocacional para jovens e medidas socioeducativas. Boa noite. O número de acidentes envolvendo motociclistas em atividade profissional cresceu 34,92% entre... nas regras da atividade, incluindo a adoção de seguros obrigatórios e alterações nas exigências para a obtenção da Carteira Nacional de Habilitação. O repórter Douglas Castilho traz os detalhes.
2: Elvis Macedo, garçom morador do Rio de Janeiro, se dirigia da Zona Sul Carioca à cidade vizinha Niterói quando a moto que o levava se chocou com um carro, causando traumatismo craniano e a ruptura do fêmur. Elvis relatou sua experiência e chamou...
3: Havia mais ou menos umas 20 pessoas que tinham o mesmo problema que o meu, se acidentaram de moto. E eu acho que esse assunto das motos por aplicativo devem ser discutidos mais nos meios políticos, que deve haver algum tipo de lei.
2: A percepção de Elvis é amparada por dados do Ministério Público do Trabalho, que demonstram que o crescimento nas notificações de acidentes de trabalho com motos aumentou 34,92% entre os anos de 2023 e 2024. Regulamentando a profissão e garantindo mais segurança aos motoristas. Um deles obriga as empresas de tecnologia a fornecerem seguro de acidentes pessoais para os seus entregadores. Outro texto prevê a necessidade de um motociclista ter sua carteira de habilitação com a observação de que exerce atividade remunerada, o que gera novas obrigações ao piloto. Ambos os projetos aguardam votação nas comissões.
1: Jussara Lima, do PSD do Piauí, a proposta cria a Semana Nacional do Pequeno Investidor, na segunda semana de outubro, com ações de educação financeira, como seminários, palestras e debates. Segundo o texto, a iniciativa busca ampliar o conhecimento sobre finanças pessoais e estimular decisões baseadas em informações confiáveis. Para o senador Flávio Arnes, do PSB do Paraná, a medida também pode... A Justiça analisa o projeto de lei que torna obrigatória a orientação vocacional para adolescentes que cumprem medidas socioeducativas. A proposta já recebeu parecer favorável na Comissão de Educação. A reportagem é de Bruno Lourenço.
4: O projeto de lei inclui testes de aptidões, interesses e habilidades nos programas de atendimento socioeducativo. A regra valerá tanto para jovens que cumprem medidas em regime de semi-liberdade, quanto para aqueles que se encontram internados. Destacou que a capacitação profissional é essencial para afastar os jovens do crime.
5: A escolarização e a profissionalização do adolescente em conflito com a lei são, portanto, pilares desse sistema, pois funcionam como instrumento de ressocialização e de construção de projetos de vida que afastem um jovem da reincidência infracional.
4: Depois da CCJ, o texto vai ao plenário do Senado.
1: Nas redes sociais, de se manifestar e combater conteúdos que podem causar danos foi o desafio discutido pelos senadores na Comissão de Educação. Durante a audiência foi apresentado o programa Senado Verifica, um canal de interação do Senado com o cidadão para a checagem de informações publicadas em qualquer meio de comunicação. Repórter Rodrigo Rezende.
6: O senador Paulo Paim, do PT do Rio Grande do Sul, afirmou que discutir limites para o conteúdo publicado nas redes sociais envolve...
7: fundamental. O que precisamos é de um ambiente em que as pessoas possam debater, divergir, defender suas posições, sem transformar o outro no inimigo.
6: Frederico Franco Alvim, representante da Assessoria Especial de Enfrentamento à Desinformação do Tribunal Superior Eleitoral, ressaltou que as redes sociais podem prejudicar a democracia ao destacar determinados temas em relação a outros.
8: O fato é que a gente também tem dentro das redes sociais uma realidade deturpada.
6: A velocidade de mudança das tecnologias exige iniciativas rápidas.
9: A inteligência artificial, em questão de 2-3 anos, avançou de forma inexplicável. E hoje é um realismo surreal, onde você nem consegue mais identificar o que é verdade e o que não é.
6: Durante a audiência, foi apresentado o programa Senado Verifica, um canal de interação do Senado com o cidadão, destinado à checagem de informações publicadas em qualquer meio de comunicação.
10: Eleições 2020.
1: Eleitoral confirmou que pelo menos 7 organizações internacionais vão acompanhar as eleições de 2026 no Brasil. OEA, União Europeia e Parlasul estão entre as entidades convidadas para acompanhar a preparação, a votação e a apuração. Repórter Pedro Pincer.
11: Foram convidadas oficialmente a Organização dos Estados Americanos, a União Europeia, a Liga dos Estados Árabes, a Rede dos Órgãos Jurisdicionais e de Administração Eleitoral.

0: tecnológicos capazes de garantir a transparência, a segurança e a credibilidade das eleições.
1: Na prática, as missões de observação eleitoral são tidas como pilares de confiança pública. Os relatórios independentes produzidos pelas comitivas avaliam a integridade dos sistemas e o cumprimento da legislação, sugerindo melhorias contínuas.
2: E você conhece o termo afroconveniência? É quando uma pessoa branca se declara negra. Para campanhas reacender o debate sobre a afroconveniência no contexto eleitoral. Quem explica é a repórter Marcela Diniz.
3: Dados preliminares do Tribunal Superior Eleitoral mostram que as candidaturas negras são maioria nas eleições de 2026, representando 49,9% do total. O aumento do número de pessoas que se declaram pretas ou pardas pode estar relacionado a maior identificação racial. Mas essa autodeclaração nem sempre corresponde à para descrever casos em que uma pessoa se declara negra para obter benefícios de políticas afirmativas como as cotas raciais. O senador Paulo Paim, do PT do Rio Grande do Sul, lembra que desde a emenda constitucional 133 de 2024, os partidos políticos devem destinar no mínimo 30% de recursos dos fundos eleitoral e partidário para candidaturas de pessoas pretas e pardas. É aí que a afroconveniência aparece como estratégia de campanha.
4: Muitos que nunca se uma negritude, entre aspas, para que eles tenham direito a um financiamento maior para sua campanha e também mais espaço na televisão. Você está tirando um percentual daqueles que realmente se sofreram o preconceito nesse país.
3: De 2022 a 2026, 786 candidatos mudaram sua declaração de cor junto ao TSE. A maioria transitou de branco para pardo.
2: Do Senado fica por aqui. Acompanhe agora as notícias da Câmara dos Deputados. Boa noite e até amanhã.

0: alcance do benefício de prestação continuada.
1: Comissões debatem limites para reajustes anuais nas alíquotas do IOF.
0: Parlamentar.
1: Boa noite. Carol D'Artora, do PT do Paraná, defende o avanço de proposta em debate na Câmara que criminaliza a misoginia. A deputada também apresentou projetos para ampliar o enfrentamento no ambiente digital, com punição a grupos organizados que financiam conteúdos de ódio contra as mulheres.
0: Carol D'Artora destaca que suas propostas também tratam da combinação entre misoginia e racismo nas redes sociais. A parlamentar afirma que esse recorte é...
1: A legislação mudou o enfrentamento à violência contra as mulheres, ao criar mecanismos de proteção e ao responsabilizar os agressores.
0: De acordo com Jaque Rocha, a violência contra mulheres e meninas também ganhou novas formas, inclusive no ambiente digital. Por isso, a deputada defende a aprovação do projeto que criminaliza a misoginia como forma de ampliar a proteção contra discursos de ódio e violência.
1: Daniela do Vaguinho, do Republicanos do Rio de Janeiro, enaltece os 20 anos da lei. Mostram que ainda há desafios a enfrentar.
0: Daniela do Vaguinho defende o fortalecimento da rede de proteção com mais delegacias especializadas, centros de atendimento e casas de acolhimento. Ela também destaca a importância da prevenção e da educação para evitar que a violência contra a mulher aconteça.
1: Maria do Rosário, do PT do Rio Grande do Sul, alerta para os riscos de violência e abuso contra crianças e adolescentes nas plataformas digitais. Ela defende violência e automutilação.
0: Maria do Rosário também apoia a suspensão das transmissões ao vivo da plataforma Discord no Brasil e a

0: afirma que é preciso fortalecer a proteção de crianças e adolescentes nas redes. Ela defende ainda o apoio às famílias e às escolas para prevenir esses riscos.
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2: Saúde.
3: A Câmara aprovou diretrizes para o atendimento no SUS de mulheres na menopausa. A repórter Paula Bittar acompanhou a votação.
4: A Comissão de Constituição e Justiça da Câmara aprovou uma proposta que cria diretrizes no Sistema Único de Saúde para a atenção integral. Menstruação. Estudos do Ministério da Saúde mostram que o climatério está associado a sintomas físicos e psíquicos, como ondas de calor, distúrbios do sono, alterações do humor, osteoporose e maior risco cardiovascular. A relatora da medida na comissão, deputada Tabata Amaral, do PSB de São Paulo, ressaltou que aproximadamente 29 milhões de brasileiras estão no climatério, período de transição hormonal da mulher que pode começar. Ela destacou que, embora não seja uma doença, a menopausa pode afetar significativamente a saúde física, mental, sexual, metabólica e cardiovascular das mulheres, além de comprometer sua qualidade de vida, permanência no mercado de trabalho e geração de renda. A proposta aprovada estabelece que o SUS deve oferecer ações educativas e de conscientização, exames e medicamentos e atendimento integral e multiprofissional. Em parceria com estados e municípios. A proposta cria ainda o Dia Nacional de Conscientização sobre a Menopausa, a ser celebrado em 18 de outubro. O projeto, que cria diretrizes no SUS para a atenção integral à saúde de mulheres no climatério e na menopausa, pode seguir diretamente para o Senado, a menos que haja recurso para votação antes pelo plenário da Câmara. Da Rádio Câmara, de Brasília, Paula Bittar.
0: Defende medidas para combater o etarismo não seja associado à perda de autonomia. Ela acredita que o preconceito se agrava quando combinado a fatores como gênero, raça, deficiência e condição social.
3: Benedita da Silva também propõe ações para promover um envelhecimento saudável, com mais acesso à saúde, cultura, esporte, educação e lazer. Ela sustenta que é preciso garantir não apenas mais anos de vida, mas qualidade de
0: cria um auxílio transitório para o cuidador principal de pessoa que recebeu o benefício de prestação continuada. Pela proposta, o auxílio será pago por um ano no valor de meio salário mínimo após a interrupção do benefício com a morte do dependente.
3: Segundo Bacelar, a medida busca amparar mães e cuidadores que deixaram o mercado de trabalho para se dedicar aos cuidados de familiares. O projeto também prevê o reconhecimento do período dedicado ao cuidado para fins de aposentadoria.
0: universal de cidadania para pessoas com deficiência, sem exigência de comprovação de renda. A ideia, segundo ela, é superar as limitações do benefício de prestação continuada e criar um modelo que fortaleça a proteção social.
2: Hoje no Brasil, infelizmente, para que se tenha acesso ao BPC, é preciso que a família não seja pobre, ela esteja à beira

0: da miséria humana, por causa da vinculação a um quarto de salário. Então, nós entendemos que as pessoas... outro, ele tenha direito a esse benefício.
1: Heloísa Helena conclui que a mudança pode ampliar a dignidade, a autonomia e a segurança econômica. Ela explica que, se aprovada, a renda básica de cidadania deve ser implementada de forma gradual e sustentável, como instrumento de apoio à sobrevivência e à inclusão social.
2: Justiça. Lucas Redecker, do PSD do Rio Grande do Sul, afirma que novas investigações sobre fraude que apurou descontos indevidos de aposentados. O legislador critica a rejeição do relatório da CPI.
1: Lucas Redecker cobra a responsabilização dos envolvidos no esquema investigado, além da recuperação dos recursos desviados. O parlamentar avalia que, apesar de os aposentados terem sido ressarcidos, é necessário avançar nas punições para evitar a impunidade.
2: Trabalho. A Câmara aprovou uma regulamentação para... ou a votação.
3: A Comissão de Constituição e Justiça da Câmara aprovou uma proposta que regulamenta as profissões de agente indígena de saúde e de agente indígena de saneamento. Segundo o texto aprovado, para exercer as funções, o profissional deverá ser indígena, residir na área da comunidade de atuação, ter idade mínima de 18 anos, dominar a língua da comunidade e conhecer os costumes e sistemas tradicionais de saúde do povo indígena. Será exigida ainda de doenças e na promoção da saúde das populações indígenas. As ações serão domiciliares ou comunitárias, individuais ou coletivas, seguindo as diretrizes do SUS. Os agentes devem atuar para prevenir doenças, monitorar a saúde dos indígenas, prestar primeiros socorros e mobilizar as comunidades. Já o agente indígena de saneamento trabalhará com a mesma finalidade, atuando especificamente em saneamento básico e ambiental. Entre as atribuições, prevenir doenças. A relatora na comissão, deputada Lídice da Mata, do PSB da Bahia, ressaltou a relevância dessa proposta.
4: É um projeto que já estava aqui na comissão há algum tempo, que trata do reconhecimento dos agentes de saúde indígena. Esse é um projeto que diz respeito ao acesso à saúde da população, daqueles que mais precisam, especialmente da nossa população indígena. Tem interesse do Ministério da Saúde. Que são projetos de origem nos nossos deputados.
3: A proposta que regulamenta as profissões de agente indígena de saúde e de agente indígena de saneamento já pode seguir ao Senado, a menos que haja recurso para votação antes pelo plenário da Câmara. Da Rádio Câmara, de Brasília, Paula Bittar.
2: Agricultura.
1: Zé Neto, do PT da Bahia, apresentou o projeto que amplia o acesso de cooperativas de agricultura familiar a financiamentos.
5: Que nós queremos é, já existe o projeto 1228 que prevê 10% dos recursos do BNDES com juros bem plausíveis para que esses juros mais baixos atendam os pequenos e microempreendedores do campo da agricultura familiar. E nós estamos estendendo isso com o nosso projeto, que é o projeto 3066, que ele visa exatamente trazer também para esse foco as cooperativas de agricultura familiar. Nós precisamos
3: a geração de energia limpa no campo. Ele acredita que a medida pode beneficiar especialmente produtores das regiões norte e nordeste do país, onde há grande potencial para a geração de energia solar.
2: Economia.
1: Comissão da Câmara aprova projeto que limita aumentos do IOF. Entenda na reportagem de Silvia Munhato.
6: A Comissão de Desenvolvimento Econômico da Câmara aprovou projeto que fixa novos tetos para

0: Ele do Rio Grande do Sul, relator do texto, foi favorável à medida.
1: Então o IOF, ele é o imposto regulatório, ele foi criado, né, para a gente ver o rastreio do dinheiro, mas não ser arrecadatório. E o governo hoje tem usado esse imposto para arrecadar. Então a gente coloca um limite nesses aumentos que o governo pode fazer, justamente para tentar trazer segurança jurídica para quem quer investir no Brasil.
0: Pela proposta, o aumento máximo anual do IOF sobre operações de crédito seria de 70%. Para operações PT do Espírito Santo foi contrário às mudanças, por entender que elas alterariam o cenário atual, resultando em perda de arrecadação sem uma necessária compensação. A proposta, que fixa novos tetos para o IOF e cria limites para futuros aumentos, será analisada agora pela Comissão de Finanças e Tributação. Da Rádio Câmara de Brasília, Silvia Minhato.
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5: Relações Exteriores.
4: Welter, do PT do Paraná, apoia o combate à disseminação de fake news, lembrando que a desinformação representa uma ameaça à democracia. O deputado também critica o que considera interferência externa no debate político e eleitoral brasileiro.
6: Ao fazer um balanço positivo da economia, Welter cita a geração de empregos, o controle da inflação, o aumento da renda e a redução.
4: Ela afirma que a retomada de uma política que busca subordinar a América do Sul aos interesses norte-americanos representa uma ameaça à soberania dos países da região.
6: Jandira Fegali alerta para possíveis interferências indevidas no processo eleitoral por meio das redes digitais, com questionamentos sobre as urnas eletrônicas. A parlamentar defende uma reação institucional que preserve a independência do Brasil e o funcionamento da democracia.
5: Meio ambiente.
4: Para produzir iguarias causam sofrimento aos bichos. Por isso, uma lei já sancionada pela Presidência da República, depois de aprovada nas comissões da Câmara, proíbe a produção e a sua comercialização no Brasil. Saiba mais na reportagem de Maria Neves.
7: Aprovado na Comissão de Constituição e Justiça da Câmara dos Deputados, o projeto que proíbe a produção e a venda de alimentos produzidos por meio de alimentação forçada de animais. Ao fígado gordo de pato ou ganso, que é uma iguaria francesa. Como explica o deputado Áureo Ribeiro, do Solidariedade do Rio de Janeiro, que foi relator do texto em uma das comissões da Câmara, o processo pode causar doenças e levar à morte precoce do animal.
8: A alimentação forçada é uma prática extremamente cruel. Funciona com a introdução de tubos na garganta das aves para aumentar artificialmente e aumenta muito a mortalidade dessas aves.
7: Quem descumprir a nova lei pode receber como punição detenção de 3 meses a 1 ano e multa. Essa pena está prevista na Lei dos Crimes Ambientais, que também estabelece outras sanções administrativas para quem maltrata animais. Pelo texto aprovado, a proibição abrangerá tanto os produtos vendidos na forma natural quanto os enlatados.
6: O Rio de Janeiro defende projeto que condiciona a liberação das chamadas emendas PIX à aprovação prévia de um plano de trabalho. Autor da matéria, ele explica que o objetivo é ampliar o controle sobre esses repasses diretos a estados e municípios.
9: Chico Alencar também ressalta que a proposta cria mecanismos de rastreamento dos recursos, prestação de contas e uso de conta bancária específica. O deputado argumenta que as medidas podem evitar desvios após auditorias apontadas.
6: Luiz Lima, do Novo do Rio de Janeiro, comemora a aprovação de projeto que torna permanente a lei de incentivo ao esporte, eliminando a necessidade de renovação periódica do benefício fiscal. Com o autor da proposta, o deputado avalia que a medida dá mais estabilidade aos projetos esportivos.
10: A lei de incentivo do esporte é a oportunidade que a gente tem de empresas, pessoas jurídicas ou pessoas físicas destinarem um percentual todo ano que pagaria em relação... pleiteiam a lei de incentivo junto ao Ministério do Esporte. Agora é perene, é para sempre. Há 20 anos a gente já tem a lei de incentivo do esporte em atividade no nosso país, e você garantir a perenidade igualando a cultura foi muito satisfatório para a política esportiva e para o brasileiro que gosta e ama esporte.
9: Luiz Lima ressalta que a lei de incentivo ao esporte beneficia projetos nas áreas competitiva, educação, empresas, atualmente em 3%, ao previsto para o setor cultural, com o objetivo de acelerar a execução das iniciativas.
6: Termina agora o Jornal Câmara dos Deputados, produzido pela Rádio Câmara, com trabalhos técnicos de Everson Urani e apresentação de Val Monteiro e Márcio Aquilissardi. Boa noite.
9: A Voz do Brasil volta amanhã. Boa noite.
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12: Olá, minha gente, por aqui nós estamos chegando juntos com mais um programa chamado Sertanejo Classe A. Quem vos fala e se apresenta sou eu mesmo, Elber de Andrade. Prazer imenso estarmos juntos aí com você para tocar muita moda sertaneja aqui no seu rádio, né? Deixa cair as primeiras de hoje.
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1: Fechou o bloco musical do nosso Sertanejo Classe A. Daqui a pouquinho, mais músicas pra você.
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1: Você está ouvindo o Sertanejo Classe A, de volta com você com mais um bloco de música boa.
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1: Meus amigos, enquanto descansa, a gente dá mais uma volta ao mundo aqui, tá? Agora, mais um modão. Música, divina música, que me envolve neste momento. Através desta mensagem, meu eterno agradecimento. Luz, amor e paz.

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2: 20:31.
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1: Fechando esse nosso bloco musical aqui do Sertanejo Classe A, que volta daqui a pouquinho com mais sucessos.
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2: 20h48.
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1: Chegando mais sucesso em nossa programação. Deixa cair os modão.